no plano do direito, também no plano político, porque, volto a dizer, foi uma escolha política por parte do Governo, que o Governo, este passo é um passo de relevo no plano do direito, também no plano político, porque, volto a dizer, foi uma escolha política por parte do Governo. Que

0: uma resposta à população. E eu não queria ver prejudicada, obviamente, essa resposta. Portanto, é preciso aqui um período de transição, que 5 anos parece-me um bocadito longo, mas é preciso ter um período de transição para as unidades locais de saúde se poderem adaptar a esta realidade.
1: A Associação de Médicos Prestadores de Serviço esteve hoje reunida com a ministra. No final, Nuno Figueiredo e Sousa revelou que a ministra da Saúde se comprometeu a integrar os médicos tarefeiros no SNS num prazo de 3 a 5 anos. Em comunicado, o Ministério não avança para calendários, diz apenas estar empenhado em criar condições para a integração nos quadros do SNS dos médicos atualmente em funções. A Antena 1, Nuno Figueiredo, explica que o plano em cima da mesa é mais explícito.
2: Ficou aberto e bem presente um canal de comunicação entre nós e o Ministério da Saúde para podermos trabalhar neste projeto, que é uma integração paulatina, mas estável, dos prestadores de serviço num prazo de 3 a 5 anos, com uma alteração do modelo de contratos que estão vigentes, podendo serem criados contratos que sejam com mais garantias, quer para as OLS, quer para os prestadores de serviço, para que depois se possa então fazer a transição para contratos de trabalho, que a lei não permite neste momento que médicos sem especialidade obtenham esse contrato.
1: O Governo está a ultimar a portaria com os valores a pagar aos médicos prestadores de serviço. Os tarefeiros querem que o pagamento por hora seja igual para todos no país. André Ventura rejeita que António Costa seja vítima por estar impedido de consultar o processo da Operação Influencer. A Procuradoria-Geral da República diz que a lei não permite a António Costa consultar o processo por não ser formalmente interveniente no inquérito, ainda sujeito a segredo de justiça externo. O caso levou à admissão do Governo de António Costa. André Ventura criticou esta tarde o impacto mediático deste caso.
3: Parece que quem olhar para este processo, o Dr. António Costa é aqui uma vítima. Não, o Dr. António Costa objetivamente está envolvido numa teia que venha ou não a demonstrar-se que ele é próprio, é culpado. Acho que já ficou mais do que evidente que houve uma teia de prevaricação à volta dos negócios do lítio e do hidrogênio. Nós precisamos de uma reforma na justiça. E essa reforma na justiça não pode ser só quando o Dr. António Costa está envolvido ou o Dr. Luís Montenegro. Tem que ser para todos os cidadãos, porque todos sofrem com os atrasos na justiça, com as precipitações ou com más decisões.
1: Declarações de André Ventura em Aveiro à entrada para uma sessão do Chega sobre economia e reforma do Estado. O presidente norte-americano elogia os países europeus pelo acordo alcançado pelo G7 para 100 milhões de barris de petróleo e gasóleo para aliviar os preços dos combustíveis. Donald Trump negou que a administração norte-americana tivesse ponderado proibir durante 3 meses as exportações americanas de gasóleo. A Comissão Europeia tinha avisado que uma proibição da exportação de gasóleo ponderada pelos Estados Unidos não teria benefícios e colocaria em causa o estatuto de Washington como parceiro fiável.
4: Edição da jornalista Cláudia Godinho. 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

Durante muitos anos, o convidado de hoje foi um daqueles músicos que provavelmente já tínhamos ouvido, mesmo quando não sabíamos o seu nome. Falo-vos do saxofonista, compositor João Cabrita, convidado de hoje do Verdes Anos, porque tem um novo disco. E já há duas amostras para ele. Vamos à primeira.

0: E a primeira foi Good Morning, o cartão de visita deste álbum novo. Porquê, João?
1: Este tema foi escolhido, o Good Morning, por vários motivos. Primeiro, a ideia, antes disso, que a ideia por trás do álbum seria, depois de ter feito o segundo álbum, o Umbra, que era um bocadinho relacionado com a perda dos amigos, a idade, a morte e uma coisa um bocadinho mais pesada, achei que a consequência natural disso seria agora focar-me um bocadinho mais na questão mais positiva de precisarmos uns dos outros, que no fundo acaba por ser a mesma ideia, mas vista de com melhores olhos. E a questão da socialização e de comunidade e de uma série de aspectos que nos fazem ser humanos e pessoas, ao contrário de, sei lá, uma matilha de cães ou outro tipo de animais. E então foquei-me nesta questão da festa, daí o nome Party Time, dos vários temas que compus para o disco, o primeiro tema que compus para este álbum foi exatamente o Good Morning, porque usei um truque do Ernest Hemingway, que foi deixá-lo começado quando acabei as sessões de escrita do Umbra. Portanto, é o parente mais próximo do disco anterior. E acho que será um bom ponto de partida para a transição formal para lá da música deste disco. É um tema mais math rock, ou mais cerebral, mas já com a questão do groove e com algum ritmo dançável à mistura, daí esta escolha para o primeiro tema, que será o do álbum e o primeiro single.
0: É de facto um tema que faz uma espécie de transição entre a sonoridade de Umbra e este novo Party Time. E há aqui também uma sequência muito interessante nos títulos. O Umbra, um disco sobre envelhecimento, sobre mortalidade, depois um EP, Afterlife, e agora Party Time. É deliberado ou estou a construir uma narrativa que tu nunca planeaste?
1: Não, estás certíssimo. O Afterlife fazia todo o sentido porque eram remisturas dos temas do Umbra, e então nós, na perspectiva do compositor, quando tu terminas o disco, ele está despachado, está morto. E o facto de haver uma série de malta a fazer reinterpretações dos temas, a dar-lhes nova vida, achei que era interessante remeter para esse aspecto, para a questão da vida depois da vida, da morte. E de facto esta história ou seja, foi um anexo acrescentado, porque já estava a gravar o Party Time nessa altura, mas foi um anexo alegremente acrescentado aqui entre os dois álbuns.
0: E este Party Time é um disco mais leve ou isso seria uma leitura enganadora?
1: É um disco mais leve. Eu, pelo menos para mim, foi muito mais divertido de gravar, foi mais divertido de compor e acho que será mais divertido de ouvir. É muito mais positivo e, porque, no fundo, estas coisas, eu apesar de não ser um grande dançarino, mas sempre toquei muitas vezes no Music Box, na altura da residência dos Cais de Trefan Connection e outras bandas que lá tive. E sempre me deliciou um bocado esta sensação de quase de felicidade, um bocadinho hedonista talvez, mas de que se sente numa pista de dança, onde está toda a gente só entregue à música e a expressar-se com movimentos do corpo. E achei que essa era uma boa imagem para trazer para o Party Time, até porque me apetecia fazer um disco muito mais baseado no groove e no disco dos anos 70 e com uma estética assim um bocadinho mais dançável. Acho que tudo isto jogou em favor daquilo que eu queria passar neste disco, que aí vem.
0: No entanto, o disco começa pela ressaca, pelo Good Morning.
1: Exato. Aí tive de ser mais aeroso, porque, antes de tudo, musicalmente, eu gosto que os alinhamentos do disco sejam uma coisa muito coerente e que te levem por um caminho que é sugerido, não é? E de facto, muitas vezes nós, quando acordamos depois de uma noite de festa, começamos a lembrar-nos aos poucos das coisas e nem vem tudo bem por ordem, vai tudo assim um bocadinho. Depois encontras alguém e começas a conversar, pois é, depois aconteceu aquilo também. De maneira que quis aproveitar essa desculpa, vá lá, para poder fazer um alinhamento mais musical e, no entanto, manter tudo debaixo do guarda-chuva temático do disco.
0: E vamos então à festa, vamos escutar Party Life.

0: Party Life, segundo single para este Party Time de Cabrita, convidado deste Verdes Anos. Há aqui festa e há aqui uma aproximação ao formato tradicional da canção. Porquê?
1: Olha, já há muito tempo, não é que eu não escreva canções, porque em caixa de Fan Connection normalmente até sou o compositor principal, mas queria muito fazer um tema que contasse, que tivesse uma espécie de narrativa. Normalmente as coisas em caixa de Fan Connection são mais fonéticas e mais sensoriais, às vezes são um bocadinho mais panfletárias, um bocadinho mais sobre direitos humanos, ou o que quer que seja, ou canções de amor, mas não têm propriamente uma história. E neste caso eu queria mesmo contar a história de uma personagem, vá. E normalmente, por mais curioso que seja, apesar de compor sempre para outros cantores, nunca assentei muito nesta ideia de uma personagem com uma história, uma narrativa própria e uma vida própria. E então aproveitei para fazer isto com o David Pessoa, que entretanto escrevi metade da letra, e depois achei que queria uma coisa mais tipo Earth, Wind and Fire ou Kool and the Gang, então lembrei-me do meu companheiro de armas, David Pessoa, e ele completou a letra com a parte final, e acho que foi engraçado, nunca tinha tido um resultado assim tão diferente daquilo que tenho escrito até aqui.
0: E para além disso, foste buscar uma atriz, a Teresa Melo Sampaio, que aparece em Spoken Words no tema.
1: Sim, queria muito esta parte de uma voz feminina sedutora que te fizesse cair outra vez na tentação do pecado, e enquanto tu estás ali a matutar a tua história depois de ontem, que foi uma coisa demasiado agressiva, e estás a jurar para nunca mais voltar a cair nessa asneira, mal ela liga, pruma, já estás outra vez a repetir o ciclo. Quem nunca se meteu nessa alhada, não é?
0: Quem nunca? E sobre o resto do disco, o que é que podes dizer? O que é que é o som deste Party Time?
1: Ora bem, o disco vai ser mais na linha do Party Life do que do Good Morning, eventualmente. Vai ter vários episódios de várias situações comuns, desde, sei lá, sentado, aquelas conversas que nós temos sentados no passeio às tantas da manhã, ou aquele porteiro que está no parque de estacionamento subterrâneo às 6 da manhã à espera que acabe o turno para se deitar. Tens o episódio do sei lá, do Take Me Out Tonight, da malta estar toda potenciada para sair, já a preparar-se, já toda aceleradíssima, cheia de expectativa para o que a noite vai trazer. Há muitas pequeníssimas histórias e pequenos episódios de todas, que espero eu que sejam relativamente universais a toda a gente e com quem toda a gente se consiga relacionar, de uma grande saída da noite.
0: Achas que existe um som cabrita?
1: Oh, essa é uma pergunta muito, muito interessante. Eu, quando gravei o primeiro disco, não havia uma linha estética coerente, mas quando eu mostrei ao meu amigo Paulo Furtado, estávamos numa carrinha aí para um concerto de Tiger Man, ele ouviu aquilo tudo e disse assim: olha, as canções não têm nada a ver umas com as outras, mas o teu som cola isto tudo, faz com que a identidade esteja sempre lá. E eu, basicamente, fiquei muito lisonjeado com esta observação, e principalmente sento-me em cima desta declaração como desculpa para poder fazer tudo aquilo que eu quiser e soar sempre a cabrita. Portanto, eventualmente, e já os meus colegas saxofonistas também costumam referir isso, a maneira como eu toco e o meu timbre são realmente já estão relativamente solidificados e têm uma identidade. E isso é ótimo, porque como este projeto não é o projeto mais comercial do mundo, não pretendo daqui fazer um sucesso mundial que me sustente financeiramente ou o que quer que seja, quero mesmo fazer uma coisa artisticamente válida e que funcione mais ou menos como um checkpoint das várias fases da minha vida, ou qualquer coisa que artisticamente me seja muito válida e que eu pretenda exprimir no ponto em que estou. De maneira que esse vai ser o pretexto para haver álbuns de cabrita continuamente. Se algum dia achar que já não tenho mais nada para dizer, eu não vou fazer mais nada. Mas não vai haver uma estética continuamente igual, sempre, de disco para disco. Eu acho que, em princípio, isso eu iria aborrecer-me, então não queria ir por aí.
0: De resto, tu trabalhaste ao longo da carreira e trabalhas com músicos muito diferentes. O que é que se aprende depois de passar tantos anos a entrar no universo musical de outras pessoas?
1: Aprende-se muito. Aprendes porque há uma coisa muito engraçada que eu costumo achar sempre, que na música A música propriamente dita é uma linguagem universal, mas depois tem muitos sotaques diferentes conforme os géneros musicais. E sempre que eu vou tocar com alguém que não conheça, normalmente conheço, sei lá, quando me convidam, dá um exemplo mais lá para trás, por exemplo, houve uma banda que era do Porto, que era o Sweet Trust, do André Tentugal. E eles tinham um single, que é o Better Not Stop, que eu gostava imenso, antes de os conhecer, e que pensava, epá, isto vem do mesmo sítio de onde vêm as minhas canções. E depois, quando conheci o André e comecei a ensaiar com eles para fazer alguns concertos, percebi que não, aquilo vinha de um sítio completamente diferente, de uma história completamente diferente, de uma pessoa completamente diferente, mas que de alguma forma chegou até a minha música, apesar de vir por um caminho muito diferente daquilo que eu esperava que viesse. Portanto, acho isto incrível como é que nós. E aprendo sempre depois com o método de trabalho das pessoas, com a maneira como elas chegam às soluções e como é que nós interagimos. Há muitas coisas, por exemplo, com o Paulo Furtado, nós temos uma química muito especial a tocar. Com o Tó Trips, outra coisa também. A música do Tó leva-me logo para um sítio automaticamente especial. Eu próprio, quando acabo de gravar, não sei o que é, fico surpreendido com alguns resultados. Com o Paulo Furtado, a energia com que ele toca contagia-me e leva-me também para sítios onde nem sempre vou parar sozinho. Com os Castro Fan Connection é uma questão de groove. A maneira como a malta toca, a soma das partes afeta-me de uma maneira diferente. Todas estas interações são, por exemplo, com os Miramar, agora tenho feito algumas colaborações com eles, vou parar a outro sítio completamente diferente. É muito interessante se tu tiveres essa facilidade em entregar-te e pôr-se ao serviço da música, vais descobrir caminhos e partes de ti que não, nem sequer achavas que tinhas. É muito interessante.
0: Chegaste a cruzar-te no teu percurso com Jorge Palma?
1: Sim, algumas vezes, sim. Sim, muitas vezes num contexto do Sérgio Godinho, quando estava nos Sitiados, nós fizemos uma colaboração, fomos buscar um Coliseu como convidados do Sérgio, estava lá o Jorge também. Nunca fiz nada diretamente na carreira dele, mas colaborei com ele muitas vezes, através do Sérgio, da Márcia, e convivemos muitas vezes. Há umas histórias muito engraçadas com ele que não são, não podem ser tornadas públicas, mas passámos, privámos algumas vezes muito, umas boas horas e uns bons dias. Foi muito fixe. Era um grande homem. Acho muito. Lá está, bem dizia o Flaco, nós o Jorge tinha uma maneira de ser que parecia que era indestrutível. E isto foi assim um baque muito grande. Foi muito triste esta perda.
0: Foi pena, foi dizeres que havia histórias incríveis para contar, mas que não podes, porque isso deixa-nos com muita curiosidade, como se pode calcular. Olha, achas que tu, que nasceste no mesmo ano que eu, em 1972, a festa mudou muito ao longo dos anos? A festa, o conceito de festa?
1: Sim, e até te posso dizer que quando estava à procura desta questão da festa, de que tipo de festa é que eu queria representar, pensei se esta história das discotecas até não estaria um bocado já desatualizada, porque as gerações mais novas socializam menos, estão mais fechadas em pequenas bolhas, seja por via digital ou mesmo até em teletrabalho e por aí fora. Mas, de certa forma, e até agora estou aqui num fim de semana a tocar num festival de swing em que as pessoas basicamente têm aulas de dança e à noite há festas intermináveis de várias horas, tipo das 10 até às 4 da manhã. E está toda a gente a dançar, está toda a gente feliz. Epá, e acho que as coisas podem dar muita, muita volta e podem mudar muito em alguns aspectos, em alguns pormenores, mas eu acho que no essencial tu consegues reconhecer esta alegria das pessoas de estarem a fazer parte de uma comunidade, estarem todas juntas, estarem a sentir todas a mesma coisa ao mesmo tempo. Ainda continua a ser bastante galvanizador. E até noto isso também, até nos concertos. Acho que o público está outra vez a ficar um bocadinho mais vivo nos concertos. As pessoas estão a entregar-se mais à música, parece-me.
0: Ora, leste-me o pensamento, porque eu ia perguntar como é que vão ser os concertos de apresentação deste álbum, se vão ser uma festa.
1: Vão, eu espero que sim. Ainda não comecei a preparar o concerto, por acaso, já não falta muito, porque já temos o Coliseu Clube dia 3 de novembro e em Coimbra, no Teatro Académico Gil Vicente, no Coimbra em Blues, dia 5 de novembro. Vai ser uma festa, já estou aqui com ideias na cabeça, sei lá, bolas de espelhos e set lists de ninguém para por um minuto. Vai ser uma coisa intensa, como normalmente costumam ser os meus concertos de Cabrita. É uma coisa sempre de locomotiva para levar tudo à frente.
0: Acho que é uma bela frase para terminarmos esta conversa. João, o que é que te apetece ouvir neste instante de outro projeto, de outro músico, de outra música?
1: Pode ser o Eletrocardiograma da Femme Falafel?
0: Claro que sim, vamos a isso. E porquê?
1: Olha, já acho que ela escreve lindamente, adoro as letras, e é uma pessoa que eu nem sequer conheço pessoalmente, a Raquel. Mas gosto muito da instrumentação, gosto muito dos arranjos, gosto muito do conceito todo por trás do disco, e tenho uma pena dos diabos ainda não ter conseguido ver ao vivo, mas é super estimulante o projeto dela.
0: Eu concordo. Vamos ouvir. João, grande abraço e obrigado.
1: Grande abraço, Miguel. Obrigado.

0: Há vozes que atravessam o tempo sem perder a ironia, a inquietação e a vontade de dizer o que incomoda. Jorge Palma é uma dessas vozes. Primeiro, o riso, às vezes defesa, às vezes provocação, em Deixa-me Rir, tema do álbum Lado Errado da Noite, de 1985. 10 anos antes, no primeiro álbum, com Uma Viagem na Palma da Mão, já havia inquietação e inconformismo, monólogo de um cidadão frustrado. Em 77, Até Já, Há Sempre Alguém. Depois, Jorge Palma, agora em modo elétrico, com os Palmas Gang, em 1993, ao vivo no Johnny Guitar, Portugal, Portugal, partilhando o palco com Zé Pedro e Calu, dos Chutes, Flac e Alex, dos Rádio Macau.
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1989, um dos discos fundamentais da carreira de Jorge Palma, Bairro do Amor, e a canção que lhe dá o título.

para fechar, uma canção de Ato Contínuo, de 1982, mais tarde recuperado em Só, é essa a versão que ouvimos, A Gente Vai Continuar.

0: 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Duas horas no continente e na Madeira. Uma hora nos Açores. Edição da jornalista Inês Martins.
1: É preciso cuidado, diz o bastonário da Ordem dos Médicos, sobre a integração dos médicos prestadores de serviço no SNS. À RTP Antena 1, Carlos Cortes disse que é preciso garantir que o Serviço Nacional de Saúde não colapsa.
2: Nós a fazemos esta transição, temos que a fazer com pinças, temos que a fazer com muita cautela, para não podermos prejudicar a capacidade de resposta de hospitais. Contrato médicos em prestação de serviço, porque é a única forma deles poderem dar uma resposta à população. E eu não queria ver prejudicada, obviamente, essa resposta. Portanto, é preciso aqui um período de transição, que 5 anos parece um bocadito longo, mas é preciso ter um período de transição para as unidades locais de saúde se poderem adaptar a esta realidade.
1: E esta sexta-feira, a Associação de Médicos Prestadores de Serviços esteve reunida com a Ministra da Saúde. No final, Nuno Figueiredo e Sousa revelou que Ana Paula Martins se comprometeu a integrar os médicos tarefeiros no SNS num prazo de 3 a 5 anos. Em comunicado, o Ministério não avançou com datas, mas disse que está empenhado em criar condições para integrar os médicos atualmente em funções nos quadros do SNS. A RTP Antena 1, Nuno Figueiredo explicou que o plano em cima da mesa é mais explícito.
3: Ficou aberto e bem presente um canal de comunicação entre nós e o Ministério da Saúde para podermos trabalhar neste projeto, que é uma integração paulatina, mas estável, dos prestadores de serviço num prazo de 3 a 5 anos, com uma alteração do modelo de contratos que estão vigentes. Serem criados contratos que sejam com mais garantias, quer para as OLS, quer para os prestadores de serviço, para que depois se possa então fazer a transição para contratos de trabalho, que a lei não permite neste momento que médicos sem especialidade obtenham esse contrato.
1: O Governo está a ultimar a portaria com os valores a pagar aos médicos prestadores de serviços. Os tarefeiros querem que o pagamento por hora seja igual para todos no país. Portugal está com um bom desempenho fiscal, considera a agência de notação Scope, que melhorou a avaliação de Portugal para A+, com uma perspectiva estável. Antes, esta agência de notação financeira dava a classificação de A a Portugal. Esta sexta-feira anunciou então a subida para A+. De acordo com a agência, a alteração do rating teve em conta a descida do rácio dívida-PIB, que reflete o bom desempenho fiscal e custos moderados dos juros. Por outro lado, segundo a Scope, o crescimento económico resiliente de Portugal e a melhoria contínua da posição externa do país também contribuíram para esta decisão. Já a médio prazo, a agência espera um crescimento de 1,7% entre 2027 e 2031, acima da média da zona euro. O Bloco de Esquerda considera que o Ministério Público está a enviar um sinal claro ao não arquivar a denúncia sobre a base das Lajes. O partido tinha feito uma denúncia sobre a legalidade da utilização da base por parte dos Estados Unidos da América e, perante a queixa, o Ministério Público decidiu abrir um inquérito. O coordenador do Bloco de Esquerda, José Manuel Pureza, disse que é preciso esperar pelas conclusões do inquérito, mas considera que, se a queixa não foi arquivada, é porque o Ministério Público vê fundamento nos argumentos do partido.
4: O Ministério Público, ao dar este passo, reconhece que pode haver fundamento na queixa que apresentamos. E evidentemente que isso desmonta

0: avaliação, tomar as decisões que entende tomar.
1: José Manuel Pureza disse ainda que continua muito por explicar sobre o entendimento entre Portugal e Estados Unidos para a utilização da base aérea.
0: O governo procurou, digamos assim, disfarçar a sua escolha política com a linguagem de que estava tudo a ser cumprido e que valia uma regra de consentimento tácito. E a queixa que apresentámos dizia, não, na verdade, uma interpretação rigorosa do acordo entre Portugal e os Estados Unidos sobre a utilização da base das Lajes não permite a aplicação da figura do consentimento tácito para as operações agressivas que foram perpetradas usando a base das Lajes. E, portanto, isso tem a ver também com regras da Carta das Nações Unidas, mas com o próprio acordo. E, portanto, não tenho dúvidas nenhumas de que este passo é um passo de relevo no plano do direito, também no plano político, porque, volto a dizer, foi uma escolha política por parte do Governo, que o Governo procurou disfarçar com o cumprimento escrupuloso das regras, e ele, esse cumprimento, não se verificou de todo.
1: A queixa que tinha sido apresentada pelo Bloco de Esquerda deu então lugar agora a um inquérito por parte do Ministério Público. Uma pessoa morreu nas cheias em Espanha, na região de Albacete. A vítima mortal estava em casa quando foi surpreendida pela força da água, que atingiu um metro de altura no interior da residência. A informação foi avançada pelo jornal espanhol El Digital, de Albacete, que relata ainda que durante a tarde desta sexta-feira e o início da noite, os serviços de emergência realizaram cerca de 90 resgates. As chuvas fortes inundaram várias ruas, casas e estabelecimentos e muitas pessoas ficaram presas em casa. O governo mexicano está a preparar um decreto para obrigar as plataformas digitais a retirar conteúdos que incitem à violência. O anúncio foi feito esta sexta-feira, um dia depois de dois irmãos de 18 anos terem matado uma subdiretora da antiga escola que frequentaram com armas brancas. Ficaram ainda feridos quatro alunos no ataque. A presidente do México explicou que as investigações da Procuradoria e do Gabinete de Segurança encontraram semelhanças entre este ataque e outros mais recentes em que existiu comunicação nas redes sociais. O secretário da Segurança e Proteção dos Cidadãos anunciou ainda que o Centro Nacional de Informações vai aumentar a monitorização das redes sociais, serviços de mensagens e foros de discussão para detectar conteúdos, comportamentos ou pessoas que representem riscos relacionados com expressões de extremismo violento. A fechar este jornal, a sugestão de um plano para este fim de semana acontece em Olhão, a quarta edição do Festival Fértil, um encontro que cruza ambiente, cultura, inovação e comunidade. Há várias atividades planeadas, como workshops, conversas e não só, que fazem parte de uma programação que este ano se instala no recém-qualificado Parque Ribeirinho Poente, junto à Ria Formosa. Tatiana Felício.
2: Comunidade, inovação e ambiente durante dois dias vão ser os pilares do Fértil, o festival que, como explica a organizadora Maria Lopes, propõe uma programação variada para diferentes públicos.
3: Vamos ter concertos, DJs, performances e depois todas as palestras, workshops, talks e atividades também de movimento. Temos uma kids area cheia, recheada de atividades também, brincadeiras. Temos o nosso artisan flea, o flea market, comes e bebes, cinema e depois exposições de arte e muitas outras surpresas.
2: Workshops sobre como reaproveitar o lixo ou palestras para aprender a criar uma agrofloresta, por exemplo, estão entre as propostas. A ideia é criar um espaço de encontro, mas sobretudo de aprendizagem.
3: Tem que ter uma mente aberta para aprender e para poderem receber e beber algum conhecimento de temáticas que se calhar não são tão comuns no seu dia-a-dia. E depois terem a disponibilidade para experienciar os vários palcos consoante aquilo que gostam mais. E até faço o convite para participarem numa palestra ou mesmo num workshop de algo que até possam não ter muito interesse, mas que se calhar, se experimentarem, até vão ser surpreendidos.
2: São quatro palcos espalhados pelo recém-requalificado Parque Ribeirinho de Olhão. Assim, o Festival Fértil decorre este sábado e domingo.
1: É a quarta edição do festival, uma sugestão para este fim de semana em Olhão, no distrito de Faros. A entrada é livre.
4: Edição da jornalista Inês Martins. 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

0: A primeira coisa que precisamos de saber sobre NASA é que se trata de um acrónimo para dano colateral, uma fórmula criada e utilizada pela inteligência militar israelita para definir a percentagem de civis, incluindo crianças, mulheres, que pode morrer numa operação para abater um alvo, um único homem, um operacional, identificado como sendo do Hamas. O dispositivo da morte israelita foi investigado por jornalistas do jornal The Guardian e do chamado local 972, um meio de informação palestiniano, e documentado pela dupla de cineastas Yuval Abraham e Rachel Zor, que já tinha filmado a ocupação dos colonatos na Cisjordânia, em No Other Land, Sem Chão, filme que recebeu o Oscar de melhor película internacional.
1: Muitas das coisas que são reveladas e mostradas no filme foram, na verdade, escritas antes nas investigações publicadas com The Guardian e com a chamada Local 972. E também é importante dizer que, na verdade, muitas destas informações são conhecidas porque foram documentadas por jornalistas, nomeadamente por jornalistas palestinianos em Gaza.
2: Claro, sim, concordo com o que a Rachel disse e penso que no nosso trabalho, neste filme, sinto que também, como sucedia no No Other Land, Sem Chão, estamos a tentar olhar os crimes de Estado cometidos por Israel que são sistémicos. Neste filme estamos a falar com 24 oficiais e soldados de inteligência israelitas. E estamos realmente a olhar para um sistema de assassinatos que é um massacre em massa, que depende da vigilância em massa. Há algo no cinema que acho que permite realmente explorar as estruturas de sistemas, faz parte também da forma como editas, como juntas as coisas. E sim, para reiterar o que a Rachel disse, não sinto que esta seja a forma de saber a verdade sobre os crimes que Israel cometeu em Gaza. Não é. Quero dizer, essa verdade deveria ter sido evidente, e é evidente no trabalho de jornalistas em Gaza, na documentação que todos vimos, mas sentimos a responsabilidade, enquanto israelitas, de usar a nossa posição e a nossa capacidade de ganhar, por vezes, a confiança, de trazer testemunhos internos sobre como este sistema é visto de dentro, o sistema de assassinato. E este é o filme que fizemos.
0: NASA permite refletir sobre a culpa, a desumanização, o ciclo de violência perpetuado desde o Holocausto até à atualidade em Gaza, refletindo no fundo sobre o problema atual a partir do Festival de Veneza, onde o filme foi apresentado e premiado em estreia mundial.
2: Claro, estamos aqui em Itália e posso mencionar o Primo Levi, que falou sobre humanização e sobre se se pode transformar um ser humano num desumano, em algo que é como pó, que pode ser destruído e morto. E penso que as referências à Shoah, ao Holocausto, é algo que foi referido por alguns dos oficiais do filme. E posso falar sobre isso pessoalmente, sendo um judeu israelita, alguém que tem familiares que são sobreviventes do Holocausto. E penso especialmente no mundo onde tantas vezes esta memória do Holocausto e a questão muito real do antissemitismo justifica ações que não podem ser justificadas, como o massacre de civis em Gaza. Acho importante olhar para esses eventos e tentar tirar as lições universais deles, que existem, que infelizmente prevalecem em muitos casos de crimes de Estado, atrocidades e genocídios. E para mim, penso que é importante, mas especialmente no contexto da política da memória, onde isto é frequentemente usado para o oposto, devemos insistir em ter uma espécie de valores universais e humanos partilhados que também se baseiam nas lições que aprendemos com isso.
0: Este documentário mostra o que faltou em muitas reportagens televisivas ou de imprensa, porque é focado na sociedade onde acontece, com filmagens, planos de composição em Tel Aviv, a cidade onde fica o quartel-general israelita, procurando, a partir dali, quebrar o muro de silêncio ou da comunicação manipulada em torno desta guerra.
2: Pensando no silêncio, acho que às vezes podemos ser tão cúmplices estando em silêncio ou falando. E parte da razão pela qual fizemos o filme tem a ver com essa zona crepuscular entre saber e não saber e a capacidade de permanecer em silêncio e negar o que está a acontecer. E como dissemos antes, a prova está lá. Já lá estava antes, mas parte do motivo pelo qual quisemos fazer este filme é porque acho que ouvir testemunhos de oficiais que operaram estes sistemas de assassinato desenharam-nos e podem tornar a negação dos crimes mais difícil. E há uma correlação direta direta entre o silêncio e entre a negação dos crimes e a sua capacidade de persistir. Não sei quantos de vocês sabem, mas o assassinato de civis em Gaza está em curso. Quer dizer, só esta semana, enquanto estávamos no Festival de Veneza, houve uma menina de 7 anos morta com o pai no carro. Israel bombardeou uma escola em Gaza. O que estamos a mostrar no nosso filme é algo que está a acontecer. E é por isso que sentimos que é muito difícil negar o que está a acontecer.
0: No filme, 24 oficiais e soldados israelitas revelam um sistema por dentro. A vigilância que permite identificar e localizar todos os palestinianos através da rede de telecomunicações, definir a destruição de prédios e de bairros e, finalmente, nos dias que correm, abater familiares das vítimas que podem ser testemunhas de crimes de guerra em processos futuros contra o governo de Israel.
2: Por vezes foi surpreendente. Acho que quando se faz jornalismo de investigação, muitas vezes basta fazer a pergunta, mas isso pode demorar tempo. Este filme, em que trabalhamos durante quase 3 anos, pode levar meses a encontrar as pessoas certas. Acho que no contexto dos meios de comunicação israelitas criou-se um vazio, porque a maioria, não quer dizer todos, porque há alguns jornalistas israelitas fantásticos a fazer um trabalho realmente vital, mas a maioria dos meios de comunicação social israelitas tem ignorado completamente o assassinato de civis em Gaza ou incitado ativamente, justificando. Isso abriu um vazio, penso eu, também para os jornalistas de investigação. Esta foi a nossa questão central. Pedimos a estes oficiais e soldados, por favor, descrevam-nos o que fizeram, como eram os sistemas. E claro que surgiram outras perguntas por causa disso. Mas a principal questão era obter detalhes, pedir para esboçarem e perceber como funcionava. E às vezes, só fazendo perguntas, é que se obtém respostas. We want to know how it worked. And sometimes just asking
0: the questions you get answers. É um filme noturno com testemunhos filmados nos terraços de Tel Aviv e que integra na montagem centenas de imagens da cidade à noite. Vemos prédios, apartamentos, o cotidiano muitas vezes sossegado dos israelitas, espreitado através de câmaras focadas apontadas a janelas que se revelam indiscretas na capital, enquanto as bombas explodem nos prédios que ficam a 60 quilómetros dali, de Tel Aviv, em Gaza. Como se segue adiante e se lida com algo tão organizado e planeado que lembra o Holocausto?
3: Of course there is a lot of differences between the Nazi Holocaust and what happened in Gaza and there is differences between different.
2: Quer dizer, claro que há muitas diferenças entre o Holocausto nazi e o que aconteceu em Gaza, e há diferenças entre assassinatos em massa e genocídios, como sabemos. Mas uma coisa que parece ser consistente quanto às crimes que são cometidos é que a responsabilização e a justiça são cruciais para podermos seguir em frente. Sabem, o nosso filme é filmado no escuro e, de certa forma, acho que é um reflexo da escuridão em que todos vivemos. E é um filme que não tem muitos pontos de esperança, na minha opinião. Mas penso que é claro que se queremos ver luz, se, como dizes, se pode haver um futuro, tem de haver reconhecimento pelo que aconteceu e tem de haver responsabilização pelos crimes cometidos. E as pessoas têm de pagar um preço. Acho que esta é uma característica universal das atrocidades em massa.
0: NASA é um filme que não vai perder a relevância com o passar do tempo, já que documenta para a memória futura, histórica, cinematográfica, jornalística, mas também judicial, a forma metódica e fria como Israel executou e executa este plano.
4: NASA, o documentário sobre o sistema de morte israelita, que recebeu o prémio especial do júri no Festival de Veneza, está em exibição nos cinemas nacionais.
0: Fuck the Police é o novo filme de Rita Azevedo Gomes e foi rodado na Grécia. A jornalista Margarida Vaz acompanha esta viagem filosófica e poética da cineasta portuguesa.
5: O documentário Fuck the Police vai até à Grécia, percorre os espaços por onde a realizadora Rita Azevedo Gomes andou, num momento de fragilidade e de confronto com a vida.
6: É um filme que eu tinha ideia de fazer já desde há muitos anos, desde 2007. Foi isto associado a uma viagem que eu fiz nesse ano à Grécia. Foi a minha primeira viagem à Grécia, após ter, enfim, recebido uma notícia não tão boa, que a minha vida, enfim, estava por um fio. Portanto, fui para a Grécia e foi uma experiência de uma viagem tão extraordinária. Mas depois era muito difícil eu fazer um filme, falar sobre mim, falar sobre a minha viagem. Esta coisa, a gente, muito pudor em relação a essas situações. Entretanto, com o João Miguel Fernando Jorge, um dia estava a almoçar com ele e falei muito desta viagem, contei-lhe as coisas extraordinárias que me aconteceram no caminho, e ele apareceu-me um tempo depois com um conto que se chama A Portuguesa. Eu pensei que era sobre o filme que eu tinha feito anteriormente. Afinal, era um conto feito baseado no relato da minha viagem e do que, enfim.
5: Foi o livro A Portuguesa, de João Miguel Fernando Jorge, um relato poético da viagem de Teresa Azevedo Gomes à Grécia, que motivou a cineasta a ir de novo à busca das origens.
6: A intenção é, talvez possa parecer um bocadinho pretensioso, era um bocadinho tentar chegar ao início das coisas. E a Grécia é um bocadinho, como se diz, a nossa raiz, o berço da nossa civilização ocidental, que está no estado em que a gente assiste hoje em dia, não é? É uma série de coisas que se juntam e reparo que ao longo dos tempos, cada vez que nós ocidentais olhamos para a Grécia, a interpretação é outra. A nossa interpretação da Grécia tem várias faces, tem várias caras, e desde os românticos, enfim. E essas camadas, por isso é que eu recorro aos poemas, e quando a gente tem poemas do Byron ou do Cavafis, vê as camadas de tempo. Isso acho que está um bocadinho presente no filme, mas é uma espécie de junção de muitas coisas.
7: Ela chama-se Irma. Irma está ali, na ilha. Mais do que férias, era a sua viagem. É o fim do verão.
5: O filme mais recente de Rita Azevedo Gomes é uma viagem literária com várias referências literárias e poéticas. O fascínio pelo deus Apolo e pelas ilhas gregas guiou a realizadora. Apesar de saber bem o que pretendia, foi construindo a narrativa fluida com liberdade e improviso.
6: Ia tudo sendo feito quase, eu nem digo dia a dia, era hora a hora. A cada momento eu ia tomando decisões, muitas vezes trocávamos de funções. Todos entram no filme, estamos todos lá na imagem. Ia-se tricotando a coisa à medida que íamos avançando. Obviamente eu tinha uma ideia. Eu fiz, desta vez, o percurso que fiz em 2007. A minha viagem era orientada por Apolo. Portanto, eu fui aos santuários de Apolo, daí estarmos em Delos e depois em Delfos, e um bocado na piugada de Apolo. Eu tenho um grande gosto pelas histórias mitológicas gregas, as metamorfoses ao vídeo. Eu acho que são espelhos do nosso mundo cá embaixo. Todas aquelas coisas entre os deuses e semi-humanos, e, enfim, é uma espécie de reflexo da humanidade. Muito, e, portanto, fui atrás da imagem do Apolo, o deus da música, da cura e da luz.
5: Rita Azevedo Gomes foi até à Grécia, à ilha de Delos, percorreu os caminhos de Apolo e acompanhou-a nas filmagens uma equipa reduzida.
6: O filme foi feito com muito pouca gente e algumas das pessoas da equipe são alunos que eu, com estudantes da Escola de Cinema Elias Querejeta, São Sebastião, onde eu tinha estado no final de 2003, e dois deles, pronto, vieram também juntar-se a esta produção. E pronto, foi-se construindo. Éramos finalmente 5 pessoas. A pequena equipe, os dois alunos, Bingham e Maria da Tabacalera, da escola. E depois tive a colaboração do Mauro Soares e do João Sarantópolos, que ainda por cima é também de nacionalidade grega-portuguesa, portanto facilitava bastante. O João Sarantópolos e o Mauro Soares já tinham trabalhado comigo em condições semelhantes quando fizemos o trio. Juntando estas 4 pessoas e o Lukianos, conheci-o na Grécia, em Atenas, na noite da chegada, e juntou-se a nós também a meio da viagem.
8: Il est indécent de proclamer aujourd'hui que nous sommes les fils de la Grèce. Nous en sommes les fils renégats, plaçant l'histoire sur le trône de Dieu.
5: A cineasta Rita Azevedo Gomes faz uma reflexão sobre a sociedade e o paradoxo do mundo.
6: O filme fala um pouco de nós, da humanidade, da gente está a ver o mundo a corromper-se a galope quando fomos em filmagem. Chegou-me um artigo da Académie Française à Athènes, que é, enfim, a entidade que se ocupa destes estudos arqueológicos em Delos. E então a notícia dizia que daqui a 50 anos Delos está debaixo d'água. E isto, em grande parte, devido às massas e excesso de turismo em Mykonos. Mykonos é o ponto de passagem para Delos. E Mykonos é um sítio hiperturístico, barcos e barcos todo o tempo para cá e para lá, e está a provocar com que Delos se vai afundando. 50 anos, eu parece inacreditável. Os homens estão a tentar, nós estamos a tentar revelar este mistério, este enigma deste sítio arqueológico. Por outro lado, estamos a deixar que se afunde, porque temos que ganhar dinheiro à custa dos turistas. O paradoxo é este. Por um lado, tentamos trazer ao de cima uma preciosidade, uma coisa que talvez nos vá explicar muito de nós próprios. Por outro lado, deixa que se afunde. É absurdo.
5: O filme Factopolis teve a distinção mais importante do Festival Internacional de Cinema de Marselha em 2025. Receber o prémio foi uma alegria redobrada para Rita Azevedo Gomes.
6: De uma grande alegria, porque este filme feito a pulso, nós não tivemos subsídio, embora eu tivesse tentado submeter o filme a concurso, acho que foram 3 vezes, mas ao fim do terceiro não, resolvi fazer o filme por mim e avancei. Uma alegria redobrada, não estava nada à espera de qualquer espécie de prémio. É muito bom ver que, assim, estas coisas que fazemos, sei lá bem porquê, mas que fazemos com toda a nossa energia, e, enfim, que há pessoas que se interessam, e isso é muito bom, é gratificante, e sobretudo reafirma, dá-nos confiança.
9: Ithaca, you know, Ithaca, this is Island.
5: E a escolha do título, Rita Azevedo Gomes explica.
6: Quando voltei àqueles sítios agora, o santuário o Delos, que é um sítio arqueológico que não foi descoberto assim há tanto tempo, que é o sítio onde nasceu Apolo e Artemisa, a irmã gêmea, enfim, só a história mitológica da ilha é muito bonita. E eu vou sempre atrás dessas coisas, e realmente está tudo tão difícil, o turismo, as leis de museologia, de conservação, não sei o quê, acabam por quebrar estes lugares, e isso é comparável a muitas situações no mundo. Nós estamos a dar cabo disto tudo, não é? Quando li um poema do João Miguel, que acaba exatamente, e na parede a negro, fuck the police, exatamente coincidente ao sentimento em que eu estava de desgosto. Portanto, telefonei-lhe, estive com ele e disse: olha, posso pôr o título do filme? Ele gostou imenso da ideia, eu achei que já não mudava.
5: Depois dos filmes A Portuguesa e o trio em Mi bemol, Rita Azevedo Gomes realiza agora Factopolis, um documentário sobre a longa jornada de descoberta pelas ilhas gregas.
9: Always they found a new king, the people all around. But we are alone, poets. We stay.
0: É uma viagem com tempos distintos, sobre memória, passagem do tempo, passado, presente e finitude.

0: facto de Polis. Rita Azevedo Gomes regressa à Grécia num filme que acontece ao ritmo da própria viagem.
1: Olá, boa noite, seja bem-vinda e bem-vindo à sessão de curtas do Cinemax, iniciando o mês de outubro com uma embaixada do cinema francês, uma programação dedicada ao recente cinema francês na 27ª edição da festa, que acontece nos primeiros dias de outubro em Lisboa e depois no Porto e outras cidades do país. Vamos falar sobre isso e conhecer algumas das linhas de programação, também das novidades desta edição. Falar sobre a curta-metragem que vamos apresentar em estreia televisiva a partir da programação com a coordenadora da programação artística da festa, Annette Dugisson, que é a nossa convidada. Olá, Annette, boa noite.
2: Boa noite, obrigada.
1: Bem-vinda ao Cinemax Curtas. Para uma festa que tem sido renovada em anos recentes, sobretudo nos últimos dois anos, uma componente competitiva que, não sendo uma novidade este ano, é uma novidade recente, e um olhar mais alargado, ou seja, a seleção não olha apenas para filmes produzidos em França, alarga também este olhar para outros territórios francófonos.
2: Exatamente, foi uma vontade que tivemos de abrir a secção competitiva a países da francofonia, ou seja, não nos limitarmos a realizadores franceses, mas abrir espaço a cinema em língua francesa. Então estamos muito felizes de ter filmes como o Congo Boy, foi grande sucesso em Cannes, depois ainda foi para Locarno, Piazza Grande, ainda foi para Toronto e chega a Lisboa à Festa do Cinema Francês. É um filme interessante porque também é a primeira grande coprodução entre o Congo e a República Democrática Africana, e com França, Itália, Polónia, ou seja, há muitos países envolvidos, mas o realizador é do Congo e a história vem de dentro para fora, ou seja, não é um olhar ocidental.
1: Ou seja, não estamos no fundo a falar apenas de filmes que têm uma produção maioritariamente francesa, mesmo envolvendo realizadoras ou realizadores de outras nacionalidades,
2: exatamente.
1: Não é?
2: Exatamente. Temos também um filme que é uma coprodução Canadá-Gana, que nem tem França na coprodução, que é o Paradise. Um filme estreou em Berlim e que demorou 10 anos a ser feito. E que é um contraste entre os dias frios do Quebec e as noites quentes de Accra. Mas realmente dá um pouco uma janela a outras formas de fazer cinema em língua francesa. E outro tipo de olhares e de histórias também, que acho que era preciso.
1: No fundo, cabem mais países e realizadores de outras nacionalidades neste espaço competitivo da festa, dentro das longas metragens que são primeiras e segundas obras, mantém-se esse critério, não é?
2: Sim.
1: Que são apresentadas na linha competitiva da Festa do Cinema Francês. A festa mantém algumas áreas de programação, como, enfim, a seleção de longas metragens exibidas em contexto de estreia, em premiere absoluta. Quais são os filmes este ano que se podem ver?
2: Este ano vamos ter 14 filmes em estreia absoluta em Portugal, dos quais, se não me engano, uns 10 depois terão estreia comercial em sala. Por isso também é um trabalho muito próximo com os distribuidores portugueses. Temos, por exemplo, o último filme do Asghar Farhadi, o Histoire Parallèle, Histórias Paralelas, com um cast de luz, com a Isabelle Huppert, o Vincent Cassel e a Virginia Fira. E é um filme que quase um pouco hitchcockiano, de uma escritora que depois envolve um seu ajudante numa história que não é real, mas ele começa, digamos, a imaginá-la real. Temos também o último filme do Jean-Pierre Jeunet, que é o realizador do fabuloso Destino da Amélie, que não realizava um filme desde 2018. Por isso é com grande prazer que vamos estrear A Breve Vida das Flores. Vamos também mostrar o primeiro filme do Jeunet na nossa secção Belle Époque, para fazer também uma ponte com o realizador e mostrar. O ano passado remostramos o fabuloso Destino da Amélie, por isso quisemos agora mostrar mais um filme dele. Temos um filme muito fora, se posso dizer assim, do Quentin Dupieux, que é o Full Fill, com um cast hollywoodiano, com o Woody Harrelson e a Kristen Stewart.
1: E que é uma comédia maravilhosa.
2: Sim, e bem, acaba num body horror, mas quisemos dar-lhe um grande destaque também na sala grande do São Jorge, a ver se atrai espectadores.
1: Há momentos de ligação com a história, podemos, enfim, partilhar com os nossos espectadores e ouvintes que a festa começa com um filme dedicado a De Gaulle e, de resto, a presença de Gaulle nesta festa, enfim, é bem relevante, porque esse filme não é filme único, digamos assim, dedicado ao general.
2: Sim, é um filme dividido em duas partes, mas tendo visto o filme, acho que é um filme inteiro, mas tendo mais de 5 horas de duração, fizeram dois filmes, abrimos com a primeira parte. E achamos importante o filme porque é um manifesto ao conceito de resistência e de obstinação contra os tempos obscuros, mesmo que já pareçam predestinados. É um De Gaulle muito, muito obstinado, sozinho, que parte para Londres, quase contra a maré, digamos assim. Ninguém acredita muito nele. Mas é quase uma viagem quixotesca, ou seja, não é aquele retrato do grande general de Gaulle que depois, digamos, liderou a França logo após a Segunda Guerra Mundial, mas é de um homem obstinado e persistente, mesmo contra todas as expectativas. E este conceito de resistência também atravessa a grande parte da programação. A resistência do De Gaulle, mas também atos de resistência anónimos, de como os estudantes de Paris que lutavam contra a presença nazi, ou noutros filmes também mais contemporâneos, como se calhar um ato de resistência de uma mãe contra a falta de abertura na sociedade ao seu filho neurodivergente, ou mulheres que criam um centro de saúde dedicado às mulheres vítimas de mutilação genital e violência doméstica. Ou seja, é este conceito de resistência que atravessa épocas, géneros e dimensões, e achamos importante também dar essa linha, essa mensagem dentro da programação.
1: Este ano, enfim, por vezes a festa tem uma estrela maior, uma diva, normalmente uma atriz. Não podemos considerar que Brigitte Bardot ocupe esse espaço, pois não? Apesar do espaço que lhe é dedicado e da atenção que ela merece, evocando-a após o desaparecimento recente, numa programação conjunta com a Cinemateca.
2: Exatamente, foi uma proposta da Cinemateca Portuguesa, trabalharmos com o Brigitte Bardot. Acho que o sucesso do Alain Delon ano passado quis replicar, digamos, o trabalho nos atores e atrizes, mas demonstra, digamos, um lado talvez menos óbvio da Brigitte Bardot, que sai também fora só do sex symbol, mas também da multifacetada vida da atriz, que trabalhou com realizadores variados, Jean Vadim, Godard, enfim. E a ideia é dar um pouco um lado menos óbvio da Bardot.
1: Em complemento à festa, digamos assim, na Cinemateca, uma festa que passa por outros lugares, para já 15 cidades, não é? Em complemento, o que é que da programação nuclear de Lisboa poderá ser visto depois, em cidades como Almada, já a seguir, Porto, Braga, mais tarde?
2: Então, quisemos, a ideia é numa versão reduzida.
1: Muito reduzida, em alguns casos, concentrada em 2-3 dias.
2: Sim, claro. Poucos filmes, mas tentamos dar uma variedade da programação que se apresenta em Lisboa. Quisemos fazer viajar muito uma das comédias francesas mais luminosas do ano, que é De la Comédie Française, que foi um sucesso em França. Nas primeiras semanas fez mais de 1 milhão de espectadores, e achamos que é um filme que merece viajar pelo território. Temos também um filme sobre mais ligado à natureza, Alexandre Forêt, que é um filme lindíssimo, que também aborda temas ecológicos, também para dar espaço ao documentário. Em algumas cidades vai passar o Histoire Parallèle também, do Faraday. Enfim, dependendo muito também do que é que os distribuidores programam nas várias cidades, nós tentamos complementar e dar um pouco de todo.
1: Os filmes mais populares e o primeiro que tu referiste sobre a comédia francesa, o sucesso, um dos sucessos recentes do cinema francês, integra uma outra secção que é uma identidade, obviamente, da festa, que é o Rirá Francesa, não é?
2: Sim, este ano expandimos a secção, temos mais comédias que o ano passado, temos cerca de 7.
1: Deve ser a secção mais fácil de cura, não é?
2: Não, às vezes acaba por ser a mais difícil, porque comédias, digamos assim, um pouco menos inteligentes, há muitas, mas comédias que possam, digamos, agradar a um público mais cinéfilo, ou um pouco mais exigente,
1: claro.
2: É mais
1: não
2: difícil.
1: São tantas.
2: Não assim, são tantas.
1: Não há tantas assim.
2: Aqui temos, curiosamente, e não foi de propósito, muitas comédias sobre o backstage, sobre os bastidores, seja do teatro e seja do cinema. Temos o De la Comédie Française, que é os bastidores da famosa, é uma instituição em França, a Companhia de Teatro Comédie Française, e na pré-estreia os nervos e os egos, e parece que tudo vai correr mal, mas conseguem subir ao palco. Temos também L'Objet du Délit, que também trabalha os bastidores do teatro, desta vez com as Bodas de Fígaro, e que aborda temas também bastante delicados e atuais através da comédia, que é o conflito de gerações, digamos que é boomers versus woke, e como é que, digamos, tentam encontrar eventualmente um diálogo.
1: E são sugestões bem interessantes e apelativas para o nosso público, que pode no fundo também descobrir aqui alguns dos sucessos franceses. Isso liga com o tom desta sessão, porque a curta-metragem que trazemos da programação de curtas da festa é também uma comédia contemporânea sobre o amor, e é nesse sentido um filme francês, porque desafia algumas das convenções de tão contemporânea que é.
2: Sim, a curta foi estreada em Cannes este ano, e eu achei muito curioso a maneira como a realizadora trabalha, porque ela começou por filmar esta amiga, a Alissa, que gosta muito de ser filmada e digamos, fica bem no ecrã. E ela conta esta história amorosa, e depois a realizadora todos os meses voltava a filmá-la uma vez por mês, sem saber que se ia construir um filme. Pois, entre outras personagens, mas digamos que também a divisão dos capítulos do filme também representa como a realizadora trabalhou. E então entregamos este objeto bastante divertido e curioso, é um documentário comédia. Mas que reflete também uma maneira de trabalhar que é muito próxima da realizadora, que só filma pessoas que ela conhece muito bem. E nota-se essa proximidade e vem ao de fora essa intimidade.
1: Obrigado, Anete, uma boa festa.
2: Muito obrigada.
1: Iniciamos então a festa aqui, em boa verdade, noite de abertura televisiva, com um dos filmes da programação de curtas-metragens, estreado no passado mês de maio na programação da Semana da Crítica no Festival de Cannes, e é em tom de comédia que vamos perceber como é que evolui esta história amorosa, porque as diversas etapas de uma história que se calhar não começa logo bem vão sendo partilhadas ao longo dos próximos 45 minutos.
0: Love Story está em exibição esta semana no Cinemax na RTP2, segunda-feira à meia-noite e às 2 da madrugada de sábado para domingo. A festa do cinema francês acontece a partir deste fim de semana em Lisboa e prolonga-se em outubro e novembro em mais 15 cidades. Almada, Porto, Gaia, Tavira, Lagos, Coimbra, Cascais, Vila Franca de Xira, Braga, Beja, Leiria, Setúbal, Figueira da Foz, Santa Maria da Fora e Faro.
3: Come on in.
1: O que sucede em prime time?
4: Are you sure your parents aren't home?
3: I'm sure.
5: I'm Chris Hansen with Dateline NBC, and we're doing a story on adults who try to meet teens online.
6: really like your show, but America loves it. So I need to move you to Catch a Predator, 9 p.m. prime time.
1: Algo de objeto. Caçadores de Pedófilos no Prime Time, um filme inspirado na TV do Real, pode ganhar convites para as antestreias em cinemax.rtp.pt. O filme com Robert Pattinson vai estar em destaque na próxima sessão, quando estrear nos cinemas nacionais, um mês depois de ter sido apresentado na competição oficial do Festival de Veneza. Até lá, fique bem. Saúde.
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0: 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Três horas no continente e na Madeira. Duas horas nos Açores. Edição da jornalista Inês Martins.
1: Portugal está com um bom desempenho fiscal, considera a agência de notação Scope, que melhorou a avaliação de Portugal para A+, com uma perspectiva estável. Antes, esta agência de notação financeira dava a classificação de A a Portugal. Esta sexta-feira anunciou então a subida para A+. De acordo com a agência, a alteração do rating teve em conta a descida do rácio entre a dívida e o PIB, que reflete o bom desempenho fiscal e custos moderados dos juros. Por outro lado, segundo a Scope, o crescimento económico resiliente de Portugal e a melhoria contínua da posição externa do país também pesaram nesta decisão. Já a médio prazo, a agência espera um crescimento de 1,7% entre 2027 e 2031, acima da média da zona euro. É preciso cuidado, diz o bastonário da Ordem dos Médicos, sobre a integração dos tarefeiros no SNS. À RTP Antena 1, Carlos Cortes diz que não se deve prejudicar a capacidade de resposta dos hospitais.
2: Nós a fazemos esta transição, temos que a fazer com pinças, temos que a fazer com muita cautela, para não podermos prejudicar a capacidade de resposta de hospitais. Contrato médicos em prestação de serviço, porque é a única forma deles poderem dar uma resposta à população. E eu não queria ver prejudicada, obviamente, essa resposta. Portanto, é preciso aqui um período de transição, que 5 anos parece-me um bocadito longo, mas é preciso ter um período de transição para as unidades locais de saúde se poderem adaptar a esta realidade.
1: E esta sexta-feira, a Associação de Médicos Prestadores de Serviços esteve reunida com a Ministra da Saúde. No final, Nuno Figueiredo e Sousa revelou que Ana Paula Martins se comprometeu a integrar os médicos tarefeiros no SNS num prazo de 3 a 5 anos. Em comunicado, o Ministério não avançou com datas, mas disse que está empenhado em criar condições para integrar os médicos atualmente em funções nos quadros do SNS. A RTP Antena 1, Nuno Figueiredo e Sousa explicou que o plano em cima da mesa é mais explícito.
3: Ficou aberto e bem presente um canal de comunicação entre nós e o Ministério da Saúde para podermos trabalhar neste projeto que é uma integração paulatina, mas estável, dos prestadores de serviço num prazo de 3 a 5 anos com uma alteração do modelo de contratos que estão vigentes, serem criados contratos que sejam com mais garantias, quer para as OLS, quer para os prestadores de serviço, para que depois se possa então fazer a transição para contratos de trabalho, que a lei não permite neste momento que médicos sem especialidade obtenham esse contrato.
1: O Governo está a ultimar a portaria com os valores a pagar aos médicos prestadores de serviços. Os tarefeiros querem que o pagamento por hora seja igual para todos no país. O Bloco de Esquerda considera que o Ministério Público está a enviar um sinal claro ao não arquivar a denúncia sobre a base das Lajes. O partido tinha feito uma denúncia sobre a legalidade da utilização da base por parte dos Estados Unidos e, perante a queixa, o Ministério Público abriu um inquérito. O coordenador do Bloco de Esquerda, José Manuel Pureza, disse que é preciso esperar pelas conclusões do inquérito, mas considera que se a queixa não foi arquivada é porque o Ministério Público vê fundamento nos argumentos do partido.
4: O Ministério Público, ao dar este passo, reconhece que pode haver fundamento na queixa que apresentamos. E evidentemente que isso desmonta, já que estamos a falar também em termos de avaliação política, isso desmonta todo o discurso que o Governo foi fazendo, no sentido de que cumpria escrupulosamente as regras internacionais, o acordo entre Portugal e os Estados Unidos. Enfim, isso fica claramente posto em causa por esta averiguação, por esta vontade do Ministério Público, averiguar. Há aqui fundamento. Qual é depois o julgamento que o Ministério Público venha a fazer? Bom, naturalmente cabe ao Ministério Público, depois de ouvidas testemunhas como eu, e depois de feita a sua avaliação, tomar as decisões que entende tomar.
1: José Manuel Pureza disse ainda

0: também no plano político, porque, volto a dizer, foi uma escolha política por parte do Governo, que o Governo procurou disfarçar com o cumprimento escrupuloso das regras, e ele, esse cumprimento, não se verificou de todo.
1: A queixa que tinha sido apresentada pelo Bloco de Esquerda deu lugar agora a um inquérito por parte do Ministério Público. Uma pessoa morreu nas cheias em Espanha, na região de Albacete. A vítima mortal estava em casa quando foi surpreendida pela força da água, que atingiu um metro de altura no interior da residência. A informação foi avançada pelo jornal espanhol El Digital de Albacete, que relata ainda que durante a tarde desta sexta-feira e o início da noite, os serviços de emergência realizaram cerca de 90 resgates. As chuvas fortes inundaram várias ruas, casas e estabelecimentos e muitas pessoas ficaram presas em casa. Ainda em Espanha, estão marcadas para este sábado várias manifestações depois de o Parlamento Nacional ter rejeitado dois decretos do Governo com medidas para a habitação esta sexta-feira. As associações de inquilinos de Espanha convocaram protestos em mais de 50 cidades do país. Ao mesmo tempo, decorrem acampamentos de protesto pela crise da habitação em várias localidades espanholas. O maior está instalado na Praça Porta do Sol, no centro de Madrid, que junta milhares de pessoas. É a resposta ao famoso caso de Mari Carmen, uma mulher de 87 anos, que foi despejada da casa onde viveu desde sempre e que foi adquirida por um fundo de investimento, que entretanto já chegou a um acordo com a idosa e a deixou voltar a casa. O governo mexicano está a preparar um decreto para obrigar as plataformas digitais a retirar conteúdos que incitem à violência. O anúncio foi feito esta sexta-feira, um dia depois de dois irmãos de 18 anos terem matado a subdiretora da antiga escola que frequentaram com armas brancas. Ficaram feridos outros quatro alunos neste ataque. A presidente do México explicou que as investigações da Procuradoria e do Gabinete de Segurança encontraram semelhanças entre este ataque e outros mais recentes em que existiu comunicação nas redes sociais. O secretário de Segurança e Proteção dos Cidadãos anunciou ainda que o Centro Nacional de Informações vai aumentar a monitorização das redes sociais, serviços de mensagens e foros de discussão para detectar conteúdos, comportamentos ou pessoas que representem riscos relacionados com expressões de extremismo violento.
2: Edição da jornalista Inês Martins. 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

0: E começa o Movimento das Coisas na RTP Antena 1 com a Joana Bertolo, com o David Erlich e o Pedro Levi Bismarck. Eu sou a Mariana Oliveira. Ora, mais daqui a pouco neste programa vamos falar da chamada Lei das Burcas. O diploma que proíbe a ocultação do rosto em espaços públicos entrou em vigor na semana passada. Vamos desocultar a motivação, as consequências, a necessidade desta lei que partiu de uma proposta do Chega. Mas para começar, vamos a Nova York.
1: Mr. President of the General Assembly, Excellencies, ladies and gentlemen. The fault lines in our world are widening. Cracks have become canyons.
0: Ladies and gentlemen, esta foi a última Assembleia Geral das Nações Unidas com António Guterres na liderança da organização, depois de quase 10 anos como secretário-geral da ONU, uma década

0: bastante movimentada em termos geopolíticos, uma década em que as fissuras se tornaram desfiladeiros, não sei se é a tradução mais feliz da expressão que ouvimos ali no início. O que marcou esta Assembleia Geral, o que se disse, quem disse, o que se fez, quem fez, é disso que vamos falar, num contexto que é também de questionamento sobre o papel da ONU, o que pode e não pode uma organização como esta, em termos de eficácia, de utilidade, de capacidade de ação e de influência. É importante lembrar, talvez, que a Assembleia Geral é o órgão que junta os 193 Estados-membros da ONU, mas é o Conselho de Segurança que toma as decisões vinculativas e aí há cinco grandes potências que têm direito de veto. Joana, o que é que destacas desta 81ª Assembleia Geral das Nações Unidas?
1: Sim, vou justamente a esse inglês falado com sotaque profundamente português, do qual foi
0: obstinadamente português.
1: Obstinadamente português, do qual vou sentir muita, muita falta. E também vou pelo Conselho de Segurança, esse lugar que tem poder de veto. Ou seja, a Assembleia Geral, comparado com o Conselho de Segurança, que são apenas cinco países, seria mais equitativa pelo facto de cada um dos 193 países terem assento e direito de voto, mas depois, claro, impôs o estado do mundo. E o que eu acho mais interessante nestas reuniões, nestes eventos, acaba por ser essa reflexão, esse espelho. É como uma maquete, uma pequena miniatura do que se passa lá fora. Vêm os conflitos, os desafios, as dinâmicas de poder. Alguns exemplos para mim significativos terão sido o líder palestiniano e sudanês não terem tido visto de entrada, os Estados Unidos não concederam visto de entrada e, claro, acho que vai ficar, marcou esta Assembleia, o esvaziamento da sala. Quando fala Netanyahu, várias delegações se levantaram e abandonaram a sala. E tudo isto caracteriza não só a Assembleia, mas, na realidade, as dinâmicas internacionais, a geopolítica internacional. Mas eu dei especial atenção ao discurso de António Guterres, justamente, não só porque encapsula tudo isto, mas também porque no final deste ano ele cumpre funções, né? Ele vai abandonar o cargo de secretário-geral das Nações Unidas. E eu, nos últimos anos, tenho admirado muito a forma como ele consegue posicionar-se, intervir, sobretudo como ele consegue encontrar linguagem, que eu acho que é uma coisa muito difícil no mundo contemporâneo, porque, reparemos, ele não é um líder representante de parte nenhuma, a figura dele é mais parecida com um mediador ou com um diplomata, ou seja, ele tem que falar de uma forma que não exclua, não incompatibilize nenhuma das partes, e num mundo tão polarizado como o nosso, eu acho que isso é crescentemente difícil e admiro-o por isso. E também o admiro porque ele traz sempre à mesa, nunca deixa de falar da urgência e do problema da crise climática. E só num parênteses, aquela capa da Time vai para sempre ficar na minha memória, ele muito apraltadinho, de fato, mergulhado até aos joelhos em água. Acho que é uma das melhores capas da Time de sempre. E voltando ao discurso da Assembleia, mais uma vez ele falou da crise climática, defendendo a aceleração da transição energética e responsabilização dos maiores poluidores, mas também falou de Gaza, de Ucrânia, de muitas outras coisas, e justamente onde eu queria chegar, da necessidade de reformar a própria ONU.
0: E vamos ouvi-lo.
2: A 21st Century Security Council without permanent African seats is unjust and indefensible. This must change.
0: Há 54 países africanos na ONU, nenhum deles com assento permanente no Conselho de Segurança.
1: Sim, é isso mesmo. E é importante relembrar que a ONU é fundada em 1945, num momento em que boa parte da África ainda estava sob domínio colonial, mas o mundo mudou e a ONU não. E o que os países africanos exigem agora é entrarem no painel de membros permanentes, os tais que têm poder de veto e que são só cinco países: a China, os Estados Unidos da América, a França, o Reino Unido e a Rússia. Portanto, não há nenhum país africano, não há nenhum país da América do Sul. Vários líderes apoiaram esta exigência, muitos, e não só africanos. E eu tenho que realçar esta frase maravilhosa do ministro do Bangladesh, Khalilur Rahman, que diz: "Africa needs to be at the table, not on the menu." A África tem de estar à mesa e não no menu. A pergunta que para mim que ficam é se conseguiram alguma vez estas instituições antigas e pesadas abandonar ou superar as estruturas de poder colonial, ou como a repórter da Al Jazeera pergunta no final da sua peça sobre este tema, durante quanto tempo pode uma estrutura criada em 1945 continuar a não representar o mundo?
0: Parece que há até algum consenso em relação à necessidade de mudar. A falta de consenso é no como é que deve mudar ou como é que deve ser o novo desenho. Há umas semanas trazias aqui o tema do novo mapa do mundo, que atualiza o tamanho de uma África subrepresentada. De alguma maneira é uma questão prima dessa, não é? David, a ONU está a cumprir a missão para a qual foi desenhada e criada em 1945?
3: A meu ver, a ONU é, por natureza, uma entidade que equilibra o realismo com a utopia. Portanto, ela nunca vai cumprir cabalmente a sua missão. O segredo é que nunca deixe de o tentar. Eu não queria deixar, independentemente de críticas que possamos ter, de saudar a figura do António Guterres, que é um dos melhores políticos que Portugal nos deu. E sobretudo numa altura em que a figura do político, a figura de fazer política, está tão, por vezes, na lama, e em que vemos figuras, com todo o respeito daquilo que vou dizer, mas politicamente pequenas, como o nosso primeiro-ministro, é bom ver em Guterres e ver na sua carreira o exemplo do político, independentemente de termos discordâncias, do político com P maiúsculo. E eu queria fazer também o elogio da ONU como projeto político. É um projeto com limitações, uma delas é, como a Joana trouxe aqui muito bem, a composição do Conselho de Segurança, mas é o melhor que temos. E é muito melhor que uma alternativa de pura anarquia institucional, como o Trump e os vários mini-Trumps desta vida querem ir tentando afirmar. Isto vê-se com o Trump através do modo como ele nega vistos em cerimónias internacionais. Vimos isso no Mundial, vemos agora na questão da ONU. Portanto, aqui uma lei do mais forte e do salve-se quem puder. E a ONU é precisamente o oposto. E nós, por vezes, corremos o risco de banalizar o presente sem ter em conta a gigantesca evolução face ao passado. E eu, neste elogio da ONU, queria sublinhar dois aspectos. Em primeiro lugar, uma sucessiva ampliação que não enfraqueceu a ONU. A ONU tinha, em 1945, 51 Estados-membros, hoje tem 193, e a ONU foi-se conseguindo afirmar como instituição que acolheu esta vaga de surgimento de novos atores estatais. Ou seja, isto parece-me interessante, à medida que mais Estados foram surgindo, estas novas entidades políticas viram a ONU não como algo a dissolver, mas como fórum mundial legitimador. E em segundo lugar, eu queria fazer uma homenagem a Kant e ao iluminismo, precisamente nesta perspectiva de que a utopia de outrora é, em alguns traços, não em todos é certo, a realidade de hoje, que é isto que, a meu ver, representa uma Assembleia Geral da ONU, que é a existência estabilizada de um Fórum Mundial de Nações. E, portanto, se alguém estiver a ouvir isto no carro, atenção, porque pode ter um ataque de sonolência súbita.
0: Qual é a página?
3: Eu vou dizer, a página é a página 143.
0: Ok.
3: E eu vou ler uma parte de um texto que é Paz Perpétua, de 1795, e em que Kant diz o seguinte: os povos podem, enquanto Estados, considerar-se como homens singulares que no seu estado de natureza se prejudicam uns aos outros. Mas cada um, em vista da sua segurança, pode e deve exigir do outro que entre com ele numa Constituição semelhante à Constituição Civil, na qual se possa garantir a cada um o seu direito. Isto seria uma federação de povos que, no entanto, não deveria ser um Estado de povos. Ora, em certo sentido, a ONU é esta federação de povos que não é um Estado de povos. E hoje, com tantos conflitos no mundo, fazer o elogio da ONU é fazer o elogio, um elogio que é óbvio, que já foi óbvio nas relações internacionais. Dizer isto há 15 anos, há 20 anos era óbvio, mas agora é preciso relembrar o óbvio. O elogio do diálogo, da negociação e do multilateralismo.
0: Ora, esta Assembleia Geral foi marcada por alguns episódios. Um deles, o tal momento em que várias dezenas de delegados da ONU abandonaram a sala quando o primeiro-ministro israelita subiu ao palco para discursar. Benjamin Netanyahu chamou-lhes cobardes morais.
4: Before I begin, just a quick announcement. If there are any other moral cowards who haven't yet left this hall, please do so now. Thank you very much.
0: Pedro, a ONU está em crise?
5: Está, de certa maneira está. Pegando na tua introdução, de facto é inevitável falar de Netanyahu. Quer dizer, Israel parece que nos assombra onde quer que estejamos hoje, não é? Mas eu não queria tanto trazer aqui o discurso do primeiro-ministro de Israel, um discurso onde considerou o Irão mais uma vez uma ameaça existencial, um discurso onde disse que Israel não estava a cometer genocídio, mas estava, e cito, a prevenir genocídio, um discurso onde acusou todos aqueles que têm vindo a criticar Israel, incluindo o maior de Nova Iorque, de antissemitismo. E até de dizerem que de haver uma distorção dos factos e de fazer com que Israel seja o agressor quando ele, na verdade, é a vítima. Enfim, é a mesma retórica de sempre, portanto, a ideia de uma ameaça existencial em todo lado, a vitimização, quando Israel, na verdade, é a grande potência regional, e a permanente retórica do antissemitismo para lavar a face do seu próprio comportamento genocida. Mas eu não vou entrar por aí. Interessa-me, sobretudo, realçar um facto aparentemente esquecido, é que Netanyahu está formalmente acusado pelo Tribunal Penal Internacional. Tem pendente sobre ele o mandato de captura. E, portanto, o que tivemos na semana passada foi uma situação caricata em que podemos dizer um fugitivo à justiça, acusado de crimes de guerra, discursou livremente na Assembleia Geral da ONU diante dos mesmíssimos países que são signatários do Tribunal Penal Internacional, como Portugal, que optou por ficar na sala juntamente com a grande maioria dos países europeus. E pergunto eu, Portugal ainda pertence ao TPI? E este é o momento em que vamos elogiar a moral irrepreensível e superior da Europa e dos seus valores. É que dos países europeus, apenas a Eslovénia, a Espanha e a Irlanda abandonaram por completo o plenário. Todos os outros mantiveram representações diplomáticas. Mas o que me interessa realçar aqui é uma espécie de cartografia. Se olharmos para o mapa dos cerca de 77 países que abandonaram o plenário, podemos observar que não foram apenas os países árabes ou os países da região que se retiraram, foram também os países da África e da América Latina. E, portanto, é uma espécie de mapa do colonialismo ocidental. É um mapa que exprime não propriamente uma divisão religiosa, nem cultural, mas uma divisão colonial, uma fratura entre superpotências colonizadoras e países colonizados. E neste sentido interessa-me trazer a intervenção de Lula da Silva, porque ela também traça muito bem esse quadro da crise das Nações Unidas, nessa incapacidade crescente de fazer cumprir aquela, de acordo com Lula, seria a sua missão principal, impedir a guerra, mas ao mesmo tempo ele também endereça a responsabilidade das superpotências, que nesse domínio daquilo que é o Conselho de Segurança, e na instituição desse direito de veto do Conselho de Segurança, acaba por imobilizar a ONU e acaba por transformá-lo numa extensão privada e estratégica dos interesses externos e coloniais das superpotências, deixando todos os outros países de fora, na verdade, como espectadores numa Assembleia e num mundo que, na verdade, não lhes pertence. É um pouco o que estava a dizer a Joana. É preciso pôr a África não no menu, mas na mesa, não é? Portanto, a ONU é a imagem e a representação de um mundo que se divide não tanto entre este e oeste, mas entre norte e sul, em certa medida, entre bloco colonizador e bloco colonizado. E, no entanto, temos uma instituição construída sobre o mundo que, na verdade, já não existe, que é o mundo que saiu da Segunda Guerra Mundial, da Guerra Fria. Portanto, o imobilismo, a inação da ONU, deve-se também a isso. Ela é a imagem de um mundo que, na verdade, já não existe, ou de um mundo que já não possui a mesma representação política e ideológica que está consagrada na orgânica estrutural das Nações Unidas. Isto não significa que uma instituição como a ONU não seja necessária, bem pelo contrário, sobretudo hoje. Mas a sua crise institucional é o reflexo de uma crise mais alargada, uma crise do modelo do próprio mundo ocidental, da representação que o mundo ocidental faz de si mesmo, ou melhor, da autoilusão que faz de si mesmo e que não encontra correspondência, digamos assim, com a realidade atual. Portanto, o Ocidente, isto é, este eixo Europa-Estados Unidos, não sofre apenas de uma crónica histórica, ficção narcísica relativamente à sua perfeição e superioridade, devemos isso, aliás, também a Immanuel Kant, mas a psicanálise descreve, aliás, todo este processo como alienação imaginária, quando um sujeito se identifica e que se fixa cegamente a uma imagem idealizada de si mesmo, mas ao mesmo tempo também estamos num momento histórico em que o problema passa também por um outro mecanismo, que a psicanálise, por acaso, também explica, que é recusa da realidade. E essa recusa é hoje evidente e é tão maior quanto mais este sujeito ocidente se idealiza a si mesmo na sua grandeza. E eu acho que Trump é justamente o sintoma maior de tudo isto, é vontade de grandeza e recusa de realidade. E como sabemos, desse abismo entre a representação de si mesmo e a realidade de si mesmo, nada de bom podemos esperar.
3: Eu queria só fazer aqui, se me permite, uma observação, que é, em primeiro lugar, o Irão publicamente declara que quer o fim do Estado de Israel naquilo que é apoiado por vozes no Ocidente, nomeadamente o Pedro. Portanto, a meu ver, não se pode simultaneamente querer que o Estado de Israel deixe de existir enquanto tal e depois acusar os responsáveis israelitas de que a ameaça existencial é uma criação sua. Não se pode, como se diz os ingleses, querer ter simultaneamente o bolo e comê-lo. Em segundo lugar, nestas pessoas que se levantaram e que, a meu ver, houve aqui uma espécie de santificação. Levantou-se a delegação do Irão, que reprime sistematicamente o seu povo. Levantou-se a delegação do Sudão, que protagoniza uma guerra civil em que o próprio governo massacrou pessoas do seu próprio povo. E levantou-se o regime sírio, o novo regime sírio, que logo no seu início protagonizou o massacre dos alauítas. Por último, já que falamos da ONU, nós não podemos ir muito bem apelar e muito bem à ONU para criticar os crimes de guerra de Netanyahu, que devem ser criticados, e para criticar os colonatos, que devem ser criticados, mas depois ignorar a mesma ONU, a ONU que prevê a existência do Estado de Israel através da Resolução 181 e que prevê o direito de cada Estado a defender-se ao abrigo da Carta da ONU que protege a soberania dos Estados.
1: Uma nota, Joana, muito rápida, que acho que não mencionámos aqui, também foi muito importante nesta reunião, que foi uma das formas de compensar a questão africana seria o sucessor de António Guterres ser um africano, mas parece que o que está em cima da mesa são dois nomes femininos, Costa Rica e outra, peço imensa desculpa que não os trouxe aqui comigo, mas são duas mulheres, e também queria assinalar que tanto no discurso de Guterres como de Pedro Sánchez houve essa necessidade de, pronto, na sua história a ONU nunca teve uma líder, uma representante mulher. Ou seja, os desequilíbrios do mundo acabam às vezes por se guerrear na nossa necessidade de ter uma representação mais equitativa e mais justa. Também nos perguntam então quais são as prioridades.
0: Pedro, tens alguma nota final?
5: Eu só queria dizer que não é por identificarmos todos os defeitos e os perigos nas outras nações que conseguimos salvar a face de Israel. Não é isso que está em causa. Ninguém está a defender o Irão. Estamos é continuamente a tentar perceber de que é que Israel alimenta a sua opção política estratégica de autodefesa. E volto a dizer que o problema não é o Irão ser considerado uma ameaça existencial. O problema para Israel é que qualquer árabe, até uma criança, pode ter 5, 6 anos, é considerado uma ameaça existencial.
3: 20% dos cidadãos israelitas são árabes. 20% dos cidadãos israelitas são árabes.
5: Para o discurso de Israel hoje, de centro-esquerda, colocar uma bomba nuclear em Gaza é uma opção válida para muitos eleitores. Porque há uma opção absolutamente doentia, diria eu quase, em considerar o árabe uma ameaça existencial.
3: Os maiores protestos contra o Netanyahu ocorrem nas ruas de Tel Aviv desde há vários anos, aos sábados.
5: Eu não vou continuar a ter essa discussão quando sabemos o número de crianças que já foram mortas, assassinadas, criminosamente, sem qualquer...
3: Claro, e eu condeno isso sem rodeios.
5: Por Israel.
3: Condeno isso sem rodeios.
5: A partir desses dados são objetivos...
3: Condeno isso sem rodeios.
0: Bom, saímos de Nova Iorque. Na segunda parte do Movimento das Coisas, vamos falar daquilo que a disseminação mediática do assunto decidiu chamar, entre aspas, Lei das Burcas. Tudo começa com um projeto de lei apresentado pelo Chega, que foi sofrendo algumas alterações durante o processo legislativo, que foi aprovado com os votos de PSD, Chega, CDS e Iniciativa Liberal, e que agora está em vigor desde a semana passada. Esta lei proíbe a ocultação do rosto em espaços públicos, o que na prática torna ilegal o uso da burca e do niqab, que só deixa os olhos descobertos. Para quem não cumprir, há multas, que podem ir até aos 3 mil euros, e a lei prevê também punições para quem obrigar outros a tapar a cara. Entre os argumentos para a criação desta lei, há dois valores essenciais em jogo. Por um lado, a segurança pública, por outro, a proteção da liberdade das mulheres. David, algum deles sai reforçado com a entrada em vigor desta lei?
3: Dos dois motivos, um deles parece-me legítimo e vai ficar claro na minha intervenção, que é a questão da igualdade de género. O outro parece-me que não há nenhuma evidência e até vem de uma certa islamofobia que, a partir de um fenómeno perigoso, mas minoritário no mundo muçulmano, que é o fundamentalismo islâmico, generaliza de forma precipitada para todo o mundo muçulmano. Há que relembrar, para combater a islamofobia, que factualmente o maior número de vítimas do fundamentalismo islâmico são populações muçulmanas. Mas eu quero assumir o meu ponto de vista, o de que a erradicação de práticas culturais manifestamente incompatíveis com os direitos humanos deve ser política do Estado. E, portanto, eu saúdo a decisão do Presidente da República e saúdo a sua valorização da integração social e da não discriminação de género. E cito esta frase: "O rosto é central à identidade e à comunicação humana, enquanto elemento mínimo de reconhecimento mútuo entre cidadãos." Portanto, fica claro do que eu estou a dizer até agora que não me revejo em grande parte das críticas das esquerdas parlamentares, mas também não creio que o modo como esta legislação foi desenvolvida seja exemplar, e é isso que eu gostaria de explorar. Sobre a esquerda, Susan Neiman, uma mulher de esquerda, escreveu A Esquerda Não É Woke, tem introduzido, ou pelo menos apresentado pelo Ricardo Luz Pereira, também suspeito de ser uma voz de direita. E ela analisa muito bem como a esquerda abandona o universalismo iluminista. A esquerda nas últimas décadas abandonou o universalismo iluminista que sempre fez parte do património de esquerda. Isto faz com que hoje em dia a esquerda não consiga fazer a crítica de práticas culturais externa à nossa própria cultura. Porque no ponto de vista de um certo modo de ser de esquerda, práticas culturais externas à prática cultural ocidental não podem ser criticadas porque não há um padrão objetivo desde o qual as possamos criticar. Como não há objetividade, nós não podemos objetivamente comparar sistemas morais. Portanto, há um conflito, porque o feminismo é intrinsecamente universalista. O que o feminismo, no qual eu me revejo profundamente, diz é que onde quer que haja homens e mulheres, em qualquer sociedade, deve haver igualdade de direitos, oportunidades e estatuto. Mas o particularismo relativista diz-nos que nós, ai de nós, criticarmos uma prática cultural diferente da nossa. E a verdade, e é uma verdade incómoda, é que sempre que tenho de escolher entre o multiculturalismo relativista, que faz da crítica a outras culturas um tema tabu, e o feminismo, a nova esquerda dá prioridade ao primeiro. Esta esquerda é uma esquerda que, e muito bem, quis intervir em 2014 para combater o piropo no espaço público. Foi ridicularizada e, a meu ver, foi uma boa medida que introduziu a ilegalidade da importunação sexual no espaço público. Só que a mesma esquerda que, e muito bem, quer legislar o espaço público no que diz respeito a questões verbais de piropos ordinários, rejeita ter algo a ver com o combate à ocultação feminina do rosto numa tradição machista. É que esta esquerda é uma esquerda que é contra a machosfera, e muito bem. Mas, se a machosfera é de uma minoria étnica, a esquerda tem medo de falar disso. E isto, por vezes, alimenta a extrema-direita. Os temas tabu dos quais a esquerda tem medo de falar são temas tabu que fazem da extrema-direita os corajosos que têm a coragem de falar do que mais ninguém fala. E, portanto, alimentada pelo particularismo e pelo anti-ocidentalismo, quando a machosfera não é cristã e não é branca, a esquerda até acha mal, mas está calada. E isto vem de um homem que se continua a considerar de esquerda. Mas para finalizar, vamos ao outro lado. Uma prática cultural não muda apenas por decreto. É preciso um estudo prévio para conhecer a realidade. E aí as ciências sociais são um bom património. Não houve nenhum estudo sobre isto. Poderia ter havido um estudo sobre isto em parceria com as próprias comunidades muçulmanas, mas o governo optou por legislar à pressa. Além disso, esta lei, com a qual eu concordo em abstrato, mas devia ter tido um período de transição muito maior para trabalhar em parceria intercultural com as próprias comunidades muçulmanas e para poder criar uma comissão de acompanhamento. Porque, reparem, em Portugal nós temos uma comissão para combater a mutilação genital feminina. Em Portugal nós temos uma comissão para combater o abandono escolar precoce de meninas ciganas. E o governo, ao legislar à pressa, a reboque do Chega, não manifestou preocupação com estas mulheres. O governo esteve mais preocupado em ir a reboque do Chega do que em verdadeiramente legislar sobre um assunto que merece ser legislado, mas com ponderação, com reflexão e com tempo.
0: E há também a experiência de outros países, não é? Que mostra que talvez obrigar coercivamente as mulheres a destapar o rosto possa não ter exatamente os efeitos esperados.
3: E já agora, dois nomes, Quirguistão e Cazaquistão, países muçulmanos que também, países de maioria muçulmana, que também proibiram a cobertura integral do rosto no espaço público, Quirguistão e Cazaquistão.
0: Joana, Portugal estava a precisar de uma lei que regulasse o modo como cobrimos o rosto em público?
1: Era a pergunta que eu queria ver ser debatida se não tivéssemos atropelado isto com, entre aspas, lei da burca, que é a minha grande questão sobre a forma como os meios de comunicação resolveram mais uma vez levar ao colo este imaginário de extrema-direita. Eu andei bastante perdida neste tema e houve aqui algumas reviravoltas surpreendentes, mas eu começo por perguntar a quem nos ouve: quantos crimes ou atos de violência perpetrados por mulheres em burca se lembram de ter acontecido em Portugal nos últimos anos ou mesmo ao longo da sua vida? Porque eu não me ocorreu nenhum. Então eu comecei por me perguntar para quem era esta lei. E claro que considerei que leis, medidas, infraestruturas podem ter um caráter preventivo, mas essa suspeição projetada sobre a população muçulmana em Portugal, que tem uma dimensão muito reduzida, seria não só brutalmente discriminatória, mas também, como o David bem disse, não tem qualquer número ou legitimação empírica que a fundamente. Olhando para Portugal neste momento, todos os problemas que nos assistem da habitação à saúde, a minha pergunta é: que problema mensurável de segurança pública é que esta lei vem resolver? Nenhum. Portanto, é uma solução para um problema que não temos. E isso estava-me a fazer muita confusão, mas realmente quando não é sobre melhorar a vida das pessoas, há de ser sobre melhorar a vida dos políticos. E de facto, esta é uma aproximação e uma cedência ao universo do Chega, que no fundo quer importar uma certa islamofobia, uma total islamofobia dos seus congéneres europeus. Surpreendeu-me muito politicamente a iniciativa liberal aderir a este tipo de paternalismo de Estado.
0: Normalmente defensora da liberdade individual contra a ingerência do Estado.
1: Sim, há realmente aqui conluios que me transcendem, portanto hoje vou falar da minha ingenuidade, e foi de uma total decepção ver António José Seguro promulgar isto. Mas pronto, ninguém sabia em quem votava quando votou. Agora estamos a ver. Tudo isto me estava a parecer muito sem cabimento e estava, como vos disse, muito perdida, e resolvi ir ao básico, que é: fui ver a lei. Qual não é o meu espanto quando, plot twist, ao ler a lei, não encontro nada, absolutamente nada disto. O texto é um texto geral, universal, que abrange qualquer pessoa, não especifica género, religião, tipo de vestimenta, situação, nada. Nem de longe fala de comunidades muçulmanas, não tem nada a ver com isso. Vale a pena ir à formulação. É proibida a utilização em espaços públicos de roupas destinadas a ocultar ou obstaculizar a exibição do rosto. No fundo, esta é a essência da lei. Ou seja, na prática, se eu vou com uma amiga a um concerto, uma manifestação, qualquer coisa num espaço público, e a minha amiga leva o seu niqab ou a sua burca, e eu levo o meu boné e os meus óculos escuros porque está sol, e imaginem, chegamos lá e em terra batida, e eu ponho uma echarpa à volta do nariz e da boca para não estar a comer pó, e encontramos um senhor polícia, o que é que acontece? Somos multadas as duas?
3: Podes dizer à tua amiga para usar um chador ou um hijab, que são véus muçulmanos que não tapam o rosto.
1: Mas quem é que é multado perante o texto da lei e não as aspas da lei da burca? É ela porque está com burca, mas então eu também o meu rosto também está tapado. Qual é o critério? O que é que vai acontecer? Claro. O critério é o senhor polícia. O critério é se o senhor polícia vota ou não vota no Chega, está ou não com azia neste dia. E já acho que isto estava um pressuposto muito perigoso de abuso de poder ou de discrepância de poder por parte no momento da implementação. Uhum. E o que eu menos percebo é a forma como a comunicação social leva isto ao colo. Ou seja, evidentemente sabemos que isto parte de uma iniciativa islamofóbica do Chega, e aí chamava-se Lei da Burca. Mas no seu processo de aprovação parlamentar, este texto, como eu o li, não contém nenhum sentimento islamofóbico ou anti-imigração. O texto em si é neutro. Ele só se torna um instrumento de extrema-direita porque todos os anúncios, todos os artigos que eu vi dos jornais da esquerda à direita, com as suas aspas, falam da Lei das Burcas. Ou seja, é a própria comunicação social que decide perpetuar este sentimento anti-islâmico. Além de perpetuar este tipo de sentimentos, há aqui uma coisa muito preocupante também para todos nós, que é: se eu pensar na pessoa comum que vê isto em diagonal no seu feed e não vai abrir o Diário da República para ver a lei, vou eu pressupor, esta pessoa vai deduzir que isto não é um problema meu, isto é um problema lá da comunidade muçulmana. Se tiver sentimentos xenófobos, vai ficar contente. Se não tiver tantos sentimentos xenófobos, vai ficar preocupado ou consternado.
3: Desculpa, ninguém pode ficar contente com a lei sem ser xenófobo. O presidente António José Seguro é xenófobo. Não se pode concordar com a lei sem ser xenófobo.
1: Estou a dizer, vai ter uma série de sentimentos que têm a ver com a sua relação com a comunidade muçulmana, mas eminentemente não percebe que é sobre si próprio.
3: O Quirguistão e o Cazaquistão são países maioritariamente muçulmanos que têm uma lei semelhante. Duvido que sejam islamofóbicos.
1: Mas tem uma lei semelhante por uma questão de segurança pública. O que as pessoas não percebem aqui ao ver esta notícia é que nos diz respeito a nós todos. E abre um pressuposto muito incómodo, que é, lá está, a discussão quando começamos, se o Estado tem ou não legitimidade de decidir o que é que eu visto ou não visto.
0: Já agora acrescento que há algumas exceções a esta lei. Por exemplo, pode-se tapar a cara por motivos de saúde, por motivos profissionais, de segurança, por exemplo, por causa de condições climáticas e também por motivos de carnaval. A ocultação continua a ser permitida por motivos artísticos e de entretenimento e publicidade. Pedro, faz sentido uma proibição em nome da liberdade e da segurança?
5: Eu acho que a Joana endereçou bem os problemas que esta lei coloca. Eu não sei se a lei, quer dizer, o Presidente da República, ao promulgar a lei, ele fala diretamente de questões de género e de paridade entre géneros, não é? E, portanto, é estranho um texto da lei ser neutro, mas a discussão toda à volta dele não ser neutra. E, portanto, a lei, eu diria, é um pouco cínica, mais do que neutra, não é? Mas eu estou de acordo com aquilo que a Joana disse, quer dizer... O facto de estar a legislar sobre algo que é praticamente inexistente e não tem expressão social, eu acho que é o primeiro aspecto que diz respeito a isto. É como se estivéssemos a legislar sobre a proibição da aterragem de ovnis na via pública.
3: Mas esse foi o argumento da Ruth Sousa. Foi o argumento da Ruth Sousa para ir contra o aborto. Foi o argumento da Ruth Sousa para ir contra a legalização do aborto por mulheres violadas. É que são muito poucas, então não se deve legislar. Se nós somos contra esse argumento, e muito bem, contra pessoas absurdas como a Ruth Sousa.
5: Aqui não é uma prática inexistente, não tem expressão cultural, não põe em causa diretamente a vida das pessoas. Estamos a falar do aborto por violação, é uma coisa que põe diretamente em causa a vida das pessoas.
3: Claro, mas também são muito poucos fenómenos. Não legislar porque são poucos é uma coisa contra a qual a esquerda sempre só pôs. Sempre nos preocupamos com os poucos. Não interrompo mais. Eu lamento e não interrompo mais.
5: Eu também gostava muito de falar sobre a tua intervenção sobre a esquerda. Aliás, eu até cheguei a pensar que estavas a fazer um programa sobre uma certa esquerda, mas afinal depois era sobre as burcas. Mas vamos continuar. Eu acho que há um perigo, mas não é plausível, não é? Quer dizer, a burca não é uma peça de vestuário que seja utilizada mesmo nos países árabes. Quer dizer, mesmo está confinada praticamente ao Afeganistão. Portanto, o aspecto desta lei é este. Ela não visa resolver um problema. Ela quer inventar um problema, que é inexistente. E falamos aqui de um Estado que, ainda por cima, tem sérias dificuldades em regular, seja o que for. Portanto, eu nunca vi uma burca em Portugal. Já vi, por exemplo, muitas trotinetes a pôr em causa a segurança pública em Portugal e regular isso tem sido difícil, não é? Portanto, há um aspecto desta legislação que tem o facto de esta vir em nome de uma ameaça, de um perigo, que coloca em causa os fundamentos da segurança, da sociedade, da confiança entre cidadãos. Mas o que eu acho que temos aqui é, de facto, a construção fictícia de uma ameaça para fins exclusivamente político-partidários. Portanto, objetivos que envolvem a agenda da extrema-direita, já o sabíamos, mas também da direita, exclusivamente para criar ruído político. Não nos podemos esquecer que a grande parte dessa discussão que ocorreu ao longo deste ano decorreu em paralelamente a iniciativas legislativas que visavam a reforma laboral e a redução do imposto sobre os lucros de empresas. Portanto, este é o fio interminável desta política, como já aqui o referi, que é encontrar nesta espécie de cruzada pela defesa dos valores europeus a fórmula mágica para mobilizar e instrumentalizar o descontentamento da classe média. Portanto, dar o feitiço aqui dos valores, da cultura, etc., para que o neoliberalismo possa continuar pela porta de trás a sua política de desmantelamento do Estado Social e de empobrecimento da classe média. É isto. E esta é uma política duplamente cínica, porque mobiliza mais uma vez o imigrante como uma ameaça, como um corpo estranho à sociedade que é preciso domesticar ou integrar, agora com a força da lei. Mas é ao mesmo tempo uma política que também que desfere uma certa violência contra aqueles que são, na verdade, o grupo mais fragilizado e desprotegido da sociedade, que é o imigrante. E eu volto a dizer, o problema não são as burcas, é a desigualdade, é a falência do Estado Social, é a privatização dos serviços públicos, são os 2 milhões de portugueses que vivem abaixo do limiar da pobreza. Agora, estou também de acordo com a Joana, a mim não me surpreende que a direita aprove esta legislação, mas surpreende-me que o Presidente da República entre neste jogo e promulgue a lei nas bases em que o fez, recorrendo a uma argumentação que é, quanto a mim, problemática. E António José Seguro invoca o direito das mulheres a uma paridade igualitária e a não terem de esconder o seu rosto, entrando assim no debate em torno da igualdade de género, que fez parte da discussão parlamentar. Mas, na verdade, com esta legislação, aquilo que se faz é retirar a estas mulheres um outro direito, que é o de poderem dispor do seu próprio corpo, como bem entenderem. Mesmo se isso implica esconderem parcialmente ou totalmente o seu rosto. Quer dizer, comparar a cobertura do rosto com um piropo, eu acho que são coisas absolutamente diferentes. Por quem é que nos garante que estas mulheres não o fazem de livre e espontânea vontade? E a questão da iniciativa de cada um, que é um valor ocidental tão importante como o David irá concordar comigo, é aqui fundamental. Portanto, o hijab, mesmo o niqab, não são necessariamente dispositivos de repressão, o que não quer dizer que não o possam ser, como é o caso do Afeganistão, mas são dispositivos que a mulher também elege para se proteger a si própria. Isto é, se o Estado me obrigar a andar de mini saia na rua, obviamente que a mini saia passa a tornar-se um dispositivo repressivo. o que temos aqui é uma flagrante entrada do Estado na legislação do corpo e da identidade pessoal, que em nenhuma outra situação seria tolerada. Então o Estado português a fazer o mesmo que faz o regime talibã, no fundo, a impor à mulher um código de conduta indumentária. E, portanto, trata-se da negação flagrante de um direito, mas que, na verdade, e para mim esse é o ponto fundamental, porque eu acho que todo o discurso sofre um pouco desta ilusão idealista em torno disto, que é aquilo que se está a fazer é instrumentalizar tudo isso para, no fundo, fazer da visibilidade total sobre o rosto e sobre o corpo um direito do próprio Estado.
3: Não, não é total. O hijab, atenção.
5: Deixa-me só terminar.
3: Mas não é verdade isso.
5: Não, é verdade. O que não, temos em nome é invocar tradições e tradições culturais europeias ocidentais para, na verdade, fazer da visibilidade total sobre o rosto e do corpo
3: não,
5: um
3: não
5: direito
3: é do corpo,
5: do próprio Estado.
3: O xador e o hijab, continuam legais e desocultam o rosto. Lenços islâmicos, véus islâmicos que desocultam o rosto e tapam o corpo continuam a ser legais.
5: Mas posso terminar o meu
3: raciocínio? Força.
5: Porque para mim essa é a questão fundamental aqui, é fazer da visibilidade total sobre o rosto e sobre o corpo um direito para o Estado. E hoje esta é a questão também fundamental que a Joana também estava a colocar. Não há déficit de controle nessa matéria. Vivemos já num paradigma securitário suficientemente avançado. A nossa identidade, os nossos dados biométricos, as nossas informações, os nossos movimentos, todo o nosso corpo e rosto já é continuamente filmado, rastreado e arquivado. Isso também coloca outras questões que têm a ver com, como a Joana estava a dizer, com o direito a nós nos vestirmos e a nós podemos utilizar o nosso corpo e também ocultar o nosso corpo e o nosso rosto quando quisermos. Portanto, neste sentido, esta lei também tem este lado cínico. Apoia-se num debate cultural também para cercear liberdades e impor um paradigma securitário de forma subreptícia. E eu só queria concluir que neste discurso do António José Seguro há para mim um beatismo ecuménico muito grande que vem falar através deste rosto destapado, desta confiança social de indivíduos simetricamente igualitários, mas numa sociedade cuja marca fundamental é, além disso tudo, a desigualdade. E, portanto, para uma certa burguesia, o rosto tapado na via pública é um horror, um ataque aos valores ocidentais. Já um sem-abrigo na rua é apenas uma chatice da qual se desvia o olhar. Bem, pelo menos no caso da pobreza, parece que a questão se inverte. Aqui, quanto mais tapada, melhor.
0: Saímos da lei, que afinal não é das burcas. Quase no final do Movimento das Coisas, vamos à nossa secção As Coisas em Movimento. David, trazes um regresso muito aguardado, que na opinião de alguns fãs pode não ter sido exatamente um regresso. É o filósofo do livre-arbítrio. Todo...

0: e não se levanta mais.
1: Alan Halloween reapareceu como original capa.
2: Sim, eu sou filho da escola pública e sempre fomos ouvindo os rappers como os nossos heróis. Houve um tempo da minha carreira em que, trabalhando com jovens das periferias, o hip-hop foi um bocadinho, às vezes, uma das pontes que fui tentando estabelecer. E só descobri há dois anos. Há dois anos eu lembrei-me, peraí, mas o Halloween, eu nunca mais ouvi falar do Halloween. E há dois anos descobri isto que foi fascinante, que foi Halloween em 2019 a ter decretado o fim da sua carreira por motivos religiosos de forma súbita. E agora vivemos num mistério, porque houve um regresso anunciado que depois não foi bem um regresso. Ele esteve presente, mas cantou pouco. Diz que não vai regressar como Halloween, que nunca regressará, mas talvez regresse como original capa, e fala do novo álbum. Mas esse novo álbum parece ser uma reedição de sons do passado que não tinham sido lançados ainda. Vivemos no paradoxo. Eu só espero que Halloween não siga as pisadas do poeta francês do século XIX, Rimbaud, que não tenha deixado de escrever para não mais escrever, e que possa voltar a oferecer-nos a criatividade da sua escrita e das suas batidas.
1: Acho que tu e muitas pessoas te acompanhariam nesse desejo. Joana, trazes mosaicos em Fátima.
3: Sim, um dilema. Trago o Marko Rupnik, que é um padre esloveno acusado de abuso sexual e psicológico de dezenas de mulheres, mas também autor de mosaicos importantes que revestem paredes de igrejas e santuários, também eles importantes. Eu acho este caso bastante difícil, fascinante por isto. Ele traz uma questão já antiga, que é se podemos ou não separar a obra do artista. Isso já é difícil às vezes posicionar-nos quando toca um comediante como o Seinfeld ou Louis C.K., ou um cineasta como o Polanski ou Woody Allen, ou um artista como Picasso. Tanto, infelizmente, podia dar muitos exemplos. A questão fica mais espinhosa aqui para mim, porque a recepção deste objeto de arte é num sítio de espiritualidade, transcendência, e num plano muito ideal a igreja seria um lugar seguro. Justamente por isso, em França, os painéis foram cobertos para proteger tanto peregrinos como as próprias vítimas do abuso, mas o Santuário de Fátima declarou que não planeia nem remover nem tapar um mosaico de grandes dimensões deste artista, deste padre, que cobre a Basílica da Santíssima Trindade.
1: Pedro, acabamos como começámos, de regresso à Assembleia da ONU, desta vez para ouvir Luís Montenegro discursar.
4: É minha convicção que seria também benéfico discutir o mecanismo de formação do preço internacional do petróleo. Devemos perguntar se faz sentido estarmos todos tão dependentes do fator especulativo e da volatilidade dos mercados financeiros e de futuros que fazem incidir o seu efeito a toda a produção.
1: Vais concordar com o camarada Montenegro?
5: Vou, exatamente, camarada Montenegro. Eu confesso que quando ouvi Luís Montenegro defender a necessidade de regular os preços de petróleo e a queixar-se da dependência de fatores especulativos, senti uma espécie de, como é que se dizia, de sobressalto cívico, como se acordasse de um grande e longo sono ideológico, e quase que fui a correr ao baú onde tenho saudosamente guardadas as coisas que pertenciam àquilo que uma vez se chamou social-democracia, não é? Mas ao mesmo tempo confesso que fiquei confuso. Então não se deve deixar funcionar o mercado sem interferência e de reguladores e de Estados? Então os mercados não se autocorrigem, não são soberanos? Portanto, que caminho é esse que o camarada Luís Montenegro está a preparar para trilhar? Eu quero, de qualquer modo, agradecer a Luís Montenegro, porque a miséria política e mediática é tão grande, a cegueira ideológica é tão profunda, que observando este debate em torno dos combustíveis, quase parece que o culpado da subida dos preços da gasolina tem sido o próprio Estado. A questão que está aqui em causa justamente é essa, é que o mercado do petróleo está inteiramente nas mãos da especulação e da volatilidade dos mercados financeiros. Ele já foi o mercado regulado. E são as companhias, as empresas, os acionistas, os investidores que estão a lucrar com este aumento dos preços. O mercado está a fazer aquilo que sempre soube fazer, que é lucros. Agora, que o Montenegro aprendeu a ver o mercado, gostava de lhe devolver a pergunta, na verdade, não apenas aquilo que diz respeito ao petróleo, mas, por exemplo, ao mercado da habitação, que, na por cima, como já o dissemos aqui uma vez, é um direito consagrado na Constituição. E, portanto, devemos perguntar, faz sentido estarmos todos tão dependentes do fator especulativo e da volatilidade dos mercados financeiros e de futuros que fazem incidir os seus efeitos a toda a habitação? Luís?
1: Esperemos que ele ouça. E assim acaba este Movimento das Coisas. Comigo, Mariana Oliveira, com a Joana Bertolo, o David Erlich e o Pedro Levi Bismarck. Cuidados técnicos de Alberto Cardoso e Nuno Isidro. O Movimento regressa para a semana, terças-feiras, a partir das 7 da tarde, sempre em RTP Play e plataformas de podcast. Até para a semana.

0: 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Quatro horas no continente e na Madeira. Três horas nos Açores. Edição da jornalista Inês Martins.
1: Uma pessoa morreu nas cheias em Espanha, na região de Albacete. A vítima mortal estava em casa quando foi surpreendida pela força da água que atingiu um metro de altura no interior da residência. A informação foi avançada pelo jornal espanhol El Digital de Albacete, que relata ainda que durante a tarde desta sexta-feira e o início da noite, os serviços de emergência realizaram cerca de 90 resgates. As chuvas fortes inundaram várias ruas, casas e estabelecimentos e muitas pessoas ficaram presas em casa. Ainda em Espanha, estão marcadas para este sábado várias manifestações depois de o Parlamento Nacional ter rejeitado dois decretos do Governo com medidas para a habitação. As associações de inquilinos de Espanha convocaram protestos em mais de 50 cidades do país. Ao mesmo tempo, decorrem acampamentos pela crise na habitação em várias localidades espanholas. O maior está instalado na Praça Porta do Sol, no centro de Madrid, que junta milhares de pessoas. É a resposta ao famoso caso de Mari Carmen, uma mulher de 87 anos que foi despejada da casa onde viveu desde sempre, que foi adquirida por um fundo de investimento que, entretanto, já chegou a um acordo com a idosa e a deixou voltar a casa. É preciso ter cuidado, diz o bastonário da Ordem dos Médicos sobre a integração dos tarefeiros no SNS. À RTP Antena 1, Carlos Cortes disse que não se deve prejudicar a capacidade de resposta dos hospitais.
2: Nós a fazemos esta transição. Temos que a fazer com pinças, temos que a fazer com muita cautela, para não podermos prejudicar a capacidade de resposta de hospitais. Contrato médicos em prestação de serviço, porque é a única forma deles poderem dar uma resposta à população. E eu não queria ver prejudicada, obviamente, essa resposta. Portanto, é preciso aqui um período de transição, que 5 anos parece um bocadito longo, mas é preciso ter um período de transição para as unidades locais de saúde se poderem adaptar a esta realidade.
1: E esta sexta-feira, a Associação de Médicos Prestadores de Serviços esteve hoje reunida com a Ministra da Saúde. No final, Nuno Figueiredo e Sousa revelou que Ana Paula Martins se comprometeu a integrar os médicos tarefeiros no SNS num prazo de 3 a 5 anos. Em comunicado, o Ministério não avançou com datas, mas disse que está empenhado em criar condições para integrar os médicos atualmente em funções nos quadros do SNS. A RTP Antena 1, Nuno Figueiredo e Sousa explicou que o plano em cima da mesa é mais explícito.
3: Ficou aberto e bem presente um canal de comunicação entre nós e o Ministério da Saúde para podermos trabalhar neste projeto que é uma integração paulatina, mas estável, dos prestadores de serviço num prazo de 3 a 5 anos com uma alteração do modelo de contratos que estão vigentes, podendo serem criados contratos que sejam com mais garantias, quer para as OLS, quer para os prestadores de serviço, para que depois se possa então fazer a transição para contratos de trabalho, que a lei não permite neste momento que médicos sem especialidade obtenham esse contrato.
1: O Governo está a ultimar a portaria com os valores a pagar aos médicos prestadores de serviços. Os tarefeiros querem que o pagamento por hora seja igual para todos no país. Portugal está com um bom desempenho fiscal, considera a agência de notação Scope, que melhorou a avaliação de Portugal para A+, com uma perspectiva estável. Antes, esta agência de notação financeira dava a classificação de A a Portugal. Esta sexta-feira anunciou a subida para A+. De acordo com a agência, a alteração do rating teve em conta a descida do rácio entre a dívida e o PIB, que reflete o bom desempenho fiscal e custos moderados dos juros. Por outro lado, segundo a Scope, o crescimento económico resiliente de Portugal e a melhoria contínua da posição externa do país também pesaram para a decisão. Já a médio prazo, a agência espera um crescimento de 1,7% entre 2027 e 2031, acima da média da zona euro. André Ventura considera que António Costa não é uma vítima só por estar impedido de consultar o processo da Operação Influencer. Segundo a Procuradoria-Geral da República, a lei não permite que António Costa consulte o processo por não ser formalmente interveniente no inquérito, ainda sujeito a segredo de justiça. André Ventura criticou esta sexta-feira à tarde o impacto mediático deste caso.
4: Parece que quem olhar para este processo, o Dr. António Costa é aqui uma vítima. Não, o Dr. António Costa, objetivamente, está envolvido numa teia que venha ou não a demonstrar-se que ele é próprio, é culpado. Acho que já ficou mais do que evidente que houve uma teia de prevaricação à volta dos negócios do lítio e do hidrogênio. Nós precisamos de uma reforma na justiça. E essa reforma na justiça não pode ser só quando o Dr. António Costa está envolvido ou o Dr. Luís Montenegro. Tem que ser para todos os cidadãos, porque todos sofrem com os atrasos na justiça, com as precipitações, ou com más decisões.
1: Declarações de
4: António... Ou com más decisões.
1: Declarações de André Ventura em Aveiro à entrada para uma sessão do Chega sobre economia e reforma do Estado. 200...

0: Laboratório de Ópera Portuguesa Jenny Silvestre.
1: A partir daí temos, enfim, os elementos de comicidade que nos fazem deste espetáculo um espetáculo muito engraçado, divertido, com música linda e muito bem disposta. E estamos, de resto, a recuperar uma obra que foi um trabalho de mestrado de um jovem investigador do SESEM, o Diogo Chaves. Portanto, temos que encontrar sempre aqui neste processo um ponto de equilíbrio entre aquilo que é histórico e depois o nosso século XXI, o século onde vivemos, onde respiramos e onde os nossos criativos estão a dar asas à sua imaginação.
0: Encontramos-nos na Sociedade Filarmónica União e Capricho Olivalense, onde decorrem os ensaios e onde Jenny Silvestre nos fala deste trabalho do Laboratório de Ópera Portuguesa na defesa do património lírico português.
1: Acima de tudo, compreendermos que os nossos criativos do passado eram tão bons como os outros do seu tempo. Urge recuperar este património também para nos dar a autoestima que muitas vezes nos falta quando pensamos no nosso legado histórico.
0: A produção do Laboratório de Ópera Portuguesa devolve assim ao público mais uma obra do património lírico nacional.
2: E é este sábado às 18h no Salão Preto e Prata do Casino do Estoril.
3: Edição da jornalista Inês Martins. 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

Olá, sejam bem-vindos de volta ao bairro. Bem, pode dizer-se que a próxima hora é cantada a uma só voz. Mas que ninguém se assuste com este monopólio, mais do que devido a um cantor que nos visita já na próxima semana, ainda por cima com um concerto comemorativo de uma data redonda. Para ele e, afinal, para nós. Tudo será explicado mais daqui a pouco, depois de começarmos a ouvir a voz inconfundível do italiano Mario Biondi.

Mentre Vivo é o título da canção que ouvimos neste primeiro abraço a Mário Biondi, nascido em Catânia, na Sicília, há 55 anos, e que pode desde já ser definido como um cantor de paradoxos, porque o homem era louro, antes de seguir a opção zero relativamente à apresentação capilar, e tem olhos azuis, que muitas vezes esconde por trás de uns óculos escuros. Como já se disse, é siciliano de gema. E, no entanto, nada disto o impediu de ocupar um lugar próprio na linha da frente das áreas musicais R&B, Soul e Acid Jazz. No fundo, tudo heranças da alma negra. Vem a Portugal, mais propriamente ao Porto e à Casa da Música, na próxima quarta-feira, dia 30, para assinalar os 20 anos do disco que o lançou e que, desde logo, o projetou internacionalmente com o título genérico Handful of Soul. O que merece, desde já, duas notas. Uma, basta fazerem as contas para perceber que não começou cedo, uma vez que esse registro de estreia foi lançado quando o homem já ia a meio da sua década de 30. Duas, segunda nota, portanto, Mário Biondi canta sobretudo em inglês, que, como sabem, é um idioma estranho à nossa área de influência. Acontece que o Sr. Biondi decidiu desta vez abrir-nos a porta. Já em 2026, publicou o seu primeiro álbum integralmente cantado em italiano, Prova d'Autore, e será ele a base desta emissão número 544 do Bairro Latino, programa de João Goberno para a Antena 1, com produção de Joana Jorge e hoje com o cuidado técnico de Alberto Cardoso. Já está outra vez a voz deste Super Mário.

0: Cielo stellato, la voglia, la pazia, l'idea e esta invisibile. Mais três canções para nos chegarmos de perto a este homem que já agora é, no mínimo, co-autor de todos os temas que trouxe para vos mostrar hoje, com exceção da última, que posso garanti-lo, também vem das melhores proveniências. Perdão. Ora bem, para ser verdadeiro, tenho que dizer que o sujeito que soma predicados se chama, na verdade, Mario Rano, mas fez questão, na escolha do nome artístico, de homenagear o pai, responsável pela sua iniciação no mundo das canções, que usava o pseudónimo Stefano Biondi, cantor popular com reconhecimento na sua ilha. Uma qualquer consulta às internets desta vida aponta primeiro para um Mario Biondi, escritor e poeta, depois para outro Mario Biondi, treinador de futebol, e só de seguida para a figura que nos interessa, a do cantor. Ora bem, a história de Mario Biondi é, em boa verdade, um achado. Começou pelo coro da igreja e depois, num ápice, iniciou as apresentações públicas aos 12 anos, tornou-se presença assídua como animador de casas de diversão noturna e até de barcos de cruzeiro. De forma involuntária, foi numa dessas viagens que ficou traçada uma das suas características distintivas, a voz grave, às vezes rouca. Tudo aconteceu por causa de uma incauta permanência num camarote em que o ar-condicionado estava à solta, digamos assim. Mário chegou a pensar não se apresentar naquelas condições, mas não quis falhar o contrato. Resultado, foi mais aplaudido do que nunca e transformou de vez, e a partir daí, o seu registro. Capaz de achados como estes.
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Questa sera, Rivederti e esta Il Figlio são mais três provas documentais da valia e do alcance de Mário Biondi, que a par do veterano Peppino Di Capri e dos seus futuros amigos Pino Daniele e Gigi D'Alessio, tinha como maiores referências musicais Ray Charles, Al Jarreau ou Lou Rawls. Ou seja, já havia uma certa queda para o estilo que o tornaria reconhecido, embora os críticos da especialidade lhe apontem maiores proximidades com Barry White, Isaac Hayes ou Teddy Pendergrass. Entre os seus amores sem perdição também está, e é uma questão de puro bom gosto, a música do Brasil, a que dedicou um disco inteiro em 2018. Desde 2006 até agora publicou nada menos do que 13 álbuns, começando pelo já referido e agora celebrado em concerto Handful of Soul, partilhado com os mestres do jazz italiano que se reuniam no High Five. E terminando, para já, com o referido Prova de Autor, já editado em 2026. Pelo caminho, pois pelo caminho, trabalhou com Burt Bacharach e com Blue Harmonic, líder dos consagrados Incognito. Passou várias vezes pelo Festival de San Remo, sempre com classificações baixas, o que até certo ponto é natural, uma vez que se trata claramente de um fora da caixa em relação ao bloco central e dominante. Entre aqueles com quem partilhou o microfone estão consagrados tão distintos como Al Jarreau, na concretização de um sonho, e o brasileiro Ivan Lins. No que nos diz mais diretamente respeito, nem será muito estranho relembrar que Biondi já subiu ao palco para cantar com o nosso Paulo Gonzo. Caso para confirmar que os belos espíritos se encontram mesmo. Biondi vai já agora no quarto casamento e tem nada menos do que 10 filhos. Ou seja, pelo meio das cantigas, lá vai descobrindo o tempo para se entreter de outras formas. É um apaixonado por automóveis e no seu património avultam um Mercedes clássico e um Spider de 1971. Mas, modestamente, o seu carro favorito e mais utilizado é mesmo um Fiat 500 azul que lhe foi oferecido pelo já referido colega de profissão Gigi D'Alessio. Pé no pedal, de volta à música.

Mi fai sentire fino all'ultimo respiro e esta Amami, quando já caminhamos para o fim desta emissão número 544 do Bairro Latino, programa de João Governo para a Antena 1, com produção de Joana Jorge e hoje com o cuidado técnico de Alberto Cardoso. Ora, toda ela, a emissão, foi pensada e executada com base no percurso de Mario Biondi, ou ao menos na porção italiana da sua obra. Para fechar, lembrando que na quarta-feira, 30, vai estar na Casa da Música do Porto. Até vamos ouvi-la em francês, num clássico escrito por Benjamin Biolay e Karen Anne para Henri Salvador. Chama-se Jardin d'Hiver. Na próxima semana, fixamo-nos em Paris para finalmente, digo eu, aqui se apreciarem na justa medida os méritos de uma enorme cantora chamada Juliette. É de hoje a 8 dias. Até lá. Fiquem bem. Fiquem por aqui.

0: 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Cinco horas no continente e na Madeira. 4 horas nos Açores. Edição da jornalista Inês Martins.
1: 10 pessoas ficaram feridas num atropelamento em massa na Austrália. O acidente aconteceu às 9h30 da manhã, locais. O condutor de um automóvel albarrou uma multidão que estava numa estrada a torcer pela equipa de rugby Newcastle Knights, a norte de Sydney. Há crianças a registar entre os feridos. Uma menina de 5 anos e um homem de 67, segundo os média locais, estão em estado crítico. Os restantes feridos estão estáveis. O suspeito já foi detido. É um homem de 18 anos e as autoridades estão a investigar o acidente. Para já, o atropelamento não está a ser associado a terrorismo. Em Espanha estão marcadas para este sábado várias manifestações depois de o Parlamento Nacional ter rejeitado 2 decretos do Governo com medidas para a habitação. As associações de inquilinos de Espanha convocaram protestos em mais de 50 cidades do país. Ao mesmo tempo decorrem acampamentos de protesto pela crise na habitação em várias localidades espanholas. O maior está instalado na Praça Porta do Sol, no centro de Madrid, que junta milhares de pessoas. É a resposta ao famoso caso de Mari Carmen, uma mulher de 87 anos que foi despejada da casa onde viveu desde sempre, que foi adquirida por um fundo de investimento que, entretanto, já chegou a um acordo com a idosa e a deixou voltar a casa. É preciso cuidado, diz o bastonário da Ordem dos Médicos sobre a integração dos tarefeiros no SNS. A RTP Antena 1, Carlos Cortes, diz que não se deve prejudicar a capacidade de resposta dos hospitais neste processo.
2: Nós a fazemos esta transição, temos que a fazer com pinças, temos que a fazer com muita cautela, não podemos prejudicar a capacidade de resposta de hospitais. Contrato médicos em prestação de serviço, porque é a única forma deles poderem dar uma resposta à população. E eu não queria ver prejudicada, obviamente, essa resposta. Portanto, é preciso aqui um período de transição, que 5 anos parece um bocadito longo, mas é preciso ter um período de transição para as unidades locais de saúde se poderem adaptar a esta realidade.
1: E esta sexta-feira, a Associação de Médicos Prestadores de Serviços esteve reunida com a Ministra da Saúde. No final, o Presidente Nuno Figueiredo e Sousa revelou que Ana Paula Martins se comprometeu a integrar os médicos tarefeiros no SNS num prazo de 3 a 5 anos. Em comunicado, o Ministério não avançou com datas, mas disse que está empenhado em criar condições para integrar os médicos atualmente em funções nos quadros do SNS. A RTP Antena 1, Nuno Figueiredo e Sousa explicou que o plano em cima da mesa é mais explícito.
3: Ficou aberto e bem presente um canal de comunicação entre nós e o Ministério da Saúde para podermos trabalhar neste projeto que é uma integração paulatina, mas estável, dos prestadores de serviço num prazo de 3 a 5 anos com uma alteração do modelo de contratos que estão vigentes, podendo serem criados contratos que sejam com mais garantias, quer para as OLS, quer para os prestadores de serviço, para que depois se possa então fazer a transição para contratos de trabalho, que a lei não permite neste momento que médicos sem especialidade obtenham esse contrato.
1: O Governo está a ultimar a portaria com os valores a pagar aos médicos prestadores de serviços. Os tarefeiros querem que o pagamento por hora seja igual para todos no país. Portugal está com um bom desempenho fiscal, considera a agência de notação Scope, que melhorou a avaliação do país para A+, com uma perspectiva estável. Antes, esta agência de notação financeira dava a classificação de A a Portugal. Esta sexta-feira anunciou a subida para A+. De acordo com a agência, a alteração do rating teve em conta a descida do rácio entre a dívida e o PIB, que reflete o bom desempenho fiscal e custos moderados dos juros. Por outro lado, segundo a Scope, o crescimento económico resiliente de Portugal e a melhoria contínua da posição externa do país também pesaram para a decisão. Já a médio prazo, a agência espera um crescimento de 1,7% entre 2027 e 2031, acima da média da zona euro. André Ventura considera que António Costa não é uma vítima só por estar impedido de consultar o processo da Operação Influencer. Segundo a Procuradoria-Geral da República, a lei não permite que António Costa consulte o processo por não ser formalmente interveniente no inquérito, ainda sujeito a segredo de justiça. André Ventura criticou esta tarde o impacto mediático do caso.
4: Parece que quem olhar para este processo, o Dr. António Costa é aqui uma vítima. Não, o Dr. António Costa, objetivamente, está envolvido numa teia que venha ou não a demonstrar-se que ele é próprio, é culpado. Acho que já ficou mais do que evidente que houve uma teia de prevaricação à volta dos negócios do lítio e do hidrogênio. Nós precisamos de uma reforma na justiça. E essa reforma na justiça não pode ser só quando o Dr. António Costa está envolvido ou o Dr. Luís Montenegro. Tem que ser para todos os cidadãos, porque todos sofrem com os atrasos na justiça, com as precipitações ou com más decisões.
1: Declarações de Ventura em Aveiro à entrada para uma sessão do Chega sobre economia e reforma do Estado. O filme mais recente da cineasta Rita Azevedo Gomes, Fuck the Police, pode ser visto nos cinemas nacionais este fim de semana. Em Coimbra e no Porto há sessões especiais com a realizadora. O documentário recria a viagem que fez à Grécia, Margarida Vaz.
5: O documentário Fuck the Police vai até à Grécia, percorre os espaços por onde a realizadora Rita Azevedo Gomes andou.
6: É um filme que eu tinha ideia de fazer já desde há muitos anos, desde 2007. Isto está associado a uma viagem que eu fiz nesse ano à Grécia. Posso ter

0: e da luz.
1: E a escolha do título?
0: Quando li um poema do João Miguel que acaba exatamente "e na parede a negro fuck the police", exatamente coincidente ao sentimento em que eu estava de desgosto.
1: Fuck the police, um documentário sobre a longa jornada de descoberta pelas ilhas gregas.
2: They found a new king, the people all around.
3: O filme recebeu o prémio de melhor filme no Festival Internacional de Cinema de Marselha no ano passado. Pode agora ser visto nas salas de cinema nacionais. Estão programadas sessões com a presença da realizadora Rita Azevedo Gomes, hoje na Casa do Cinema de Coimbra e no domingo no Cinema Trindade, no Porto.
4: Edição da jornalista Inês Martins. 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

0: Mas a verdade é que a configuração político-partidária já não corresponde às expectativas de uma sociedade que está também em grande transformação, no sentido da sua urbanização, da industrialização modesta que nós tínhamos, mas que não deixávamos ter, e portanto há aqui mudanças sociais e culturais que acentuam este desconforto, para além dos escândalos, etc., que ficavam associados à monarquia e à Igreja.
1: Voltamos à companhia da historiadora Maria Fernanda Rolo. Maria Fernanda, muito obrigada por ter aceitado de novo este desafio do Serviço Público Bloco de Notas. Doutorada em História Contemporânea pela Universidade Nova de Lisboa, foi Secretária de Estado do Ensino Superior no primeiro governo de António Costa, tem uma vasta obra publicada e foi também a Comissária das Comemorações dos 100 Anos da República, e é disso mesmo que hoje vamos falar.
0: Para já, o 5 de Outubro não pode ser visto só no dia,
1: claro,
0: não é? Estamos a falar de realidades que já existem.
1: 5 de Outubro começa dia 3 de Outubro.
0: Começa dia 3 de Outubro.
1: Depois de um jantar com o Presidente do Brasil.
0: O Presidente eleito, o Hermes da Fonseca.
1: O jovem rei
0: que sucede a Dom Carlos na sequência do regicídio. E o Presidente eleito do Brasil vem a Portugal, e é evidente que nesta tensão, e este ambiente é muito importante percebê-lo, quer os republicanos percebem que é uma oportunidade, não é? E querem aproveitar essas circunstâncias, mas do lado da monarquia e do governo monárquico também a noção
1: da importância de receber o presidente brasileiro.
0: Mas sobretudo do que isso pode suscitar de movimentação por parte dos republicanos. Tanto que orientam as tropas nesse sentido.
1: Portanto, há um jantar, não é? O rei janta com o presidente.
0: O rei janta com o presidente e os republicanos avançam, só que tudo na rua, mas de repente parece que tudo corre mal com o golpe. O presidente brasileiro, ele visita Lisboa, chega no dia 1 de outubro, só que entre os chefes civis e os chefes militares da revolta acontecem uma série de dissabores neste contexto da afirmação revolucionária. E o primeiro não tem nada a ver com a República nem com o republicanismo, a não ser o facto de Miguel Lombarda

0: ser um republicano ativíssimo, um dos chefes da revolta, mas como sabemos ele era médico, ao hospital Miguel Bombarda, e ele é assassinado por um doente. Não tem nada a ver com as circunstâncias da República, sim. Um doente com problemas mentais, certo. Em Rilhafolses, e que mata Miguel Bombarda. Bom, este foi o primeiro grande dissabor, porque de repente perdeu-se uma das cabecilhas desta revolução. Ainda assim, resolve avançar-se para a revolução, com os sinais todos, a não esquecer, há sítios em Portugal em que a República é anunciada ainda no dia 4 de outubro, nomeadamente Loures, avança-se para a Revolução, estão vários cruzadores no Tejo, há três palcos da Revolução em Lisboa que são absolutamente determinantes e todos eles conhecidos. Em primeiro lugar, o Tejo, onde estão vários navios de guerra, alguns afetos à monarquia, mas o essencial é afeto à República, sendo que, entretanto, também havia tropas monárquicas que estavam de prevenção, precisamente. Mas a Marinha é essencialmente uma força mais interessada e mais empenhada, mais cúmplice na afirmação do republicanismo, onde, por via da maçonaria e do próprio Partido Republicano, temos várias esferas e, sobretudo, várias patentes altas da Marinha que estão implicadas neste movimento. E, portanto, nós temos os três cruzadores aqui mais à frente do Terreiro do Paço, depois há mais dois.
1: O Adamastor, não é?
0: O Adamastor, que tinha sido comprado com o dinheiro, a subscrição nacional do ultimato, e havia mais dois ali mais perto de Castelo de São Jorge, que se fala pouco. Mas, basicamente, quem domina esta entrada no Tejo, mina a cidade, não é? Sim. Portanto, estes estão ali, estrategicamente colocados, e eles depois ainda vão bombardear ali o Palácio das Necessidades, onde está o Dom Manuel. Depois tínhamos o palco, e dali do Marquês de Pombal, Parque Eduardo VII, que é sempre o sítio também presente em todas estas agitações e todas estas revoltas, para onde vai, precisamente, o Machado Santos, e depois os outros vão-se embora, e o Machado Santos fica e aguenta ali à frente de defesa e de ataque da República. Por isso é que muitas vezes nós falamos nos heróis do 5 de Outubro, ou diz-se muitas vezes, ah, aquele é dos republicanos da rotunda, não é? E depois temos o espaço das ruas, que é extraordinariamente importante. Uhum. E quem é que está nas ruas? Estão estes movimentos carbonários, que são extraordinariamente importantes para controlar todas estas artérias, com armas na mão, e que impedem também a progressão das tropas monárquicas. Bom, diga-se de passagem que as tropas monárquicas também não tomam grande partido, nem tomam grande avanço na defesa da monarquia constitucional. Bom, o 5 de Outubro desenvolve-se nestes três palcos e, como todos sabemos, enfim, a República depois é proclamada na varanda da Câmara Municipal de Lisboa, e com essa proclamação constitui-se um governo provisório. A família real é embarcada para a Ericeira e a partir daí vai para o exílio.
1: Há o 5 de Outubro, que se resolve na rua.
0: Resolve-se.
1: Apesar de tudo correr mal até aí.
0: Mas com os imprevistos do costume, as coisas depois correm muito bem, até quando a Dida Alemão vem pedir tréguas. Eu só queria tréguas por causa do corpo diplomático.
1: E vem com uma bandeira branca.
0: E vem com uma bandeira branca e pensa-se que é a rendição
1: do Paiva Coceiro.
0: Do Paiva Coceiro, mas não era nada. E, portanto, gera-se aqui um ambiente
1: que acaba por ser
0: um equívoco, mas que se transforma no sentido republicano, porque há de facto um ambiente na rua. O ambiente pode não ser republicano, mas é no mínimo contra a situação. Este é um tema que de facto merece ser desenvolvido, não é? Uhum. Que republicanismo temos em Portugal? Porquê é que não temos resistência? O país republicano é não republicano?
1: E muitas para lá vezes, da questão inglesa,
0: para além da
1: para
0: questão
1: lá dos gastos da coroa, para lá da força
0: social,
1: da Igreja.
0: Há um mal-estar social muito acentuado e estamos, de facto, também aqui num cruzamento de dinâmicas que têm a ver com a crise do liberalismo, não exclusivamente no plano nacional, até no plano internacional, mas que resulta para o país num agravamento das condições de vida da população, que, por sua vez, não tem também eco nos partidos monárquicos no poder, que em si mesmo tem também uma dinâmica partidária já um bocadinho contra alguns movimentos mais modernos, como o próprio Partido Republicano Português. Uhum. Não é? Os comícios de rua, a relação direta com a população, enfim, o João Franco tinha ensaiado isso pouco tempo antes, não é? Por isso dizia caçar no terreno dos republicanos, mas a verdade é que a configuração político-partidária já não corresponde às expectativas de uma sociedade que está também em grande transformação, no sentido da sua urbanização, da industrialização, civilização modesta que nós tínhamos, mas que não deixávamos ter, e portanto há aqui mudanças sociais e culturais que acentuam este desconforto, para além dos escândalos, etc., que ficavam associados à monarquia e à Igreja.
1: E essa parte dos gastos da coroa
0: e dos pagamentos à Casa Real,
1: da forma como o poder da Igreja era, tolhia, de certa forma, aquela sociedade portuguesa do início do século XX, como é que isso pesou na vontade do povo sair à rua e fazer uma revolução?
0: Eu acho que a revolução acontece depois do 5 de outubro. Nós podemos falar numa revolução no sentido da apropriação e da tomada por parte do povo.
1: Portanto, a revolução não é o 5 de outubro, é o pós.
0: É o dia do 5 de outubro e é a partir daí, mas é a partir do momento em que, de facto, a população não defende a monarquia, mas se calhar a revolução tem a ver com esta mudança profunda. É um tema muito discutido, não é? Se o 5 de outubro e se a Primeira República é uma revolução ou não é uma revolução.
1: Em seu entender, historiadora, é uma revolução ou não?
0: Eu tendo a dizer que é uma revolução e consagrou-se como revolução. Não obstante a existência de um conjunto de dinâmicas de matriz modernizante, e até no que diz respeito à questão da Igreja, que vem efetivamente da monarquia constitucional e que vem do liberalismo. E, portanto, mesmo até no sentido da afirmação do poder civil, até o próprio registro civil, e, portanto, até na relação de poderes com a Igreja, há um conjunto de dinâmicas de modernização da sociedade e da política portuguesa que são anteriores ao 5 de outubro e que não podem ser, enfim, matizadas de espécie nenhuma. Mas o 5 de outubro traz mudanças muito profundas.
1: Ou seja, não são só os símbolos que mudam. Não é só o hino, não é só a bandeira.
0: Não, há um símbolo fundamental, há algo fundamental que muda. É que nós deixamos de ser súbditos e passamos a ser cidadãos. E essa transformação é muito simbólica também ela, mas ocorre. E depois, todo aquele ano do governo provisório é um acumulado de dinâmicas de alteração e de modernização da sociedade, da política, etc., que em boa medida não se executou. Não se executa mesmo, mas há aqui vários atores desta mudança, não é? Quer dizer, o Brito Camacho, que muitas vezes se fala pouco, que está muito atuante aqui, o próprio José Relvas também nas alterações da moeda, que é muito mais do que só mudar de real para escudo, quer dizer, tem a ver com toda a dinâmica da atividade bancária e financeira, às vezes é uma simplificação dizermos que é só passar de real para escudo.
1: Mas não foi.
0: Tudo o que tem a ver com a emissão monetária e gestão das entidades bancárias tem que ser alterado em função disto, não é?
1: Claro.
0: Se quiser comparar, penso no que foi a mudança do escudo
1: para o euro.
0: Para o euro, não é? Portanto, são todas estas estruturas que têm que ser montadas. E depois é a panóplia enorme, que é imensa, de diplomas legislativos, em que cumpre, talvez, salientar as leis da família, que ocorre ainda sob o governo provisório.
1: E que demora um ano, não é?
0: O governo provisório dura praticamente um ano. Depois, em 28 de maio, temos a Assembleia Constituinte, a própria
1: 28
0: Constituição
1: de maio
0: de 1911. Temos a própria Constituição da República Portuguesa, que evidentemente é também aqui uma consagração para os cidadãos portugueses de um conjunto de regalias, de direitos e de deveres que é profundamente distinto daquilo que vinha da monarquia constitucional, não é? Portanto, de facto, o país muda nesta formação. Intrinsecamente muda? Não. Intrinsecamente não muda. E nesse sentido temos que matizar a expressão desta revolução. Evidentemente que a sociedade não se altera profundamente, mesmo que proclame a lei do divórcio e as pessoas não se passaram a divorciar de coisa nenhuma. Muitos comportamentos sociais não se alteram. Aliás, na área económica quase nada se altera com a Primeira República toda, não é? Quer dizer, acontecem muitas coisas, mas não por determinação da própria política republicana. O exercício da atividade política, esse sim, e ao nível institucional, claro que sim, com a nova configuração do exercício do poder político ou partidário, e esse sim muda, evidentemente, relativamente ao passado. Agora, mesmo a expressão do exercício do poder, nas suas lógicas de caciquismo, de monopólios do poder, etc., de facto as coisas não se alteram, quer dizer, e em muitas circunstâncias são os mesmos.
1: E os partidos dominantes eram os mesmos.
0: Os monárquicos saem de cena, não é?
1: Saem de cena e fragmentaram-se, não é?
0: Saem de cena, desaparecem, diluem-se, não é? Quer dizer, de facto, depois temos as tentativas de reverter a situação, mas que que se esgotam no protagonismo do Paiva Coceiro, não é? Uhum. Nas incursões monárquicas, que efetivamente não conseguem trazer as pessoas para a rua para defender a monarquia, não é? E por isso é que é prudente aquela ideia de que as pessoas não saem para a rua eventualmente para implantar a República ou o republicanismo, eventualmente muitos nem sabiam o que era, devendo, no entanto, também não se exagerar a interpretação que se faz da célebre frase de que a República é implantada por telégrafo, não é? Quer dizer, não é isso que está em causa. Isso, aliás, tem a ver até com a evolução das próprias comunicações e das telecomunicações na altura, não é? Agora, o que não há, seguramente, é uma defesa da monarquia, não é? E as coisas vão acontecendo. Até alguns líderes municipais ou regionais são os mesmos.
1: Já tinham sido eleitos. Uma nota final só para rematarmos este tema, tem que ver com a famosa lei da separação do Estado da Igreja, não é?
0: A lei da separação do Estado e da Igreja, bom, primeiro só aparece já em 1911, não é? E vem na sequência de uma série, sobretudo aparece na sequência de uma série de atos que surgem imediatamente a seguir ao 5 de Outubro. Logo a seguir ao 5 de Outubro começa uma enorme quantidade de determinações em que não é despiciando o peso conferido às leis e às determinações relativas à Igreja. Encerramento dos conventos, expulsão dos jesuítas, proibições de atos religiosos, vem num crescendo enorme o confronto e a contenda, desde sempre protagonizada pelo Afonso Costa, relativamente à Igreja. Tem muitos episódios, proibições de leituras de carta episcopal, etc. Tem muitos episódios que antecedem a lei do 11 de Abril, da separação do Estado e das Igrejas. E muitas vezes o mal-estar decorre até destes atos muito mais agressivos e que violentam logo a seguir e que violentam de facto os direitos das pessoas.
1: Depois da lei propriamente.
0: A lei exclusivamente da separação do Estado e das Igrejas. E atenção, estamos a falar de uma crispação que é quase exclusivamente dirigida à Igreja Católica e ao clero católico, não é?
1: Sim, era o dominante. Era
0: o dominante, mas é a tentativa também, ou mais ou menos genuína, no sentido da confirmação de outras religiões que não a católica, não é? Os ingleses, sintetizando o que dizem, os senhores, faz favor, ou se retiram, ou nós
1: ocupamos.
0: E, portanto, o ultimato é isso. E o que é que acontece? O rei acaba por responder ao ultimato, aceitando o ultimato britânico. E isso suscita aqui uma onda de indignação brutal no país. Que, efetivamente, nós já estamos naquele ciclo de desgaste da própria representação política dos partidos monárquicos. Senão as coisas teriam sido diferentes, não é? E, portanto, o republicanismo vai conseguir capitalizar muito este descontentamento. Sobretudo, alguns jovens estão a fazer os cursos em Coimbra, começando pelo próprio Afonso Costa, António José de Almeida, que vão olhar para esta realidade e considerar, no fundo, que é uma afronta à dignidade nacional esta coisa de ter respondido ao ultimato.
1: Professora Fernanda Rolo, antes do 5 de Outubro há um processo, o 5 de Outubro não é só um dia, há um processo para chegar a uma revolução que muda o regime.
0: Que muda o país, sim, os antecedentes são muito importantes e, quer dizer, sem querer recuar demasiado, porque quase que podemos recuar aos meados do século XIX, há dois ou três momentos que são particularmente relevantes. Um deles, evidentemente, desde logo a constituição do próprio Partido Republicano Português, em 1876, e sobretudo esta afirmação do republicanismo como uma ideia, não é? Como um projeto, como uma dinâmica transformadora da sociedade, com uma dimensão também muito utópica, enfim, com a primeira geração dos republicanos, que procuram precisamente lançar as bases da Constituição da República, com Elias Garcia, um conselheiro poderoso, e, portanto, há esse momento em que a República quer impor-se pela via da propaganda, pela transformação do povo, conseguindo envolvê-lo nesta dinâmica envolvente, e precisamente é nessa altura que se constitui um primeiro diretório do Partido Republicano Português. E esses antecedentes, de facto, que bom evocá-los, porque em 1876 a Constituição, em 1878 é eleito o primeiro deputado republicano do país, que é no Porto. Que é no Porto, nas eleições, o Rodrigues de Freitas, que tem a ver com esta estratégia que depois vai começar a ter outras derivas entre um republicanismo que se quer afirmar, de facto, pela mudança das mentalidades, por este processo regenerador em vários domínios, incluindo na relação com a Igreja e a laicização do Estado, etc., e que depois vai começando a ter episódios que muitas vezes também estão associados a um certo oportunismo ou aproveitamento de um conjunto de oportunidades por parte do Partido Republicano Português, começando desde logo pelo Camões, por exemplo, que o Partido Republicano se apropria e cria mesmo uma comissão executiva, onde encontramos homens como um Teófilo Braga, ou um Pinheiro Chagas, ou um Magalhães Lima, que tentam a celebração também deste tricentenário do Camões.
1: Que acontece em...
0: Tricentenário, em 1880.
1: Claro.
0: E, portanto, vamos começando a caminhar assim. O mesmo vai acontecer também com a comemoração do centenário do Marquês de Pombal, muito, muito pouco tempo depois, em 82. E, no fundo, os republicanos vão também procurando-se apropriar, digamos assim, deste legado histórico, deste percurso histórico, procurando apropriar-se dele, não é? E fazendo parte da sua República. E isto acontece porque nós estamos num contexto também, enfim, de muito desgaste e de vários impasses na sociedade portuguesa, que se inscrevem naquilo que genericamente falamos, da crise do liberalismo, com questões que têm a ver com a própria dinâmica social e a evolução da sociedade, a urbanização, a industrialização e, sobretudo, uma tensão cada vez maior desta sociedade em querer fazer parte de uma dinâmica política e com uma realidade partidária em que, de alguma maneira, também já não se reconhece. Não é?
1: Ainda nos antecedentes do 5 de outubro, há um que é absolutamente determinante e que é o ultimato inglês de 1890.
0: O ultimato é assim uma espécie de ponto forte, não é?
1: Quer dizer, é quando a corda parte?
0: É explosivo, quase, não é? Sim. Quer dizer, tem esta dinâmica explosiva porque coincide com tudo. Portanto, vimos nesta pequena dinâmica, os partidos monárquicos de alguma maneira vão revelando cada vez mais o seu desgaste e estamos num contexto internacional que tem também as suas especificidades e que evidentemente depois se vão refletir aqui precisamente no ultimato, não é? Sem querer alongar muito do ultimato, talvez
1: até porque já falámos aqui em vários episódios do Bloco de Notas,
0: mas só para recordar como no fundo a resposta da monarquia, não é? A resposta do rei E ao ultimato acaba por ser utilizada pelos republicanos no sentido de denunciar o mal-estar desta sociedade, aproveitar-se uma vez mais dele e dizer que, no fundo, esta monarquia é subserviente dos desígnios e das imposições da Grã-Bretanha e que é uma vergonha contra a realidade nacional, contra a dignidade nacional, subjugar-se à imposição britânica, não é? Quer dizer, e transformar, no fundo, este mal-estar relativamente à Grã-Bretanha num mal-estar contra a coroa, que protagoniza, no fundo, essa subserviência, é um tirinho que os republicanos sabem, evidentemente, operar muito, muito bem. Não é?
1: Mas, professora Maria Fernanda Rolo, havia alguma hipótese do rei Dom Carlos dizer não às pretensões inglesas?
0: Era um bocadinho histórico.
1: Que eles queriam era
0: é muito difícil,
1: aquele
0: é?
1: Corredor entre Angola e Moçambique.
0: Estamos a falar de um imperialismo dominante britânico, não é? Que tem o seu projeto.
1: Naquela altura todos tinham impérios, não éramos só nós que tínhamos colónias.
0: Não. E o Império Britânico tinha o Império, não é? E sobretudo, é certo que na altura começam-se a afirmar outras potências, a Alemanha, a França, etc., nesta disputa territorial. É um bocadinho olhar para a África, não é? E estamos num momento também da transição, da consagração, da afirmação destes impérios e desta presença territorial, retirando a ideia de um direito histórico, digamos assim, para uma ocupação efetiva. E isto, aliás, é aquele período das grandes expedições internacionais e também portuguesas, não é? Que nós mandamos toda a gente para a África. Só que o problema é que os projetos não são exatamente
1: coincidentes,
0: compatíveis, não é?
1: E são concorrenciais.
0: Exatamente. E o Cecil Rhodes e a Coroa Britânica têm uma leitura do território que evidentemente colide com a leitura do mapa cor-de-rosa do Barros Gomes, que procura ligar a África de uma ponta à outra.
1: E era isso que Portugal queria fazer naquela altura, e é isso que os ingleses vêm dizer, nem pensam.
0: E os ingleses dizem rapidamente, quer dizer, ou vocês saem daqui, não é? Quer dizer, ou então nós manifestamos de outra forma. Ora, repare-se que nesta altura Portugal estava em vésperas de bancarrota. Estamos a falar de um país que é a todos os títulos extraordinariamente dependente da Grã-Bretanha em termos quase de política externa, não é? Quer dizer, recordemos a velha aliança com o Tratado de Windsor, etc. Mas não esqueçamos que Portugal...
1: Porque os ingleses nos ajudaram em Albarrota, não é?
0: Sim, no século XIV, não é? E, portanto, a mais velha aliança. Mas, sobretudo, há aqui uma dependência que tem dados muito concretos, porque, por um lado, nós, para pormos o país a funcionar, temos que importar quase tudo tudo, e o nosso principal fornecedor é a Grã-Bretanha. Por outro lado, também as poucas exportações num país muito, muito modestamente, e já é com alguma generosidade em termos de desenvolvimento económico, o nosso principal parceiro comercial também em termos de exportações é a Grã-Bretanha. Portanto, tudo o que é combustíveis, carvão, tecnologia, conhecimento, mas também financiamento, é nos dado pela Grã-Bretanha, não é?
1: Portanto, seria sequência... impossível Dom Carlos ter feito diferente.
0: É, sobretudo neste ambiente também de grandes escândalos financeiros, o debate sobre os adiantamentos à Casa Real, quer dizer, e de facto a crispação ao nível político-partidário é muito grande entre a monarquia constitucional.
1: Bom, e esta recusa, quer dizer, aceitação por o lado de Portugal, mas recusa do povo, no fundo, do ultimato, tem um epílogo a 31 de janeiro de um ano depois, portanto em 1891, em que até o hino que nós cantamos hoje,
0: exato,
1: contra os canhões marchar, marchar, foi cantado no Porto.
0: Para os Bretões, marchar, marchar. É uma espécie de crescendo, não é? Porque, por um lado...
1: Os Bretões aí eram, obviamente, os ingleses.
0: Os ingleses. Por um lado, começa a chegar também estas lides da luta republicana, uma nova geração, muito com sangue na guerra, muito ativista, quer dizer, onde encontramos um Afonso Costa, um António José de Almeida, que são jovens estudantes na Universidade de Coimbra, não é? Uhum. E que se insurgem imediatamente contra o ultimato e que galvanizam as pessoas neste movimento. E depois, esse momento é mesmo relevante porque dentro dos republicanos começa a afirmar-se a ideia de ter uma via alternativa ao movimento da propaganda republicana, que no fundo ia acontecendo através dos comícios, os grandes comícios republicanos, dos centros republicanos, dessa formação cívica, e começa a engrossar a ideia de que é tempo de ter outro tipo de estratégia e, no fundo, tomar e conquistar a República pela via revolucionária. E o 31 de janeiro, no Porto, é, no fundo, é a consagração disso, entre muitas hesitações, uma grande desorganização que, de resto, marcou praticamente todas as tentativas republicanas, incluindo o 5 de Outubro.
1: Já lá iremos.
0: E, portanto, acaba por fracassar no desfecho da implantação da República. Mas foi um marco determinante, como a Maria Flor está a dizer, é um marco determinante, é uma espécie de um antes e um depois, uhum, na atividade republicana, que percebe que, embora tendo falhado, afinal de contas, a via revolucionária é uma possibilidade e até pode acontecer, não é? E vamos depois encontrar muitos protagonistas em torno disto, não é? E, portanto, à medida que vão começando também a mobilizar-se outras forças e outras esferas, não é? Aqui temos o Partido Republicano Português, evidentemente, como grande atuante, mas atenção, porque, entretanto, é constituída a Carbonária Portuguesa em 1897, entretanto, há transformações importantes também ao nível da maçonaria. Entretanto, vai num grande crescendo também o mal-estar da sociedade em geral e mesmo os conflitos entre a monarquia constitucional e os partidos da monarquia constitucional. Aliás, é de 1901, por exemplo, a célebre lei eleitoral, que ficou conhecida pela ignóbil porcaria, não é? Uhum. Quer dizer, e começam também a ser muito visíveis algumas manifestações sociais, a revolta do Grelo em 1903, quer dizer, esta insatisfação das pessoas relativamente a este sistema. E começam a existir vários momentos à medida que os republicanos, entretanto, também... Este tempo é um tempo de grande conflitualidade e de muita crispação e de muita violência, não é?
1: Violência
0: e
1: mesmo,
0: violência
1: mortos.
0: Mesmo na rua, mortos, feridos, sangue na rua, contestações, movimentos republicanos a tentarem afirmar-se.
1: Pólvora dos costumes qualquer.
0: Pois, não, quer dizer, o país, de resto, tem muitos momentos interessantes deste.
1: Bom, e há um que é mesmo sangue também na rua, que é o regicídio, não é?
0: E depois que é o regicídio que também
1: morte
0: tem...
1: Morte do rei e do príncipe herdeiro.
0: Que também tem uma história anterior. Repare, nesse momento, entretanto, o rei vai dar o governo ao João Franco, não é? João Franco, que é um perfil completamente diferente daquilo que vinha sendo o protagonismo dos principais partidos, embora ele também viesse daí, mas que tem uma atuação. O João Franco depois começa a afirmar-se ele próprio, independentemente, e começa a governar, tem uma primeira fase de governo que tem perspectivas mais liberais, digamos assim, durante a sua primeira fase do governo, mas é um homem com muita experiência política e que acaba por conseguir de Dom Carlos o governo em ditadura, ou seja, a dissolução do Parlamento. Mas depois, precisamente, também da resposta a alguns acontecimentos que acabam por ser suscitados no meio desta crispação social e, nomeadamente, pelo próprio Partido Republicano.
1: Pertencia a que partido, João Franco?
0: Ele esteve no Partido Progressista, depois afasta-se e portanto, acaba...
1: Era quase um independente aqui. À época, podíamos dizer assim.
0: Quer dizer, ele transforma-se... Ele sobretudo, salienta-se pela sua singularidade de atuação política, não é? Portanto, contrariamente à praxis destes
1: altamente autocrático, não é?
0: Transforma-se em altamente autocrático, mas o que ele faz inicialmente é precisamente sair para a rua e procurar uma relação de afirmação também muito baseada no seu perfil pessoal, não é? Aliás, brincava-se muito, porque ele é o João Franco por causa da sua pronúncia, etc. E até havia o jornal O João, aliás, uma das coisas muito engraçadas também deste período é a grande vitalidade da imprensa. Existem mais 100 títulos republicanos, não é? Quer dizer, não há nenhum órgão político que não tenha o seu próprio órgão de imprensa.
1: Há pouco, quando falou em Nobel de Porcaria, estou-me a lembrar de uma ilustração que eu acho que era de Rafael Bordal Pinheiro, publicada...
0: Exatamente.
1: Que se chamava Ig Nobel Porcaria.
0: Deve estar
1: uma porca.
0: Episódio, ou deve estar num destes jornais muito célebres da altura. O João Franco singulariza-se muito por este perfil individual, aliás, quase por esta tentativa de caçar no terreno dos republicanos, como se disse, porque percebe que a forma de conquistar e de se aproximar da sociedade que o Partido Republicano protagoniza é absolutamente distinta do distanciamento político-partidário dos partidos monárquicos tradicionais, não é? E o João Franco faz isso. Mas, entretanto, repare, nós vamos tendo eleições, vamos tendo também...
1: Sim, houve eleições pequenas... em 1908 e 1900...
0: Ainda estamos em 1906, há eleições, por exemplo, e depois vamos ter...
1: 1906 em 1908.
0: Depois vamos ter em 1908 e vamos ter mais tarde. Mas, por exemplo, estas... O Partido Republicano Português, em 1906, tem pequenas vitórias, num momento que ficou célebre também na história, porque chegam aqui ao rubro os debates sobre a questão do monopólio dos tabacos, e que derruba uma série de governos, e sobretudo era muito crítica também a questão dos adiantamentos à Casa Real, não é? Quer dizer, ou seja, aquilo que saía do erário público para pagar as despesas da Casa de Bragança, que em rigor não era atualizada há imenso tempo, desde 1834 ou qualquer coisa desse género. Portanto, como é que se ia resolver? Vendiam-se dando adiantamentos para as despesas. E isto suscitava, como é evidente, uma crítica dos republicanos, que nunca mais acabava. É precisamente nesta altura, com o João Franco, que há aquela célebre frase do Afonso Costa na Assembleia da República, quando ele diz que, por muito menos crimes do que do Dom Carlos, rolou no cadafalso em França a cabeça do Luís XIV. Repara, o Afonso Costa está como deputado de republicano no Parlamento, não é?
1: Portanto,
0: exato. E isto é bom para ilustrar este ambiente de tensão que existe na altura. E um outro dado muito importante é que, mesmo ao nível dos partidos monárquicos, o Vasco Polido de Valente dizia uma coisa muito interessante, que é que não deve haver praticamente nenhum partido monárquico com nenhuma sensibilidade que não tenha tido alguma relação com o Partido Republicano Português nestes anos, mesmo em termos de cumplicidade. Que é o que acontece, por exemplo, aqui, com a dissidência progressista do Alcuin, que precisamente vai associar-se ao Partido Republicano Português no confronto, na contestação do João Franco. E do governo em ditadura do João Franco, que acaba por lhe ser concedido no meio destes desaires todos. E que, precisamente, vai então levar à intentona, à célebre intentona do elevador da biblioteca, que está, precisamente, nas vésperas do regicídio com o qual se relaciona, não é? E que, no fundo, mostra como estes partidos monárquicos, neste caso em concreto os dissidentes progressistas, onde vamos encontrar, por exemplo, um Norton de Matos, ou sobretudo o Visconde da Ribeira Brava, o Herédia, não é? Que vão associar-se ao Partido Republicano Português na luta contra o João Franco. Aliás, vão financiar boa parte disto, serão eles, de resto, os recursos financeiros que vão permitir comprar armas para armar a carbonária e algumas destas armas que vão ficar precisamente na sequência do fracasso da intentona do elevador da biblioteca nas mãos do Buíça e do Costa, que vão depois levar a cabo o regicídio. Portanto, há aqui um crescendo...
1: A intentona da biblioteca foi um episódio também falhado.
0: A intentona da biblioteca
1: era para prender o João Franco, mas não...
0: Por isso, não era para matar, era para prender e depois para implantar. Bom, é quase objeto de um... parece ficção, não é? Quer dizer, isto às vezes parece...
1: A realidade ultrapassa a ficção, não é?
0: Qual é que era a ideia? Portanto, eles estavam organizados, há muitos cabecilhas republicanos. O que é que eles iam fazer? Em cumplicidade, quer com a Marinha, onde havia e até através via da maçonaria vários pontos de apoio, sobretudo nas patentes mais elevadas. E a ideia era, o rei estava em Vila Viçosa, o Dom Carlos estava em Vila Viçosa, e a ideia era prenderem o João Franco, que por volta das 4 da tarde deslocava-se para ir para o Ministério da Residência dele, e depois preso o João Franco.
1: Havia uma biblioteca, por isso é que se...
0: Havia um elevador que ligava ali ao pé dos passos do Conselho à Câmara Municipal de Lisboa, portanto, por cima da atual Praça do Município.
1: Pronto, já não existe isso.
0: Já não. Esse elevador já não existe, e o que estava combinado é que alguns destes atores iam tomando conta de Alcântara, do quartel de Alcântara. O António Maria da Silva, por exemplo, tomava conta dos telégrafos, que é sempre uma das coisas que acontece sempre, não é? Que é para cortar as comunicações. E depois outros dirigir-se-iam ao elevador e a partir daí desciam à Câmara Municipal de Lisboa para implantar a República. O que é que aconteceu? Primeiro houve uma denúncia de um polícia e que levou à prisão de alguns dos cabecilhas da revolta, não é? E esta ideia das prisões dos cabecilhas é relevante. Prendeu João Chagas, prendeu o França Borges, prendeu o próprio António José de Almeida, e de repente fica um bocadinho em desorganização, como também aconteceu muitas vezes. E eles decidem avançar. E quem toma também muito o comando dos acontecimentos aqui é o próprio Afonso Costa. Tem envolvido também o Begas Muniz, o Prémio Nobel. E eles, entretanto, começam-se a dirigir ao elevador e reza a crónica que aquilo começa a suscitar um certo bruá e que a polícia que estava a fazer o giro descobre aquilo e então desmancha a intentona e prende-os a todos.
1: Muito bem, mas portanto o rei e o príncipe herdeiro são assassinados e a República já faltava muito pouco para chegar. Isto foi em 1908.
0: São assassinados com estas armas que tinham sido distribuídas. Precisamente também naquele contexto em que o João Franco vai pedir ao rei a assinatura do célebre decreto para deportar esta gente toda para o exílio, estes republicanos presos. E depois quando o rei chega e desembarca ali no Terreiro do Paço, lá estão o Buíça e o Costa à espera, armados. Terão existido mais elementos civis armados, não é? Quer dizer, o Bissa era sargento, mas está como civil, não é? E que então assassinam o rei, não é? E por isso não é um ato organizado por esta dinâmica da implantação da República, mas evidentemente que se inscreve neste
1: ambiente, pelo menos.
0: Ambiente e neste contexto, não é? Note que nesta altura temos as eleições municipais.
1: Exatamente, em 1908. E depois ainda há umas antes do 5 de outubro, em 1910.
0: Ainda vai em abril de 1910. Estas de 1908 têm o interesse de eleger a Câmara Municipal de Lisboa republicana, não é? Com o Brancão de Freire. Não é? E, portanto, é a primeira Câmara Republicana numa altura em que, de facto, o republicanismo vai pontuando. Eu acho que o Centenário da República depois ajudou também aqui a aparecer muitas coisas destas, não é?
1: É verdade.
0: Nós na altura sabemos que há muitos centros republicanos, que existem muitos centros republicanos, há a presença de republicanos em muitas comissões municipais, em muitas comissões paroquiais.
1: De facto, os nomes das ruas, os nomes das nossas cidades, é impressionante. Mas avançando, como é que chegamos ao dia 5 de outubro?
0: Como é que chegamos ao dia 5 de outubro?
1: Não começa no dia 5 de outubro, começa no dia 3 num jantar, não é?
0: Para já tinha tido uma decisão importante no célebre Congresso Republicano de Setúbal. Não é? Este congresso foi o congresso que consagrou, no fundo, a opção pela via revolucionária que não era consensual entre os republicanos.
1: Isso foi um ano antes, em 1909.
0: 1909. E que consagra que então o Partido Republicano Português, no seu diretório, que é então eleito, assume a via revolucionária. Mas entre o assumir e o levar a cabo ainda foi um certo tempo.
1: A teoria à prática.
0: Exato. Mas durante esse período vão-se consolidando e acentuando as ligações, quer com a carbonária, quer com a maçonaria, que serão depois aqui peças fundamentais. Bom, o projeto da implantação da República é adiado, de facto. O episódio do elevador foi quase uma espécie de ensaio, não é?
1: Isso foi quando, o episódio do elevador?
0: O do elevador da biblioteca é o tal do 28 de janeiro de 1908, antes do regicídio.
1: O modelo é em fevereiro, não é?
0: Em fevereiro, e o modelo acaba por ser um bocadinho semelhante. E, portanto, entretanto, temos as tais eleições também de 1910, para o Parlamento, em que o Partido Republicano Português continua a eleger deputados. Aliás, é muito rica a informação que nós temos destes anos também por homens célebres, intelectuais. O Raul Brandão, por exemplo, na sequência destas eleições, tem aquela frase também muito conhecida: quem manda, quem governa, mesmo na oposição, é o Partido Republicano, não é? Porque as eleições tinham, uma vez mais, mostrado a fragilidade do governo. E é nessa altura que eles estão a preparar-se, mas há um acontecimento que precipita isso, que é a presença do presidente
1: brasileiro Hermes da Fonseca.
0: Exatamente.
1: Que vem cá jantar com o rei, enfim, vem visitar Portugal, ele está a jantar com o rei.
0: É, ele chega no dia 1.
1: Portanto, o Brasil já era uma república.
0: O Brasil já era uma república. Precisamente por isso, toda a gente olha com grande expectativa e ansiedade para a presença do Hermes da Fonseca, os republicanos com grande entusiasmo pela ligação república, a monarquia com bastante temor, tanto que percebe que pode acontecer alguma coisa e até manda colocar boa parte das suas forças no sentido da sua própria defesa e coloca-as em Cascais. E por isso é nesta altura que eles resolvem então avançar também e aproveitar a conjuntura do Hermes da Fonseca cá para preparar a revolução. Que começa no dia 3 de outubro, com a ideia de que as coisas arrancam.
1: Na noite de 3 de outubro.
0: Ela é inicialmente marcada para a madrugada do dia 4, não é?
1: Sim.
0: A madrugada do dia 4, mas atenção, contra a vontade do diretório do Partido Republicano, não é? Uhum. E, portanto, e sobretudo, com esta precipitação, eles tinham que armar qualquer coisa como 3 mil homens quase em 24 horas, não é? Uhum. Portanto, isto não é fácil. Quem é que nós temos? O Miguel Bombarda, o Cândido dos Reis, todos estes heróis conhecidos do 5 de outubro que estão metidos nisto, o Francisco Grandela, o Machado Santos, o António Maria da Silva.
1: Grandela dos Armazéns.
0: O Grandela dos Armazéns.
1: E o Miguel Bombarda do hospital que morre.
0: Exato. Que é assassinado no dia 3.
1: Com uma coisa que não tem nada a ver com a República.
0: Nada a ver. Foi um doente, ele era médico de doentes psiquiátricos e há um doente no hospital de Relhafolos, como se chamava, que mata o seu médico, que mata o Miguel Bombarda. O Miguel Bombarda era uma espécie de chefe civil da revolta. E, portanto, isto desequilibrou uma série de forças. Mas eles, quando avançam, resolvem avançar e preparam então a saída para o 4 de outubro. E depois parece que tudo corre mal, não é? Porque no 4 de outubro a estratégia já não tinha quase segredo nenhum, contando com os navios de guerra ali surtos no Tejo. Aliás, uma das ideias era aproveitar o facto de eles estarem lá, e estava o cruzador Dom Carlos, estava o Adamastor, que tinha sido comprado com o dinheiro, uma subscrição pública, no tempo do ultimato, estava o São Rafael e depois estavam dois navios também um bocadinho mais para o lado do Castelo de São Jorge. E a ideia era, o Machado Santos saíam e tentavam descer ali à Rotunda e ao Parque Eduardo VII. Entretanto, o Cândido dos Reis mobilizava a partir do São Rafael e fazia o sinal que tinha que ter resposta pela Artilharia 1, que era mobilizada a partir das tropas em terra. Bom, o sinal não aconteceu. E é precisamente no dia 4 que acontece um outro episódio, que é quando o almirante Cândido dos Reis se suicida porque acha que a revolução fracassou e, portanto, suicida-se. E, entretanto, já estavam a caminho do Parque Eduardo VII, o próprio Machado Santos, que acaba por ficar sozinho, porque os outros também acham...
1: Na rotunda. Que é Pombal, não é?
0: É. Uhum. Por isso é que nós temos muito aquela coisa dos republicanos da rotunda, não é?
1: Quer dizer, heróis da rotunda.
0: Os heróis da rotunda. E ele acaba por persistir, os outros vão-se embora e resistir. Na altura, temos, por isso, os navios no Tejo, não é? Que vão bombardear o Palácio das Necessidades, onde, como a Flor estava a dizer, está o rei Dom Manuel, e o presidente brasileiro que tinha oferecido também o jantar ao Hermes da Fonseca. Uhum. São bombardeados, aliás, há filmes incríveis, até da Cinemateca, estrangeiros a mostrar estes bombardeamentos. Depois temos cá em cima na rotunda, mas depois tem as artérias da cidade de Lisboa com imensa gente. E aqui...
1: As pessoas na rua, portanto, o povo saiu à rua.
0: O povo
1: saiu à rua. De Abril.
0: Temos muitos civis armados, não é? Sobretudo a Carbonária tem aqui um papel fundamental, porque não deixa que as tropas se movimentem, não é? Nestas pequenas artérias de Lisboa, e o povo que vai saindo à rua, e portanto isto funciona como uma espécie de terceiro palco da revolução, não é? Que acaba por sair vitoriosa, se calhar não tanto pela força ou pela exuberância das tropas republicanas, mas muito mais pela inércia ou por um certo atavismo das forças monárquicas, não é? Que no fundo conseguem movimentar o Paiva Conceiro.
1: Mas também há um episódio aí relacionado com o Paiva Conceiro.
0: Com o Adido da Alemanha.
1: Com uma bandeira branca.
0: É, que ele, na verdade, a ideia era pedir tréguas, não é? Para permitir que os
1: diplomatas... Adido alemão, da embaixada alemã em Portugal, sai das suas tamanquinhas e vem com um lenço branco na mão.
0: É, e aquilo é interpretado como uma rendição. E
1: de rendição das tropas de Paiva Conceiro.
0: Das tropas monárquicas, e aquilo é tomado, e aliás, depois até sai na imprensa, como a rendição dos monárquicos, ou pelo menos como o avanço dos republicanos, o que acaba por entusiasmar também as pessoas na rua que se lançam no Viva a República, e de facto não tinha nada a ver com isso.
1: O que é certo é que
0: as tropas republicanas são vencedoras, e se calhar muito mais certo do que não só as tropas republicanas serem vencedoras é que as tropas monárquicas e que ninguém sai à rua para defender a monarquia, não é? Uhum. E este ninguém sai à rua para defender a monarquia é, de facto, nesta altura já ninguém defendia a monarquia constitucional, mesmo como também se vai percebendo, muitos que estão afetos à própria monarquia constitucional, num consenso que deve dizer-se que se esgota no próprio 5 de outubro.
1: Professora Maria Fernanda Rolo, muito obrigada por esta emissão especial do Serviço Público Bloco de Notas sobre o 5 de outubro. 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Nós voltamos na próxima semana, já com emissões regulares do Serviço Público Bloco de Notas. A produção é de Ana Fernandes, os cuidados técnicos de Guilherme Marques, a trilha sonora de César Martins e então até para a semana.

0: 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Seis horas no continente e na Madeira. 5 horas nos Açores. Edição da jornalista Inês Martins.
1: Na Ucrânia, a ponte que atravessa o rio Dnipro em Kiev foi atingida durante um ataque aéreo russo este sábado. A informação partiu do autarca da cidade, que adiantou que as equipas de emergência estavam a caminho do local. Recentemente, outra ponte que cruza o mesmo rio também foi atingida diversas vezes por drones russos. 10 pessoas ficaram feridas num atropelamento em massa na Austrália. O acidente aconteceu às 9:30 da manhã locais, 12:30 em Portugal continental. O condutor de um automóvel abalroou uma multidão que estava numa estrada a torcer pela equipa de rugby Newcastle Knights, a norte de Sydney. Há crianças entre os feridos. Uma menina de 5 anos e um homem de 67, segundo os médios locais, estão em estado crítico. Os restantes feridos estão estáveis. O suspeito já foi detido, é um homem de 18 anos, e as autoridades estão a investigar o acidente. Para já, o atropelamento não está a ser associado a terrorismo. O Bloco de Esquerda considera que o Ministério Público está a enviar um sinal claro ao não arquivar a denúncia sobre a base das Lajes. O partido tinha feito uma denúncia sobre a legalidade da utilização da base por parte dos Estados Unidos e, perante a queixa, o Ministério Público abriu um inquérito. O coordenador do Bloco de Esquerda, José Manuel Pureza, disse que é preciso esperar pelas conclusões do inquérito, mas considera que, se a queixa não foi arquivada, é porque o Ministério Público vê fundamento nos argumentos do partido.
2: O Ministério Público, ao dar este passo, reconhece que pode haver fundamento na queixa que apresentamos. E, evidentemente, que isso desmonta, já que estamos a falar também em termos de avaliação política, isso desmonta todo o discurso que o Governo foi fazendo, no sentido de que cumpria escrupulosamente as regras internacionais, o acordo entre Portugal e os Estados Unidos. Enfim, isso fica claramente posto em causa por esta averiguação, por esta vontade do Ministério Público averiguar. Há aqui fundamento. Qual é depois o julgamento que o Ministério Público venha a fazer? Bom, naturalmente cabe ao Ministério Público, depois de ouvidas testemunhas como eu, e depois de feita a sua avaliação, tomar as decisões que entende tomar.
1: José Manuel Pureza disse ainda que continua muito por explicar sobre o entendimento entre Portugal e os Estados Unidos para a utilização da base aérea.
2: O Governo procurou, digamos assim, disfarçar a sua escolha política com a linguagem de que estava tudo a ser cumprido e que valia uma regra de consentimento tácito. E a queixa que apresentámos dizia, não, na verdade, uma interpretação rigorosa do acordo entre Portugal e os Estados Unidos sobre a utilização da base das Lajes não permite a aplicação da figura do consentimento tácito para as operações agressivas que foram perpetradas usando a base das Lajes. E, portanto, isso tem a ver também com regras da Carta das Nações Unidas, mas com o próprio acordo. E, portanto, não tenho dúvidas nenhumas de que este passo é um passo de relevo no plano do direito, também no plano político, porque, volto a dizer, foi uma escolha política por parte do Governo, que o Governo procurou disfarçar com o cumprimento escrupuloso das regras, e esse cumprimento não se verificou de todo.
1: A queixa que tinha sido apresentada pelo Bloco de Esquerda, deu lugar agora a um inquérito por parte do Ministério Público. Portugal está com um bom desempenho fiscal, considera a agência de notação Scope, que melhorou a avaliação do país para A+, com uma perspectiva estável. Antes, esta agência de notação financeira dava a classificação de A a Portugal. Esta sexta-feira anunciou então a subida para A+. De acordo com a agência, a alteração do rating teve em conta a descida do rácio entre a dívida e o PIB, que reflete o bom desempenho fiscal e custos moderados dos juros. Por outro lado, segundo a Scope, o crescimento económico resiliente de Portugal e a melhoria contínua da posição externa do país também pesaram na decisão. Já a médio prazo, a agência espera um crescimento de 1,7% entre 2027 e 2031, acima da média da zona euro. O filme mais recente da cineasta Rita Azevedo Gomes, Fuck the Police, pode ser visto nos cinemas nacionais este fim de semana. Em Coimbra e no Porto, há sessões especiais com a realizadora. O documentário recria a viagem que fez à Grécia, Margarida Vaz.
3: O documentário Fuck the Police vai até à Grécia, percorre os espaços por onde a realizadora Rita Azevedo Gomes andou.
4: É um filme que eu tinha ideia de fazer já desde há muitos anos, desde 2007. Foi isto associado a uma viagem.

0: viagem que eu fiz nesse ano à Grécia, após ter, enfim, recebido uma notícia não tão boa, que a minha vida, enfim, estava por um fio.
1: Foi o livro A Portuguesa, de João Miguel Fernando Jorge, que motivou a cineasta a ir de novo à busca das origens.
0: Tentar chegar ao início das coisas, e a Grécia é um bocadinho, como se diz, o berço da nossa civilização ocidental, que está no estado em que a gente assiste hoje em dia, não é?
2: Irma está ali, na ilha. Mais do que férias, era a sua viagem.
1: O fascínio pelo deus Apolo e pelas ilhas gregas guiou a realizadora.
0: Eu tenho um grande gosto pelas histórias mitológicas gregas, as metamorfoses do Ovídio, são espelhos do nosso mundo cá embaixo. Fui atrás da imagem do Apolo, o deus da música, da cura e da luz.
1: E a escolha do título?
0: Quando li um poema do João Miguel, que acaba exatamente, e na parede a negro, Fuck the Police, exatamente em coincidente ao sentimento em que eu estava de desgosto.
1: Fact the Polis, um documentário sobre a longa jornada de descoberta pelas ilhas gregas.
3: They found a new king, the people all around.
4: O filme Fuck the Polis recebeu o prémio de melhor filme no Festival Internacional de Cinema de Marselha no ano passado. Pode agora ser visto nas salas de cinema nacionais. Estão programadas sessões com a presença da realizadora Rita Azevedo Gomes hoje na Casa do Cinema de Coimbra e no domingo no Cinema Trindade, no Porto.
5: Edição da jornalista Inês Martins. 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
2: Olá, um bom dia para si. É o programa da Igreja Católica que lhe faz companhia por esta hora aqui na RTP Antena 1. Termina hoje um encontro alargado em Fátima para discutir a educação e os caminhos para que a humanização seja condição essencial. O simpósio Traçar Mapas Educativos para uma Magnífica Humanização, proposto pela Comissão Episcopal de Educação Cristã e Doutrina da Fé e organizado, entre outras entidades, pelo Secretariado Nacional de Educação Cristã, quer convidar diferentes olhares a sintonizar-se com os desafios que a inteligência artificial lança na educação, sem esquecer o caminho que, por exemplo, a Lei de Bases abriu há 40 anos. O encontro, que ontem teve início, quis olhar para o caminho desenvolvido desde o direito à educação universal, obrigatório e gratuito, olhar também para os contributos da educação cristã, os espaços educativos integrais que escolas e disciplinas procuram criar. O dia de hoje quer identificar compromissos que uma reflexão alargada com cerca de 400 pessoas quer propor. Contamos hoje com o diretor do Secretariado Nacional de Educação Cristã, que a par da Associação Portuguesa das Escolas Católicas, também o Instituto Religare e a Faculdade de Teologia da Universidade Católica Portuguesa estão a organizar este encontro. O professor Fernando Moita, diretor do Secretariado Nacional de Educação Cristã, vai estar connosco esta manhã. Fique connosco aqui na RTP Antena 1, o programa da Igreja Católica está consigo. Bom dia, doutor Fernando Moita, fez questão de me dizer que é professor Moita, assim é conhecido e que neste momento está como diretor deste Secretariado Nacional de Educação Cristã, que é uma das entidades que está a organizar então este simpósio alargado dedicado à educação, sobre a educação e a escola em Portugal, com este grande tema, traçar mapas educativos para uma magnífica humanização. Já lá vamos a todas estas inspirações que levaram à organização deste simpósio, mas a minha primeira pergunta, professor Moita, seria: a escola é ainda hoje o espaço para o desenvolvimento integral das crianças?
3: Bom dia, caríssima Lígia.
2: Muito obrigada.
3: Bom dia, caríssimos.
2: Obrigada por estar connosco.
3: Também cumprimentar com muito apreço todos os ouvintes deste belíssimo programa, que nesta manhã de sábado estão connosco.
2: Também eles educadores.
3: Também eles educadores, porque no fundo a educação, caríssima Lígia, é a grande tarefa da humanidade. Acredito perfeitamente e piamente que a educação é a tarefa mais nobre que uma humanidade, que um país, que a Igreja tem. É através da educação que nos humanizamos. Alguém dizia que é através da cultura que nos tornamos ex-animais. E eu acredito que é através da educação que nos tornamos melhor pessoas, que deixamos de ser indivíduos para passar a ser pessoas, pessoas em relação uns com os outros, na construção de um mundo melhor, com a natureza e também nós cristãos com Deus.
2: Importa dar corpo, dar nome a esta tarefa educativa que muitas vezes anónima,

0: realmente se acontece, se desenvolve, digamos.
1: É uma realidade. A educação é tarefa de todos. Se é verdade que um provérbio africano dizia que para educar uma criança é necessário uma aldeia, nós aqui dizemos que para educar uma geração é preciso o país inteiro. E país inteiro, os pais em primeiro lugar, lógico, em primeiro, não necessariamente por uma questão cronológica, mas também cronológica. Os pais, as comunidades, os grupos, os movimentos e concretamente esse espaço, digamos assim, mais objetivo que vulgarmente em Portugal e em português chamamos escola. Portanto, uma aprendizagem formal, com uma intencionalidade académica, com uma intencionalidade curricular, com uma intencionalidade também em termos valorativos. A escola, e uma das grandes mensagens, aprendizagens, desafios da Lei de Base do Sistema Educativo
0: de 1986,
1: a Lei 46, traz para todos os educadores este grande desafio, que a educação, que a escola seja profundamente humanista. O sistema educativo organiza-se no sentido de contribuir para um profundo humanismo.
0: Isso quer dizer o quê?
1: Significa que é na escola, ou é também na escola, que a pessoa se desenvolve na plenitude, na totalidade, nos saberes, no saber fazer, no saber ser e no saber com. Saber com os outros, estar com os outros, construir os outros. Este é o grande desafio, não só de uma lei de base do sistema educativo, mas também de uma proposta cristã. O cristianismo, e concretamente a Igreja Católica, tem este contributo para este sistema educativo, ou seja, para uma educação formal. Já nem sequer vou falar do papel que a Igreja desempenha na formação, nas comunidades paroquiais, nos movimentos da Igreja, desde escuteiros a movimentos de jovens, etc. Toda esta orquestra, digamos assim, que ajuda as crianças, os jovens, a formarem-se. A escola, enquanto espaço formal, repito, e aqui formal não significa nem fechado nem não fechado. É formal, há uma certa formalidade. A escola tem uma certa formalidade.
0: Enquanto instituição também.
1: Enquanto instituição, não é? Há regras, não é? Não posso chegar quando quero, não posso ir quando quero. Embora se acredite na liberdade de todos, educamos para a liberdade, não é? Mas, portanto, este equilíbrio entre direitos e deveres, deveres e direitos, a escola é por excelência onde todos estes saberes e toda esta realidade humana se encontra, porque a escola é de facto o lugar de todos. E que bom é pensarmos que nós vivemos numa sociedade onde a escola é para todos.
0: Universal, gratuito,
1: é universal,
0: obrigatório.
1: E obrigatório. Obrigatório não porque seja uma coisa penosa, mas para garantir que ninguém fique. Nem que eu às vezes tenha umas ideias tontas, que os meus filhos, os meus educandos ou eu próprio não quero ir à escola, o Estado, não é? A nação diz-me, não, isto é obrigatório. Isto é tão importante que é obrigatório. Este lugar essencial da educação na formação da pessoa toda e de toda a pessoa. Neste aspecto que nada do que é humano, digamos assim, é alheio à escola. As matemáticas, as línguas, a geografia, mas também
0: as relações,
1: o sentido.
0: Os sentidos,
1: mas também o sentido da vida. É na escola que se podem dar grandes ferramentas para que eu descubra qual é a razão de eu estar aqui. Qual é a razão para o meu futuro? Que futuro?
0: E todas essas perguntas que elenca, fazem sentido colocá-las agora e daí a organização deste simpósio?
1: Fazem sentido colocá-las agora.
0: Porquê?
1: Porque por vários motivos. Nós vivemos um mundo belíssimo, que é de muitas nuances, uma sociedade em muita mutação e transformação, umas coisas muito boas, outras menos boas, que é preciso acautelar, que é preciso estar um bocadinho atento para encontrar sempre o bem maior. Mas nós em Portugal vivemos esta realidade. Celebrar 40 anos da Lei de Base do Sistema Educativo é uma obrigação de todos os educadores pensar o bem que este diploma legal nos trouxe. Do ponto de vista de Igreja, nós vivemos também aqui um momento muito belo. Nada de esquecermos o Pacto Educativo Global do nosso amado e saudoso Papa Francisco, que nos despertou para isto. Temos que trabalhar em conjunto.
0: E congregar diferentes objetivos.
1: E congregar diferentes objetivos e diferentes personalidades e diferentes realidades humanas. Todos somos convidados a contribuir para este pacto educativo, de que é de todos e que é para todos.
0: Sim.
1: E a juntar a isso, temos um documento também do Papa Leão, que ele nos deixou no Jubileu do Mundo Educativo o ano passado, que foi essa carta apostólica, traçar novos mapas de esperança, e repare como é belo até o título, Lígia. Traçar. Algumas traduções dizem desenhar. Também é belo desenhar, mas traçar significa que é o traço. É aquilo que cada um de nós deixa no papel, numa pintura, numa arte, traçar. E remete também um bocadinho para aquilo que é a aventura de cada um de nós.
0: Não imposta.
1: Não imposta. Embora ajudada, coadjuvada, mas não imposta. O traço é meu. Posso me deixar influenciar, posso ser convidado a seguir uma determinada perspectiva, mas o traço é meu. É quase como um ADN, não é? Uma impressão digital. Traçar novos mapas de esperança. Repare que novos mapas, aqui estamos a falar de quê? Novas perspectivas. Novos sonhos. Vou abrir um parênteses. O Papa Francisco, no encontro que teve com os jovens na Universidade Católica em 23, ele disse uma frase, penso que mais ou menos, não estou a citar de memória, mas olha, pessoal, deixem-se de ser gestores de medos. Aceitem o desafio de serem construtores de sonhos.
0: Construtores de sonhos.
1: E isto é belíssimo, porque de facto, e aqui é a escola, e ele disse isso num espaço académico, digamos assim, numa escola, e a escola tem muito isto de ajudar o jovem a construir o seu futuro. E para acreditarmos no futuro precisamos sonhar com os pés na terra, mas acreditar, de certa maneira transcendermos-nos, passarmos para além da nossa, digamos assim, do nosso cotidiano. Por isso também, não só o título, mas também desta carta apostólica, mas também o título do nosso simpósio, que é para uma magnífica humanização.
0: E aí vamos beber à encíclica que o Papa Leão XIV escreveu, propondo a salvaguarda da pessoa humana na era da inteligência artificial, que está concretamente a marcar a educação de uma forma muito forte.
1: Como está a marcar a realidade humana toda, não é? Claro que eu pessoalmente, enfim, esta ferramenta, não me atrevo a chamá-la de outra maneira, embora sei que estou a ser pouco correto, mas a inteligência e o ser inteligente é uma qualidade do humano. Portanto, a inteligência é sempre humana. Artificial é apenas uma ferramenta que congrega, que coordena determinadas informações. Porque repare uma coisa, Lígia, nós não podemos de maneira nenhuma aceitar que a artificialidade lhe seja dada a dimensão de inteligência e nós humanos somos medidos pela nossa eficácia. Ou seja, nós humanos estamos a ser transformados quase em máquinas, porque não são colocados metas, objetivos, muitas vezes medidos, mensuráveis. E parece que a artificialidade é que estamos aqui a mudar.
0: E estamos a desvirtualizar também o espaço educativo com essa alteração.
1: Muito bem. Porque não podemos correr o risco do sabor que há em investigar. No sabor que há em memorizar. No sabor que há em discernir e perspectivar coisas diferentes. Isso só se faz com estudo, com pesquisa, com persistência. Se eu tiver tudo, desculpe o termo, de mão beijada, eu não vou saborear, primeiro, o que os nossos antepassados nos deixaram. E não me vou tornar coautor do meu presente e, sobretudo, coautor do meu futuro.
0: Mas com novas gerações a crescer e a nascer neste ambiente, trata-se aqui da palavra redescobrir?
1: Redescobrir e, sobretudo, recentrar. O ser humano é, por natureza, relacional. E só se descobre na relação com o outro. Porque é o outro que me dá o meu reconhecimento do meu eu. De certa maneira é o outro que me dá a minha identidade. Eu não sei se seria possível uma pessoa humana viver fechado entre quatro paredes. Eu não sei se ele sobreviveria. Então significa que o ser humano é por natureza relacional. precisa do outro. Se eu encontro tudo à distância de um clique ou de um percorrer com o meu dedo todo o mundo, perco a possibilidade e perco a beleza do que é o encontro e o saborear do que os outros fizeram, do que os outros pensam. Porque, repare, o Papa trabalha estes conceitos muito belos na encíclica Magnífica Humanidade. Esta diferença e, ao mesmo tempo, esta oposição entre a realidade de Babel, e aqui transporta-nos muito para aquela realidade da confusão.
0: Da confusão.
1: Do salve-se quem puder.
0: Da falta de diálogo.
1: Da falta de diálogo.
0: Vamos identificar dessa forma.
1: Exatamente. Para quê? Para outra realidade, que é a realidade de Jerusalém, leia-se aqui o Pentecostes. E qual é aqui a grande desafio do Pentecostes? Cada um ouvia aqueles homens cheios do Espírito Santo na sua própria língua. Que beleza! Quer dizer que nenhum deixou de ser quem era.
0: Mas aqui o desafio é que cada um que escuta esse apelo, esse chamamento e que abre essa relação, possa depois construir, neste caso, a comunidade educativa. É isso que está em causa neste simpósio?
1: É
0: este identificar novos mapas?
1: Novos mapas e não só ouvir o que outros têm para nos dizer, mas eu próprio também dizer. Nós temos no simpósio momentos muito belos de ouvir grandes pessoas e pessoas grandes, mas também de grandes partilhas. E sobretudo temos gente que está no terreno a fazer da educação o grande desafio da sua vida. Temos instituições que estão a trabalhar na educação no seu dia-a-dia. Temos aqui as pessoas de educação moral e religiosa católica. Temos a realidade da escola católica com direções, muitas pessoas que exercem o governo, digamos assim, destas realidades. Temos investigadores, temos pais, temos mães.
0: Temos um antigo ministro da educação.
1: Temos um antigo ministro da educação que de antigo tem muito pouco, porque ele é um homem com uma vitalidade muito grande. Porquê? Porque exatamente a educação é sempre jovem, não é? É sempre jovem. Mas sobretudo temos também aqui alunos que estão a construir o simpósio na beleza da arte. Nós trouxemos para a noite cultural que quisemos trazer, não é um produto para consumir, digamos assim, é um produto feito por muitos para todos.
0: E isso é uma forma de humanização?
1: E é uma forma de humanização. Saborear o que outros pensaram para mim e, sobretudo, saborear algo que eu fiz para os outros. E todo o simpósio tem esta tonalidade. É algo, é uma realidade que todos construímos. O processo de elaboração e de construção do simpósio vale muito mais do que aquilo, do que é um possível resultado. Foram muita gente a trabalhar, muitos professores, muita realidade humana, famílias, homens e mulheres, velhos e menos velhos, portanto, que trabalharam e construíram esta grande realidade. Aliás, Lígia, se me permites, a própria palavra simpósio, o conceito é belíssimo, porque o simpósio tem muito a ver com encontro. E encontro à volta de uma mesa, inclusive para saborear uma bela refeição. A palavra simpósio tem isto.
0: Tem a ver com isso.
1: E a educação é exatamente isso. É construirmos uma mesa onde todos temos lugar, onde todos saboreamos o que o outro traz. E onde eu também partilho o bom que tenho e que sou com todos. Portanto, fazer uma espécie de uma orquestra, de uma sinfonia, de uma mesa à volta da qual todos nos reconhecemos como magníficos humanos.
0: Podemos correr o risco de termos aqui um caderno de encargos teórico e belo do ponto de vista teórico, mas pouco enraizado na realidade?
1: Não diria pouco enraizado, ele parte desta realidade, ou seja, nenhum de nós aqui no simpósio ignora esta realidade que em Portugal concretamente estamos a viver, as dificuldades que temos no arranque deste ano letivo que está, entre aspas, a acontecer. Mas aqui também há um grande desafio para toda a comunidade nacional. Portugueses, onde é que está o papel do professor? Portugueses, onde é que está o papel da escola? Porque, repara, a partir do momento que nós não valorizarmos o ato educativo, não valorizarmos a escola, não valorizarmos esse papel importante de todo e qualquer professor, estamos depois, muitas vezes, a construir o quê? Uma realidade árida. Porque o que não estamos a fazer é valorizar o ato educativo e valorizar a escola enquanto realidade de aprendizagem. E por isso nós vamos tendo e temos, de uma maneira até em algumas circunstâncias quase dramática, ninguém quer ser professor. Quando ser professor é uma profissão belíssima. Quando ser professor é, como etimologicamente a palavra significa, que é, digamos assim, professar. E professar o quê? Uma crença profunda em cada aluno e no bem que ele pode adquirir. Ou então educador, que no fundo é tirar de dentro para fora e fazer com que cada um encontre a sua realização plena. Temos que ainda redescobrir o belo que é ser professor. E pedir, sobretudo, a todo o povo português que acarinhe a realidade da escola. E, sobretudo, juntarmo-nos para fazermos aquilo que o Papa Francisco nos pede, um pacto educativo. Precisamos de professores, precisamos muito de professores. Precisamos que jovens queiram ser professores. Precisamos de algumas políticas continuar a fazer com que as políticas também pensem na realidade organizacional das escolas. É verdade que, sendo tarefa de todos, cabe a todos dar um contributo para que a realidade educativa aconteça sempre de uma maneira mais humanista, em memória inclusive da lei de base do sistema educativo, que nos propôs, Elisa, se me permite, nós também em Portugal já vivemos outras épocas com muitas dificuldades. Todos nós nos lembramos que após a lei de base do sistema educativo, após inclusive o 25 de Abril, digamos assim, de 74, o direito universal à educação obrigou a que muitas escolas, muitos espaços tivessem que ser construídos. Obrigou a que muita gente fosse recrutada. Para quê? Para garantir esse bem maior. A educação é para todos.
0: Valorizando o papel do professor.
1: Valorizando o papel do professor. E como também aqui valorizando o papel e a realidade das famílias. Hoje as famílias estão muito absorvidas. Não têm tempo para acompanhar. Pede-se à escola o que é da escola e muitas vezes o que é da sociedade e o que é das próprias famílias. Não porque as famílias não o queiram fazer, mas não há condições. Muitas vezes de tempo, cronológico, e outra vez também de circunstância familiar, humana e até económica, digamos assim. E quando se pede muito, ou quando se pede quase tudo à escola, sabemos que depois algumas coisas podem falhar. Mas a realidade educativa merece da parte de todos nós olhe, fazer o que nós estamos aqui um bocadinho a fazer. Sentarmo-nos para ouvirmos e para descobrirmos o que é que cada um, todos, políticos, famílias, autarquias, professores, organização de professores,
0: confederações de professores,
1: confederação de professores, de pais, etc. O que é que todos podemos fazer? Para quê? Para que o próximo ano letivo não tenha exatamente os mesmos problemas que teve este ou que está a ter este. Agora, uma coisa é certa, nós temos aqui um grupo de 400 professores que acreditam que é possível. E nestes 400 professores nós vemos a grande maioria dos professores que acreditam que de facto a escola é possível e pode continuar a desempenhar esse papel que eu até atrevo-me a dizer que nenhuma outra organização desempenha com tanta beleza, que é cuidar do futuro. Porque ao cuidarmos das gerações mais jovens, estamos a cuidar do futuro.
0: Veremos também alguns laboratórios mais temáticos a acontecer. Importa valorizar também diferentes perspectivas que concorrem para a educação. Vemos instituições, uma fundação, vemos professores, vemos a pastoral familiar também aqui prevista, professores de educação moral e religiosa católica também. De alguma forma é um olhar plural que concorre também para a educação que quiseram trazer aqui.
1: Porque a educação e a educação cristã é exatamente plural. É de todos, digamos assim, para todos. É uma educação que se centra nesse universalismo que é a mensagem evangélica, mas destina-se a todos. E por isso também nós queremos trazer para aqui visões, experiências, vivências diferenciadas. Porque é exatamente neste olharmos uns aos outros à volta desta mesa, que chamamos agora simpósio, mas queremos chamar vida, que iremos construir este futuro que é de todos e a todos pertence, que é a realidade educativa.
0: O dia de hoje, que irá terminar por volta da hora de almoço, quer fechar com compromissos. Fazer deste encontro, deste simpósio, não apenas um caderno de intenções, mas para que possam de alguma forma ser enraizados na realidade, é fundamental ao fechar este encontro, precisamente para que aquilo que se vai refletir e este quadro de boas intenções que se quer prever possível e prático entre todos os participantes possa de alguma forma acontecer de facto.
1: É um desafio que nós queremos, lançado a todos. Convidámos uma pessoa que até nem mora em Portugal, que é o professor Pedro Valinho, para nos ajudar. De certa maneira, ele vai...
0: É um olhar de fora que é importante?
1: É um olhar de fora que é um olhar de dentro também, que é importante, não é? Porque ele conhece bem a realidade portuguesa, vai estar, está no simpósio, portanto, e de certa maneira, para quê? Para nos ajudar a perspectivar que o que estamos a viver aqui, primeiro, é necessário continuar. Isto não é para fechar nada. Isto é para abrir portas e janelas para continuarmos esta reflexão. Inclusive para nós, a Igreja. Deixar aqui este desafio. A Igreja tem que continuar a pensar e a perspectivar o que é que pode continuar a dar à sociedade para este contributo essencial, esta tarefa nobre que é a educação. E, sobretudo, dizer aos presentes e aos que não estão, digamos assim, que é necessário que cada um assuma o seu papel neste pacto educativo.
0: Essencial para que, de facto, esta educação e este processo continue. Antevê alguns compromissos que possam, de alguma forma, colher uma maioria alargada, que neste momento sejam identificáveis para garantir esta humanização nas escolas, entre professores, entre comunidades educativas?
1: Não me atrevo, digamos assim, a assumir os compromissos que todos nós vamos, mas uma coisa gostaria que deste Congresso levássemos. Não queremos de maneira nenhuma perder a esperança no futuro e não queremos de maneira nenhuma perder a esperança nos nossos jovens e na escola.
0: Importa continuar a sonhar a educação e a sonhar aquilo que ela significa também no compromisso social que se faz. Não só o compromisso em Igreja, mas no compromisso social que se quer continuar a fazer. Este simpósio quer ser uma pedra, um caminho aberto para se construir esse caminho.
1: Toda a educação tem que levar a uma transformação. Uma transformação pessoal e uma transformação social. O ato educativo é, por natureza, vou dizer um palavrão, revolucionário. Ou seja, ele provoca mudanças. É uma metanoia, é uma mudança. E só assim é que faz sentido haver, entre aspas, um sistema educativo organizado. É para que o amanhã seja melhor do que o hoje. E que o amanhã seja mais solidário, seja mais fraterno. Nós, ao trazermos para este simpósio três organizações que se dedicam à educação formal e não formal, digamos assim, cá e inclusive lá fora, com pessoas com deficiência, com projetos, também quisemos dizer a estes educadores o seguinte: é possível que as nossas crianças, adolescentes, jovens se envolvam desde já na transformação e na construção do mundo melhor.
0: A Agência Eclésia vai acompanhar este simpósio, vai fazer reportagens, vai dando conta noticiosamente daquilo que vai acontecer neste simpósio que, repito, hoje termina em Fátima e congrega cerca de 400 pessoas envolvidas na educação, apostadas em sonhar e construir este caminho educativo em Portugal. Professor Fernando Moita, muito agradeço ter estado aqui nesta manhã a conversar com a Eclésia, falando e apresentando este simpósio que está a acontecer em Fátima. Muitíssimo obrigada.
1: Obrigado a ti, Lígia, obrigado à Eclésia, que tanto nos ajuda também na construção destas propostas educativas, e sobretudo obrigado aos teus ouvintes, aos vossos ouvintes que nos ouviram, e sobretudo deixar aqui um desafio: nunca percam a esperança na escola dos vossos filhos, netos, e tornem-se ativos na construção do projeto educativo dos vossos educandos e das escolas dos vossos filhos. Muito obrigado.
0: Muito obrigada também. No portal de informação agencia.eclésia.pt vai encontrar mais informação, outros conteúdos também que levamos até si, seja aqui na RTP Antena 1, como os que preparamos e são emitidos também na RTP2. Continuamos consigo mais uns minutos. O programa da Igreja Católica recebe agora o Padre Manuel Barbosa. Ele está connosco a cada sábado. Fica com algumas reflexões provocadas pelas leituras que escuta este fim de semana na Eucaristia.
2: A liturgia da palavra do 27º Domingo do Tempo Comum utiliza a imagem da vinha de Deus. Na primeira leitura de Isaías, a parábola da vinha é uma história de amor. Fala-nos do amor de Deus que liberta o seu povo da escravidão. que o conduz para a liberdade, que estabelece com ele laços de família, que lhe oferece indicações seguras para caminhar em direção à justiça, à harmonia e à felicidade, que o protege nos caminhos da história. É preciso termos consciência de que esta história de amor não terminou e que o mesmo Deus continua a derramar sobre nós todos os dias o seu amor, a sua bondade, a sua misericórdia. Para isso, é preciso ter o coração aberto e disponível para acolher a Deus. O encontro com o amor de Deus tem de significar uma efetiva transformação do nosso coração e levar-nos ao amor aos irmãos. Quem trata os irmãos com arrogância, assumindo atitudes duras, agressivas e intolerantes, quem pratica a injustiça e espezinha os direitos mais débeis, quem é insensível aos dramas dos irmãos, certamente que ainda não fez a experiência do amor de Deus. Isso pode acontecer também nas nossas comunidades cristãs e religiosas. O texto de Isaías identifica os frutos bons que Deus espera da sua vinha, como a retidão e a justiça, e afirma que Deus não tolera uma vinha que produza sangue derramado e gritos de horror. Nos nossos dias, o sangue derramado das vítimas de violência, do terrorismo, das guerras, dos sistemas que geram morte e sofrimento, continua a atingir a nossa história. Os gritos de horror de tantos homens e mulheres privados dos direitos mais elementares, torturados, marginalizados, traficados, excluídos e descartados, impedidos de ter acesso a uma vida minimamente humana, continuam a escutar-se em todos os continentes. Não podemos ficar calados num silêncio cúmplice e alienado diante destas situações. O Evangelho salienta a coerência com que devemos assumir e viver o nosso compromisso com Deus e com o Reino. Deus não obriga ninguém a aceitar a sua proposta de salvação e envolver-se com o Reino. Mas, uma vez que aceitamos trabalhar na sua vinha, temos de produzir frutos de amor, de serviço, de doação, de justiça, de paz, de tolerância, de partilha. Ao longo desta semana, sejamos construtores da vinha do Senhor nos espaços que habitamos, aderido sempre ao único dono da vinha, que é o Senhor Jesus. E neste mês de outubro, mês missionário e mês do Rosário, renovemos a missão a que todos somos chamados, sempre na alegria do Evangelho. E rezemos para que a Santíssima Virgem Maria, estrela da evangelização e consoladora dos aflitos, nos proteja ao longo dos nossos dias.
0: A reflexão que o Padre Manuel Barbosa aqui nos deixa vai poder encontrá-la na página da internet da Conferência Episcopal Portuguesa. Está também disponível no portal da internet dos Sacerdotes do Coração de Jesus em dionianos.org. Tempo para nos despedirmos nesta manhã, aqui na RTP Antena 1. Procure-nos no portal de informação agencia.eclésia.pt. Amanhã o jornalista Otávio Carmo dá-lhe os bons dias também, quando forem 6 horas, aqui na RTP Antena 1. Tenha um excelente fim de semana, um ótimo sábado, sempre na companhia do programa Eclésia e do portal de informação Agência Eclésia. Até amanhã, se Deus quiser.

Muito bom dia. Aqui na Antena 1, nesta manhã de sábado, agora com Brian Eno e John Cale, Spinning Away, do álbum Wrong Way Up, a colaboração entre estes dois grandes da música. E há mais até às notícias. Agora vamos em português. Samuel Lúria e Manuel Azevedo.

0: Paul McCartney a fechar a hora. Vamos às notícias a seguir.
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0: Muito bom dia, 7 horas no continente e na Madeira, 6 nos Açores. Inês Martins, os que nos contam as notícias para esta hora.
2: Pela habitação, estão marcadas para este sábado várias manifestações em Espanha. A seleção portuguesa faz hoje no Porto o último treino antes do encontro com a Noruega, a contar para a Liga das Nações no domingo.
0: E a esta hora estão 18 graus no Porto, 19 em Lisboa, 20 graus no Funchal e em Ponta Delgada e 24 graus em Faro. As notícias às 7, edição de Inês Martins.
2: Na Ucrânia, a ponte norte que atravessa o rio Dnipro em Kiev foi atingida durante um ataque aéreo russo esta madrugada. A informação partiu do autarca da cidade, que adiantou que as equipas de emergência estavam a caminho do local. Recentemente, outra ponte que cruza o mesmo rio também foi atingida diversas vezes por drones russos, o que obrigou à suspensão da circulação. 10 pessoas ficaram feridas num atropelamento em massa na Austrália. O acidente aconteceu às 9:30 da manhã locais, meia-noite e meia em Portugal continental. O condutor de um automóvel albarroou uma multidão que estava numa estrada a torcer pela equipa de rugby Newcastle Knights a norte de Sydney. Há crianças entre os feridos. Uma menina de 5 anos e um homem de 67, segundo os médias locais, estão em estado crítico. Os restantes feridos estão estáveis. O suspeito já foi detido, é um homem de 18 anos e as autoridades estão a investigar o acidente. Para já, o atropelamento não está a ser associado a terrorismo. Em Espanha estão marcadas para este sábado várias manifestações depois de o Parlamento Nacional ter rejeitado 2 decretos do Governo com medidas para a habitação. As associações de inquilinos de Espanha convocaram protestos em mais de 50 cidades do país. Ao mesmo tempo decorrem acampamentos de protesto pela crise na habitação em várias localidades espanholas. O maior está instalado na Praça Porta do Sol, no centro de Madrid, que junta milhares de pessoas. É a resposta ao famoso caso de Mari Carmen, uma mulher de 87 anos que foi despejada da casa onde viveu desde sempre, que foi adquirida por um fundo de investimento que, entretanto, já chegou a um acordo com a idosa e a deixou voltar a casa. O Bloco de Esquerda considera que o Ministério Público está a enviar um sinal claro ao não arquivar a denúncia sobre a base das Lajes. O partido tinha feito uma denúncia sobre a legalidade da utilização da base por parte dos Estados Unidos e, perante a queixa, o Ministério Público abriu um inquérito. O coordenador do Bloco de Esquerda, José Manuel Pureza, disse que é preciso esperar pelas conclusões do inquérito, mas considera que se a queixa não foi arquivada é porque o Ministério Público vê fundamento nos argumentos do partido.
3: O Ministério Público, ao dar este passo, reconhece que pode haver fundamento na queixa que apresentamos. E evidentemente que isso desmonta, já que estamos a falar também em termos de avaliação política, isso desmonta todo o discurso que o Governo foi fazendo, no sentido de que cumpria escrupulosamente as regras internacionais, o acordo entre Portugal e os Estados Unidos. Enfim, isso fica claramente posto em causa por esta averiguação, por esta vontade do Ministério Público, averiguar. Há aqui fundamento. Qual é depois o julgamento que o Ministério Público venha a fazer? Bom, naturalmente cabe ao Ministério Público, depois de ouvidas testemunhas como eu, e depois de feita a sua avaliação, tomar as decisões que entende tomar.
2: José Manuel Pureza disse ainda que continua muito por explicar sobre o entendimento entre Portugal e os Estados Unidos para a utilização da base aérea.
3: O Governo procurou, digamos assim, disfarçar a sua escolha política com a linguagem de que estava tudo a ser cumprido e que valia uma regra de consentimento tácito. E a queixa que apresentámos dizia, não, na verdade, uma interpretação rigorosa do acordo entre Portugal e os Estados Unidos sobre a utilização da base das Lajes não permite a aplicação da figura do consentimento tácito para as operações agressivas que foram perpetradas usando a base das Lajes. E, portanto, isso tem a ver também com regras da Carta das Nações Unidas, mas com o próprio acordo. E, portanto, não tenho dúvidas nenhumas de que este passo é um passo de relevo no plano do direito, também no plano político, porque, volto a dizer, foi uma escolha política por parte do Governo, que o Governo procurou disfarçar com o cumprimento escrupuloso das regras e ele, esse cumprimento, não se verificou de todo.
2: A queixa que tinha sido apresentada pelo Bloco de Esquerda deu lugar agora a um inquérito por parte do Ministério Público. A Seleção Nacional faz hoje o último treino no Porto antes do jogo com a Noruega, a contar para a quarta jornada do grupo A4 da Liga das Nações. Portugal lidera o grupo com 9 pontos e este encontro pode já ditar a presença nos quartos de final. O treino começa às 6 da tarde. Antes, como é hábito, o selecionador vai falar aos jornalistas em conferência de imprensa. Sobre o assunto Ronaldo, Jorge Jesus chegou a dizer que agora está focado na competição e no jogo e que seria assunto para depois da partida no Dragão, que acontece este domingo. Este fim de semana acontece em Olhão a 4ª edição do Festival Fértil, um encontro que cruza ambiente, cultura, inovação e comunidade. Há várias atividades planeadas, como workshops, conversas e não só, que fazem parte de uma programação que este ano se instala no recém-qualificado Parque Ribeirinho Poente, junto à Ria Formosa. Tatiana Felício.
1: Comunidade, inovação e ambiente durante 2 dias vão ser os pilares do Fértil, o festival que, como explica a organizadora Maria Lopes, propõe uma programação variada para diferentes públicos.
4: Vamos ter concertos, DJs, performances e depois todas as palestras, workshops, talks e atividades também de movimento. Temos uma kids area cheia, recheada de atividades também, brincadeiras. Temos o nosso artisan flea, o flea market, comes e bebes, cinema e depois exposições de arte e muitas outras surpresas.
1: Workshops sobre como reaproveitar o lixo ou palestras para aprender a criar uma agrofloresta, por exemplo, estão entre as propostas. A ideia é criar um espaço de encontro, mas sobretudo de aprendizagem.
4: Tem que ter uma mente aberta para aprender e para poderem receber e beber algum conhecimento de temáticas que se calhar não são tão comuns no seu dia-a-dia. E depois terem a disponibilidade para experienciar os vários palcos consoante aquilo que gostam mais. E até faço o convite para participarem numa palestra ou mesmo num workshop de algo que até possam não ter muito interesse, mas que se calhar, se experimentarem, até vão ser surpreendidos.
1: São 4 palcos espalhados pelo recém-requalificado Parque Ribeirinho de Olhão. Assim, o Festival Fértil decorre este sábado e domingo.
2: É a 4ª edição do Festival Fértil. Uma sugestão para este fim de semana em Olhão. A entrada é livre.
0: As notícias às 7, em edição de Inês Martins, simultâneo com RTP Antena 1 Açores, Antena 1 Madeira e RTP Mundo. 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
1: E passam 8 minutos das 7. Esta semana não esteve cá entre as 5 e as 7 o José Candeias, mas sim a Noémia Gonçalves. Vamos ao melhor da semana com ela já a seguir, primeira hora.
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3: Manhã de sábado e chegou a altura de recuperar alguns dos momentos vividos à conversa com os ouvintes ao longo desta semana, entre as 5 e as 7. E nesta primeira hora vamos dar parabéns à Banda Velha Sanjoanense, que celebra 200 anos. Vamos ainda saborear uma sopa muito especial, feita em Leiria, pela Maria José, que vai estar de resto presente no Festival das Sopas deste sábado, hoje. Há música de Tony Costa, mas para já apanho boleia do Manuel Maricato e do José Simões, que transportaram uma carga muito especial. Bom dia.
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4: Bom dia, Noémia.
3: Portanto, e vão os dois para onde?
4: Vou fazer um serviço comunitário. Vamos carregar uns banquinhos para a nossa igreja. Para a nossa igreja de Bolsés.
3: Ah, que bom!
4: Banquinhos novos para a nossa igreja, que estão, já estão prontos. E então vou com ele, que é para vos dar a fazer a carga.
3: E foram vocês que fizeram esses bancos para a igreja?
4: Não, a gente não vai. É uma empresa que faz. É que faz os bancos do Porto. Foram encomendados. E vamos então buscar os bancos encomendados, estão prontos. Já está com atraso de 2 meses. São 22 bancos, com 2 metros e 20.
3: Pois, aqueles bancos de madeira maciça, não é? Que dura uma vida.
4: Exatamente. Estava lá na igreja também lindos, então há que substituir.
3: Então, e quem teve a ideia dessa substituição?
4: A ideia foi a fábrica da igreja que teve a ideia. Lá
3: que já estava na altura de fazer essa substituição dos bancos, não é?
4: Remodelámos agora a direção que está a igreja toda, altares novos, o altar mal restaurado, e agora os bancos estavam a ficar a apanhar aqueles buraquinhos, que é o bichinho da madeira.
3: Sim, sim, sim.
4: E então está lá um órgão que costuma pedir e não pode apanhar o bicho. Então depois é um problema.
3: Pois é, sim, senhor.
4: Então, resolvemos em pintar também a igreja, o interior da igreja e mandar fazer bancos.
3: Falou aí, Manuel, que tiveram, portanto, tiveram também a recuperar o altar e as coisas todas. Isso foi um trabalho de várias semanas.
4: Meses. Mais de, à volta de 8 meses.
3: 8 meses.
4: Estou a trabalhar. Aquilo dá-me trabalho. 2 altares eram novos. Para meter aquela talha dourada, aquelas pinturas todas. Aquilo é um trabalho minucioso que leva...
3: Então, e como é que isso é feito, Manuel?
4: Isso foi uma senhora que andava a fazer isso, era espanhola, imagina um português.
3: Que trabalham mesmo com a talha dourada.
4: Exatamente.
3: Portanto, eles vieram então a Portugal, arranjaram tudo, recuperaram todo o altar.
4: Os dois altares laterais foram novos e o altar-mor foi todo restaurado.
3: Portanto, a igreja está pintada, está com o altar também a brilhar.
4: Está nova. O interior está novo.
3: Agora vai levar bancos novos no próximo fim de semana, à festarola.
4: Isto era para ser inaugurado no dia da festa, que é no dia 15 de agosto. Mas como eles já trataram a encomenda, não conseguimos. Vamos lá agora.
3: Pronto, fazem uma segunda. É uma segunda versão da festa.
4: Exatamente.
3: Eu imagino que, embora não haja festa, claro, mas deve ser uma celebração mais animada, com aquela sensação de dever cumprido, não é? Porque conseguiram chegar, finalmente chegou aos bancos e a igreja fica toda renovada.
4: Exato, fica completamente renovada.
3: Vamos lembrar onde é que é essa igreja?
4: Bom Sucesso, Figueira da Foz.
3: A igreja do Bom Sucesso da Figueira da Foz. Quantos anos tem essa igreja?
4: A igreja é de 1800 e qualquer coisa, agora não me recordo nada. Sei que é de 1870, 1870 e qualquer coisa.
3: 1800 e qualquer coisa. E agora vocês têm também o vosso nome escrito na história dessa igreja, neste restauro todo que foi feito. Isso acaba por ser também parte da história da comunidade.
4: Exato.
3: Ó, Manuel, um grande abraço para si, um abraço a toda a comunidade que se juntou neste restauro da Igreja do Bom Sucesso, e que este próximo fim de semana seja de

0: de celebração e com aquele olhar de trabalho feito e de orgulho também naquilo que fizeram por esta igreja.
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0: São 200 anos.

0: Começa hoje a Semana Cultural Banda Velha União San Joanense e vamos também agora dar os parabéns a esta banda de Albergaria Velha. Bom dia, Etelvina Almeida.
1: Olá, bom dia.
0: Bom dia, muitos parabéns, senhora Presidente.
1: Obrigada.
0: Começa hoje uma semana de festa, uma semana com muitos e bons motivos para que quem nos está a ouvir vá também acompanhar todas estas atividades entre São João de Louro e Albergaria Velha. Etelvina, esta banda filarmónica conheceu quase a história da Albergaria Velha, cruza-se com a história da albergaria.
1: Sim, sim. É praticamente da mesma altura da fundação também da Albergaria Velha. Sim.
0: Portanto, é aqui são duas histórias que têm acompanhado ou têm estado par a par, porque cada momento mais solene faz com que a Filarmónica também esteja presente. Ora, 200 anos de atividade, a Etelvina é presidente da Banda Velha há quantos anos?
1: Há 20 anos.
0: 20 anos, também, já é muito tempo. Portanto, eu peço é que se aproxime um pouco mais do telefone, porque de vez em quando ouço-a muito, muito à distância. Vamos então falar sobre aquilo que vai acontecer. São 200 anos que serão então assinalados até ao próximo dia 11, com muitas atividades. E, Etelvina, o que é que prepararam para este aniversário tão importante?
1: Então, o que foi preparado, ou está a ser preparado, é um bocadinho... olhar um bocadinho para o passado, não é? Ir buscar aquilo que nós tínhamos de mostrar em termos de espólio, quer escrito, quer em alguns objetos, instrumentos, fotografias. Está a ser preparada uma exposição que vai ficar patente ao público durante toda a semana. E depois também alguns momentos de conversa com antigos músicos, com alguns convidados também para falar um bocadinho da atividade, daquilo que é a atividade das bandas filarmónicas, nos meios em que se inserem e nas suas comunidades, mas também a nível nacional, digamos assim, né? Porque é um património muito rico que nós temos em Portugal, com cerca de 800 bandas, e, portanto, há coisas que estão comuns a todas elas.
0: Estas bandas filarmónicas ao longo destes anos, não apenas a Banda Velha de que estamos aqui a falar, mas muitas outras, são uma espécie de universidade de músicos, uma primeira universidade, a primeira escola.
1: Sim, dizem que as bandas filarmónicas são os conservatórios do povo, não é? Porque, normalmente, é onde se aprende as primeiras notas e depois daí até seguirem ou não um percurso profissional, depois encaminham-se para outros conservatórios, não é? Mas, acima de tudo, eu acho que são escolas também de vida, porque é onde aprendem muita coisa, se aprende muita coisa, não é? Onde há regras, onde se aprende a ouvir o outro, tem que ser mesmo assim para as coisas funcionarem, onde se aprende a estar em comunhão, digamos assim, em partilha.
0: E onde há uma grande partilha de conhecimentos, porque as filarmónicas vivem de muitas gerações diferentes, dos mais novos aos mais velhos, que estão ali em convívio permanente.
1: Sim, é isso mesmo. Cruzam-se ali várias gerações em torno de um mesmo objetivo, não é? E acaba por ser até mesmo família, é uma família mesmo. Onde até também, às vezes, estão várias gerações da mesma família também, não é?
0: Ora, nem mais. E esse foi o seu caso, Etelvina?
1: Foi o meu caso, sim.
0: Quem é que já fazia parte da banda quando a Etelvina entrou?
1: Era o meu pai. Depois entrei eu e o meu irmão, depois casei na banda, depois a filha mais velha entrou na banda, depois entrou a mais nova, depois a mais velha começou a namorar com um músico da banda, e eu namoro a estar com um músico da banda, e a mais nova também, também está com um músico, portanto isto... Está...
0: Vai dar no que tiver que dar, mas realmente são tantas as horas, tanto o convívio que se proporciona estes casamentos que acontecem depois dentro das bandas. A Etelvina toca ou tocava o quê?
1: Saxofone,
0: um belíssimo instrumento, é um dos instrumentos mais que me cativa mais. Ora, Etelvina, há pouco estava a falar sobre esta exposição que acompanha também este aniversário, estes 200 anos da Banda Velha União São Joanense. Quais são os registros mais antigos que têm em termos de fotografia desta banda?
1: A fotografia mais antiga que nós temos agora, portanto, nesta pesquisa toda e nesta consulta que fomos fazendo algumas pessoas, já lá estão algumas que acreditamos que sejam mais antigas, mas era de 1908,
0: portanto o início do século XX, que já tinha aqui retratos desta banda velha. Eu imagino que para reunir o espólio até para este aniversário, muitas coisas estivessem na sede da banda velha, não é? Mas se calhar tiveram também de ir numa espécie de porta a porta dos antigos elementos da banda para recolher mais algum património, algum espólio que de alguma forma conte esta história.
1: Sim, há muita coisa que ficou pelo caminho, não é? Porque antigamente não havia tantos meios para registros, não é? Para registar, escrito, porque muita gente não sabia escrever, não é?
0: Uhum.
1: Nem escrever. Depois fotografias também, não é? Não era
0: como é hoje, não é? Que nós tiramos fotografias e fazemos vídeos com a maior das facilidades. Era todo... Para já eram poucas as pessoas que tinham máquinas.
1: Exato,
0: e
1: sim.
0: Depois era todo o material era muito caro e não havia a possibilidade de erro. Era a primeira fotografia e tinha de resultar, não é?
1: Exato. E depois o que foi passando foi boca em boca, não é?
0: Uhum.
1: Era, as pessoas iam, os músicos mais antigos iam passando. Muita coisa eu sei, porque lá está, quando entrei, a maior parte dos músicos da banda eram já homens com alguma idade, não é? Com muita história. E fomos ouvindo, assim, algumas histórias, mas há muita coisa que se perdeu. Há muitas memórias que se perderam, né? E viraram cinzas, e agora renascer das cinzas não é possível.
0: Pois.
1: E se calhar coisas que até seriam bastante, pronto, interessantes até para estudar, até para se calhar até conteúdo algum estudo. Mas pronto, foi isso mesmo. Nós pretendemos também escrever um livro e realmente pensávamos que era possível de alguma forma conseguir pesquisar em alguma coisa escrita, mas não há mesmo. Então terá que ser mesmo com base em testemunhos, e é o que estamos a fazer. Sim.
0: E que é um trabalho muito, muito meritório esse das recolhas. É necessário ir à procura das pessoas, ir à procura das histórias, conservá-las para que depois possam então estar nesse livro e também de alguma forma acessível ao público na portuguesa, e não apenas nesta história desta banda que é uma das mais antigas do país e que já teve também muitas participações. Etelvina, se tivesse que destacar-se assim de três ou quatro momentos desta banda, o que é que destacaria?
1: Do meu tempo, daquilo que eu vivi, não é? E que já vai fazer 40 anos para o ano que estou na...
0: Que já é uma vida.
1: É. Assim, o que mais me... aquilo que mais me dá prazer, não é? É tocar mesmo nas festividades, nas romarias. Pronto, é uma coisa que para qualquer banda, não é só para nós.
0: É mais o ADN das filarmónicas.
1: Exatamente.
0: A proximidade com as pessoas da localidade.
1: É, qualquer romaria, daquelas chamadas romarias do norte, são, são coisas que ficam, que nos marcam muito, e algumas delas nós já fazemos há 20 e tal anos seguidos, e portanto é sinal que as pessoas gostam de nós e que, pronto, e isso para mim é muito gratificante. Depois também, a par destas romarias, nós fazemos muitos concertos nossos, né, por nossa iniciativa, e em cada um fazemos questão, estou a falar aqui na nossa terra e em Alvearia Velha, e pronto, os concertos, fazemos questão sempre de dar qualquer coisa de novo ao público, e isso obriga assim a um trabalho desafiante, né, porque às vezes temos um, dois meses para preparar, mas aquele trabalho é muito, aprende muito, é muito gratificante, nem que andemos 100 anos, a gente nunca chega a saber tudo, então é muito gratificante, novo repertório, novos programas, mais adequados também ao público que temos, porque as bandas têm que ser isso mesmo, têm que ser adequando e modernizando, digamos assim, adequar os seus programas também a quem os ouve, a quem nos ouve, né?
0: Claro.
1: Motivar também um bocadinho as pessoas.
0: Há que adaptar também todo o repertório ao momento em questão, à celebração que está, em que está esta banda. Então, Vina, muito obrigada por se ter juntado também a esta emissão. Vou desde já dar o nome, os parabéns em nome da Antenum e de quem nos ouve pelos 200 anos da Banda Velha União Sanjoanense, um aniversário que começa hoje e que se prolonga até o dia 11. Ora, hoje, qual é a primeira iniciativa?
1: A primeira iniciativa será a abertura da Semana Cultural, uma pequena cerimónia, e depois o concerto com a banda da Força Aérea Portuguesa em Alvearia Velha, porque pronto, é até de concelho, e é o espaço que temos maior, digamos, para receber uma banda como a banda da Força Aérea.
0: Portanto, hoje juntam-se à Banda da Força Aérea nesta celebração, nesta Semana Cultural. Fica também aqui este convite até dia 11 de outubro. Telvina, vamos lembrar, faça aí o convite a quem nos está a ouvir para ir a esta Semana Cultural.
1: Pronto, se ama a Filarmonia, não a Filarmonia, se vos diz alguma coisa, se vos toca, apareçam e se levem connosco. Vão ser momentos muito, muito emotivos. Tanto de recordar como de viver o presente e projetar também, ajudar a projetar o nosso futuro, portanto apareçam.
0: Muito obrigada, muitos parabéns, que seja uma semana em grande esta Semana Cultural, com muita gente a visitar a Albergaria Velha e, né, todas estas localidades que estão também integradas neste bicentenário da Banda Velha União Sanjoanense. Etelvina Almeida, presidente desta banda, a falar connosco. Obrigada, muitos parabéns. São 200 anos de história assinalados a partir de hoje e até o dia 11 de outubro.

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1: Já aqui falámos do restauro da igreja, já demos os parabéns pelos 200 anos da Banda Velha São Joanense, com uma festa assinalada com pompa e circunstância. E agora digamos que o que ia bem, bem, era uma sopinha. Para isso fazemos uma pequena viagem até Leiria, onde Maria José, este é fim de semana de sopas. E que sopas?
2: É o Festival de Sopas para a Conferência São Vicente de Paulo.
1: Uhum.
2: Onde já estou a preparar as tripas para fazer a calda da morcela, que é a minha sopa é sempre essa.
1: Portanto, um dos pratos...
2: Temos aqui
1: pratos...
2: um encontro de bandas, também temos aqui uma banda com 128 anos. É um encontro de bandas aqui também. Na segunda-feira vai haver uma caminhada para ajudar uma pessoa que precisa muito de quase paraplégico, precisa de uma cadeira adequada. Vamos aqui a um grupo, vai fazer uma caminhada e para juntar alguma coisa para ajudar essa senhora. E agora, gostava muito de... A senhora, a menina não é a menina, falou Arrabalde, não é Arrabalde, mas também há Arrabalde em Leiria. É Arrabalde, só Arrabalde.
1: Ah, ok. Sabe que a geografia que eu conheço melhor é a da Madeira, depois aqui anda um bocadinho perdida.
2: Com certeza. Eu também gostava de conhecer, embora já lá tivesse ido, já lá fui, mas não, também não conheço, só conheço do mapa.
1: Pois. É mais ou menos como eu no que diz respeito à Leiria. Conheço alguns sítios de os ter visitado já, mas depois há uma grande parte que conheço só de mapa, de papel. Maria José, portanto, estávamos aqui a falar, começou por falar aí, tem dois aspectos muito importantes. Para já, parabéns a quem organizou e quem vai participar nessa caminhada solidária.
2: Sim, sim, sim, sim.
1: Para a angariação de verbas para a cadeira de rodas cadeira elétrica que é necessária então para essa pessoa. E oxalá mais pessoas possam juntar-se a essa iniciativa.
2: Exatamente. Já há muita gente. Já, graças a Deus.
1: Ainda bem, ainda bem. Ainda e bem. A outra coisa que é, portanto, o Festival das Sopas, onde a Maria vai fazer a sua espinha de morcelas, portanto, isso para quantas doses é que costuma fazer? Mais ou menos.
2: Olha, eu costumo fazer no mínimo, mas já tenho feito mais. Uma panela de 40 litros, mas às vezes até faço mais. Mas vou fazer, penso que, pronto, a gente temos panelas grandes, fazemos no salão paroquial, não dá lá panelas grandes. Mas é sempre uma sopa que se gasta muito bem. E as pessoas, olha, que se sobrar, eu quero uma taça, quero levar uma taça para casa.
1: Mas alguma vez sobra?
2: Às vezes, se eu fizer muitas...
1: Ah, pronto. Se fizer um reforço sempre... na dose, lá vai sobrando alguma coisa, porque senão lá vai tudo,
2: muitas.
1: Não é?
2: E depois, no dia 11, temos outra vez morcelas para a angariação de fundos para as festas. Depois, no dia 14 de novembro, temos para o jardim infantil. Reina a morcela, é morcela de arroz.
1: Ah, pois. E onde é que vai buscar essa morcela? É a Maria que faz? Ou...
2: Sou eu que faço. Sou eu que faço, encomendo a carne, as tripas, o sangue e pronto, e depois o arroz, os temperos e as couves.
1: Portanto, você passa o ano todo à volta da morcela.
2: Ai, tanta menina, não é, minha? Tanta morcela que eu tenho feito. Mas os 80 já quase cá estão e isto já está. Mas a minha filha já sabe fazer também.
1: Ah, já vai dando uma ajuda, principalmente nesta altura da Feira das Sopas, não é?
2: Sim, sim, sim, sim. E este ano até... O ano passado foi uma filha que foi da festa. Este ano, para o ano, é um filho. Mas estas agora são para a Conferência de São Vicente de Paulo.
1: Portanto...
2: E já para o Centro Cultural, para Leilões, para a Filarmónica, também fazem um festival de sopas na Filarmónica, também fazem as morcelas, e é assim.
1: Você anda de vez em quando o telefone toca em casa e pronto, lá vai...
2: toca, já ficam faladas
1: de um ano para o outro. Já fica encomendado.
2: Só agora em pouco mais de um mês são três. Aqui o Arrabalde é a terra do pai de Mário Soares.
1: Ah, oh, sim senhora, portanto, uma família que o país todo conhece e que vem então aí dessa zona.
2: Pois é, e foi aqui gravado na nossa terra, muita cena do crime do Padre Amaro.
1: Ah!
2: Ai, muita cena foi aqui gravada.
1: E na altura a Maria conseguiu espreitar algumas dessas filmagens?
2: Olha, por acaso foi uma coisa, eu ia enfeitar, ajudar a enfeitar a igreja, e vi umas senhoras assim com aqueles tocados, sentadas na escada da igreja.
1: E você a pensar, o que é que esta gente está aqui a fazer?
2: Abordar com um bastidor e tudo à mão, e depois assim umas pessoas assim, parece que a contender com elas, assim, mas o que será isto? Mas pronto, depois é que eu soube, depois foram ao cemitério, temos aqui um cemitério muito antigo, temos dois cemitérios, e lá andavam também dentro do cemitério, então, lá campas muito antigas, e depois é que eu soube que era o crime do Padre Amaro.
1: Não chegou a estar à conversa com os atores, pois não?
2: Não, porque eu nem sabia o que era. Vi aqueles tocados, eu vi que era uma coisa de realmente de alguma coisa de muito...
1: Alguma coisa diferente estava a acontecer.
2: Com alguma cultura, eu vi logo que era coisa de... Mas pronto, não meti com ninguém, eu passei com as flores, subi e ficaram lá. Mas pronto, é por dizer que é uma terra muito antiga, esta freguesia é de 1592.
1: Pois, e bem conservada, o que faz com que também depois seja
2: sim,
1: procurada
2: sim,
1: como cenário natural para produções de cinema.
2: É uma terra pequena, mas graças a Deus temos tudo. Tem que se pagar tudo, mas pronto, temos dois de infância, temos um jardim de infância dos bebés até à escola, temos também a pré, temos a escola primária C+S, temos banco, temos posto médico, pronto, mais ou menos estamos assim.
1: Os serviços básicos e importantes estão todos disponíveis. Olha, que bom que é ouvir isso. Nem sempre é esse o retrato de algumas zonas do país. Portanto, é muito bom que assim seja.
2: Exatamente.
1: Portanto, oh Maria, e hoje o que é que vai preparar aí já para as sopas?
2: Olha, vou lavar as tripas, porque elas vêm lavadas, mas pronto, vou lavar à minha maneira.
1: Sim, elas vêm lavadas, mas nunca vêm lavadas assim como deve ser.
2: Para mim, não. Lavadas à minha maneira, deixo-as num baldinho, destes baldes pequeninos das azeitonas.
1: Uhum.
2: Outros até das pipocas. Deixo-as em hortelã. Ponho hortelã na tripa.
1: Ah, isso é um truque.
2: Lá. E depois tenho que as cortar, atar e escolher as couves. Vou buscar as couves daqui a bocadinho, daqui a pouco, ali ao mercado. E depois vou escolhê-las, tudo já feito. Salsa e cebola já picado. É só mesmo chegar lá, levar as coisinhas já prontas e começar a fazer.
1: E isso é só, é muito, porque desde essa parte de aromatismo...
2: Para hoje está o dia, está a gasto nisto e não posso ter aromatismo nas mãos.
1: Pois, nem pode perder muito tempo, senão não consegue fazer essas funções todas.
2: Não.
1: Isso do da hortelã nas tripas, isso é o quê? Para...
2: Sabe porquê? Porque as tripas bem lavadinhas, são bem lavadinhas, mas tem sempre um cheiro a tripas.
1: Pois,
2: não é?
1: Eu ia perguntar se isso era para aromatizar ou se era para perfumar, perfumar aí as tripas para ficar mais agradável.
2: Fica logo assim, parece que uma é a limpeza.
1: Uhum.
2: Isso assim, pronto. Menina Noémia, gostei muito de falar consigo.
1: Pode, eu também.
2: A empatar, mas pronto, quando passar por aqui...
1: Vou à sua sopa. Quando eu for aí, vou à sua sopa. Não, vou fazer-me de convidada.
2: Pelo menos todos os meses ou sopas, Marcela.
1: Então eu pensei que isso era só no inverno, agora, mas não, isso vai até ao verão outra vez.
2: Agora é as sopas, o Festival das Sopas. Depois há os leilões, está a perceber?
1: Ah, pois, e aí também vai os participando leilões, daí.
2: Há sempre a sopa de Marcela. Depois a gente, o leilões vende às taças e aquilo vai sempre 10, 12, 13, 14.
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1: E esta hora vou dar-lhe música, ou melhor dizendo, vamos.

0: Costa, que está também ao telefone. Bom dia, Tino.
1: Olá, bom dia para si, para toda a equipa deste maravilhoso programa e desta grande rádio que leva música portuguesa e notícias de Portugal a todo o mundo e toda a gente que está acordada a esta hora em vários países, em várias latitudes. Um bem-aja por darem tanta alegria e tanta coisa boa do nosso querido Portugal aos nossos queridos imigrantes, principalmente, que nunca esquecem o nosso querido Portugal.
0: Ora nem mais. E Tino, bom dia mundial da música. Hoje vamos aqui também falar sobre dois eventos onde o Tino vai participar já este fim de semana. De resto, o Tino não para. Você e o seu acordeão rodam o país e o mundo.
1: É verdade, é verdade. Eu tenho uma atividade constante e graças a Deus e à minha pertinácia, à minha cultura musical, gosto de levar Portugal através da música do meu acordeão. E então rapidamente eu aproveito esta oportunidade excelente de comunicar com o vasto auditório deste maravilhoso programa que realmente nos põe ao corrente do que se passa em Portugal e um pouco por todo lado os contactos que tem através de gente portuguesa que trabalha e vem por esse mundo fora viajando, levando o nome de Portugal e as nossas coisas boas. E rapidamente vou dizer então o que se vai passar nos próximos tempos. No dia 3 de outubro, este próximo sábado, por volta das 13 horas, na Manta Rota, aqui bem ao sul, no Algarve, vai haver a terceira edição do maior arroz de lingueirão do mundo, na Rua da Nora, uma rua muito famosa aqui na Manta Rota, facilmente identificável. Quem quiser vir cá a almoçar, participar neste grande evento solidário, peço é que se inscrevam e liguem pelo telefone 912-006-911. Vai ser um almoço extraordinário com lingueirão, arroz que faz parte do menu, bebidas e outras coisas boas. Inscrevam-se porque vale a pena. Vai ser um sábado bem passado, a partir da 1 da tarde, na Manta Rota, Algarve. Uhum. Depois irei a correr em segurança e, se Deus quiser, estarei às 20 horas no pavilhão municipal do Cartaxo, o pavilhão municipal de exposições do Cartaxo, isto é a sigla completa, em que vai haver o 14º, sim, Festival de Acordeão e 8º Internacional de Acordeão, que é organizado pelos Algarvios do Cartaxo, uma filha muito simpática que se dedica a atividades musicais, nomeadamente o acordeão e a concertina. A professora Andréa Sofia, que foi minha aluna, agora é a professora da Escola de Música, em que ela leciona, quer pessoalmente, quer através da net, e é um espetáculo fabuloso que eu recomendo. Mas durante todo o dia vai haver animação musical de rua, vai também uma conferência sobre Eugénia Lima às 16h30, salvo erro, na Biblioteca Municipal de Cartaxo. Apareço, e quem puder ver através das redes sociais, a professora Andréa Sofia tem isto muito bem organizado, vale a pena. Uhum. Depois da Semana Nacional do Acordeão de Alcobaça, que decorreu na última semana de maio, organizado pelo professor Aníbal Freire, que foi um sucesso extraordinário, este vai ser também um sucesso, um grande festival em que participam Eric Covel e Sandro Bovel, dois grandes artistas que vêm de França, outro grande artista de Espanha, David Duarte, e os outros grandes artistas portugueses, Tino Costa, Nelson Conceição, Tiago Conceição, Maria Adélia Botelho, António Charrinho, Andréa Sofia e Big Band do Cartaxo, direção do maestro Rolando Ferreira.
0: Este festival do acordeão, Tino, é uma homenagem a Eugénia Lima.
1: Exatamente, é uma senhora que celebra-se este ano o centenário, o seu nascimento, que realmente foi uma figura grande do acordeão, equiparada, neste caso, do acordeão, chama-se o povo, muito carinhosamente, continua ainda a recordá-la como a rainha do acordeão. Uhum. E então ela deixou uma obra musical muito vasta, e o professor Nelson Conceição, que participa do festival, vai também dar uma conferência nessa biblioteca da Câmara Municipal do Cartaz, por volta das 16 horas. Isto antecede realmente o Festival de Acordeão à noite.
0: Portanto, Tino, este festival, este sábado, portanto, no sábado, e recapitulando, o Tino vai estar em dois momentos. Um primeiro na Manta Rota, na Rua da Nora, que é o almoço, a terceira edição do Maior Arroz de Lingueirão, e depois à noite neste Festival de Acordeão, que tem também estas participações internacionais. Temos uma dupla francesa e um acordeonista espanhol, entre outros tantos nomes que vão marcar-se a presença nesta 14ª edição do Festival de Acordeão no Cartacho. Tino, há muitas diferenças entre a forma de tocar acordeão no que diz respeito às diferentes nacionalidades? Ou seja, os portugueses têm uma forma de estar e de tocar diferente dos franceses, dos espanhóis, por exemplo?
1: Sim, mas não são umas diferenças grandes, abismais, como se costuma dizer. Uhum. Não, os estilos musicais é que são diferentes, mas não longínquos uns dos outros, porque nós todos amamos o acordeão, que para nós é o piano do povo, e vale a pena realmente ouvirmos cada estilo, porque transmitem as músicas, as sensibilidades de cada país, e eu, no meu caso, através do meu acordeão tradicional e do meu acordeão eletrónico, eu transmito as musicalidades e as paisagens e as tradições de cada região de Portugal, desde o Minho até o Algarve, desde os Açores à Madeira, de maneira que estou à vontade para recomendar quer os acordeonistas nacionais, quer estrangeiros, porque todos amamos o acordeão, este instrumento que é o piano do povo.
0: E há sempre agora muita juventude a querer tocar também acordeão, não é?
1: Sim, muita gente. E então aqui no Sul, o centro de Portugal e o Sul é onde realmente domina mesmo o acordeão cromático. No Norte, especialmente no Minho, domina a concertina, que é acordeão diatónico. O termo técnico é acordeão diatónico, mas o nome popular é concertina. Mas quer concertinas, quer acordeões, pertencem à mesma família, somos todos irmãos, todos iguais, somos um instrumento que transmite notas musicais e alegria de viver através das palhetas que estão dentro do fole, e o ar circular dentro do acordeão e dentro da concertina transmite aquilo que nós somos, nosso povo, as nossas músicas e de tudo um pouco que nós gostamos de transmitir aos nossos amigos, aos nossos filhos, aos nossos netos e a toda a gente boa que gosta de música. E então hoje, que é o Dia Nacional da Música, vale a pena ainda mais
0: falar sobre também estes instrumentos.
1: E já agora, se não se importa, dou também o telefone para reservar o lugar. O pavilhão é enorme, mas mesmo assim, como prevemos uma grande enchente, e para ter o seu lugar sentado, por favor, liguem para a Dona Adelaide, que é a mãe da Andréa Sofia, 914-031-904. E já agora, quaisquer informações adicionais, eu estou a vosso dispor para vos ajudar a contactar estas entidades que tratam das reservas. E antecipo também já a outro grande acontecimento que vai haver no dia 11 de outubro, é a festa da Associação dos Beirões no Ribatejo. Também vale a pena participar para ajudar esta associação a construir, a completar o centro social de Santarém, perto de Santarém. E já agora, dois são este fim de semana e os outros dois mais à frente, mas eu, sem querer abusar do tempo da antena, para não roubar outros ouvintes, eu também informo que no dia 18 de outubro vai haver um festival de acordeão organizado por jovens da Escola Básica da Ramalhosa. O nome deste grupo chama-se Voluntariado da Ramalhosa e vai ser um festival de acordeão 18 de outubro às 12h30 com Tino Costa, Raul Godinho, Mário Paulo e Guilherme Ferreira. Também quem quiser contactá-los.
0: Depois é entrar, espreitar também as suas redes e todos estes cartazes destas festas que envolvem o acordeão agora nos próximos dias e estas várias festas em que o Tino também vai estar presente. Tino, só para rematarmos esta nossa conversa neste Dia Mundial da Música, quantos acordeões é que tem?
1: Olha, posso lhe dizer com toda a verdade, tenho dois tradicionais acordeões cromáticos, duas concertinas, que eu comecei a tocar concertina aos 4 anos de idade, tal como a Eugénia Lima, começou muito jovem a tocar concertina, depois é que mudou para o acordeão cromático. Portanto, dois acordeões cromáticos, duas concertinas, acordeões diatónicos, e dois acordeões eletrónicos, meia dúzia, faz uma orquestra. E porquê é que são tantos? Porque têm afinações diferentes, pois. E eu para cada região do país que vou tocar levo um apropriado aos sons que aquela gente e aqueles estudantes de música estão habituados aos sons desses acordeões. E também não esquecer que estes acordeões que eu tenho são realmente topo de gama, com muitos registros que fazem hipótese de tocar várias músicas de outros países com afinações diferentes desses países, como por exemplo o caso do Brasil, a afinação do acordeão brasileiro, uma afinação americana, sem vias de vibração, e então eu uso esses instrumentos por isso. Mas isto, há aqui uma conversa longa e eu dou o meu contacto para que alguém queira contactar comigo, não só para explicações deste ano, como para espetáculos.
0: É procurá-lo, é só procurá-lo mesmo através das redes. O Tino Costa é fácil de encontrar. Tino, muito obrigada por esta conversa.
1: Rapidamente, 962-811-798. 962-811-798. Ou então nas redes sociais. Okay.
0: Certo, está combinado. Tino, bons concertos. Este sábado, na hora do almoço, o Tino vai estar então na terceira edição do Arroz de Lingueirão, na Manta Rota, no Algarve. Depois ruma ao Cartacho para participar da 14ª edição do Festival de Acordeão, que conta com vários participantes. Ficam aí então estas sugestões para este sábado. Hoje o destaque dado também é este, que é conhecido como o piano.

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2: E à música que estamos ligados até à hora certa, com David Byrne em 2004, do disco Ground Backwards, este Glass, Concrete and Stone. Depois das notícias, na próxima hora, volta a Noémia Gonçalves com o melhor da semana entre as 5 e as 7. Deixe-se ficar um ótimo fim de semana.

0: David Byrne há 22 anos. Vamos atualizar as notícias a seguir.
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0: Bom dia, 8 horas no continente e na Madeira, 7 nos Açores. João Vasco, as notícias para esta hora.
2: A Frente Cívica questiona a legalidade da retirada da proteção especial a Rui Pinto. Numa carta enviada à Ministra da Justiça, esta associação dedicada à defesa do interesse público pede a Rita Júdice que impeça que a decisão produza efeito já a partir de dia 10 de outubro, alegando que ela coloca em causa a segurança do pirata informático e denunciante. Em Espanha, as fortes chuvas que caíram na região de Albacete na noite de ontem fizeram um morto e alagaram várias ruas, casas e estabelecimentos comerciais. 10 pessoas ficaram feridas num atropelamento em massa ao início da madrugada na Austrália. As autoridades detiveram o suspeito, mas afastam para já a hipótese dele ter levado a cabo um ato terrorista.
0: 18 graus no Porto e em Lisboa esta hora, 21 graus no Funchal e em Ponta Delgada e 23 graus em Faro. 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
2: A Frente Cívica enviou uma carta à Ministra da Justiça a questionar a legalidade do encerramento do Programa Especial de Segurança de que Rui Pinto beneficiava. A associação refere que a decisão foi comunicada a Rui Pinto de forma repentina, com efeitos a partir de 10 de outubro e sem a audição do interessado exigida por lei. Para os responsáveis da Frente Cívica, a retirada da proteção alimenta uma suspeita tóxica de retaliação por parte das autoridades contra o elemento mais fraco, a testemunha protegida, pelas suspeitas de fabrico de prova proibida pela Polícia Judiciária no processo que levou à condenação de Rui Pinto em 2023. Além disso, a associação manifesta estranheza com a conclusão da Comissão de Programas Especiais de Segurança de que não existem riscos sérios para a segurança pessoal de Rui Pinto. A Frente Cívica apela, por isso, à Ministra da Justiça para intervir de forma a impedir que a decisão produza efeitos e para promover uma averiguação independente ao processo que conduziu à retirada da proteção especial ao pirata informático e denunciante. É um sinal claro de que o Governo pode ter violado a lei. É assim que o coordenador do Bloco de Esquerda reage à decisão do Ministério Público de abrir um inquérito à legalidade da utilização da base das Lajes por parte dos Estados Unidos em contexto de guerra com o Irão, na sequência de uma denúncia do partido. José Manuel Pureza diz que é preciso esperar pelas conclusões do inquérito, mas adianta que se a queixa não foi arquivada é porque o Ministério Público vê fundamento nos argumentos do Bloco de Esquerda.
3: O Ministério Público, ao dar este passo, reconhece que pode haver fundamento na queixa que apresentamos. E, evidentemente, que isso desmonta, já que estamos a falar também em termos de avaliação política, isso desmonta todo o discurso que o Governo foi fazendo, no sentido de que cumpria escrupulosamente as regras internacionais, o acordo entre Portugal e os Estados Unidos. Enfim, isso fica claramente posto em causa por esta averiguação, por esta vontade do Ministério Público, averiguar. Há aqui fundamento. Qual é depois o julgamento que o Ministério Público venha a fazer? Bom, naturalmente cabe ao Ministério Público, depois de ouvidas testemunhas como eu, e depois de feita a sua avaliação, tomar as decisões que entende tomar.
2: José Manuel Pureza insiste que o acordo que existe para a utilização da base não permite o uso das Lajes, o uso tácito das Lajes em contexto de guerra.
3: O Governo procurou, digamos assim, disfarçar a sua escolha política com a linguagem de que estava tudo a ser cumprido e que valia uma regra de consentimento tácito. E a queixa que apresentámos dizia, não, na verdade, uma interpretação rigorosa do acordo entre Portugal e os Estados Unidos sobre a utilização da base das Lajes não permite a aplicação da figura do consentimento tácito para as operações agressivas que foram perpetradas usando a base das Lajes. E, portanto, isso tem a ver também com regras da Carta das Nações Unidas, mas com o próprio acordo. E, portanto, não tenho dúvidas nenhumas de que este passo é um passo de relevo no plano do direito, também no plano político, porque, volto a dizer, foi uma escolha política por parte do Governo, que o Governo procurou disfarçar com o cumprimento escrupuloso das regras, e esse cumprimento não se verificou de todo.
2: José Manuel Pureza, coordenador do Bloco de Esquerda, a queixa que tinha sido apresentada pelo partido sobre a legalidade da utilização da base das Lajes por parte dos Estados Unidos em cenário de guerra deu lugar à abertura de um inquérito do Ministério Público. O bastonário da Ordem dos Médicos pede que o processo de integração dos médicos prestadores de serviços no SNS seja conduzido com cuidados. Carlos Cortes sublinha que é preciso acautelar que o Serviço Nacional de Saúde não colapse.
4: Nós a fazemos esta transição. Temos que a fazer com pinças, temos que a fazer com muita cautela, para não podermos prejudicar a capacidade de resposta de hospitais. Contrato médicos em prestação de serviço, porque é a única forma deles poderem dar uma resposta à população. E eu não queria ver prejudicada, obviamente, essa resposta. Portanto, é preciso aqui um período de transição, que 5 anos parece um bocadito longo, mas é preciso ter um período de transição para as unidades locais de saúde se poderem adaptar a esta realidade.
2: Carlos Cortes, bastonário da Ordem dos Médicos, depois da Associação de Médicos Prestadores de Serviços ter estado reunida no dia de ontem com a Ministra da Saúde. No final desse encontro, Nuno Figueiredo e Sousa revelou que Ana Paula Martins se comprometeu a integrar os médicos tarefeiros no SNS num prazo de 3 a 5 anos. No entanto, em comunicado, o Ministério não adianta datas, diz apenas estar empenhado em criar condições para a integração destes profissionais nos quadros do SNS. À Antena 1, Nuno Figueiredo e Sousa garante que o plano em cima da mesa é mais explícito.
5: Ficou aberto e bem presente um canal de comunicação entre nós e o Ministério da Saúde para podermos trabalhar neste projeto que é uma integração paulatina, mas estável, dos prestadores de serviço num prazo de 3 a 5 anos com uma alteração do modelo de contratos que estão vigentes. Serem criados contratos que sejam com mais garantias, quer para as OLS, quer para os prestadores de serviço, para que depois se possa então fazer a transição para contratos de trabalho, que a lei não permite neste momento que médicos sem especialidade obtenham esse contrato.
2: Nuno Figueiredo e Sousa, da Associação de Médicos Prestadores de Serviço. O Governo está a ultimar a portaria com os valores a pagar a estes profissionais. Os tarefeiros querem que o pagamento por hora seja igual em todas as regiões do país. Uma pessoa morreu na região de Albacete, em Espanha, vítima da força das chuvas que caíram ontem ao final do dia. A vítima mortal estava em casa quando foi surpreendida pela força da água que atingiu 1 metro de altura no interior da residência. A informação é adiantada pelo jornal espanhol El Digital de Albacete, que relata ainda que durante o final do dia desta sexta-feira os serviços de emergência realizaram cerca de 90 resgates. Muitas pessoas ficaram presas no interior das habitações e tiveram de ser resgatadas. As chuvas fortes inundaram também vários estabelecimentos comerciais. Na Austrália, 10 pessoas ficaram feridas num atropelamento em massa. O acidente aconteceu às 9:30 da manhã locais, 12:30 em Portugal continental. O condutor de um automóvel abalroou uma multidão que estava numa estrada a torcer pela equipa de rugby dos Newcastle Knights, a norte de Sydney. Há crianças entre os feridos. De acordo com os média locais, uma menina de 5 anos e um homem de 67 estão em estado crítico. Os restantes feridos estão estáveis. O suspeito já foi detido. É um homem de 18 anos. As autoridades estão a investigar o acidente, mas para já não classificam este atropelamento como um ato de terrorismo. Fechamos com uma sugestão cultural para este fim de semana. Está em cena no Teatro Variedades em Lisboa. Não classificam este atropelamento como um ato de terrorismo. Fechamos com uma sugestão cultural para este fim de semana. Está em cena no Teatro Variedades em Lisboa a imitação dos

0: fixação pela personagem Nina, que é a personagem principal da Gaivota, e isso espoleta todas as... A revelação de segredos que estão escondidos na família, segredos que a avó trazia escondidos há muitas décadas e que vão mudar todo o equilíbrio dentro da família. E é um espetáculo que isso vai levar a que todas as personagens levantem voo e que no final consigamos confirmar que o perdão e o amor é o que mais importa, é o que salva o mundo.
1: Ai, é tão triste esquecer a poesia.
2: A imitação dos pássaros está em cena de quarta a sábado às 9 da noite no Teatro Variedades em Lisboa. Ao domingo o espetáculo é às 4 da tarde.
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3: E vamos ficar agora com a segunda hora do melhor da semana entre as 5 e as 7, com a Noémia Gonçalves esta semana a fazer essas horas de emissão.
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17: Segunda hora do compacto de fim de semana, onde recuperamos alguns dos momentos vividos entre as 5 e as 7, à conversa com os ouvintes. Ora, e esta semana foi uma semana em que andámos também de viagem a acompanhar um casal muito especial, um casal que veio do Brasil, que está a assinalar as Bodas de Ouro. Clavazino e Alzira partilharam connosco uma viagem que começou na Espanha, que está a percorrer agora de norte para sul o território continental. Eles andam a descobrir imensos sítios e alguns deles à boleia, precisamente daquele espaço de conversas com os ouvintes entre as 5 e as 7. Já vamos perceber isso, porque, segundo o que me consta, eles este fim de semana estão também em Vila Nova de Poiares a provar chanfana, porque ouviram falar na rádio que valia a pena. Já lá vamos, porque nesta segunda hora vamos também falar de marmelo. Numa vila chamada Marmeleira há um festival dedicado a este fruto e há também desporto. E é se calhar por aí que começo, porque este é fim de semana de voleibol de praia. Ora, aí está um desporto que me diz muito.
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17: Ora, agora em Almada está o José Augusto. José, bom dia.
18: Bom dia, Noémia. Tudo bem?
17: Tudo. E agora, preparar-se para uma festa, para um convívio que vai acontecer no dia 4.
18: É verdade. Portanto, nós, todos nós, praticámos voleibol durante muitos anos, especialmente nos anos 80, 90, não é? Uhum. E, derivado às nossas vidas, desligámos um bocado depois de praticar, não é? Em 2011, eu mais um colega meu resolvemos encontrar o pessoal antigo, não é? E então desde 2011 que anualmente fazemos um convívio, em que fazíamos uma jogatana e depois uma almoçarada, não é?

0: Eu ia perguntar se isso envolvia um joguinho, pelo menos.
1: Claro, claro. Geralmente, como é feito nessa altura, é montamos a rede na praia, ou num pavilhão, mas se o tempo estiver bom, montamos a rede na praia. Não, geralmente jogamos no pavilhão do Clube de Instrutor e Recreio do Laranjeiro, onde muito dos meus colegas e eu iniciamos o nosso voleibol.
0: Portanto, o José, este convívio vai acontecer no período próximo dia 4.
1: Em Sesimbra.
0: Sim.
1: Em Sesimbra. Nós temos uma página de Facebook que é os veteranos lá ao Mada Voleibol, e toda a gente, portanto, que ainda não pertenceram ao grupo, pode lá dar uma olhadela.
0: E como é que se organiza esse jogo? Porque voleibol de praia normalmente é de duplas ou...
1: Atualmente é duplas, não é?
0: Sim.
1: Mas jogamos 6 contra 6. Normalmente, como
0: até para poupar o corpo, não é? Porque vôlei na praia é muito exigente.
1: Muito, muito, muito, muito exigente. Não tem nada a ver com jogar em pavilhão.
0: Pois não, mas é muito bonito também. O voleibol de praia em dupla, devo dizer que principalmente as duplas masculinas, normalmente os jogos são muito bonitos.
1: Derivado à minha vida da arbitragem, eu sou muito amigo de dois voleibolistas muito conhecidos, que eram o Miguel Maia e o João Branha.
0: Sim, os nossos olímpicos.
1: Exatamente. O Miguel Maia ainda está ligado ao voleibol, lá no Norte, em Espinho. O Branha, sinceramente, não sei por onde é que ele anda.
0: Pois eu também não, e cruzei-me com eles várias vezes em torneios internacionais. Sim, porque o meu desporto também foi voleibol. Foi a única que fui federada. Mal, jogava mal, mas jogava. Portanto...
1: Em que ano, não é mesmo?
0: Ah, isso agora, anos 90.
1: Que giro, não diga que o árbitro é uma vez a 90 e não...
0: Não, eu não chegava ao campeonato nacional, não. E eu não se esqueça que eu sou madeirense, okay. Portanto eu jogava...
1: Mas eu fui apitar muitas vezes à Madeira.
0: Pronto, eu era atleta do Vôlei Clube de Funchal.
1: Sport Clube da Madeira.
0: Pois, isso era a divisão nacional, está a ver?
1: Era.
0: mas através do campeonato do Porto Santo de voleibol de praia, estive várias vezes com essa dupla extraordinária. Era muito bonito vê-los a jogar.
1: Não, eles eram qualquer coisa de especial a jogar. Exatamente.
0: Portanto... Vamos lá, agora foi lançado aqui a temática na rádio, portanto é possível que depois há algumas pessoas que estão a ouvir e que tenham praticado voleibol se queiram juntar a vocês. Como é que isto se processa? A malta chega, inscreve-se para os jogos, como é que isto funciona?
1: É assim, nós geralmente há um mês antes, 2 meses antes, pomos a abertura do evento para aquele pessoal que habitualmente vai, não é?
0: Sim.
1: Depois... No Facebook está lá, não é? E há, claro que às vezes há pessoas que nós nem conhecemos, que jogaram voleibol, mas geralmente é pessoal que jogou aqui na zona de Sul, Almada, Feijó, portanto não estamos a apanhar. Mas se alguém de Lisboa quiser vir, é sempre bem-vindo também.
0: É bem-vindo, nem que seja para espreitar, para ver a malta.
1: Sim, porque repare, eu derivado à minha situação depois de hábito, não é? Que eu fui treinador de vôlei feminino, por acaso, mas depois fui durante 20 e muitos anos arte de voleibol. Cheguei à internacional e tive que deixar aos 47 anos porque tive um problema de vista e, claro, uma pessoa com problema de vista arbitrário já não dá, não é?
0: Sim, já basta aquilo que os árbitros são acusados habitualmente em campo, não é?
1: Mas também já estava no limite da idade, claro, 45 já estava, não é? Mas pronto, passei muito. É uma modalidade que muita gente pensa que é fácil de jogar, mas não é.
0: Não é nada fácil, nada.
1: Nada. Aliás, mas pronto, hoje em dia... Continua-se a dizer que é uma modalidade amadora, mas não é, a modalidade amadora era há 30 ou 40 anos atrás, obviamente, não é?
0: Sim, mas nós não nos podemos esquecer que maioritariamente só é considerado profissional o futebol e pouco mais que isso, portanto, depois nos outros desportos coletivos aquilo é...
1: Amadora, mas amadora que já ganhou mais que antigamente um jogador de futebol ganhava, não é? Mas pronto.
0: Sim. Mas ainda bem que as coisas evoluíram também para esse lado.
1: Claro. Repara, eu, por exemplo, a nível de... Eu ainda conheço muitos árbitros, não é? Ainda estou ligado, não a arbitrar, mas ligado às vezes à associação, e a remuneração dos lados com o que a gente ganhava não tem nada a ver, não é?
0: Pois, claro.
1: Nada
0: a ver. As coisas evoluíram, ainda bem, porque houve ali também uma altura, Augusto, em que, se bem se lembra, também várias modalidades, nomeadamente o voleibol, o handball, começaram a perder dinâmica, precisamente porque as pessoas tinham que tomar opções, não é? Chega uma altura em que...
1: Exato, tinham que ver a vida, não é?
0: Muitos clubes fecharam as chamadas modalidades amadoras nessa época. Portanto, foi uma fase mais complicada e ainda bem que as coisas evoluíram dessa forma. Portanto,
1: ainda bem que alguns clubes voltaram, não é?
0: Ora, nem mais, nem mais. Este fim de semana temos então voleibol de praia em Sesimbra para quem quiser aparecer.
1: Exatamente.
0: Mas não é só o jogo.
1: Não, depois temos uma almoçarada, que este ano, por acaso, já vai ser no pavilhão de Sesimbra. Portanto, também nos facultaram, temos tido a sorte de muitos dos ex-clubes onde a gente jogou nos apoiarem, não é?
0: Uhum.
1: Portanto, e temos esse apoio que nos facilita imenso também, não é?
0: Sim.
1: E só para acrescentar que em relação a esta minha situação... Conheci muita gente, como é lógico. Tenho duas ou três pessoas muito amigas aí, seus colegas. O Zé Candeias.
0: Sim.
1: O Nuno Matos.
0: Ah, pois o Matinhos. Sim.
1: O Alexandre Afonso, que acho que já não está aí.
0: Não, mas é como se estivesse, porque ele...
1: Como se estivesse, não é?
0: Sim, sim, sim. O Alex saiu, mas continua connosco. Ou seja, continua connosco nas nossas memórias e nas nossas recordações, até porque o Alexandre não saiu de cá assim há tantos anos.
1: Não. O Nuno Matos, é que eu não tenho ouvido agora. Por acaso não tenho ouvido o Nuno Matos agora.
0: Anda aí nos relatos. E também teve um verão muito intenso, portanto...
1: Pois, exatamente.
0: Também tem férias para tirar, para gozar.
1: Eu, o Alexandre Afonso e o Nuno Matos, eu estive com eles no Euro 2016 em França.
0: Ai, o ano.
1: E estive mesmo atrás da bancada onde eles fizeram o relato.
0: Opa, e vi-os quase a falecer, não é? Nervoso.
1: Aquilo foi, era tudo a rir, porque eles realmente quase caíam da bancada. Então o Nuno Matos, quando Portugal ganhou, bem... Só não caiu da bancada, não sei como.
0: Vocês a determinada altura, então, eu estou a imaginar, a determinada altura vocês já não olhavam para o campo, já olhavam, era para aqueles dois.
1: Era para aqueles dois. Pronto, é bom, e é isso que eu tenho.
0: José, já agora, como é que foi estar nesse estádio, nessa vitória de Portugal? Que memórias é que conta de cada vez que se fala no assunto?
1: Olha, é assim, é indescritível. A gente costuma dizer, vi na televisão, não. Ao vivo é indescritível. Foi, sei lá, para ver os franceses completamente a pensarem que iam ganhar aquilo e a ficarem tristes. Eu tenho amigos meus que trabalham em França que no outro dia foram trabalhar peito cheio, não é?
0: Claro.
1: E como ainda sabe, os franceses até tinham posto um autocarro já enfeitado porque ganhavam o jogo. É?
0: Mas isso é normal, eles estavam a jogar em casa e claro que tinham as coisas preparadas para a eventualidade de ganharem o jogo. Isso
1: realmente
0: acontece.
1: Quando o Éder fez aquele gol foi a loucura naqueles portugueses que lá estavam.
0: E ainda por cima, quer dizer, o José estava a ver o jogo no estádio, portanto, com a emoção toda, a final
1: estava,
0: do europeu,
1: atrás do,
0: e ouvir o relato da rádio, que ainda dá mais emoção ao jogo, portanto...
1: Exatamente. Aliás, é muito giro porque eu estava a falar com um amigo meu e diz-me ele que na altura que foi o golo,
0: uhum.
1: Ele também gritou, ele não estava em França, estava em Portugal, não é? Mas
0: sim.
1: Quando gritou, o pessoal da televisão ficou tudo a olhar, não é? Porque a televisão só passava uns segundos é que deu o golo. E então era tudo olhar para ele.
0: Pois, mas isso é aquilo que é normal. Isso também nós fazemos, ou fazemos muitas vezes, quando estamos a espreitar, estamos a ver jogos, não é? De repente, estamos a ouvir a rádio também. Portanto, o golo acontece primeiro na rádio e depois vamos a correr para ver na televisão como é que a coisa foi.
1: É um vício que eu tenho desde miúdo. É ver os jogos na televisão, mas tirar o som à televisão e ouvir a rádio.
0: Pois, isso é uma grande parte das pessoas faz muito, faz isso, que é aquele momento em que o jogo ganha também uma outra emoção. Oh, Augusto, obrigada por ter ligado, bom convívio.
1: Obrigado.
0: Falta só dizer uma coisa, que é quem quiser ainda inscrever-se, portanto já percebi que é uma página no Facebook, não é? Como é que se chama?
1: Veteranos Almada Voleibol.
0: Pronto, Veteranos Almada Voleibol, e inscrever-se para no próximo dia 4 então se juntarem estas velhas glórias do vôlei em Sesimbra para um jogo de voleibol de praia, para um convívio depois no pavilhão.
1: Para já estamos uns 50 já.
0: Nada mal.
1: Já dá para fazer uma data de equipas, não é?
0: Exato, nada, é até para poupar um bocadinho as pernas e as articulações.
1: Ah, não, né? Alguns já não se mexem, só se mexem à mesa já.
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0: Agora vamos até Rio Maior, onde este domingo há um festival muito doce. Bom dia, João Cavaleiro.
3: Bom dia.
0: João, vamos aqui falar sobre um festival muito importante também para a dinâmica desta vila, e começando precisamente por aí, numa vila que chama da Marmoleira, festeja-se a marmelada, claro.
3: Exatamente. Foi há 4 anos que nós começámos a fazer o festival da marmelada da Vila da Marmoleira, precisamente pela associação da evidente e feliz entre o nome da vila, o Marmelo e a Marmelada.
0: E este festival tem vindo a crescer em termos de dinâmica, de participantes. Como é que as coisas têm acontecido ao longo destes anos?
3: Sim, a vila é uma vila relativamente pequena. O que nós fazemos é para as pessoas da vila poderem vender o seu produto, a marmelada, e tem vindo a crescer, não muito em termos de concorrentes ou participantes do festival, mas sim em termos de inovação do que fazem depois à volta do marmelo, porque não é só a marmelada. Nós também estimulamos as pessoas a que façam outras iguarias em que o marmelo seja o fruto rei.
0: Uhum. E além da marmelada, João, em que outros produtos se destaca então esta aplicação do marmelo?
3: Nós, o foco é mesmo no marmelo. Depois temos aí alguns produtos complementares, como por exemplo alguns vinhos mais licorosos que vão bem com marmelada, ou uns queijos, ou pão também, que é feito por uma pessoa também da vila, e algumas coisas mais inovadoras, como por exemplo um gin de marmelo que também temos lá, quem o produza.
0: Um gin de marmelo?
3: Exato.
0: Que é produção local, portanto aí da Vila da Marmeleira ou arredores. Sim, sim.
3: É.
0: Não, eu estava a pensar que ia continuar aí no seu raciocínio e estava a dar-lhe aqui algum espaço. Portanto, aqui nesta mostra, neste Festival da Marmelada, há também uma participação, uma colaboração da Escola de Hotelaria e Turismo do Oeste, que vai realizar vários workshops ao longo do dia. Portanto, há aqui também novas técnicas que vão sendo ensinadas a quem está a trabalhar com o marmelo anualmente e a desenvolver novos produtos.
3: Exato, isto é uma parceria que temos já desde a primeira edição. Então, isto surgiu no Festival da Marmelada também de uma conversa com Daniel Pinto, que é o diretor da Escola de Hotelaria do Oeste, nas Caldas da Rainha, mas que visita muito a vila e tem lá relações de amizade. E estávamos na conversa e decidimos fazer o Festival da Marmelada. E desde o primeiro dia que vão lá chefes da escola fazer show cookings e demonstrar outros tipo de técnicas, outros tipos de coisas que se podem fazer, sempre tudo à volta da marmelada.
0: Uhum. João, qual é o seu produto? O que é que gosta mais de associar à marmelada? Em termos visuais? É o quê?
3: Queijo e pão, acho que fica melhor.
0: Pois. Isto nesta altura, sendo a Vila da Marmoleira uma vila não muito grande, há um cheiro que... Nesta altura está toda a gente a preparar também os produtos para apresentar-se neste Festival da Marmelada. Portanto, imagino que há um aroma no ar na Vila da Marmoleira que é diferente.
3: Claro, claro. Toda esta altura, com a preparação do marmelo, toda aquela vila está à volta deste festival e a fazer as marmeladas e as geleias e os bolos e os doces. Portanto, sim, o marmelo agora nesta altura... de ser ali pela vila.
0: Então, e o João, produz alguma coisa ligado ao marmelo?
3: Não. Eu já fiz, mas porque a minha avó fazia e eu ouvi fazer e fiz algumas vezes para consumo meu, mais nada, mas já não faço há algum tempo, confesso.
0: É mais de provar, não é? De testar.
3: É mais de provar e de comer, exato.
0: Você faz o atestado de qualidade do produto dos outros.
3: Exato.
0: Ó João, muito obrigada por teres estado também connosco nesta manhã da rádio para falarmos sobre este Festival da Marmelada. Fica esta sugestão para o próximo domingo. O Festival da Marmelada acontece na Vila da Marmeleira é entre as 11 da manhã e às 7 da tarde. Portanto, como já percebemos, há vários produtos em exposição. Há possibilidades de fazer aqui alguns workshops também relacionados com este produto. Há venda de derivados do marmelo. Muitas atividades que vão acontecendo. Há bom pão, porque a Zona Oeste tem sempre um bom pãozinho também. Portanto, há aqui várias iguarias. Uma pessoa vai até à Vila da Marmoleira no domingo em Rio Maior e vem, usando uma expressão portuguesa, muito portuguesa, não assim muito boa, mas pronto, é aquilo que me passa pela cabeça neste momento, vem de pancinha cheia.
3: Exato, é isso mesmo. Portanto, é deixar um convite simples, visitar a Vila da Marmoleira, conhecer os participantes, provar as marmeladas e aproveitar o festival e a restauração local.
0: João, muito obrigada e uma boa mostra, um bom Festival da Marmelada, então, no próximo domingo, nesta Vila da Marmeleira, em Rio Maior. Um grande abraço.
3: Obrigado, eu.
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4: Bom dia!
0: Então, Clavazino, um homem de Rio Grande, sul do Brasil, Porto Alegre, que... alguns na sua vida encontra uma portuguesa.
4: Veja só a minha felicidade, né?
0: Pois, ela é de Braga. Havia, aliás, uma canção cantada por alguém que falava do português de Braga. Neste caso é a portuguesa de Braga que se cruza com alguém de Porto Alegre. Como é que isto aconteceu? Onde é que vocês se encontraram?
4: Isso eu não sabia, mas só preciso retificar, desculpa. Na verdade, a Alzira é de Valongo do Volga, que é uma freguesia de Aveiro.
0: Ah, ok. Eu vi aqui Braga, esqueça lá.
4: Que hoje estamos em Braga.
0: Ah, pronto.
4: Ontem passamos por Cesedo, conforme comentei ali onde o seu Manuel estava falando, que nós estávamos lá na Quinta dos Olivais, perto, no Pé da Régua. Fizemos um passeio de comboio ali entre Pé da Régua e Pinhão, né? Então, passamos por Amarante, estamos passando por muitos lugares. Então, hoje estamos em Braga, onde pretendemos ficar talvez mais um dia, para depois dar sequência a essa viagem.
0: Clavazino, e como é que vocês escolhem os sítios onde vão parar? Já vieram com a viagem toda planeada? Vão decidindo assim conforme o dia, se avançam?
4: Olha, contrário ao que pensa a minha mulher, mas ela já concorda um pouco comigo... eu não faço um planejamento de onde chegar e quando. Eu escolho uma região e naquela região, muito baseado nos programas da Antena 1, do Zé Candeias e você, que falam das aldeias, dos locais.
0: E você vai tirando apontamentos lá no Brasil, é isso?
4: Isso. Eu viajo o tempo todo com vocês e vou colocando isso numa nota pessoal que eu tenho de viagem, os locais em Portugal ou em outros lugares que eu quero conhecer... E depois, então, a gente chega numa região mais central, vamos dizer, e a partir dali eu puxo as minhas informações e daí fazemos uma sugestão e decidimos se vamos por esse lado ou por aquele. É algo aleatório.
0: Olha que maravilha.
4: Não dá muito certo, mas no geral o resultado é muito bom sempre.
0: Às vezes não dá certo, mas quando não dá certo, dá uma boa história.
4: Muitas boas histórias. Esse é o lado muito bom também, porque são experiências que no momento há uma tensão e tudo, mas depois se torna uma diversão.
0: Oh, Clavazinho, você e a Alzira, e bom dia Alzira, que já ouvia rir aí por trás, não é? Está,
5: está... Bom dia, menina Noémia.
0: Bom dia. Portanto, estão de férias há quanto tempo?
4: Nós começamos no dia 10 de setembro, a nossa viagem em Porto Alegre, na véspera do nosso casamento, que foi em 11 de setembro de 1976.
0: Portanto, fizeram 50 anos de casados. Boas, bodas de ouro.
4: Dois filhos maravilhosos, duas netas, que é a Tereza e a Maria Isabel, nossos filhos Marcelo e Marcos, são os nossos tesouros, as nossas noras. O Marcelo é casado com a Cristine e o Marcos é casado com a Renata. E eles moram em Porto Alegre, estão formados, enfim, têm a vida deles muito bem encaminhada, graças a Deus.
0: E perguntar-lhe isso, os seus filhos estavam também no Brasil.
4: Oi?
0: E perguntar-lhe isso, os filhos estavam no Brasil, mas então estão ali muito próximos.
4: Então, lá têm profissões distintas, estão bem conduzidos na vida, e isso é a maior, satisfação para nós, e o nosso maior compromisso já está resolvido.
0: Ó, Clavazino,
4: um pouco, embora eu trabalhe ainda, eu estou com 72 anos, mas eu trabalho, tenho uma atividade semi-industrial, ou industrial, que eu produzo grelhas para churrasqueiras, tenho uma empresa de pequeno porte, tipo a Aquarinox, assim, tipo uma Progril aqui de Portugal.
0: Uhum.
4: Então eu ainda estou em atividade que às vezes até um pouco excessiva.
0: Pois, olha,
4: está querendo que eu pare.
0: Olha, Alzira a reclamar, está sempre a trabalhar, não é? Você disse que tinha quantos?
4: 72.
0: Ah, eu percebi 62 e ia perguntar, mas como é que eu casou aos 12 anos? Eu estava aqui a ficar já numa aflição.
4: Teria algo errado.
0: Sim, não, sim, lá, fazer contas, como é que era possível? Oh, Clavazino e Alzira, isto é uma espécie de uma lua de mel muito especial.
4: Tem razão, Noêmia. Olha, Noêmia, sabe, para nós é uma satisfação muito grande, porque, sabe, lá no Brasil tem a diferença de 4 horas, quando é horário de verão, né?
0: Uhum.
4: Então, quando o programa aqui começa às 5, lá para mim é 1 hora da manhã. Eu escuto toda noite ao vivo.
0: Portanto, nós somos os responsáveis por você ir trabalhar meio a dormir.
4: Eu praticamente durmo bem pouco mesmo. Mas então o que acontece? A gente curte muito isso, essas viagens, os caminhoneiros, o pessoal que anda nas padarias, enfim, entrevistas. É uma viagem que para mim é uma satisfação muito grande. Eu até estive aí no estúdio, mandei uma foto.
0: Eu vi a fotografia, sim, senhor. Estive cá em 2019.
4: Isso mesmo, 2019. E depois disso, assim, muitas vezes mandei, mas é a primeira vez que falamos na antena. Tem um livro para entregar para o Candeias, que eu vou deixar aí nos estúdios quando chegarmos a Lisboa, daqui a uns dias. Eu vou deixar e vou deixar um para você também.
0: Ah, muito obrigada. Ó, Clavazinho, portanto, agora Braga, está em Braga, estão em Braga. Das cidades todas que já visitaram, porque já passaram por Espanha, não é?
4: Sim. Passamos, claro, naturalmente chegamos em Madrid. Daí fomos para Barcelona, para Valência, Bilbao, depois voltamos aqui por La Coruña, Vigo, enfim.
0: E como é que vocês se deslocaram para estas cidades todas? Está a conduzir?
4: Nós locamos uma carrinha, como vocês falam, lá em Madrid, e nos deslocamos até Vigo. Sempre de carro, nesse carro. Mas aí o que acontece é que para entregá-lo em Lisboa, haveria uma sobretaxa bastante excessiva. Pois. E nós então entregamos em Vigo e fizemos a passagem para chegar em Valença, aqui em Portugal, com comboio. Foi uma experiência bem bacana. Em Vigo locamos uma nova carrinha. E estamos lá. Em Espanha rodamos quase 5 mil quilômetros, imagina.
0: Pois, pelas cidades que visitaram, vocês andaram e andaram bem.
4: Andamos bastante, sim. Mas foi tudo muito satisfatório. Aqui em Portugal, quando chegamos, assim, para nós é como se fosse uma redenção, porque a gente ama muito esse país aqui. Nós tivemos o Douro, que há muitos anos queríamos ter feito aquele passeio, o tour histórico, ali com o comboio, né? Na verdade, não conseguimos o comboio histórico porque não conseguíamos os ingressos, há uma certa, um controle, e não dava no dia que nós
0: tivemos. Mas tem de ser reservado com alguma antecedência.
4: Comum, aquele, né, que vai do Peso até o Pinho. Então visitamos no Pinho, lá fomos ao mirador do casal de loivos. Olha que lugar aquele, Noêmia. Conhece lá, não?
0: É uma maravilha, muito bonito.
4: É extasiante, dá vontade de não sair de lá.
0: Mas lá terá de ser, não é? Porque está a começar a chegar o dia 10 de outubro. E as férias terminam.
4: Pois é, nem fale disso. Antes disso, ainda vamos comemorar o aniversário da Alzira, que é dia 4 de outubro, vai ser aqui em Portugal.
0: Ah, maravilha. Então, isso é que são umas férias. Portanto, e vocês em breve descem, portanto, e há já plano para os próximos dias? Onde é que vão parar antes de chegarem a Lisboa?
4: Na verdade, hoje ainda vamos aqui em... Nós estamos onde mesmo?
5: Em Braga.
4: É, vamos a Bragança.
0: Uhum.
4: E depois ainda, daí vamos descer, eu quero ver se faço o litoral ali, e ainda entre hoje e amanhã estaremos lá em Aveiro, para fazer as aldeias próximas lá, especialmente porque os pais da Alzira foram para o Brasil quando ela tinha 2 anos, e deixaram algumas construções ali, que depois se desfizeram, tudo. Mas nós temos vontade de conhecer o local onde ela efetivamente nasceu, que existe uma casa lá, que foi construída pelos meus sogros mesmo, que são falecidos, naturalmente, e é ali em Águeda, ao longo do Volga. Então nós vamos fazer uma exploraçãozinha naquela região ali.
0: Olha que bonito. Nestas viagens, e agora se não se importa, passa aí o telefone à Alzira, que ela está sempre a dar palpites, eu estou a ouvi-la, ela vai comentando também a viagem. Oh, Alzira, bom dia.
5: Bom dia, querida.
0: Bom dia. Alzira.
5: Fazendo um presente maravilhoso, mergulhar essa terra que eu amo.
0: Pois, com histórias, imagino eu, que ao longo, tendo ido para o Brasil aos 2 anos, foi ouvindo muitas histórias de Portugal, ao longo destes
5: Sim,
0: anos todos.
5: Sempre. Meus pais eram apaixonados por Portugal e eu nem quis ter a igualdade de direitos. Eu tenho, aliás, eu não tenho cidadania brasileira, porque optei pela igualdade de direitos, porque eu não queria abrir mão de ser português.
0: Ser português ali.
5: É isso. Sangue.
0: Alzira, e nestes sítios que tem visitado, portanto, percebi que foram fazer o passeio pelo Douro, foi a primeira vez, não é? O Douro Vinhateiro. Surpresas, o que é que tem gostado mais?
5: As paisagens. Esse país é um jardim. Me encanta. É um deslumbramento.
0: Isto quase que eu posso arriscar que se não fossem os filhos, os netos, portanto a família toda, vocês ainda vinham era viver para Portugal.
5: Ah, certamente. O que nos prende são os netos e os filhos.
0: Pois.
5: Mas os meus filhos também gostam muito de Portugal, eles vêm muito seguido. A minha nora é de origem portuguesa e se criou vindo ao Brasil, acho que uma vez por ano.
0: Ah, então...
5: Aliás, vindo a Portugal uma vez por ano, eles estão sempre aqui.
0: Então a família tem toda uma grande ligação aos dois países. Alzira, estou mesmo no limite desta nossa conversa, mas não posso desligar sem lhe perguntar como é que foi a lua de mel há 50 anos? É que houve? Como é que foi a lua de mel há 50 anos? Houve lua de mel?
5: Houve lua de mel, claro. Foram 10 dias numa praia no estado de Santa Catarina, que é próximo ao Rio Grande do Sul. Praias maravilhosas, acho que as mais bonitas do Brasil. Uhum. Passamos lá 15 dias,
0: Ai, que
5: na
0: maravilha.
5: Barra da Lagoa, em Florianópolis.
0: Que maravilha. Mas esta lua de mel é bem mais descontraída, não é? Ainda por cima é mais longa, aqui com uma visita por dois países.
5: Com certeza. Foi um presente e até meio inesperado. Maravilhoso.
4: Eu planejei sem que ela soubesse, Noêmia. Mas ela, cadê o teu passaporte? Daí ela resolveu, daí ela descobriu.
0: Pois essa pergunta é que eu denunciou. Mas, Clavazino, valeu bem a pena. E Alzira, vocês fizeram renovação de votos, alianças, coisinhas todas?
4: Desculpe, Noêmia, agora não entendi.
0: Se vocês, entretanto, antes de virem para cá, se fizeram a renovação de votos com a aliança, com as coisinhas...
4: Não fizemos isso. Nós temos uma união tão poderosa que isso aí seria uma simbologia, não desnecessária, que a gente valoriza também quem faça, mas para nós temos uma ligação tão profunda, tão forte, sabe que supera qualquer simbologismo que a gente viesse a adotar, sabe?
0: Ai, que maravilha. Olha, e fazem lindamente. Estava a perguntar porque muitas pessoas optam também por fazer uma renovação de votos, mas a única coisa que eu tenho para dizer é muitos parabéns com vocês.
5: Obrigada.
0: Transbordam muita cumplicidade entre os dois.
4: Nós somos cúmplices teus também, te dá boas risadas com as tuas conversas.
0: Olha, que bom, que bom. E que continuem a rir por muitos, muitos anos juntos, que continuem também a explorar esta viagem. Alzira, que o dia de aniversário seja muito feliz também.
5: Muito obrigada.
0: Está quase a chegar esse aniversário. Imagino, porque estou aqui a pensar que o Clavazino, que foi rapazito para organizar esta viagem de surpresa, é capaz de organizar também qualquer coisinha especial para o dia de aniversário.
5: Com certeza.
4: Não dá ideia. Não dê ideias, não é, minha?
0: Eu estou aqui para isso. É só para estragar os planos.
4: Olha, uma coisa que eu te falo é o seguinte: nós ainda não comemos bacalhau nessa viagem. Então.
5: Eu amo bacalhau.
4: Talvez haja um envolvimento desse tipo também, né?
0: Talvez o bacalhau esteja envolvido. Ah, este dito em português de Portugal não correu lá muito bem, mas pronto. Clavazino e Alzira a assinalar 50 anos de casado nesta viagem entre Espanha e Portugal.
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0: Vamos falar-lhe da Confraria da Chanfana com a sua mordoma mor, Madalena Carrito. Madalena, bom dia.
5: Bom dia, Noémia, e bom dia a todos os ouvintes.
0: Temos aqui uma joia da coroa. E atenção, porque este aniversário do próximo domingo tem uma prenda para toda a gente, porque há chanfana gratuita.
5: É verdade. Todos podem vir até Vila Nova de Poiares para provar a nossa chanfana de forma gratuita. Isto foi uma ideia que tomou forma, começou a tomar forma já há alguns meses. Para isto, obviamente, foi necessário o envolvimento de muita gente, a Confraria da Chanfana, a Câmara Municipal, as juntas de freguesia, os restaurantes, as associações, as empresas, as pessoas individualmente, todos foram convidados a participar na Operação Chanfana e a fazê-lo oferecendo chanfana, naturalmente. Chanfana que foi confeccionada pela confraria, pelos restaurantes e por algumas associações. Isto porque nós preservamos também, acima de tudo, a originalidade e a simplicidade da nossa receita. E não queremos também, sendo a chanfana boa em toda a região e em todas as casas que fazem chanfana, nós temos uma matriz, temos uma receita que vimos a defender há 25 anos.
0: E que é utilizada e preservada com todo o carinho.
5: Com todo o carinho. Já fazemos anualmente a Semana da Chanfana, no mês de janeiro. Trabalhamos com os restaurantes nessa altura e agora também quisemos fazer o mesmo. Portanto, vamos oferecer a chanfana, que naturalmente foi oferecida por muita gente,
0: claro.
5: Como disse, acompanhada com pão ou com broa. Depois, a parte das bebidas, das sobremesas, isso.
0: Já cada um tem que pagar o que consome.
5: Pagar o que consome.
0: Exato, porque isto também não pode ser assim. É dado, mas não vamos exagerar, não é?
5: A chanfana é dada, porque é aquilo que nos move, é aquilo que nos faz trabalhar há 25 anos aqui na confraria e, naturalmente, há centenas de anos pelos nossos antepassados.
0: Claro.
5: Porque a nossa chanfana já tem historial
6: e já numa pesquisa que fizemos, já veio de Miguel de Cervantes, num dos seus escritos, já se referia à Bela da Chanfana.
0: Ela!
6: É verdade, é verdade. A confraria já fez esse...
0: Curiosamente, Madalena, vou aqui meter-me consigo e com alguém que você se calhar conhece, que trabalha cá. A chanfana é mais antiga que o Ricardo Soares.
6: É verdade, é verdade. Conheço muito bem, um grande abraço para ele. É a nossa família mesmo. E, portanto, ele... É, a chanfana é muito mais antiga que ele, que a avó dele e que a bisavó dele.
0: Mas é um prato que foi passando, é daquelas receitas que foram passando de geração em geração, e acontece muitas vezes que há uma receita que se transforma numa receita especial, precisamente por isto, por esta passagem. Exatamente. De testemunho, que ninguém vai esquecendo e transforma-se num prato específico de uma região. Ora, neste caso, Vila Nova de Poiares vai então este domingo assinalar este prato absolutamente incrível, com a Operação Chanfana, uma chanfana gratuita entre o meio-dia e as 6 da tarde. Onde é que as pessoas podem ir?
6: Temos uma enorme, enorme, gigantesca tenda montada na Alameda Santo André, no Jardim, em Vila Nova de Poiares, com todas as condições para, efetivamente, servirmos o prato, com animação durante toda a tarde. A animação está a cargo de vários grupos, desde a dança aos cantares, ao teatro, tudo grupos de Vila Nova de Poiares, que também participam neste evento de uma forma graciosa e, portanto, vão estar a animar todas as pessoas que se vêm aqui deslocar. Vamos ter atividades para as crianças, insufláveis para as crianças. Vamos ter artesanato ao vivo e um workshop de olaria, isto porque a chanfana
0: é feita num material muito específico. Pois.
6: É confeccionada em barro preto, um barro preto certificado de olho marinho, e, portanto, sem barro preto de olho marinho, não era possível termos a excelência da nossa chanfana. E, portanto, temos também uma oleira a vender artesanato, mas, sobretudo, a ensinar a fazer os maravilhosos caçoilos.
0: E tanto que é necessário que esses artesãos também passem testemunho para que não se percam estas relíquias, estas maravilhas de Portugal, como são os caçoilos de barro preto, que vão estar presentes nesta demonstração. Ora, Madalena, estamos na reta final desta nossa conversa. Imagino que a partir de amanhã, portanto, logo nas primeiras horas do dia, em Vila Nova de Poiares haja um cheiro no ar da vinha de alhos, do cravinho, do cloral, de todos os temperos.
6: Não há cravinho na nossa receita.
0: Não há, pronto.
6: Não há. Alho louro, sal, gordura, azeite, cloral, sal.
0: Tudo menos o cravinho. O cravinho foi posto de parte.
6: Isso é uma inovação.
0: Mas, ainda assim, todos os outros ingredientes deixam aquele cheirinho no ar que é inconfundível. Portanto, amanhã, a partir das primeiras horas do dia, e principalmente no domingo, não é? Deve haver um cheiro incrível em Vila Nova de Poiares, um pouco por todo o lado.
6: Exatamente, vamos lá ter os fornos a confeccionar chanfana, a fazer a broa.
0: Ai, que maravilha.
6: Portanto, são tudo momentos fundamentais para passar um dia maravilhoso, e vamos ter um espaço de controle, de pesagem, porque nós queremos perceber também, no final desta Operação Chanfana, quantas toneladas de chanfana servida.
0: Eu de repente assustei-me, mulher. Eu pensei que querem ver que vão pesar as pessoas à entrada e à saída, antes e depois de passar pela chanfana de Vila Nova de Poiares.
6: Antes de tudo passar para as cozinhas, vai tudo passar na pesagem. Ao final do dia, nós queremos dizer reunimos X toneladas de chanfana confeccionada em canções de barro preto de olho marinho. E isto é para fazermos história em Vila Nova de Poiares.
0: Estou a ver que sim, estou a ver que isto ainda vai para o Guinness, esta chanfana, esta operação chanfana. Dos...
6: Vamos trabalhar para que seja um grande sucesso e, portanto, porque todo o concelho merece fazer história, uma vez que todos se uniram, todos estão a participar e todos estão com vontade de mostrar que Vila Nova de Poiares é efetivamente a capital universal da chanfana.
0: Oh, Madalena, fosse um pouco mais perto, e sabe quem é que estava aí caidinha no domingo?
6: Eu! Sei.
0: Eu!
6: Olha, mas não podendo vir no domingo, marco outro dia, porque Vila Nova de Poiares tem também esta característica. Este trabalho de 25 anos faz com que todos os restaurantes de Vila Nova de Poiares
0: tenham uma belíssima chanfana.
6: Ofereçam chanfana todo ano, com muita qualidade e excelente, como ela é sempre.
0: Ficamos então com este convite. No próximo domingo, entre o meio-dia e as 6 da tarde, há esta Operação Chanfana montada em Vila Nova de Poiares. Vamos ficar também atentos. Este evento vai servir muitas doses de chanfana confeccionadas nos caçoilos de barro, que são barro preto, que são certificados também, que fazem deste prato um prato muito especial e uma celebração muito especial. A Madalena já aqui o disse, este dia 4 de outubro de 2026 ficará também marcada nesta história desta região centro como o dia em que Vila Nova de Poiares serve história e serve com um paladar absolutamente incrível, sabores maravilhosos. Um grande abraço.
6: Um abraço e um bom dia para todos.
0: Já sabem então, Operação Chanfana em Vila Nova de Poiares no próximo domingo. Há chanfana gratuita entre o meio-dia e as 6 da tarde.
7: Bom dia, Antena 1.
0: Bom dia.
7: Linda Noémia. Acabei de ouvir a senhora falar sobre a confraria da chanfana. Como nós estamos aqui em Figueira da Foz, a 77 quilômetros... aproveitando ainda alguns dias para cumprir nosso trajeto aqui em Portugal, que vai até o dia 10 de outubro. Já estou me preparando para ir lá conhecer esse festival maravilhoso.
0: Está assim feito este compacto deste fim de semana, relativo às emissões entre as 5 e as 7. Emissões essas que acompanharam também esta viagem deste casal absolutamente extraordinário, que quando ouviu falar da chanfana, da Operação Chanfana, mandou a mensagem a dizer: nós também vamos. Ora, aproveite e passei também pelo nosso país, um país que é retratado todos os dias entre as 5 e as 7 de viva voz por quem vive nestas localidades, nestes recantos. Da minha parte, ficam os votos de que tenham um excelente fim de semana. A partir da próxima terça-feira já cá estará o José Candeias. Eu estou de volta à rádio segunda-feira às 7. Bom fim de semana.
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Os Fool's Garden em 1995 a fecharem o melhor da semana entre as 5 e as 7, que teve Noémia Gonçalves aos comandos da

0: 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Muito bom dia, são 9 horas no continente e na Madeira, 8 nos Açores. João Vasco, o que é que nos contam as notícias para esta edição?
1: A GulfMed, a empresa responsável pelo transporte aéreo de emergência médica, pede ao Governo para ser incluída nos apoios públicos relacionados com a crise energética, alertando que se isso não acontecer, a sustentabilidade da operação pode estar em risco. A Frente Cívica pede à Ministra da Justiça que impeça que a decisão de retirar a proteção especial a Rui Pinto produza efeito já a partir de dia 10 de outubro. A Associação diz que essa decisão coloca em causa a segurança do pirata informático e denunciante. Vai ser lançado no próximo dia 16 de outubro, um disco com 10 temas inéditos de Cesária Évora.
0: E a esta hora estão 19 graus no Porto, 20 em Lisboa, 21 graus no Funchal e em Ponta Delgada e 24 graus em Faro. Notícias às 9, edição de João Vasco.
1: A empresa responsável pelo transporte aéreo de emergência médica avisa que o aumento do preço dos combustíveis pode pôr em risco a sustentabilidade da operação. Numa resposta enviada à agência Lusa, o presidente da GulfMed Aviation Services adianta que já pediu ao governo para a empresa ser incluída nos apoios públicos relacionados com a crise energética. Simon Camilleri diz que a GulfMed está a absorver custos que ninguém podia prever quando o contrato de prestação destes serviços foi celebrado. Ele lembra que desde o início da operação, em julho do ano passado, o preço do combustível da aviação subiu cerca de 80% e que os helicópteros deste serviço estão a voar em média mais 35% de horas por mês do que em 2025. Camilleri refere também que a operação noturna tem hoje um peso muito maior do que no ano passado e obriga ao abastecimento em horários sujeitos a taxas extraordinárias e agravadas. O presidente da GulfMed afirma ainda que este aumento de custos não se fica pelos helicópteros, afeta também o abastecimento dos veículos de apoio, a deslocação das tripulações e toda a logística de manter equipas em permanência em 4 bases longe das suas casas. A Frente Cívica enviou uma carta à Ministra da Justiça a questionar a legalidade do encerramento do Programa Especial de Segurança de que Rui Pinto beneficiava. A associação refere que a decisão foi comunicada a Rui Pinto de forma repentina, com efeitos a partir de 10 de outubro e sem a audição do interessado exigida por lei. Para os responsáveis da Frente Cívica, a retirada da proteção alimenta uma suspeita tóxica de retaliação por parte das autoridades contra o elemento mais fraco, a testemunha protegida, pelas suspeitas de fabrico de prova proibida pela Polícia Judiciária no processo que levou à condenação de Rui Pinto em 2023. Além disso, a associação manifesta estranheza com a conclusão da Comissão de Programas Especiais de Segurança de que não existem riscos sérios para a segurança pessoal de Rui Pinto. A Frente Cívica apela por isso à ministra Rita Judice para inverter esta decisão de forma a impedir que ela produza efeitos e para promover uma averiguação independente ao processo que conduziu à retirada da proteção especial ao pirata informático e denunciante. É um sinal claro de que o Governo pode ter violado a lei. É assim que o coordenador do Bloco de Esquerda reage à decisão do Ministério Público de abrir um inquérito à legalidade da utilização da base das Lajes por parte dos Estados Unidos em contexto de guerra com o Irão, na sequência de uma denúncia do partido. José Manuel Pureza diz que é preciso esperar pelas conclusões do inquérito, mas adianta que, se a queixa não foi arquivada, é porque o Ministério Público vê fundamento nos argumentos do Bloco de Esquerda.
2: O Ministério Público, ao dar este passo, reconhece que pode haver fundamento na queixa que apresentamos. E, evidentemente, que isso desmonta, já que estamos a falar também em termos de avaliação política, isso desmonta todo o discurso que o Governo foi fazendo, no sentido de que cumpria escrupulosamente as regras internacionais, o acordo entre Portugal e os Estados Unidos. Enfim, isso fica claramente posto em causa por esta averiguação, por esta vontade do Ministério Público, averiguar. Há aqui fundamento. Qual é depois o julgamento que o Ministério Público venha a fazer? Bom, naturalmente cabe ao Ministério Público, depois de ouvidas testemunhas como eu, e depois de feita a sua avaliação, tomar as decisões que entende tomar.
1: José Manuel Pureza insiste que o acordo que existe para a utilização da base não permite o uso tácito das Lajes em contexto de guerra.
2: O Governo procurou...

0: digamos assim, disfarçar a sua escolha política com a linguagem de que estava tudo a ser cumprido e que valia uma regra de consentimento tácito. E a queixa que apresentámos dizia, não, na verdade, uma interpretação rigorosa do acordo entre Portugal e os Estados Unidos sobre a utilização da base das Lajes não permite a aplicação da figura do consentimento tácito para as operações agressivas que foram perpetradas usando a base das Lajes. E, portanto, isso tem a ver também com regras da Carta das Nações Unidas, mas com o próprio acordo. E, portanto, não tenho dúvidas nenhumas de que este passo é um passo de relevo no plano do direito, também no plano político, porque, volto a dizer, foi uma escolha política por parte do Governo, que o Governo procurou disfarçar com o cumprimento escrupuloso das regras, e ele, esse cumprimento, não se verificou de todo.
1: José Manuel Pereza, coordenador do Bloco de Esquerda, à queixa que tinha sido apresentada pelo partido sobre a legalidade da utilização da base das Lajes pelos Estados Unidos em cenário de guerra, deu lugar à abertura de um inquérito por parte do Ministério Público. Uma pessoa morreu na região de Albacete, em Espanha, vítima da força das chuvas que caíram ontem ao final do dia. A vítima mortal estava em casa quando foi surpreendida pela força da água que atingiu um metro de altura no interior da residência. A informação é adiantada pelo jornal digital El Albacete, que relata ainda que durante o final do dia desta sexta-feira os serviços de emergência realizaram cerca de 90 resgates. Muitas pessoas ficaram presas no interior das habitações e tiveram de ser resgatadas. As chuvas fortes inundaram também vários estabelecimentos comerciais. Ainda em Espanha, depois do Parlamento ter rejeitado dois dos decretos do Governo com medidas para a habitação, estão marcadas para este sábado várias manifestações em mais de 50 cidades do país. Manifestações convocadas pelas associações de inquilinos. Prosseguem também acampamentos de protesto pela crise na habitação em várias localidades espanholas. O maior continua instalado na Praça Porta do Sol, no centro de Madrid. É a resposta ao já famoso caso de Mari Carmen Abascal, uma mulher de 87 anos que foi despejada da casa onde desde sempre viveu. Essa casa foi adquirida por um fundo de investimento e Mari Carmen teve de sair. Entretanto, o fundo já chegou a um acordo com a idosa e ela voltou a casa, ficando a pagar uma renda que não ultrapassa os 30% dos rendimentos de Mari Carmen. No plano político, Pedro Sánchez, o primeiro-ministro espanhol, estará nesta altura, de acordo com a imprensa do país, a equacionar dissolver as cortes e convocar eleições antecipadas depois do chumbo destes dois decretos no dia de ontem. Na Ucrânia, a ponte norte que atravessa o rio Dnipro, em Kiev, foi atingida durante um ataque aéreo russo este sábado. A informação é adiantada pelo autarca da cidade. Recentemente, outra ponte que cruza o mesmo rio também foi atingida diversas vezes por drones russos, obrigando à suspensão da circulação. O Centro Cultural de Belém, em Lisboa, recebe por estes dias o Big Bang. É a 15ª edição deste festival dirigido aos mais jovens, por onde já passou a repórter Sandy Gageiro. Este ano, Sandy, o festival centra atenções nos novos movimentos relacionados com a música tradicional portuguesa.
2: Pé ante pé, entramos no grande auditório onde ensaiam os Retimbrar, o coletivo do Porto, com o coro da Voz do Operário. A edição deste ano olha para os novos movimentos da música tradicional portuguesa, explica a programadora Madalena Valenstein.
3: De facto, há uma presença da música popular. Enquanto programadora, tenho reparado que há um grande movimento de retorno das nossas origens. Há muita gente a fazer muito trabalho, muito interessante, à volta da música tradicional portuguesa.
2: Na rua, vamos encontrar pauliteiros. Saltamos para a Black Box, a sala onde se encontra a Companhia Caótica e António Pedro. Vão apresentar o projeto Norquestra.
4: É um concerto aditivado, ou seja, ele tem a participação do público.

0: Foi dedicado às escolas, este sábado é para as famílias. Um disco com 10 temas inéditos de Cesária Évora vai ser lançado a 16 de outubro, assinalando os 15 anos da morte da voz mais célebre de Cabo Verde. O produtor Judas Silva adiantou à agência Lusa que este novo disco revela canções que eram sempre gravadas a mais, guardadas para a edição em países que pediam alinhamentos diferentes. Judas Silva adianta também que este disco se vai chamar Reina da Morna, que significa Rainha da Morna. É um disco com 10 temas inéditos de Cesária.
1: Bom, já tem dia, está previsto para 16 de outubro. Esse novo disco é um disco de temas que tínhamos guardado há anos. É continuar a promover Cesária e a dar aos fãs justamente as últimas músicas que nós temos dela, e mesmo tempo comemorar, porque este ano vai fazer 15 anos de desaparecimento da Cesária, então também comemorar esses 15 anos.
0: Cesária Évora, a voz de Cabo Verde, desapareceu em 2011, mas vêm novos temas da cantora que ficou célebre por canções como esta.

0: A memória de Cesária Évora a fechar a edição das 9 com João Vasco em simultânea com a RTP Antena Açores e a RTP Mundo. 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
0: E passam 13 minutos das 9, vamos ficar com Alice Vilaça e Portugueses no Mundo, já a seguir.
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quem vá para fora à procura de uma oportunidade profissional. Há quem vá para estudar, para experimentar, para conhecer o mundo. E há quem depois de alguns anos longe de Portugal perceba que também quer mudar de caminho. É um bocadinho isso que encontramos nas histórias dos meus convidados de hoje. A Beatriz Rodrigues é de Lisboa e vive em Seul, na Coreia do Sul, desde 2019. E a história da Beatriz tem um capítulo que passa pelos Estados Unidos da América. O Miguel Melo é do Porto e vive em Tallinn, na Estónia, desde 2013. Pelo caminho, houve Erasmus na Finlândia e um voluntariado na Polónia. Coreia do Sul e Estónia, dois países muito diferentes, dois percursos internacionais. E há uma pergunta que vai de alguma forma atravessar toda esta conversa. O que é que procuramos quando saímos de Portugal? Quando saímos do nosso país. Beatriz e Miguel, bem-vindos a esta casa, uma casa que é também a vossa casa, a casa dos portugueses no mundo.

0: Mundo na rádio. E antes de me contarem como é que começa o vosso Era Uma Vez, quero saber de que é que foram à procura. O que é que procuramos quando saímos do nosso país? Beatriz.
1: Oh, olá, Alice. Acho que muitas pessoas procuram segurança, talvez algo que neste momento muitos portugueses não conseguiam encontrar em Portugal. Conhecimento para quem quer estudar fora. E no meu caso, nenhum dos dois, fui para fora por amor.
0: Miguel.
2: É uma excelente pergunta, Alice. E eu vou dizer que eu vim à procura da aventura. Foi disso que eu fui à procura. Vim para fazer um mestrado aqui. Essa foi a desculpa, mas na verdade aquilo que eu queria era mover horizontes e vir à procura de qualquer coisa que eu já nem sei o que era em Portugal que eu tinha, né? Era só mesmo expandir o mundo. Foi disso que eu fui à procura.
0: Bom, vamos então pegar nessas duas palavras, no amor e na aventura, até porque há quem diga que uma história de amor pode ser uma verdadeira aventura, e vamos olhar para o Era Uma Vez das vossas histórias. Beatriz, vou começar por si, está mais longe, está um bocadinho no futuro, não é? Tendo em conta o fuso horário.
1: É
0: Como é
1: verdade, é
0: que
1: verdade.
0: uma lisboeta acaba em Seul? Quando foi para a Coreia, sabia que estava a começar uma experiência que podia durar muitos anos, até porque temos esse ingrediente amor. Como é que começa esta sua história?
1: Não, de todo. Não estava a fazer contas. Fica cá. A primeira vez que vim à Coreia ainda estava a fazer faculdade em Lisboa e foi uma summer school. E fiquei fascinada. Acho que Lisboa é uma cidade lindíssima, mas a nível tecnológico, o Seul, como se costuma dizer na gíria, dá 10 a 0. Eu fiquei espantadíssima como é que eu consegui ir de uma cidade para outra apenas com transportes públicos. E quando eu digo transportes públicos, o metro. Eu fiquei fascinada com o sistema de transportes, é um bocado ridículo dizer isto. Mas acho que essa independência, naquela altura ainda não tinha carta. Fiquei fascinadíssima. A cultura, a comida, foi algo que também me surpreendeu pela positiva. E depois, quando voltei para Portugal, aquele bichinho de voltar para a Coreia sempre permaneceu. Tanto que depois de ter terminado o curso, comecei a trabalhar, mas eu ainda estava assim um bocadinho, não sei se, acho que ainda quero estudar mais. Fui fazer uma viagem de um mês sozinha à Coreia para tentar perceber se é isso que eu quero mesmo fazer. E foi aí que conheci o meu parceiro, agora marido, e pronto. Foi assim um bocadinho um filme.
0: Uma aventura, de
1: Mas.
0: alguma forma, não é?
1: Exatamente.
0: Miguel, no seu caso, antes de chegar à Estónia, houve a Finlândia com o Erasmus e a Polónia através do voluntariado. Já tinha essa vontade de sair e conhecer o mundo?
2: Eu acho que sempre esteve lá, não é? Quer dizer, como todos os portugueses, há sempre um imigrante na família em cada geração. Nós tínhamos, a minha tia-avó que viveu em França, a minha tia que vive na Holanda e primas que são portuguesas e holandesas, e eu sou só mais um. Aliás, na minha geração, eu e os meus primos, tenho dois a viver fora e a minha irmã também vive fora. Ou seja, estava lá. O sentimento de ir para fora, Portugal ser demasiado pequeno, Porto ser demasiado pequeno, para tudo, né? O mundo era grande demais. Isso era lógico. O Erasmus e o Serviço de Voluntariado Europeu foram só passos normais para depois uma aventura mais longa, como acabou por ser.
0: Acredito que essas experiências de alguma forma tenham consolidado esse ADN, não é? Que já estava. Porque a Estónia, como é que a Estónia aparece no seu caminho?
2: Por acaso, foi mesmo por acaso, eu queria estudar, voltar a estudar. Isto foi início de 2013, vá primavera, fosse talvez abril ou maio, e tinha que candidatar-me a mestrado. E a única universidade que estava a aceitar pessoas naquela altura, mais ou menos para estas latitudes, eu já sabia que vivia para a volta do Báltico, fosse o que fosse, era a Universidade de Tallinn. Então eu fiz a minha candidatura, eu tenho-me mostrado aqui, fui aceito e vim. Foi lá está, foi essa tal aventura de, ok, tenho a desculpa certa para ir, agora não tinha trabalho, ou melhor, tinha um trabalho em Portugal, mas não era um trabalho muito, como é que eu ia dizer, constante. Eu trabalhava como guia turístico, barman e recepcionista de hostels e hotéis e por aí adiante. Bem, fazia uma data de coisas, relacionadas com o turismo, mais. E queria mudar de vida, né? E esta foi a desculpa ideal, vim em 2013 e sim, claro que se calhar não teria vindo para esta zona se não tivesse tido experiência na Finlândia e experiência na Polónia, porque a parte do Báltico em si e do leste centro-europeu e norte tem uma matriz cultural que me atrai, né? Nem sei bem dizer porquê, mas que me atrai.
0: E na altura imaginou que passados, vamos lá fazer contas, 13 anos, ainda estaria por aí?
2: Eu lembro-me quando eu cheguei cá, o dia foi 26 de agosto de 2013, a data ficou-me registada na cabeça para sempre, e depois no dia seguinte eu fui à universidade fazer a minha apresentação, fui às aulas de apresentação, onde estávamos todos em grupo, e foi-me perguntado, como a todos, estava a ser perguntado a cada pessoa qual é que é o vosso plano, o que é que vocês querem fazer. Lembro-me ter dito na altura, do my time, go home, fazer o meu tempo e ir para casa, como se fosse uma prisão. Mais ou menos. Não, depois lembro-me, agora fazemos um fast forward, um adiantamento para 2 anos. Depois, quando já estava a terminar o meu curso e eu estava a pensar o que eu vou fazer agora, estou para entregar a tese, o que é que eu vou fazer a seguir? E talvez não fosse necessariamente voltar para Portugal, mas ir para qualquer outro sítio. Essa possibilidade estava muito em cima. Isto foi talvez maio, abril, maio de 2015, e em junho conheço a pessoa que se torna a minha mulher. Portanto, tive um mês para escapar e não escapei. Sim, esse mesmo. Esse mesmo, exatamente.
0: O amor. Bom, Beatriz, 6 anos em Seul, na Coreia do Sul, e quando pensamos neste país, nesta zona do mundo, pensamos sempre, ui, o choque cultural deve ter sido enorme. Qual foi o maior? A cultura, a língua, a forma de trabalhar, as relações com as pessoas?
1: Não há conversa de café aqui. Não há conversa de café, não há... Estamos todos na fila à espera... Cada um está na sua. Com certeza que é um choque cultural, é uma cultura muito diferente de Portugal, mas no final do dia acabo sempre por encontrar coisas que até são parecidas com Portugal. Mas sim, é uma cultura um bocadinho mais fechada. Hoje em dia talvez esteja a tornar mais com as pessoas mais jovens, tudo tem um quiosque, não tem de interagir com ninguém. Diria que também é uma cultura diferente a nível laboral. Há muita etiqueta dentro do escritório, como se diz, unspoken rules, que para um estrangeiro a trabalhar numa empresa coreana pela primeira vez, não sabemos, não é? Uma delas, eu reparava que as pessoas esperam todas até o chefe se ir embora. Elas depois irem-se embora. Essa era uma interessante, porque eu ok, tenho aquela mentalidade europeia, ok, são 5 da tarde, já fiz o meu trabalho todo, vou-me embora. E eu via toda a gente ainda sentada nos seus secretários. Eu, será que tenho que também ficar aqui? Mas depois comecei lentamente a perceber o padrão. Claro que nem todos os coreanos fazem isso, né? Mas foi engraçado no início compreender essas coisas. Mas, acima de tudo, a Ásia tem uma cultura diferente da cultura europeia, americana, que é a cultura do grupo, que vem do Confúcio, que se coloca coloca muito ênfase no grupo, no bem do grupo, enquanto na Europa, Estados Unidos, há uma cultura mais individualista. Então, acho que as pessoas têm muito em atenção os outros, o que é que os outros podem pensar deles. E, claro, isso também existe em Portugal. Mas há muito... Essas são algumas das grandes diferenças. Muita gente dentro dos transportes, porque, pronto, isto é quase a população inteira de Portugal, uma cidade só. Eu agora não sei como é que é apanhar o comboio em Lisboa, porque acredito que há muita gente também a apanhar o comboio, mas eu lembro-me quando apanhava o comboio para a faculdade, o comboio está cheio, eu esperava-me pelo próximo, mas aqui não, ninguém pode chegar atrasado, então toda a gente entra dentro do comboio, só há espaço para um, entram 20. Mas é como a pessoa também se habitua, não é? Acho que faz parte de viver fora e estar na casa de outras pessoas, né? Este não é o meu país, mas é uma experiência divertida, com certeza. Tenho sempre alguma história engraçada para contar.
0: Já lá vamos a essas histórias engraçadas. Miguel chegou à Estónia em 2013. O que é que foi mais difícil nessa altura? O frio? A língua? Estar longe? Fazer amigos? Ou nenhuma destas?
2: Não. Nenhuma dessas. Foi justamente a escuridão. Então, a escuridão, porque no inverno fica muito escuro, muito mais depressa, aliás, nem no inverno, no outono, tecnicamente. Ou seja, são 4 da tarde em novembro e já está de noite. Não há hipótese aqui. Isso sim, isso sem a menor dúvida foi a pior coisa. Os níveis baixos de vitamina D, a falta de claridade, porque depois em novembro ainda está demasiado quente, em geral ainda está demasiado quente para haver neve, ou seja, não há nenhuma fonte de claridade natural. Sempre só a luz. Isso foi e é horrível. O mês de novembro aqui é tenebroso. Temos que lidar com isso da melhor forma possível. Depois, a outra coisa que eu costumo dizer sempre é a falta de comida portuguesa. Que eu isso não posso fazer um download de peixe fresco por um computador. Não recebo um carapau grelhado pelo e-mail. Não dá. Não dá. Mas tudo o resto, quer dizer, eu vou fazendo a comida portuguesa que posso aqui, né? Conforme consigo, para mim e para a minha família, e vou sim. O frio, sim, é frio, mas como já foi referido antes, eu vivi noutros sítios também frios, não é por aí. Gosto mais de neve do que de chuva. E depois há outra coisa, não suporto verões a 40 graus. Não gosto. Então um verão aqui que vai até aos 28, 29, 30,
0: é perfeito.
2: É perfeito, é simplesmente perfeito. É um sonho, aliás.
0: Miguel, e por outro lado, há alguma coisa da vida da Estónia que hoje já faça parte de si, passados 13 anos?
2: Estou muito mal habituado em termos digitais. Posso fazer tudo aquilo que quero em termos digitais, até relações com o Estado. Quer dizer, eu sei que Portugal tem estado a fazer também esse caminho no Estado digital e... São cada vez mais as soluções que se providenciam aos cidadãos, não só os cidadãos imigrantes, como eu e a Beatriz, mas também os locais. Quer dizer, quando eu vim para aqui já dava para se submeter impostos online. Por exemplo, mas isto é um exemplo das coisas. Tudo se pode fazer online. Ainda há um caminho a percorrer em Portugal e esse caminho já foi feito na Estónia, então tenho a certeza que se um dia que eu saia da Estónia e vá para um país mais, como é que eu ia dizer, analógico, o exemplo principal, se eu fosse para a Alemanha, por exemplo, ia sentir muita falta do Estado digital. Outra coisa que também é incrível e que também já está acontecendo em Portugal, aqui é transporte público gratuito, então poder ir para qualquer sítio sem ter que me preocupar com absolutamente nada, não é um gasto andar pela cidade, ando por todo lado. Tenho carro, porque vá, sou pai de família, mas é só mesmo como esta, porque o resto, na minha vida normal, uso transportes públicos, elétrico e autocarro, que é absolutamente gratuito para mim e para todos os residentes da cidade onde eu vivo, que é Tallinn, a capital.
0: Beatriz, e no seu caso, qual é o aspecto da vida sul-coreana que já faça parte de si?
1: Acho que, acima de tudo, o que eu já me habituei, é um país muito conveniente, e há muita infraestrutura que talvez pudesse existir um bocadinho mais em Portugal. Algo que eu adoro viver aqui em Seul é o facto de existirem programas culturais. A Câmara tem muita preocupação em promover eventos em todas as freguesias, então há sempre qualquer coisa para fazer. Todos os meses há um evento, algo para visitar. Para quem gosta de ir ao café, Seul é a cidade do café, cafés em todo o lado. E diria que isso seria, talvez, as coisas que eu me habituei, transportes fantásticos, fantásticos. Eu ando só de transportes, porque aqui parece quase como Lisboa o trânsito, mas não justifica de todo. Basta apenas andar de transporte. Acaba por toda a infraestrutura que existe, tanto física como tecnológica, acaba por tornar a vida aqui muito conveniente, e esse é um dos factos para muitos estrangeiros acabarem também por permanecer aqui, para quem não estuda apenas.
0: Nestes processos de adaptação, falamos sempre daquilo a que temos que nos adaptar, não é? Daquilo que temos que, de alguma forma, incorporar no nosso dia a dia, que é diferente daquilo a que estávamos habituados. Mas tiveram que desaprender, entre aspas, deixar de fazer alguma coisa da forma que faziam para conseguirem viver bem no país onde estão?
2: Sim, claro.
0: Miguel, diga.
2: Deixar de dar dois beijinhos às pessoas, por exemplo. Vamos começar por aí.
1: Oh, 100%.
2: Sem dúvida. Não, de passar a ter um. Quer dizer, se eu faço um contacto qualquer físico com uma pessoa, passo por agressão sexual. Não, quer dizer, não dá. Não dá, não dá. Por exemplo, desaprender esse contacto com as pessoas próximo. E eu agora é exatamente o contrário. Eu chego a
0: E não
2: Portugal,
0: dá beijinhos a
2: já tenho pessoas.
0: ninguém.
2: Pois, e o pessoal, então, beijinhos, onde é que estão? Ah, pois, está bem. Ou então até quando vejo portugueses aqui que me dão dois beijinhos, eu fico assim um bocadinho. Ah, pois, é assim que se faz. Como é que. Mas esse era o que eu também a Beatriz estava a dizer. Há um. A conversa de café não existe, a conversa de circunstância não existe. Quer dizer, vai mudando porque a cidade está muito mais aberta do que quando eu cheguei. Mas, se calhar, também são os círculos onde eu me movo. Mas há muitos estónios que já viveram fora e voltaram, entretanto, e que também são um bocadinho mais abertos. Mas esse. Demora tempo até fazermos amigos. Demora tempo até termos uma boa conversa. E podemos. Eu agora, para dizer olá às pessoas, é só mesmo acenando. Nem passou bem, nem abraços, nem beijinhos, principalmente.
0: Porque é assim que as pessoas se
2: Depende também.
0: cumprimentam aí, ou seja, não há qualquer
2: Sim.
0: contacto físico, nem um aperto de mão, nem.
2: Pode haver um aperto de mão, sim. Isso, numa circunstância muito formal, haverá um aperto de mão. Se forem pessoas mas realmente mais, num ambiente mais informal, então até uma espécie, como é que se diz? Não é um abraço exatamente, mas é uma palmadinha nas costas. Pode acontecer. Mas eu, pessoalmente, o meu cumprimento preferido, já com pessoas que eu tenho alguma vontade, por exemplo, colegas de trabalho, é um fist bump, porque assim dá para não ser tão formal e também não ser tão invasivo na mesma forma. Essa é a melhor forma.
0: Beatriz. E por aí, o que é que teve que desaprender para não ter problemas? Usando aquela expressão do Miguel há pouco, que se desse dois beijinhos a alguém, podia estar em maus lençóis, por assim dizer.
1: Exato. Diria que deixar de tratar as pessoas pelo nome. Aqui é raro as pessoas tratarem-se pelo nome, porque há denominações hierárquicas quase. Coreia do Sul é uma sociedade que vive muito do status e da idade. Então, se eu estiver a conversar com uma pessoa coreana, que uma mulher, por exemplo, mais velha que eu, eu não vou tratá-la pelo nome, eu vou tratá-la por Oni. Ou se for um homem mais velho que eu, também vou ter uma denominação diferente. Claro que um coreano está a falar com um estrangeiro, eles não estão à espera que eu saiba essas coisas, mas há esse aspecto da sociedade. Há muita etiqueta, por exemplo, quando se come dentro de empresas. Com pessoas mais velhas, tenho de aprender a minha etiqueta portuguesa e aprender a etiqueta coreana, sempre tratando, tenho sempre de agarrar as coisas com as duas mãos, coisas assim que eu, pronto, né? Normalmente aqui dar, por exemplo, o cartão ou dar a fatura com uma mão é considerado falta de educação. Então, foi uma coisa que eu tive de
0: Uau.
1: desaprender. E claro, nada de beijinhos, nada de beijinhos.
0: Apesar da distância, têm esse aspecto em comum. A Beatriz há pouco disse, quando estamos na casa do outro, este não é o meu país. 6 anos depois de ter chegado à Coreia do Sul, ainda diz, estou a viver na Coreia ou a minha vida é na Coreia? Que isto faz toda a diferença, não é?
1: Paz, acho que já passou a ser casa, mas é uma casa diferente, não é? Não é a casa onde os meus pais estão. Não estou a uma mensagem, a uma chamada de distância sempre que eu quiser, para ligar aos meus pais, amigos. É um sítio diferente, mas claro que já me habituei. Também tenho a minha comunidade aqui de amigos, o meu marido, como é óbvio, não podia faltar. Acabei, já estou aqui há tanto tempo que acabo por ser a minha casa, mas esse é uma casa diferente. Não posso deixar de fazer uma distinção, porque Portugal irá sempre ser Portugal para mim.
0: Miguel, no seu caso passaram 13 anos, é uma grande fatia da sua vida adulta, não é? Passada nesse país. Percebemos que também construiu aí a sua família. Consegue imaginar a sua vida hoje noutro lugar?
2: Consigo sempre imaginar. Imaginar é fácil imaginar. Agora, o plano concreto de fazer mudanças, e pensar em todos os vetores que entram aqui em consideração para se mudar, já é outra história. Então, a mim, tenho sempre aquela dicotomia, e acho que há de estar sempre comigo. Quando eu estou em Portugal, penso que a casa é Estónia, quando estou na Estónia, penso que a casa é em Portugal. Então,
0: É como diz a canção, estou bem onde não estou.
2: mais ou menos, é relativamente isso. Agora, também tenho a noção que quando eu vou a Portugal de férias, aquilo não é Portugal real, né? Quer dizer, não é eu ter que entrar no balcão da Segurança Social ou qualquer outra coisa, ou estar numa fila de trânsito numa tarde de mais uma vez novembro. Que é um mês detestável em qualquer sítio do mundo, numa fila de trânsito, por exemplo. Quer dizer, eu tenho a noção que tenho uma vida aqui que criei, para além de ter a minha mulher, tenho os meus filhos, que tenho a camada de todas as relações dos meus filhos também, e torno-me amigo dos pais, dos amigos dos meus filhos, por exemplo. Mas criar aqui. Mas uma coisa que também me orgulha é que eu vim para aqui, sozinho, sem conhecer praticamente ninguém, não ser amigo de ninguém e construir toda uma vida, toda uma teia de relações e considerar quase família na mesma. Só que a saudade de casa, da família, da comida, mais uma vez, portuguesa. E eu, sendo do Porto, também tenho uma coisa muito particular, que é quando eu vou ao Porto, ainda sinto que a cidade é a mesma. Apesar de toda a vaga de turismo, apesar de todas as pessoas que vêm visitar, vou sempre ouvir uma piada da senhora no café, ou vou sempre ter uma troca de ideias com alguém que esteja a fazer qualquer tipo de serviço, que eu encontro na rua por acaso, que não conheço, e eu sei que aquela ainda é a minha cidade. A minha matriz está lá, né? E trago um bocado para cá, e levo um bocado da minha vida para lá, quer dizer, os meus filhos, né? Cada vez que vão visitar os avós, eles levam uma grande parte da Estónia com eles.
0: E por outro lado, e apesar de estarem a crescer longe de Portugal, são filhos de pai português, não sei qual é a nacionalidade da sua esposa, mas tendo em conta essa ligação do Miguel a Portugal, ao Porto, tem por convicção fazer esta passagem de testemunho, ensinar-lhes de alguma forma o que é ser português?
2: Não, era inegociável para mim ter casado sequer com uma pessoa se ela não aceitasse como português e que eu ia falar português com os meus filhos. Isto foi ponto assente antes de casar. Um dia que tínhamos filhos, eu vou falar com eles em português. Certo? Certo, tudo bem. E assim foi. Continuo a falar sempre com os meus filhos em português, não é uma questão. A minha mulher é da Estónia também. Portanto, é local. As línguas que nós falamos em casa são essas duas, mais o inglês, porque apaixonei-me em inglês, agora fica.
0: É a língua
2: Não
0: do
2: consigo
0: amor.
2: mudar. Não consigo, mas eu já poderia falar em estónio, se fosse necessário, mas não me apetece falar outra língua com a minha mulher. Mas às vezes falo com os meus filhos também em estónio, quando estão com outras crianças, que precisam de entender aquilo que eu digo também, né? Mas é isso, depois falar todos os fins de semana religiosamente com os avós, e é claro que é feito em português, com a minha irmã, que também é portuguesa.
0: Tão bom.
2: Falamos sempre em português, vemos desenhos animados em português, porque temos as plataformas de streaming que têm português de Portugal, e às vezes até português brasileiro, não tenho aí grande problema, porque também tenho muitos amigos brasileiros aqui com quem partilhamos uma proximidade cultural, óbvia, né? Que também têm filhos, também têm crianças, mas sim. A parte de serem portugueses e portuenses, que eu gosto também de assentar essa parte, é importante.
0: Uma bela
2: Sim.
0: passagem de testemunho, sem dúvida. Do ponto de vista do profissional, como é que estão as vossas vidas? Que projetos é que têm em mãos? A Beatriz é da área do marketing, mas a determinada altura resolveu começar a escrever a sua história com outras palavras, por assim dizer. Como é que está a sua vida profissional, Beatriz?
1: Sou agora guionista. Terminei o curso do ano passado na UCLA e continuo a escrever. Já passei em algumas competições este ano de roteiros para filmes e continuo. E continuo sempre. Graças a Deus construí uma comunidade também de escritores. Então, todas as semanas nos reunimos, escrevemos. Tem sido fantástico.
2: Beatriz, posso fazer uma pergunta?
1: Claro.
2: Os guiões são para a indústria de filme e de séries coreanas? É fixe?
1: Não, são. Eu escrevo em inglês,
2: Certo.
1: mas claro que a indústria aqui de cinema, séries, é gigantesca, gigantesca. O meu marido já disse que traduz os guiões para enviarmos para as plataformas de streaming aqui. E eu estou disposta, porque não? Mas por agora escrevo apenas em inglês, porque eu não domino o coreano na totalidade. E o coreano é preciso mesmo. Acho, considero que é necessário sabê-lo na totalidade para poder realmente escrever algo significativo.
0: Miguel, e a sua vida profissional, como é que está?
2: Aí
0: Tenho
2: sou.
0: ideia que o Miguel é da área das relações internacionais.
2: Correto, sim. Foi isso que eu estudei, foi isso que eu sempre estudei. Só que depois vim parar à tecnologia, um trabalho de escritório como pessoa de relacionamentos de negócio, ou seja, falar com clientes, explicar, ensinar, procurar soluções, esse tipo de coisas. Comecei como um apoio ao cliente, agora também estou como líder de retenção de clientes, chamamos-lhe assim, para dar um paralelo em português. Líder de retenção de cliente numa empresa que faz seguros para plataformas de tecnologia. Ou seja, é um trabalho de escritório como outro qualquer. tenho bons colegas. Em termos profissionais, julgo que estarei por aqui. Também gostava e gosto de escrever, mas não ponho as coisas tão cá para fora. Tenho uma certa inveja neste momento da Beatriz que o faz.
0: Mas olha que a Beatriz decidiu mudar de vida a determinada altura.
2: Sim. É preciso, sim. É preciso ter coragem para agora mudar de vida totalmente. E, quer dizer, mais uma vez as responsabilidades de pai de família, tenho que pensar duas vezes se me meto numa aventura assim. Pode ser que sim, ou então se calhar uso o meu tempo extra depois. Mas as minhas crianças também são pequenas, não vai ser já. Vou aproveitar o tempo que tenho.
0: No seu caso, de alguma forma, também acaba por existir aqui, entre aspas, uma mudança, não é? Porque dizia eu, é da área das relações internacionais, e está a fazer algo diferente, provavelmente daquilo que estudou ou se calhar para aquilo que pensou que iria fazer. Foi uma mudança de vida consciente ou foi de alguma forma o caminho que lhe indicou que seria por aqui e não por ali?
2: Não, foi a oportunidade que surgiu o trabalho na altura. Este foi, acabei o curso. Tinha um amigo meu a trabalhar numa empresa de tecnologia e aproveitei para ir também. Comecei por aí. Foi simplesmente precisava de um trabalho, precisava de pagar a renda. Não foi tanto a paixão pela área, adoro tecnologia, adoro plataformas de CRM digitais. Não é isso. Nunca ninguém disse essas palavras no mundo, não pode ser. E eu acabei por seguir esta área e é interessante, uma pessoa aprende, tem uma parte que é extremamente importante para mim, que é o contacto com outras pessoas, com outros humanos. Sendo assim, se calhar não é assim uma passagem tão abrupta das relações internacionais para falar com outras pessoas também de outras nacionalidades.
0: Sem
2: Se
0: dúvida.
2: pensamos por aí, a mesma coisa.
0: Beatriz, e no seu caso, como é que esta mudança de vida, esta mudança de rumo, por assim dizer, acontece? Foi fácil fazê-lo? Até para ver se damos ali umas ideias ao Miguel.
1: Não, eu acho que nunca é fácil dar o primeiro passo. Por isso eu compreendo o Miguel na totalidade, especialmente sabendo que o Miguel tem outras responsabilidades, não tem uma família, eu só tenho o meu marido, não tenho filhos neste momento. Claro que se tivesse também teria de ponderar esse aspecto. Mas, acima de tudo, essa mudança veio por uma falta de satisfação profissional da minha parte, e poder mudar é uma situação de privilégio enorme, e claro que tenho isso em conta e dou graças a Deus, mas escrever foi algo que eu sempre gostei de fazer, escrevia quando era mais nova, mas foi assim um bocado, eu decidi que, ok, eu não quero continuar nesta insatisfação. Certeza que não quero morrer com aquela sensação de e se eu tivesse feito isso? E dei-me a mim mesma uma lista de coisas que eu sabia que queria explorar e fui testando uma a uma. A escrita de guiões foi uma delas. Desafiei-me, ok, eu como gosto de muitas coisas, desta vez eu vou tentar desafiar-me a sério, não me vou inscrever num curso à toa, vou escrever um guião e vou perceber se gosto disso. Se realmente gosto disso, daí vou perceber. E foi isso que eu
0: E assim
1: fiz.
0: foi.
1: Escrevi o guião, gostei e foi assim. Foi assim que a mudança aconteceu. Não é fácil, leva tempo.
0: Quem sabe um dia não escreve um guião com base nessa história. Miguel, se tivesse que explicar aos portugueses um aspecto da sociedade, que encontrou aí, que gostaria que nós, portugueses, conhecêssemos melhor, a Estónia, o que seria?
2: Imaginemos um país plano, com uma natureza enorme, que é metade de Portugal, e coberto por florestas e lagos e pântanos também, com pouca população. São 1.200.000, acho eu. Acho que ainda é essa a contagem a contagem oficial, e é um país recentemente independente, ou seja, tem no mesmo sentido enorme pertença à comunidade ocidental através da União Europeia e da NATO, mas depois também tem muito apreço pela sua independência recém-conquistada. Se nós pensamos que o país é recém-independente há 30 anos, tiveram a restauração da independência há 30 anos, é uma marca constante. Tudo isto com uma vontade de abraçar o futuro enorme, daí a digitalização total da sociedade. Nem se pensa num mundo que não seja na internet. Mas na mesma, com uma enorme ligação à natureza, com espaço verde, de sobra e da selvagem também. Eu aconselho sempre a fazerem uma visita cá e a irem fazer uma caminhada pelas florestas aqui à volta.
0: Beatriz, e o que é que gostava que os portugueses conhecessem melhor da sociedade sul-coreana?
1: Que, acima de tudo, são um povo que recebe estrangeiros muito bem. Acho que os coreanos têm muita curiosidade em falar com estrangeiros e não é engraçado, é engraçado que não é necessário saber falar a língua na totalidade, não é? Às vezes, eu lembro a primeira vez que visitei a Coreia, só sabia os básicos, dizer obrigada, olá, e sempre que eu dizia, era uma festa. Uau! Tu falas coreano tão bem! E eu só disse obrigada. Não sei, conseguem fazer as pessoas sentir-se especiais. E é um povo que tem muito amor à sua pátria, tem uma história também, uma história muito grande. O que mais é que eu gostaria? Acho que os palácios reais são lindíssimos. A arquitetura tradicional coreana é lindíssima. Comida. Portugueses que não conseguem comer comida picante alto, tenham cuidado. Se a comida for vermelha, talvez não comam. Mas tem comida muito, muito boa. Uma coisa que é engraçadíssima, Portugal, claro, bacalhau é o nosso prato mais famoso, e é engraçado que aqui também comem bacalhau. É um bacalhau um bocadinho mais pequeno, e aqui seca-se muito o peixe ao ar livre, então cozinham o bacalhau assim, come-se bacalhau aqui também. Foi uma coisa que eu também achei engraçada, por isso portugueses têm saudades de bacalhau, aqui também há, cozinhado de uma forma diferente.
0: Tão engraçado. Bom, a nossa conversa está quase a chegar ao fim. Tenho aqui umas perguntas para respostas rápidas para fechar. Se fôssemos visitar-vos às vossas cidades, um local que seja obrigatório conhecer em Tallinn, Miguel? Não precisa de ser o mais turístico, pode ser o seu preferido ou pode ser aquele que seja efetivamente obrigatório.
2: O meu preferido é a Lina Hall, que é uma antiga sala de espetáculos abandonada, que fica ao pé do mar, que é um daqueles monstros brutalistas que foram construídos durante a ocupação soviética e que continua ao pé do mar, que é um sítio espetacular para nos sentarmos com amigos a conversar e a beber uma cerveja.
0: Beatriz, e em Seul?
1: Em Seul em específico, talvez o meu lugar favorito, apesar de ser muito turístico hoje em dia, continua a ser Bukchon Hanok Village, que é uma pequena vila de casas tradicionais coreanas, que fica numa montanha, e tem cafés, casas de chá lindíssimas, que tem, para quem visitar, consegue ver os palácios, tem vista para os palácios a partir de lá. Fora de Seul, se puder adicionar, diria que a cidade de Busan é um sítio espetacular, portugueses gostam de praias espetaculares. Mas o sítio que recomendo mais visitarem em Busan é um templo budista em cima do mar. Acho que é o templo mais bonito que eu já alguma vez vi. E não há nada mais tranquilo do que ouvir as ondas do mar e apreciar um templo. Essas são as minhas recomendações.
0: Ficam as dicas. E um sabor, para o bem ou para o mal, mas que seja obrigatório provar quando se vai à Estónia, Miguel?
2: não é pela comida que este país é famoso, de certeza, mas...
0: Pode ser uma experiência a evitar, por exemplo.
2: Sim. Pois, não, há coisas boas. É o meu preferido. Aquilo que eu sinto falta quando vou a Portugal, ok, há uma coisa que eu sinto falta quando vou a Portugal, o pão de alho, que é o pão de alho que se faz aqui, é um pão preto, que nem sei exatamente qual é o cereal, não sei se é cevada, mas é qualquer coisa mais escura. E esse pão de alho é espetacular, é simplesmente espetacular. Se quiserem a experiência mesmo premium, então ponham-lhe também arenque em cima, que é sprat, não sei como é uma espécie de uma sardinha salgada aqui do Báltico, que é simplesmente horrível, mas é ótimo também. É uma experiência.
0: É uma experiência.
2: Sim, sim, é forte.
0: Beatriz, ia ser uma experiência gastronómica, para o bem ou para o mal. Há bocadinho já
1: vou
0: deixou
1: sair
0: aquele
1: daqui.
0: Alerta da comida vermelha, não é?
1: Sim. É verdade. Eu vou sair aqui do básico, do bibimbap, do KBBQ, que toda a gente já conhece. Para mim, um dos meus pratos favoritos aqui na Coreia é jeon, que é uma panqueca salgada com... A minha favorita é que tem amêijoas, tem polvo, e a acompanhar com vinho de arroz que se chama Makgeolli. Não há nada melhor. Não há nada melhor que estes dois.
0: E agora quero uma palavra na língua que se fala no país onde vivem. Pode ser a palavra que mais gostam, a que menos gostam, a que ouvem mais vezes, a que tiveram mais dificuldade em aprender, a mais engraçada. No fim, só têm que me dizer o que é que significa. Miguel.
2: Estou a pensar nas que posso dizer na rádio, não é? Quer dizer...
0: Eu sei que aquela minha, depois só têm que dizer o que é que significa, limita um bocadinho a escolha.
2: Sim. Eu vou dizer que é uma que nunca ninguém vai dizer que é a palavra preferida, mas a minha. Eu gosto muito de como soa. Cusimusi.
0: O que significa?
2: Cusimusi significa perguntas.
0: Beatriz.
1: Pali pali. E que é vá, vá, vá, rápido. É esta a expressão. E que se ouve muito aqui na Coreia. Porém, é sempre tudo se move rápido.
0: Há viagens que nos levam para outro país e há viagens que pelo caminho nos levam também para outras versões de nós próprios. A Beatriz encontrou na Coreia uma vida que já dura há 6 anos e pelo caminho percebeu que também queria experimentar uma nova forma de contar histórias. O Miguel passou por diferentes experiências internacionais antes de chegar à Estónia, onde construiu a sua vida, a sua família, e já lá vão 13 anos. São duas histórias que mostram que emigrar não é apenas mudar de morada, às vezes é mudar de perspectiva e outras vezes é até ganhar coragem para mudar de caminho. Beatriz e Miguel, muito obrigada por esta conversa e por partilharem connosco um bocadinho das vossas histórias.
2: Muito obrigado.
1: Obrigada.
0: Obrigada aos dois. Eu volto na próxima semana com mais histórias com gente dentro. Até lá, boas conversas.

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1: Na próxima hora vamos estar ligados ao destacável. Primeira hora do Magazine Semanal com Aurélio Gomes. Para hoje no continente, previstos períodos de céu muito nublado, aguaceiros por vezes fortes, mais prováveis no interior durante esta tarde de sábado, 3 de outubro. Vamos às notícias a seguir. Deixe-se ficar. Bom fim de semana.
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1: Muito bom dia, 10 horas no continente e na Madeira, 9 nos Açores. Os destaques para esta edição, João Vasco.
2: O vice-presidente da Associação Frente Cívica, João Paulo Batalha, pede à Ministra da Justiça que impeça que a decisão de retirar a proteção especial de testemunhas a Rui Pinto produza efeito já a partir de dia 10 de outubro, alegando que ela coloca em causa a segurança do pirata informático e denunciante. São declarações feitas há pouco por João Paulo Batalha à Antena 1, que escutamos já a seguir. A Gulfmed, a empresa responsável pelo transporte aéreo de emergência médica, avisa que o aumento do preço dos combustíveis pode pôr em risco a sustentabilidade da operação e pede ao Governo para ser incluída nos apoios públicos relacionados com a crise energética. O aeroporto de Vilnius, na Lituânia, foi encerrado devido à presença de um drone suspeito vindo da Bielorrússia.
1: 21 graus em Lisboa e Ponta Delgada a esta hora, 22 graus no Porto e no Funchal e 24 graus em Faro. Notícias às 10, edição de João Vasco.
2: A Frente Cívica questiona a legalidade da retirada de proteção especial a Rui Pinto. João Paulo Batalha, vice-presidente desta associação, quer que a Ministra da Justiça inverta a decisão de retirar o pirata informático do Programa Especial de Proteção de Testemunhas. João Paulo Batalha diz que esta decisão coloca em causa a segurança de Rui Pinto.
3: Agora mesmo levantou-se um escândalo enorme no Reino Unido com a punição do Manchester City e eventual até despromoção por irregularidades financeiras, foram reveladas pelos Football Leagues e, portanto, só essa situação dá muito maior visibilidade, escrutínio e, obviamente, risco a Rui Pinto. Portanto, tomarem a decisão de o desproteger no dia seguinte a esta notícia é uma bizarria completa. E infelizmente levanta suspeitas de que esta decisão não é verdadeiramente uma ponderação de segurança, é um ato de vingança, de revanchismo pelos comentários que o próprio Rui Pinto fez, às suspeitas de que a Polícia Judiciária teria feito escutas ilegais e, portanto, produzido prova ilegal para o julgamento em que ele foi condenado.
2: O vice-presidente da Frente Cívica considera que Rita Júdice deve ordenar uma investigação ao modo como a Comissão de Programas Especiais de Segurança concluiu que não existem riscos sérios para Rui Pinto depois de 10 de outubro.
3: Não é apenas uma decisão da qual se pode, com bastante fundamento, discordar, é uma decisão que põe em causa a forma como todo o processo foi conduzido e os interesses e motivações de quem o conduziu. Portanto, nós precisamos de uma averiguação à forma como tudo isto foi feito, à forma repentina como foi comunicado, à forma como o Rui Pinto ou os seus advogados não foram ouvidos, porque neste momento é a idoneidade desta Comissão de Programas Especiais de Segurança que está em causa, num momento em que a idoneidade da própria Polícia Judiciária já está sob investigação do Ministério Público e, portanto, são suspeitas a mais sobre instituições centrais para o combate à criminalidade, e essas suspeitas têm que ser esclarecidas.
2: João Paulo Batalha, vice-presidente da Associação Frente Cívica, associação que quer que a Ministra da Justiça inverta a decisão ou reverta a decisão de retirar o pirata informático do Programa Especial de Proteção de Testemunhas. Ontem, ao final do dia, Rui Pinto anunciou nas redes sociais que se vai mudar para um local desconhecido por correr risco de vida e lançou também um pedido de angariação de fundos no portal GoFundMe. A empresa responsável pelo transporte aéreo de emergência médica avisa que o aumento do preço dos combustíveis pode colocar em risco a sustentabilidade da operação. Numa resposta enviada à agência Lusa, o presidente da Gulfmed adianta que já pediu ao governo para a empresa ser incluída nos apoios públicos relacionados com a crise energética. Simon Camilleri diz que a Gulfmed está a absorver custos que ninguém podia prever quando o contrato da prestação destes serviços foi celebrado. Ele lembra que desde o início da operação, em julho do ano passado, o preço do combustível da aviação subiu cerca de 80% e que os helicópteros deste serviço estão a voar em média mais 35% de horas por mês do que em 2025. Camilleri refere também que a operação noturna tem hoje um peso muito maior do que no passado e obriga ao abastecimento em horários sujeitos a taxas extraordinárias e agravadas. O presidente da Gulfmed afirma também que este aumento de custos não se fica pelos helicópteros, afeta o abastecimento dos veículos de apoio, a deslocação das tripulações e toda a logística de manter equipas em permanência em quatro bases longe das suas casas. É um sinal claro de que o governo pode ter violado a lei. É assim que o coordenador do Bloco de Esquerda reage à decisão do Ministério Público de abrir um inquérito à legalidade da utilização da base das Lajes por parte do exército norte-americano em contexto de guerra com o Irão. O João Manuel Pureza diz que é preciso esperar pelas conclusões do inquérito, mas adianta que se a queixa não foi arquivada é porque o Ministério Público vê fundamentos nos argumentos apresentados pelo Bloco de Esquerda.
4: O Ministério Público, ao dar este passo, reconhece que pode haver fundamento na queixa que apresentamos. E, evidentemente, que isso desmonta, já que estamos a falar também em termos de avaliação política, isso desmonta todo o discurso que o Governo foi fazendo, no sentido de que cumpria escrupulosamente as regras internacionais, o acordo entre Portugal e os Estados Unidos. Enfim, isso fica claramente posto em causa por esta averiguação, por esta vontade do Ministério Público averiguar. Há aqui fundamento. Qual é depois o julgamento que o Ministério Público venha a fazer? Bom, naturalmente cabe ao Ministério Público, depois de ouvidas testemunhas como eu, e depois de feita a sua avaliação, tomar as decisões que entende tomar.
2: José Manuel Pureza insiste que o acordo que existe para a utilização da base não permite o uso tácito das Lajes em contexto de guerra.
4: O Governo procurou, digamos assim, disfarçar a sua escolha política com a linguagem de que estava tudo a ser cumprido e que valia uma regra de consentimento tácito. E a queixa que apresentámos dizia, não, na verdade, uma interpretação rigorosa do acordo entre Portugal e os Estados Unidos sobre a utilização da base das Lajes não permite a aplicação da figura do consentimento tácito para as operações agressivas que foram perpetradas usando a base das Lajes. E, portanto, isso tem a ver também com regras da Carta das Nações Unidas, mas com o próprio acordo. E, portanto, não tenho dúvidas nenhumas de que este passo é um passo de relevo no plano do direito, também no plano político, porque, volto a dizer, foi uma escolha política por parte do Governo, que o Governo procurou disfarçar com o cumprimento escrupuloso das regras, e ele, esse cumprimento, não se verificou de todo.
2: José Manuel Pureza, coordenador do Bloco de Esquerda, à queixa que tinha sido apresentada pelo partido sobre a legalidade da utilização da base das Lajes pelos Estados Unidos em cenário de guerra, deu lugar à abertura de um inquérito por parte do Ministério Público. O aeroporto de Vilnius, capital da Lituânia, foi encerrado esta manhã por causa da presença de um drone suspeito nas proximidades. É uma informação avançada pelo Centro Nacional de Gestão de Crises do país. As autoridades lituanas referem que caças da Polícia Aérea do Báltico da NATO foram acionados por causa deste drone suspeito, vindo da Bielorrússia. As autoridades da Lituânia aconselham os residentes da região de Vilnius a estarem preparados para procurar abrigo, se necessário. Em Espanha, estão marcadas para este sábado várias manifestações em mais de 50 cidades do país, depois do Parlamento ter rejeitado, no dia de ontem, os dois decretos do Governo com medidas para a habitação. Prosseguem também acampamentos de protesto pela crise na habitação em várias localidades espanholas. O maior acampamento continua instalado na Praça Porta do Sol, no centro de Madrid. É a resposta ao já famoso caso de Mari Carmen Abascal, uma mulher de 87 anos, que foi despejada da casa onde sempre viveu. Essa casa foi adquirida por um fundo de investimento e Mari Carmen teve de sair. Entretanto, o fundo já chegou a um acordo com a idosa, que regressou à casa, ficando a pagar uma renda que não ultrapassa os 30% dos rendimentos da pensionista. No plano político, Pedro Sánchez estará nesta altura, de acordo com a imprensa espanhola, a equacionar dissolver as cortes e convocar eleições antecipadas, depois do chumbo destes dois decretos no dia de ontem. Agora, uma sugestão cultural para este sábado: a ópera La Vera Constanza, de Jerónimo Francisco de Lima, vai ser apresentada esta tarde no Salão Preto e Prata do Casino Estoril. Esta ópera sandigageiro regressa aos palcos, mais de 200 anos depois da primeira apresentação.
5: Trata-se da recuperação de uma obra que estreou em 1785.
6: É uma telenovela cómica, não é na TVI nem na SIC, é no Laboratório da Ópera Portuguesa.
5: Acompanha a jovem peixeira Rosina, que casa secretamente com o Conde Henrico e é depois abandonada pelo marido. É o que nos conta a diretora do Laboratório da Ópera Portuguesa, Jenny Silvestre.
6: A partir daí temos, enfim, os elementos de comicidade que nos fazem deste espetáculo um espetáculo muito engraçado, divertido, com música linda e muito bem disposta. E estamos, de resto, a recuperar uma obra que foi muito bem disposta. Trabalho de um trabalho de mestre.

0: uns dos outros do seu tempo. Urge recuperar este património também para nos dar a autoestima que muitas vezes nos falta quando pensamos no nosso legado histórico.
1: A produção do Laboratório de Ópera Portuguesa devolve assim ao público mais uma obra do património lírico nacional.
2: A ópera La Vera Constanza, este sábado, às 18h, no Salão Preto e Prata do Casino Estoril. Em Lisboa, no Teatro de Variedades, está em cena A Imitação dos Pássaros. A peça, que tem como protagonista a atriz Lídia Franco, fala sobre a solidão e a falta de compreensão e pretende levar o público a pensar nos tempos atuais, como nos explica o encenador Tiago Torres da Silva.
3: Tu não sabes nada do que é ser velho. Eu passo a maior parte dos dias aqui em casa, sozinha, sem falar com ninguém.
4: Os santos... Isto é inspirado nos conflitos, já havia na gaivota do Tchekhov, e tem um protagonista, digamos assim, que é, tem uma fixação pela personagem Nina, que é a personagem principal da gaivota, e isso espoleta todas as... a revelação de segredos que estão escondidos na família, os segredos que a avó trazia escondidos há muitas décadas e que vão mudar todo o equilíbrio dentro da família. E é um espetáculo que isso vai levar a que todas as personagens levantem voo e que no final consigamos confirmar que o perdão e o amor é o que mais importa, é o que salva o mundo.
3: Ah, é tão triste esquecer a poesia.
2: A Imitação dos Pássaros está em cena de quarta a sábado, às 21h, no Teatro Variedades, em Lisboa. Ao domingo, o espetáculo é às 16h, estreou no passado dia 30 de setembro, fica em cena até 25 de outubro.
5: As notícias às 10, em edição de João Vasco, num simultâneo com a RTP Antena Açores e a RTP Mundo. A informação está em permanência em noticias.rtp.pt.
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5: E passam 14 minutos das 10. Vamos ficar com a primeira parte do Destacável, com Aurélio Gomes. É já a seguir.
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É fim de semana e isso quer dizer que é tempo de mais um destacável, o magazine de fim de semana da RTP Antena 1 e também RTP Mundo, comigo Aurélio Gomes. Hoje vai ser um prazer receber aqui o ilustre professor Alexandre Castro Caldas, neurologista, que acaba de editar, escrever à mão, um livro da coleção Ensaios da Fundação Francisco Manuel dos Santos, e há muito para falar a partir desta frase tão simples, escrever à mão. Mas para além disso, vamos dizer que a Festa do Cinema Francês já abriu portas na última quinta-feira, mas vai continuar com portas abertas em Lisboa e com muita coisa boa para ver até ao final da próxima semana e depois vai partir pelo país fora. E na segunda hora, a nossa tarde já não existe, mas Tânia Ribas de Oliveira

0: Um grande tema dos The Pogues, de 1990, só porque sim, só porque gostámos muito deste tema na altura e continuamos a gostar, Summer in Siam. É assim que começamos e começámos, dá para os dois lados, com acento agudo ou sem acento agudo, o destacável deste fim de semana, que tem como convidado principal o ilustre professor Alexandre Castro Caldas. Ele é professor catedrático de Neurologia, atualmente da Faculdade de Medicina da Universidade Católica, tem como grande interesse de estudo as neurociências da cognição, tem mais de 200 trabalhos científicos publicados e 10 livros, o mais recente do qual chama-se Escrever, ou dos quais Escrever à Mão, e é daquela coleção de livros com poucas páginas, são 100 e poucas páginas, isto com sorte lê-se numa tarde ou em duas, e é da Fundação Francisco Manuel dos Santos. Primeiro, bem-vindo, professor, é um prazer tê-lo aqui no Destacável.
1: Muito obrigado pelo convite.
0: Diga-me uma coisa, escreveu este livro à mão?
1: Com certeza. Eu continuo a escrever à mão e acho que no outro dia houve alguém que viu o meu livro onde estou a tomar notas para o próximo.
0: Sim.
1: E ficou muito admirado porque eu escrevo num papel sem linhas e as linhas estão todas direitinhas e estão todas a seguir às outras. Depois tem emendas por cima, mas é escrito à mão.
0: Ah, nem sequer linhas tem?
1: Não, escrevo com linhas.
0: É papel branco.
1: Papel branco.
0: Ou seja, eu vou-lhe mostrar tudo o que eu tenho aqui, papéis das minhas notas, também reparou que é tudo escrito à mão. Diga uma coisa, essa capacidade de escrever direitinho, mesmo sem linhas, tem a ver com aquela prática antiga na escola primária de aprendermos a escrever naqueles cadernos com duas linhas?
1: Exatamente, eu aliás faço homenagem à minha mestra, à Dona Cacilda, que me ensinou a escrever, e tínhamos de facto uma duas linhas e tínhamos de meter as letras lá no meio, e na altura era o Maestro João de Deus que ensinava até o desenho das letras. Portanto, tínhamos que começar a escrever letra de bico. Era como se chamava na altura.
0: Letra de bico?
1: Letra de bico.
0: Essa não apanhei.
1: E tinha que ser toda certinha. O que fazia com que as pessoas ficassem com uma letra mais parecida umas com as outras.
0: Alguma normalização. Pois,
1: alguma normalização. E que me parece um bom método para que as pessoas consigam ler as letras uns dos outros, porque há letras que são ilegíveis, de facto.
0: Eu diria que hoje em dia, olhando para muitos ativismos, essa de normalizar as coisas não é muito bem vista. As pessoas hoje valorizam muito a expressão da individualidade e, como se escreve cada vez menos à mão, a preocupação em ser legível é menor. Mas antes de avançarmos por aí, o seu livro, este Escrever à Mão, não é muito claro, mas eu intuo que lhe deixa um travo amargo esta tendência do escrever à mão estar a desaparecer.
1: Amargo porque eu acho que se nós pensarmos bem no processo que está envolvido em escrever à mão, tem imensas pontas para onde se possa pegar.
0: E pega nelas todas aqui.
1: Nem todas, se calhar nem todas, porque um dos aspectos que podia-se ter pegado mais, enfim, no que está mais desenvolvido, por exemplo, na escrita chinesa, em que o ensino da escrita envolve estética, ética, moral, as coisas todas próprias, e que escrever o bom desenho da letra é sinal de cultura, é sinal de uma quantidade de sinais importantes para
0: também
1: a sociedade.
0: Também na cultura japonesa.
1: Também na cultura japonesa. Aquela... Sim, nas orientais.
0: Exatamente.
1: Também. As linhas orientais são de facto mais desenhadas. E portanto, nós temos isso um bocadinho mais subtil. Mas a letra transmite a pessoa que escreve, não é? É identitária. Pode ser parecida com as outras, mas percebe-se a diferença sempre.
0: E é muito curioso que vivemos numa época dos identitarismos, nunca se falou tanto de identidades, sejam elas quais forem, e uma das nossas marcas mais identitárias e pessoais está a desaparecer.
1: Pois é.
0: Mas volto à pergunta, isso causa-lhe angústia?
1: E que perdura no tempo, porque se encontraram de repente um escrito do seu avô, diz, olha, este era do meu avô.
0: Imediatamente. Parece que temos uma ligação direta com ele.
1: Exatamente.
0: Só para perceber ali.
1: Exatamente.
0: O traço dele naquela
1: Exatamente.
0: Letra. É verdade, e se fosse uma coisa escrita por computador
1: ou...
0: é impessoal.
1: Exatamente. Pior se estivesse na nuvem.
0: O que é que isto lhe diz sobre nós, para além da angústia? Volto a reforçar a pergunta. Este caso, olha, angústia, este não, desaparecimento, não, ou preocupação de algum...
1: Não, eu acho que devo chamar a atenção para o facto de, se estivermos a perder tempo com a operação mental de soletragem para acertar nas letras certas dos teclados,
0: sim,
1: isso é um retrocesso.
0: Porque escrever à mão é muito mais rápido.
1: Escrever à mão é mais rápido, porque nós evitamos essa operação. Porque ficamos com uma memória, uma sequência de movimentos em memória motora.
0: Sim, sim, sim, sim. Eu já, portanto, nem penso quando assino o meu nome, nem penso.
1: E muitas isso. vezes até escrevemos à mão a palavra para ver se está bem escrita.
0: Exato, e deixe-me interrompê-lo para dizer isto. Às vezes, quando tenho que dizer, escrever o meu nome numa mensagem escrita no telemóvel, dou comigo a pensar: eu sou Aurélio, é coisa que se escrever, nem penso nisso.
1: Exatamente. Pois. E isso representa uma operação mental que tem preço e energético. E nós não podemos consumir mais energia do que o cérebro pode consumir. E, portanto, se estamos a gastar aí, não vamos gastar noutras coisas. E quando estamos a escrever à mão, se não gastarmos essa, fica mais disponível para ir para a imaginação, para ir para outros caminhos mais interessantes.
0: Até porque, por exemplo, no telemóvel temos depois as palavras sugeridas.
1: Isso é pior ainda, porque muitas vezes ou não reparamos e sai cada coisa.
0: Dou-lhe já um exemplo, ainda há pouco falava disso. Este programa chama-se Destacável. E eu recebo muitas mensagens, às vezes nas redes sociais, outras vezes por e-mail, a chamar-lhe descartável. E eu acho que é por sugestão ou do corretor.
1: Pode ser.
0: Eu acho mesmo que é por causa do corretor da ortografia.
1: Corre-se esse risco, é? E de facto, essa parte ainda por cima tira a oportunidade da liberdade de escolha da palavra, que deve acontecer. Não deve ser uma escolha, mas deve ser decidida internamente.
0: Uma busca pessoal.
1: Uma busca pessoal.
0: O nosso
1: que aliás, é o grande problema de todos os programas que estão a aparecer de inteligência artificial. É que estão a reduzir a nossa capacidade. Estão a nos obrigar a escolher, como operação, mais do que nós procurarmos internamente.
0: No fundo é uma substituição. Essa é que é a grande substituição.
1: Exatamente.
0: Ao contrário do que se pensa na população. Exatamente. Essa é que é a grande substituição. Sermos substituídos no ato de pensar e passarmos a ser só escolhedores.
1: É o que naturalmente retira as opções, não é?
0: E escolhedores de opções limitadas, sim, sim, por algum interesse.
1: Ah, isso é outro aspecto. Esse é outro aspecto. Nós somos conduzidos depois a fazer coisas que se calhar não tínhamos pensado fazer.
0: Isso é inquietante para si, não?
1: É, sobretudo, e mais inquietante ainda, porque eu acho que a designação de inteligência artificial é um insulto à inteligência.
0: Estou a perceber.
1: Aliás, inteligência é outra coisa.
0: O professor tem um livro daqui do ano passado, ou de há dois anos, que é Inteligência Vital, Estupidez Artificial,
1: exatamente,
0: em que aborda esse tema.
1: Exatamente. Porque inteligência é uma coisa que é da vida. Está ligado ao conceito de vida. Portanto, e que está presente de formas mais ou menos explícitas na natureza toda.
0: E, portanto, só se poderia falar, segundo o seu ponto de vista, se bem estou a perceber, de inteligência quando estamos a falar de um sistema orgânico que envolve muito mais do que apenas processamento.
1: E universal.
0: E universal para além de nós. Ou
1: exatamente.
0: Seja,
1: nós somos capazes de lidar com o cérebro que temos numa pequena parcela desse fenómeno, que é o fenómeno da natureza que se desenvolve por ela própria e que tem uma homeostasia do mundo para sobreviver.
0: Ou seja, só faz sentido nesse sistema completo, mundo, universo, nós próprios.
1: Para mim faz sentido dessa
0: portanto,
1: forma.
0: Portanto, estes modelos matemático-cibernéticos não deveriam chamar-se inteligência.
1: É que esses modelos são baseados em desempenho.
0: Sim.
1: Não estão imaginados em processo.
0: A rapidez é o que é mais falado.
1: Portanto, é o desempenho.
0: Sim.
1: É a mesma coisa do que estar a dizer, explicar a linguagem oral pela gramática.
0: Sim.
1: Não. A gente tem que explicar a linguagem oral pela intenção de comunicação, contexto da comunicação.
0: Então ainda faz menos sentido para si esta proposta do Trump e de alguns dos grandes senhores da indústria da inteligência artificial, para usar esta expressão, querem chamar-lhe agora superinteligência. Não sei se já viu as notícias.
1: Sim, sim, já.
0: Ele foi o primeiro a falar disso.
1: Já ouvi dizer isso. E eu acho que não, continua a não fazer sentido. É acrescentar mais um adjetivo a uma coisa que não é aquilo.
0: Qual seria a sua sugestão para chamarmos a esta nova entidade qualquer coisa?
1: Não, eu acho que isso é um auxiliar de trabalho, portanto. É um auxiliar de trabalho, sem dúvida, porque eu uso como auxiliar de trabalho.
0: Sim, sim. Portanto, mas vou verificar muito bem.
1: Não, mas faço ao contrário. Primeiro faço o que penso e depois eu vou lá ver se me acrescenta mais alguma coisa.
0: Ok.
1: E às vezes acontece, muitas vezes acontece um disparate, as sugestões são disparatadas. Mas quando eu quero fazer, por exemplo, quero fazer uma conferência, imagino tudo aquilo que vou dizer, depois pergunto os tópicos. Isso, e vejo se os tópicos são os que eu cobri ou se é mais alguma coisa que eu me esqueci.
0: Sim, sim, sim. É basicamente também o que eu faço.
1: E depois vou às fontes. Não me contento com a resposta que dão.
0: Claro.
1: Vão às fontes a ver se aquilo é verdadeiro, porque muitas vezes não é verdadeiro.
0: Até porque as máquinas alucinam, que é uma palavra que podemos daqui a pouco também dissecar. Exato. É muito curiosa a escolha desta palavra para dizer que um sistema informático alucinou. Mas agora é tempo de ouvirmos a sua primeira escolha e decidiu trazer-nos o Jacques Brel. Quer apresentá-lo? Estou a falar de escolha musical, claro.
1: Bom, eu acho que para a minha geração o Jacques Brel não precisa de apresentação.
0: Nenhuma, nem para mim.
1: Porque, de facto, preenchemos-nos com propostas fantásticas de música. Mas, sobretudo, aquilo que eu proponho aqui é porque se liga a um outro fascínio que eu tenho desde o meu professor de português no liceu.
0: Uhum.
1: Que foi, embora o autor não fosse português, mas o Dom Quixote é sem dúvida um dos livros que eu considero dos livros do passado que mais marca as pessoas,
0: sim,
1: como bem estruturado. E, aliás, não só Dom Quixote, mas a obra toda do Cervantes tem coisas fantásticas. E, portanto, esse aspecto para mim é muito importante. Eu lembro, por exemplo, que, olha, quando vinha para cá, lembrei-me que uma das traduções, eu tenho várias traduções de Dom Quixote em casa, para além de ter os espanhóis também, quando foi o centenário, publicaram uma coisa a papel de Bíblia. Eu fui, agora é que eu vou ler Dom Quixote real, verdadeiro, não consigo ler, porque está escrito em espanhol do século XVI.
0: Exatamente.
1: E, portanto,
0: antigo.
1: Tive muita dificuldade em ler. Mas uma das traduções boas é do Miguel Serras Pereira, que foi meu colega e foi também aluno do mesmo professor, se calhar ligar-nos-ia essa ideia.
0: E esta música é baseada...
1: Esta música é baseada no musical que ele escreveu para o Dom Quixote.
0: É a versão francesa, se quiser.
1: A versão francesa do musical.
0: E tem a ver com uma resposta do Dom Quixote a Dulcineia, pelo que percebi. Mas vamos ouvir La Quête, que no original era The Quest, a busca. E depois já continuamos a falar com o professor Alexandre Castro Caldas, hoje no Destacável, a propósito de escrever à mão.

0: Ouvimos aqui o grande Jacques Brel, escolha do nosso convidado de hoje, Alexandre Castro Caldas, neurologista, acaba de editar Escrever à Mão, e este é o tema principal da nossa conversa. Há pouco eu não ficou claro se até se me chegou a responder à pergunta se o facto de estarmos a deixar de escrever à mão lhe causa algum tipo de angústia ou inquietação?
1: Não, a mim naturalmente, porque eu sou incapaz de fazer isso, portanto não seria capaz de deixar de escrever à mão.
0: Mas quando observa o mundo e pensa sobre ele...
1: Mas eu também neste momento resolvi esse problema desta forma, porque eu acho que o teclado também está condenado, é um retrocesso. E portanto o que vai acontecer é que as pessoas vão passar a ditar.
0: Uhum. Faço isso com a minha...
1: Exatamente.
0: Já falo com ela, não escrevo.
1: Mas depois de se passar a escrita aquilo que ditou, fica muito incomodado, porque não era nada aquilo que queria, que não era assim que queria fazer.
0: O tradutor voz escrita nem sempre é muito bom.
1: Pois não, porque são duas operações totalmente distintas.
0: Sim. O professor fala aqui no livro da história, no fundo, de tudo o que está para trás antes do ser humano começar a escrever. Porque o nosso instrumento mão teve que ser inventado pela natureza e depois criar especificidades. Mas antes disso, eu gostava de perceber uma coisa. Porquê é que acha, como intui aqui no livro, que a escrita nasce em culturas diferentes que, em princípio, não tinham comunicação umas com as outras, mas a escrita nasce em vários sítios do globo?
1: É muito curioso como é que competências cognitivas aparecem no mesmo modelo de desenvolvimento biológico, de raças das mesmas espécies.
0: Sim.
1: E, portanto, que acabam por chegar às mesmas conclusões. Portanto, dá a ideia que é um programa que está definido para o desenvolvimento e que a certa altura tem que aparecer isso.
0: Estaria onde? Na nossa genética, lá escondidinho?
1: Provavelmente, quando se foram somando, quando chega àquele ponto acontece isto. Como acontece, por exemplo, na embriologia.
0: Sim.
1: Não é? Põe-se mais esta célula, depois mais aquela, vai somando e depois a certa altura aparece isto. Portanto, temos que olhar muito para a cognição como sistema biológico. Tal como nós hoje pensamos de uma forma diferente do que pensariam as pessoas no tempo do Cervantes, por exemplo, não muito diferente, mas com algumas diferenças.
0: Quando diz pensamos de maneira diferente, quer dar um exemplo só para visualizarmos?
1: Se eu fosse mostrar ao Cervantes uma televisão, ele achava que era uma coisa fantástica, esquisitíssima.
0: Seria compreensível, por exemplo, para um romano, já não digo Cervantes, que está mais próximo de nós, mas vamos até há 2000 anos atrás, um romano do tempo do Imperador Augusto, quase na viragem para mesmo há 2000 anos. Se observasse uma televisão, o que é que acha que aquilo era compreensível para aquelas...
1: Não, achava que era a intervenção dos deuses, de certeza.
0: Sim, uma magia qualquer.
1: Uma magia qualquer.
0: Portanto, não era do domínio da técnica, era do domínio da mística.
1: Exato. Até a própria uma telefonia portátil, não é? Por telefone.
0: Isso ainda mete mais impressão, porque se houve alguém...
1: De repente aparecer uma coisa, é um fantasma, não é?
0: Mas voltemos a isso do pensar diferente, porque isso é interessante. Apesar de estarmos ligados ao passado, a maneira de pensar manifestava-se de que maneiras em termos de diferença?
1: Não, eu acho que havia mais lentidão, era mais filosófico o pensamento.
0: Mas porquê havia mais tempo?
1: Porque é muito bizarro quando nós pensamos como é que foi possível o Dostoiévski escrever aquilo tudo.
0: Sim. Está a falar dos irmãos Karamazov, o jogador, exatamente, e por aí fora, sim.
1: Tudo isso, imensos calhamaços.
0: Calhamaços grandes. Inventa o anti-herói, no fundo.
1: Como é que ele teve tempo, não é? Como é que as pessoas tiveram tempo de escrever? Como é que olhamos para trabalhos escritos em épocas passadas e nós imaginamos como é que teve tempo? Como é que, por exemplo, as pessoas que viajaram, os viajantes, tiveram tempo de viajar?
0: Que as viagens duravam tanto tempo.
1: Imenso.
0: Ir daqui mesmo.
1: O padre António Vieira foi 6 vezes ao Brasil.
0: Era para aí 3 meses de viagem só para ir, não é? Não sei, estou aqui.
1: O que ele escreveu.
0: Sim. É?
1: E não devia ser fácil escrever no barco.
0: Eu pensei isso quando li as memórias de Adriano, da Marguerite e o Recenar, em que ela fala de uma coisa que era típica do imperador Adriano. Ele viajou pelos quatro cantos do império. Ora, estamos a falar de viagem a cavalo ou a pé a um ritmo lento.
1: Exatamente.
0: Por toda a extensão do Mediterrâneo para cima e para baixo. Exatamente. Não é? Portanto, isto demorava muito tempo.
1: Nós não esquecemos de uma viagem que custa, que demora 4 horas, a gente quer achar só que tempo.
0: Ainda por cima as pessoas duravam menos.
1: Pois é. Viviam até aos 40 anos, 40, 50 anos.
0: Isso era melhor ou pior? No seu, se quisermos pôr as coisas...
1: Eu acho que não podemos comparar, quer dizer, era diferente.
0: Apenas diferente?
1: Era diferente.
0: Mas tem alguma nostalgia desse ter tempo para não, ter acho, tempo?
1: Vamos lá ver, eu acho que não devemos ter nostalgia do passado, porque nós estamos... É outra coisa que eu não entendo muito bem, porque é que temos que progredir? O que é isto da progressão? Porque é que progredimos? E não ficamos todos na mesma.
0: Assim. Infinitamente, não é?
1: E estamos sempre à procura do progresso, de melhoria. Que nem sempre é melhoria.
0: Sim. Às vezes dá para o disparate. Estamos a perceber.
1: Agora. Dá para o disparate. Mas que coisa é essa? Não é? Que...
0: Isso não é. Eu às vezes pergunto também sobre isso. Não é uma coisa que nós também temos aqui na nossa genética, que não conseguimos ficar quietinhos a saborear apenas o que temos?
1: Não, isso tem a ver com o modelo. O modelo de facto de crescimento e de envelhecimento, não é? Portanto, é um modelo adaptado à própria sociedade. A sociedade tem que crescer, tem que se desenvolver, tal como o organismo se desenvolve.
0: O modelo capitalista em que nós assentamos sempre tem que crescer, não é? Senão a coisa começa a correr mal.
1: Não, mas vem provavelmente desse herança genética que temos o organismo se ter que vir a desenvolver.
0: Sim, estou a perceber.
1: E portanto que passa para uma visão universal que tem que se desenvolver também.
0: Sim.
1: E portanto...
0: Nós já vamos voltar a falar do ato de escrever e o que é que ele nos trouxe desde que um homem, há alguns há não sei quantos milhares de anos, passou de fazer uns desenhos na parede da caverna para comunicar com o outro com outros desenhos.
1: Exatamente.
0: Vamos ouvir a Rita Red Shoes, do seu novíssimo álbum, e depois vamos falar da Festa do Cinema Francês. E sabendo eu que é um francófono, um francófilo, aliás, gosta de música francesa e de cinema francês, portanto vai provavelmente gostar da conversa. Essa que vou manter aqui com uma das programadoras da Festa do Cinema Francês. E depois vamos continuar a conversar sobre escrever à mão na segunda parte do Destacável. Agora sim, Rita Red Shoes.

0: Estivemos aqui a ouvir um dos temas do último álbum de Rita Red Shoes, A Mesma Solidão. É um tema da autoria de Joana Espadinha. Aliás, todo o álbum, as 10 faixas, são da autoria de grandes compositoras e escritoras portuguesas, a convite da própria Rita Red Shoes. O álbum Fala acabou de ser editado. Mas agora vamos falar com Annette Dugissin, a propósito da Festa do Cinema Francês, que abriu as suas portas na última quinta-feira com uma grande estreia sobre o De Gaulle, o presidente e general De Gaulle. Isso já está feito, isso já está perdido para quem não foi. Mas primeiro, Annette, bem-vinda ao Destacável.
1: Muito obrigada.
0: Nós temos aqui muito por onde pegar, porque vamos ter aqui coisas, por exemplo, como nos clássicos, o La Belle Époque, que é a vossa secção, ao Delicatessen, que é um dos filmes da minha vida. E sei que o Janet tem aí outra coisa nova, não é?
1: Exatamente.
0: Vamos já começar por aqui, pelos clássicos e o novo do Janet.
1: Sim, o Jonet estreia o seu último filme, que é Breve Vida das Flores, e ele não fazia um filme desde 2018.
0: Era isso que eu ia dizer, para aí há quase 10 anos.
1: Exatamente, é o grande regresso. O ano passado também mostramos outra vez O Fabuloso Destino de Amélie.
0: Sim. Foi o último dele, ou estou enganado?
1: Não, não foi o último, mas...
0: Foi para aí penúltimo?
1: Sim.
0: Pois.
1: E quisemos também celebrar o retorno do Jonet ao cinema mostrando a sua primeira obra, o Delicatessen.
0: Que é de 91?
1: É de 91, se não me engano. Sim, 91. Sim. E esta
0: quem
1: secção...
0: nunca viu, deixe-me dizer isto, quem nunca viu, vá ver este filme. É um filme que se passa no cenário, vá, pós-apocalíptico, mas ao mesmo tempo com muita comédia negra pelo meio. Aquelas tentativas de suicídio são de ir às lágrimas, o que é triste dizer-se de um suicídio. Mas isto só quero deixar aqui, e passa sempre só num prédio.
1: Sim.
0: Num prédio que miraculosamente sobreviveu a um hipotético holocausto, é basicamente
1: isso. Não, é uma comédia negra fantástica. Acho que já é considerado quase um filme de culto.
0: É.
1: E é um bocado nessa linha de filmes de culto que quisemos também apresentar de novo O Ódio, por exemplo, também.
0: La Haine.
1: Que é uma maneira também de tentar trazer de volta os jovens aos clássicos. E acho que de uma maneira de tentar mostrar filmes que também ainda têm alguma relevância hoje. Por exemplo, O Ódio continua a ser um filme de referência para muitos realizadores que hoje em dia estão a dar os primeiros passos.
0: E numa época como a nossa. Nossa, falar do ódio faz tanto sentido.
1: Exato.
0: Vamos falar de antestreias. Eu digo isto, estou a apressar porque o nosso tempo não é assim tão grande e vocês têm muita coisa a acontecer. Antestreias, vale a pena dizer que vai haver muitos filmes a serem estreados primeiro no na vossa festa, uhum, antes de irem para a sala, e que vêm com grandes pergaminhos de vários festivais, não é?
1: Sim, nós inspiramos muito, obviamente, em Cannes, que é a grande janela do cinema francês, mas também filmes de Berlim, Locarno, Toronto. Trabalhamos muito com distribuidores locais, ou seja, mostramos o filme que depois irá estrear em sala, mas também trazemos filmes que não têm esse espaço nas salas comerciais, mas é uma maneira também de mostrar filmes que de outra maneira não chegariam ao público português.
0: Sim. Há filmes que, por diversas variantes e variáveis, nunca conseguem chegar à sala, não é?
1: Sim.
0: Vão de festival em festival e às vezes até com muito sucesso, mas depois as distribuidoras não se interessam por este ou por aquele motivo.
1: Também há filmes que esgotam a sua vida no circuito dos festivais.
0: Sim.
1: Também não
0: vale a pena
1: vale
0: ser romântico.
1: Sim.
0: Sim, estou a perceber.
1: Há filmes de festivais, há filmes de distribuição, também há a questão das faltas de sala de cinema, é um grave problema aqui em Portugal.
0: Um problema grave.
1: É dramático.
0: Há zonas inteiras onde não há salas de cinema.
1: E mesmo na própria capital, a cinema. De porta para a rua são dois ou três, praticamente.
0: Gosto dessa definição, cinema de porta para a rua, como o Ideal ou o Nimas.
1: Exato, exemplo, o cinema Fernando Lopes, não são cinemas, são inseridos em centros comerciais.
0: Sim.
1: E que têm uma programação um bocado mais aberta.
0: Agora, fale-me de Brigitte Bardot.
1: O lado bebê.
0: O lado bebê, exatamente.
1: Sim, esta retrospectiva foi organizada em colaboração com a Cinemateca Portuguesa. E quis mostrar um lado, digamos, não tão óbvio, não sublinhando o mito do sex symbol.
0: Óbvio e o já estafadíssimo.
1: Exato. Então mostrar um lado mais multifacetado da atriz e também da questão do mito.
0: Sim.
1: Próprios filmes como Paparazzi trabalham esses temas. E mostrar com os realizadores com quem ela trabalhou, desde o Godard, o Malle, o Vadim, ou seja, foi uma atriz que, por muito que hoje em dia seja lembrada como um sex symbol ou como uma ativista pelo direito dos animais, realmente a sua carreira atravessou os grandes realizadores do segundo metade do século XX.
0: As referências da novela Vaga, ela esteve com muitos deles. Vamos também falar de uma coisa que eu acho muito interessante. A vossa competição, a secção de competição, alargou o âmbito.
1: Sim.
0: Já não são só filmes feitos em França por franceses. Quer explicar, Anete?
1: Sim, nós quisemos, isto foi uma vontade muito explícita nossa na programação, de abrir a competição dedicada a primeiras e segundas obras a filmes em língua francesa. Ou seja, abrir ao mundo francófono.
0: O québécois já andava por aí.
1: Já andava, os belgas também.
0: Exatamente, eu quando digo québécois, os canadianos.
1: Claro. Sim, e temos com certeza um filme canadiano, mas em coprodução com Ghana.
0: Uhum.
1: Então cruza, digamos, o Quebec com o Ghana, as noites quentes de Acre, com os dias frios do Montreal. Temos para mim um dos meus filmes que acho de referência deste ano, que passou até por muitos grandes festivais, é o Congo Boy.
0: Okay.
1: O Congo Boy é um filme que o realizador é da República Democrática do Congo e é uma grande coprodução com a República Centro-Africana, França, Itália, mas o realizador é do Congo e a história é feita de lá.
0: Não tem um ponto de vista lá.
1: Exatamente. Não há uma romantização da pobreza nem da tragédia, mas realmente
0: nem uma leitura europeia de uma realidade.
1: Vem de baixo para cima e é um olhar, sim, poético, mas é um olhar interno.
0: Sim,
1: ou seja, não é o nosso olhar ocidental para dentro.
0: Há outras também, e eu não sabia disto, na volta foi de distração minha. Vocês costumavam ter séries também em estreia, noutras edições da festa?
1: Então, nós tivemos o ano passado...
0: É que este ano vai haver o Bataclan, não é?
1: Sim. Nós, a Associação Sorpassa, é o segundo ano que estamos à frente do festival.
0: Sim.
1: No ano passado fizemos uma pequena antestreia, um pouco para testar.
0: Ah, foi só o ano passado, tá bem.
1: Sim.
0: Por isso é que eu não tinha essa ideia, ok.
1: E a competição também, foi só a partir do ano passado.
0: E este ano tem o Bataclan,
1: sim,
0: até porque passou um aniversário.
1: Sim, e esta série...
0: Estamos a falar da tragédia do Bataclan em
1: Exato.
0: Paris.
1: Mas é uma série, é muito interessante porque também não... não se revolve em torno da tragédia, mas sim de como as vítimas depois querem continuar a ter uma vida normal e fazem assim um grupo de sobreviventes. E é uma análise muito interessante sobre como se gera o trauma.
0: Okay.
1: Mas sem ser, digamos, demasiado voyeuristas da dor ou do próprio momento do atentado. Ou seja, foi um filme uma série que teve muito impacto em França, claramente.
0: Temos aqui um neurologista que teria muito a dizer sobre os efeitos de uma dor dessas e depois como sobreviver a seguir, não é?
2: Exatamente. Os lutos há lutos de várias naturezas, mas esse deve ser um luto importantíssimo. E é extraordinariamente difícil, de facto, ultrapassar. É preciso substituir coisas, que não é fácil substituir ficheiros.
1: Sim, eles criaram um grupo que chamaram Les Potages, que vem de potage, de...
0: Sim, isso é tipo...
1: De reféns.
0: Ai, reféns.
1: De reféns e de amigos. Então é tipo uma amizade entre os reféns e como entre eles conseguem, ou tentam, pronto, lidar com esse tipo de trauma.
0: Exatamente. Já agora, o professor costuma frequentar a festa do cinema francês?
2: Não.
0: Aqui está uma boa altura.
1: É a partir
0: para...
1: de agora.
0: É a partir de agora, porque até ao final da próxima semana vai estar em Lisboa, no São Jorge e também no UCI.
1: Exatamente.
0: Principalmente as comédias, não é?
1: Sim.
0: As comédias vão estar no UCI Corte Inglês. E depois há para aí 20 localidades que também vão beneficiar da vossa festa, não é?
1: Exato,
0: vocês vão em itinerância.
1: Vamos itinerar pelo país fora.
0: Portanto, estejam atentos a ir à Festa do Cinema Francês, tudo junto, é festadocinemafrances.com para procurarem. O programa. Há uma última coisa. Logo à noite, este sábado, na Casa
1: Capitão,
0: em Lisboa, vai estar uma noite dançante com cabeça de cartaz, um músico que eu gosto muito, é o Anorak, é francês. E Annette, é com ele que vamos até próximo das notícias, depois continuamos a conversar com o professor Alexandre Castro Caldas. Annette du Gissin, muito obrigado por ter vindo.
1: Eu é que agradeço.
0: Programadora da Festa do Cinema Francês, desde a última quinta-feira, em Lisboa, até ao próximo domingo, e depois estejam atentos aí em 20 cidades do país. O cinema francês vai aí chegar. Vamos então até às notícias com Anorak. E o tema, deixem-me só ver qual é, porque eu tenho tantos na cabeça. Acho que vou pôr para o Four Days to Come, que é do álbum 2016, que foi editado em edição de luxo já este ano com mais temas, e este é dos novos temas.

0: Os instantes finais da primeira hora do Destacável, o Aurélio Gomes regressa a seguir a atualizarmos as notícias.
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0: Ligados nesta manhã de sábado, previsto no continente para hoje céu, períodos de céu muito nublado, aguaceiros por vezes fortes, mais prováveis no interior durante a tarde de hoje. Vamos então às notícias a seguir.
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0: Bom dia, 11 horas no continente e na Madeira, 10 horas nos Açores. João Vasco, que nos conta as notícias para esta hora?
3: É mais um incidente com uma lancha e com combustível. A GNR apreendeu 3.600 litros de combustível e uma lancha de borracha no Algarve. O material estava abandonado na Ribeira do Almargem, em Tavira. A Associação Frente Cívica questiona a legalidade do fim da proteção especial de testemunhas a Rui Pinto e pede à Ministra da Justiça que reverta a decisão. O espanhol Marc Márquez venceu a corrida sprint do Grande Prémio do Japão de MotoGP. Já Max Verstappen conquistou a primeira pole position da temporada no Grande Prémio do Bahrein, em Fórmula 1, prova que se está a realizar na Malásia devido à instabilidade no Médio Oriente.
0: E estão 21 graus em Ponta Delgada a esta hora, 22 graus no Funchal, 23 em Lisboa e 24 graus no Porto e em Faro. As notícias às 11, edição de João Vasco.
3: A GNR apreendeu nas últimas horas uma lancha de borracha com 3.600 litros de combustível na Ribeira do Almargem, em Tavira, durante uma operação de patrulhamento da costa. Em comunicado, a Guarda Nacional Republicana refere que foram identificados dois homens de nacionalidade estrangeira e que, após verificação, se concluiu que um destes homens está ilegalmente em território nacional, motivo pelo qual foi acompanhado ao Tribunal de Tavira. A empresa responsável pelo transporte aéreo de emergência médica avisa que o aumento do preço dos combustíveis pode colocar em risco a sustentabilidade da operação. Numa resposta enviada à agência Lusa, o presidente da Gulfmed adianta que já pediu ao governo para a empresa ser incluída nos apoios públicos relacionados com a crise energética. Simon Camilleri diz que a Gulfmed está a absorver custos que ninguém podia prever quando o contrato da prestação destes serviços foi celebrado. Ele lembra que desde o início da operação, em julho do ano passado, o preço do combustível de aviação subiu cerca de 80%. E que os helicópteros deste serviço estão a voar em média mais 35% de horas por mês do que em 2025. Camilleri refere também que a operação noturna tem hoje um peso muito maior do que no passado e obriga ao abastecimento em horários sujeitos a taxas extraordinárias e agravadas. O presidente da Gulfmed afirma ainda que este aumento de custos não se fica pelos helicópteros, afeta também o abastecimento dos veículos de apoio, a deslocação das tripulações e toda a logística de manter equipas em permanência em quatro bases longe das suas casas. O vice-presidente da Associação Frente Cívica pede à Ministra da Justiça que impeça que a decisão de retirar a proteção especial de testemunhas a Rui Pinto produza efeitos já a partir do dia 10 de outubro. João Paulo Batalha não tem dúvidas de que o pirata informático e denunciante corre sérios riscos de vida sem a proteção de que tem beneficiado.
4: Agora mesmo levantou-se um escândalo enorme no Reino Unido com a punição do Manchester City e eventual até despromoção por irregularidades financeiras, foram reveladas pelos Football Leaks e, portanto, só essa situação dá muito maior visibilidade, escrutínio e, obviamente, risco a Rui Pinto. Portanto, tomarem a decisão de o desproteger no dia seguinte a esta notícia é uma bizarria completa. E infelizmente levanta suspeitas de que esta decisão não é verdadeiramente uma ponderação de segurança, é um ato de vingança, de revanchismo pelos comentários que o próprio Rui Pinto fez, às suspeitas de que a Polícia Judiciária teria feito escutas ilegais e, portanto, produzido prova ilegal para o julgamento em que ele foi condenado.
3: O vice-presidente da Frente Cívica quer que Rita Júdice ordene também uma investigação ao modo como a Comissão de Programas Especiais de Segurança concluiu que não existem riscos sérios para Rui Pinto depois de 10 de outubro.
4: Não é apenas uma decisão da qual se pode, com bastante fundamento, discordar, é uma decisão que põe em causa a forma como todo o processo foi conduzido e os interesses e motivações de quem o conduziu. Portanto, nós precisamos de uma averiguação à forma como tudo isto foi feito, à forma repentina como foi comunicado, à forma como o Rui Pinto ou os seus advogados não foram ouvidos, porque neste momento é a idoneidade desta Comissão de Programas Especiais de Segurança que está em causa, no momento em que a idoneidade da própria Polícia Judiciária já está sob investigação do Ministério Público e, portanto, são suspeitas a mais sobre instituições centrais para o combate à criminalidade e essas suspeitas têm que ser esclarecidas.
3: João Paulo Batalha, vice-presidente da Associação Frente Cívica. Ontem, ao final do dia, Rui Pinto anunciou nas redes sociais que se vai mudar para um local desconhecido por correr risco de vida. O pirata informático e denunciante lançou também um pedido de angariação de fundos no portal GoFundMe. O aeroporto de Vilnius, capital da Lituânia, foi encerrado esta manhã por causa da presença de um drone suspeito nas proximidades. Um drone que, de acordo com as autoridades lituanas, vinha da Bielorrússia. É uma informação adiantada pelo Centro Nacional de Gestão de Crises do país. As autoridades referem que caças da Polícia Aérea do Báltico da NATO foram acionados e aconselham os residentes da região de Vilnius a estarem preparados para procurar abrigo, se necessário. O espanhol Marc Márquez, da Ducati, venceu a corrida sprint do Grande Prémio do Japão, de MotoGP, e reduziu para 7 pontos a desvantagem para o líder do Mundial, Jorge Martin, da Aprilia. Na corrida de hoje, Márquez terminou à frente do brasileiro Diogo Moreira e de Jorge Martin. Martin cortou a meta em segundo, mas foi penalizado por exceder os limites da pista na última volta e perdeu uma posição. Max Verstappen, na Fórmula 1, conquistou a sua primeira pole position da temporada no Grande Prémio do Bahrein, que se está a realizar na Malásia devido à instabilidade no Médio Oriente. Lewis Hamilton, da Ferrari, foi segundo na qualificação e partirá ao lado do neerlandês. O companheiro da equipa de Verstappen, Isaac Hadjar, foi o terceiro mais rápido, mas vai partir de oitavo devido a uma penalização na grelha. Vai ser o líder do campeonato, Kimi Antonelli, a partir em terceiro lugar, na terceira posição. Este fim de semana acontece em Olhão a quarta edição do Festival Fértil, um encontro que cruza ambiente, cultura, inovação e comunidade. No recém-qualificado Parque Ribeirinho Poente, junto à Ria Formosa, vai haver várias atividades, entre elas workshops, performance e concertos. Tatiana Felício.
5: Comunidade, inovação e ambiente durante dois dias vão ser os pilares do Fértil. O festival que, como explica a organizadora Maria Lopes, propõe uma programação variada para diferentes públicos.
6: Vamos ter concertos, DJs, performances e depois todas as palestras, workshops, talks e atividades também de movimento. Temos uma kids area cheia, recheada de atividades também, brincadeiras. Temos o nosso artisan flea, o flea market, comes e bebes, cinema e depois exposições de arte e muitas outras surpresas.
5: Workshops sobre como reaproveitar o lixo ou palestras para aprender a criar uma agrofloresta, por exemplo, estão entre as propostas. A ideia é criar um espaço de encontro, mas sobretudo de aprendizagem.
6: Tem que ter uma mente aberta para aprender e para poderem receber e beber algum conhecimento de temáticas que se calhar não são tão comuns no seu dia-a-dia. E depois terem a disponibilidade para experienciar os vários palcos consoante aquilo que gostam mais. E até faço o convite para participarem numa palestra ou mesmo num workshop de algo que até possam não ter muito interesse, mas que se calhar, se experimentarem, até vão ser surpreendidos.
5: São 4 palcos espalhados pelo recém-requalificado Parque Ribeirinho de Olhão. Assim, o Festival Fértil decorre este sábado e domingo.
3: É a quarta edição do Fértil, uma sugestão para este fim de semana em Olhão, no distrito de Faro. Um disco com 10 temas inéditos de Cesária Évora vai ser lançado a 16 de outubro, assinalando os 15 anos da morte da voz mais célebre de Cabo Verde. Em declarações à agência Lusa, o produtor Joe da Silva explica que este novo disco revela canções que eram sempre gravadas a mais, guardadas para a edição em países que pediam alinhamentos diferentes.
7: Esse novo disco é um disco de temas que tínhamos guardado há anos. É continuar a promover Cesária e a dar aos fãs justamente as últimas músicas que nós temos dela e mesmo tempo comemorar, porque este ano vai fazer 15 anos de desaparecimento da Cesária, então também comemorar esses 15 anos.
3: O disco vai chamar-se Reina da Morna, que significa Rainha da Morna. Cesária Évora, voz de Cabo Verde, desapareceu em 2011, mas vem aí novos temas da cantora, que ficou célebre por canções como Saudade.

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1: Galinhas do Mato, lançado originalmente em 1985, foi o último disco gravado por José Afonso. 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

Já estamos a folhear a segunda hora, a segunda parte do destacável deste fim de semana. Este é o Magazine de Fim de Semana da RTP Antena 1 e RTP Mundo. Comigo, Aurélio Gomes. Continua também comigo aqui em estúdio o professor Alexandre Castro Caldas, neurologista. Acaba de editar Escrever à Mão. E vamos falar, entre muitas outras coisas, também desta dualidade razão e emoção. Quem ganha esta batalha, quantas vezes titânica, eu digo titânica, mas quando é um ataque de pânico, o titânico faz sofrer muito. Quanto à Tânia Ribas de Oliveira, eu prometi-lhe na primeira hora que ela vinha aqui contar as últimas novidades. Sim, a tarde, a nossa tarde já não existe, mas ela tem novidades. Fique para ouvir daqui a uns minutinhos. Para já, vamos ouvir Sting com este conhecidíssimo tema dos anos 80. Eu no fim vou dizer-lhe porquê.

0: Se por acaso se cruzarem na rua com o Sting, dê-lhes parabéns, que ele fez ontem 75 anos e é por isso que estivemos aqui a ouvir Englishman in New York. É um tema dos anos 80, de 1987. Aliás, vale a pena sublinhar, o saxofone que ouviu aqui era tocado neste disco pelo grande Branford Marsalis. Hoje connosco Alexandre Castro Caldas, neurologista, é professor catedrático de Neurologia na Faculdade de Medicina da Universidade Católica. Tem como grande interesse de investigação as neurociências da cognição. Tem mais de 200 trabalhos publicados, 10 livros, entre os quais este mais recente, Escrever à Mão. Professor, quando diagnosticamos o desaparecimento da escrita à mão, e muitas vezes, meu Deus, estamos a perder capacidades cognitivas, porque escrever, procurar a palavra e ter o gesto físico de desenhar palavras num papel tem também e estimula funções cerebrais. Quando estamos a pensar, vem aí o inferno na Terra por estarmos a deixar de escrever à mão, estaremos a cair naquele erro que se caiu, por exemplo, ainda me lembro de ter visto num documentário quando foi inaugurado o primeiro trecho de linha de comboio.
1: Andar 30 km a hora, morre-se.
0: Morre-se, as grávidas vão abortar, uma coisa que o valha. Acha que poderemos estar a demonizar demais, por exemplo, o aparecimento de alternativas à escrita à mão?
1: Eu acho, temos que olhar para essas coisas sem fazer juízo de valor, porque elas acontecem como aconteceram as outras, como deixamos de andar a cavalo, como tudo isso, e que faz parte desta tal fenómeno que a gente tem que compreender do que é a evolução.
0: É perder umas coisas e ganhar outras.
1: Sim, sim. E provavelmente vamos ganhar outras coisas, admito que sim.
0: Mas é isso que parece que nesta discussão parece ser invisível. O que é que se vai ganhar com a introdução da inteligência artificial?
1: Não, mas o que é uma das coisas que é interessante e que tem a ver com a escrita também é que vem lá nos diálogos do Platão a história do Sócrates sobre a escrita. E uma coisa que o Sócrates dizia sobre a escrita é que contava uma história de que tinha ido um homem muito, muito inteligente falar com o rei egípcio, dizer ao rei egípcio que tinha inventado uma forma de pôr a linguagem oral em forma escrita. E o rei egípcio responde: ah, sim senhor, e tu és muito inteligente, acho que é uma ideia muito fantástica, mas isso não me parece bom, porque se as pessoas começarem a pôr as ideias todas em papel, depois tiram-nas da cabeça. Ora, isto é espantoso, porque é o que nós estamos a fazer com os telemóveis e com os suportes eletrónicos de memória. Hoje, se estivermos a falar de uma conversa, que se diz aquele filme era com aquele ator, como é que ele se chamava? Ah, deixa ver que eu vejo.
0: Sim, já não se faz o esforço.
1: Em vez de andarmos à procura cá dentro da cabeça, vamos imediatamente pegar no aparelho.
0: Estamos a destreinar a nossa memória.
1: Estamos a fazer como o Sócrates dizia, que era melhor não escrever, porque era melhor ficar na cabeça. Passaram alguns anos depois disto.
0: Sim.
1: Não é? Portanto, o modelo é o mesmo e não fez mal nenhum que a gente escrevesse.
0: Até porque hoje sabemos muito mais de algumas culturas do que outras, porque umas deixaram escritos e outras não é?
1: Exatamente. E, portanto, o que é que vai acontecer se nós guardarmos a informação neste momento nestes sistemas informáticos?
0: Ou seja, na nuvem.
1: Na nuvem.
0: Que é uma coisa que, no fundo, são computadores que estão por aí, são servidores que estão por aí, não estão no ar, curiosamente.
1: Quantas coisas tenho lá em casa, em disquete? Por exemplo, no meu primeiro livro que eu escrevi há 20 anos, tem disquetes daquelas que se metiam no computador e que eu guardei. O computador já nem sei onde é que ele está, já desapareceu.
0: E já não há computadores para ler disquetes.
1: Já não há computador para ler disquetes.
0: Sim.
1: Portanto, se eu quisesse reeditar aquilo, tinha que escrever tudo outra vez. Porque não, o que eu tinha escrito à mão desapareceu já. Também já na altura.
0: Isso levanta um problema sobre as bases de dados atuais.
1: Pois. Felizmente há o livro escrito,
0: existe
1: o livro, mas há muita coisa que desaparece. Quantas vezes as pessoas dizem, ei, não, perdi os dados todos que tinha lá no meu computador, desapareceram.
0: Sim.
1: E desapareceu mesmo, de facto.
0: Qual diria que foi, em termos de importância de revolução, chamemos-lhe assim, a invenção da escrita? Foi determinante mais do que outras?
1: Eu acho que é uma revolução importante.
0: É das mais importantes.
1: Acho que é das mais importantes, porque fica o registro feito. O registro feito, quando nós queremos olhar para o passado, andamos a decifrar os hieróglifos egípcios para perceber o que é que se passava há 5 mil anos.
0: Para entender as conversas entender antigas. As conversas.
1: E depois disto perdemos um bocado as coisas. Por exemplo, o que não se sabe da América do Sul foi destruído pelos espanhóis quando destruíram todo o papel que as coisas que havia. Pá, e 2 ou 3 livros de papel só da América do Sul.
0: Portanto, não é só culturas que não tinham o hábito de escrever sobre si, mas é também a destruição colonial, por exemplo, neste caso.
1: Por exemplo.
0: Exatamente.
1: E, portanto, perde-se muita coisa do passado. Há coisas fantásticas que se estão a fazer neste momento agora. Está a ser possível, isso eu acho fantástico, que é encontrou-se uma forma de ler os pergaminhos que estão que ficaram debaixo do vulcão na Itália.
0: Está a falar de Pompeia?
1: Pompeia,
0: sim.
1: Que estavam enrolados em imensos pergaminhos, estavam enrolados, eles tentaram
0: carbonizados.
1: Sim. E agora há um programa que permite, sempre sem estragar aquilo, fazer a leitura do que está lá escrito.
0: Ou seja, a mesma tecnologia que nos está a deixar de fazer-nos deixar de escrever à mão.
1: Exatamente, está-nos a ajudar a ler.
0: A ler, portanto, as tecnologias não são boas nem más, são aquilo que nós fizemos delas.
1: Exatamente.
0: Preocupa o rumo, e sendo um homem que se preocupa com a cognição, é um dos seus mais importantes objetos de estudo. Eu tenho lido, de vez em quando, notícias que dizem uma coisa assim um bocado vaga, que é o quociente de inteligência, os resultados em testes de inteligência têm vindo a diminuir em termos de bons resultados. Ou seja, a humanidade, pelo menos em alguns países do mundo ocidental, estaria a ficar mais estúpida. Sabe de alguma coisa disso? Isso confirma-se?
1: Não, é curioso, porque mesmo o próprio Wechsler, que foi quem fez o teste do QI, no último paper que diz isto não é um teste de inteligência, isto é um teste de desempenhos.
0: Sim.
1: A inteligência é um processo. E, portanto, isto tem muito a ver. Aliás, houve um aspecto muito, muito curioso com o Wechsler. É que as pessoas estavam convencidas que aquele teste era como se fosse uma análise de sangue para a inteligência.
0: Sim, fazia-se aquele teste e tínhamos ali.
1: E aconteceu uma vez com um colega meu. Uma das coisas que eu estudei muito foi o analfabetismo.
0: Sim.
1: O cérebro dos analfabetos. E houve um paper que com ele mandámos para uma revista. E dissemos que os valores das provas tinham que ser aferidos em função da cultura. E o artigo foi recusado na revista porque aqueles valores não eram sensíveis às variações culturais.
0: Ah, julgavam que era um teste blindado a esse viés cultural.
1: E, portanto, as pessoas não eram...
0: Isso não existe.
1: Aquilo que nós estávamos a ser analfabetos eram estúpidos, não eram analfabetos.
0: Estou a perceber. Essa nuance faz toda a diferença.
1: E isso é completamente... Porque houve uma altura que os resultados dessas provas até começaram a subir. Foi nessa altura que eles repararam que havia uma influência cultural que permitia fazer subir.
0: Eu tive um professor, eu sou de psicologia, eu tive um professor que, quando falávamos dos testes de QI, de quociente de inteligência, ele dizia isto, e não se esqueçam, a inteligência, seja lá o que isso for, é sempre situacional. Tu podes ser muito inteligente aqui em Lisboa, na altura era no Porto, por acaso, mas se eu te largar agora numa floresta africana, quero ver a tua inteligência a funcionar. E provavelmente não duras um dia.
1: Pois.
0: E quem lá mora sobrevive perfeitamente.
1: Pois,
0: ou seja, a inteligência também tem a ver com o contexto.
1: Não, a inteligência é um mecanismo adaptativo,
0: claro.
1: Fundamentalmente. E, portanto,
0: não pode ser absoluto nesse sentido.
1: Existe em função das circunstâncias.
0: Sim. Portanto, a pergunta que eu fiz está enviesada logo na sua
1: exatamente.
0: Formulação.
1: Acho que sim. Não posso dar valor a essa.
0: Sim.
1: Atribuir um valor a isso. Tem que analisar, perceber o que aconteceu, porque pode ter muitas razões. Pode ser a natureza do teste deixou de fazer sentido, por exemplo.
0: Claro. Vamos ouvir a sua segunda escolha musical, que eu acho que é prometedora. Ela chama-se Barbara. Quer explicar porque é que decidiu trazer este pungente A Morrer por Morrer?
1: Eu acho que isso tem muito mais a ver com afetos. Tem a ver com afetos de um adolescente. Que houve de facto uma voz que é, que é, que é, mexe completamente com as emoções e a forma como ela canta isto é impossível uma pessoa não se emocionar.
0: Exatamente.
1: Portanto, eu gosto muito de refletir sobre as emoções e perceber o que é que ela faz ao nosso pensamento.
0: Isso é um bom ponto de conversa para daqui a pouco. Como podemos pensar as emoções e como elas podem infetar o nosso pensamento, digamos, mais racional.
1: Exatamente.
0: Então vamos ouvir a Bárbara, depois vamos receber a Tânia Ribas de Oliveira, porque há um negócio para ser fechado, e depois voltamos a conversar com o professor Alexandre Castro Caldas, que hoje nos traz o seu último livro, Escrever à Mão.

0: Já temos connosco a Tânia Ribas de Oliveira. Tânia, bem-vinda ao Destacável.
1: Obrigada, Aurélio.
0: Primeiro, há que dizê-lo, foste muito simpática no início do Destacável ao receber-me no teu programa, a nossa tarde, aqui há 3 anos.
1: É um
0: Eu
1: gosto.
0: Ia nervoso, como tudo. Recebeste-me maravilhosamente bem. Não é uma maneira de pagar. Mas
1: trocamos,
0: aqui,
1: não é? Exatamente. Foste à minha casa e agora venho à tua.
0: Exatamente.
1: Está certo. Está certo.
0: Agora, temos que falar disto. Há uma má notícia, a nossa tarde acabou no final de agosto.
1: Verdade.
0: Mas há uma excelente notícia que tem a ver já com a próxima segunda-feira, 5 de outubro, porque vai começar o teu novo negócio.
1: Esperemos que seja um negócio fechado e bem fechado para todas as partes.
0: É assim que se chama negócio fechado.
1: Certo.
0: Vamos explicar o que é isto.
1: Então, esta é a versão portuguesa de um programa que faz muito sucesso em muitos países, muitos deles na Europa. É o Cash or Trash em Inglaterra, o Affaire Conclue em França.
0: Affaire Conclue,
1: certo,
0: é tão bom.
1: Exato. E portanto vai mudando de nome consoante o país e a língua que é falada lá. Aqui chama-se Negócio Fechado, felizmente veio para a RTP, felizmente eu sou a apresentadora, porque é um formato no qual acredito muito. Em resumo, a pessoa está em casa e não há um único português que não se identifique com isto. Todos temos uma arca, várias gavetas, 50 prateleiras, uma garagem, uma arrecadação, um espaço sabe Deus de quê, cheio de coisas.
0: Às vezes achamos que é só tralha.
1: Certo. Muitas vezes achamos que são coisas das quais não nos podemos desfazer, porque foi a avó que deixou, ou o bisavô, ou foi enxoval, ou alguém deu. E, na verdade, se dessemos assim tanto valor, não estavam enfiadas numa caixa.
0: Pois.
1: Por isso é olhar. Antes de mais, o desafio é olhar para aquilo que temos em casa. E depois de se olhar, é pegar e pensar, será que eu posso ganhar dinheiro com isto? E a resposta é sim, muitas vezes sim.
0: 90% das vezes sim.
1: Certo.
0: E eu diria até que quanto mais antigo na família aquilo for, mais provavelmente tem mais valor, não?
1: Olha, eu achava isso e depois aprendi que nem sempre a antiguidade é um posto no que diz respeito ao valor, porque eles, enfim, aquilo primeiro vai a um processo de avaliação com o Eduardo Alves Marques, ele é de História da Arte, trabalha no Palácio Nacional da Ajuda, portanto ele sabe muito sobre arte.
0: É ele que vai analisar.
1: É ele que é o avaliador inicial, portanto ele olha para a peça, avalia, olha para ela e portanto muitas vezes fala sobre isso. Depois tem muito a ver com... Por exemplo, aprendi uma coisa que é, quanto menos tocares numa coisa antiga, melhor. Não se ponham a remodelar e a reformular coisas sem saber, porque estragamos tudo.
0: Estou a perceber, vou pintar aqui esta
1: parte. Sim, não pintes. Não pintes. A patina como está é conta, porque é assim que se percebe que é do século XVII ou XVIII.
0: Eu vou usar esta palavra que curiosamente nem sei se existe, mas é muito usada na minha família. Se tiver um prato um pouco esbotenado, é como um bocadinho...
1: Tanto melhor.
0: Tanto melhor, é melhor não ir andar ali a retocar coisas.
1: Eles preferem uma coisa, eles preferem sempre uma coisa integral, não é?
0: Claro.
1: Sem estar partida, mas preferem uma coisa partida do que uma coisa mal colada. Óbvio. Isso então para eles não vale nada, que eles ficam doentes. E então quando se pensa que não se nota, ainda é pior, porque eles notam tudo. Depois de passar pela avaliação do Eduardo, vamos para a sala de negociação, onde estão 4 compradores: o Batata Cerqueira Gomes, Alexandra Carvalho, Gonçalo Marques e o Álvaro Roquete, e os 4 trabalham na área. Eles têm antiquários, têm lojas de relíquias, de antiguidades, já têm negócios na área e conhecem muito bem.
0: Exatamente.
1: E depois cada um faz a sua oferta. Ou seja, a pessoa, se não ficar contente com a oferta, pega no objeto e volta para casa, não perde nada.
0: Ou ir destina, vamos embora, que isto é uma grandíssima altrabice.
1: Com certeza. Ou então pensa assim, olha que bem, eu acho que vinha para aqui com um traste e sai daqui com, às vezes 50, outras vezes 300, outras vezes 500, outras vezes 3.000 e 4.000 euros, que eu já assisti.
0: 3 mil e 4 mil euros
1: só para veres como vale a pena. Um programa diário na RTP vai valer
0: exatamente
1: a pena.
0: Isto vale a pena dizer, chama-se Negócio Fechado.
1: Certo.
0: É apresentado pela Tânia, que está aqui connosco. Segunda-feira, 5 de outubro, é já depois da manhã.
1: Às 15h15.
0: 15h15, todas as tardes, de segunda à sexta-feira.
1: 3 histórias por programa, 3 peças, 3 histórias de cada pessoa.
0: Quando te propuseram este desafio, como é que foi? Abraçaste logo? Ou ficaste reticente?
1: Não, eu quando me propuseram este desafio já aceitei logo muito feliz, porque eu já sabia que a nossa tarde ia terminar.
0: Sim.
1: Mas eu sou uma pessoa de relações longas em tudo na minha vida. Na minha vida familiar, na minha vida na RTP. Portanto, eu vivo e trabalho aqui há muito tempo.
0: Não sei se sabes, mas direto, assim, sem ver nada pelo meio, Para o ano vais fazer 25 anos de casa, acho eu.
1: Mas acho que sim, por acaso já fiz essa conta há uns tempos e acho que dava 2027, acho que tens razão.
0: É, é.
1: Por acaso acho que é um bocadinho mais que se diga, porque em 2007 eu já apresentava o Portugal no Coração e antes disso eu já tinha estado na informação, eu acho que já fiz 25 anos de casa. Tinha estado na informação,
0: já.
1: No teletexto, portanto acho que isso já foi. Mas pronto, vamos contar com 2007 que é sempre bonito. De qualquer das formas, quando eu soube que a nossa tarde ia terminar, fiquei ali um bocadinho preocupada e de alguma forma triste, porque eu faço daytime há 17 anos consecutivos na RTP.
0: Sim. Não é?
1: São 7 anos com o João Baião, 4 anos e meio com o Zé Pedro, há 7 anos sozinha na nossa tarde e, portanto, o fim de uma coisa que eu sei que gosto de fazer e que sei que faço bem, sem falsas modéstias, preocupava-me. Eu gosto de trabalhar em direto.
0: Há tanto tempo.
1: Certo, claro, acho que sim. E fui aprendendo sempre mais, todos os dias aprendemos
0: mais. O direto, portanto, não te assusta nada.
1: Não, o direto, pelo contrário, acalma-me muito, não é? Porque é uma coisa que eu sei fazer bem e é
0: Mas
1: o que eu sei fazer.
0: Mas gravar é uma coisa que te preocupa mais?
1: Não me preocupa agora. Depois de começar a fazer, comecei a perceber. Não, eu trabalho gravado exatamente como se estivesse em direto. E portanto o segredo aqui é só esse e está tudo certo.
0: O teu problema era nunca teres feito muito gravado.
1: Não faço muito gravado e achei que poderia ter muitas pausas. Não era preocupação com o meu trabalho, mas pensei, bem, eu estou habituada a entrar no estúdio e sair 2 horas depois, 3 horas.
0: E
1: duas...
0: o que correr mal a gente dá a volta.
1: E está certo.
0: Exatamente.
1: Pensei,
0: aqui vai parar e mais
1: parar. E... Não, e apesar de termos dois cenários em dois estúdios diferentes,
0: é?
1: Podia, tinha medo de perder.
0: Pois.
1: Mas não, são dois cenários, dois estúdios diferentes, fazemos tudo num cenário, sai a equipa toda para o cenário ao lado, faz tudo e volta outra vez à estaca zero.
0: Exatamente.
1: E pronto, e é muito bom de fazer, adoro a equipa e sou muito feliz, tenho sido mesmo muito feliz a fazer o negócio fechado.
0: Eu há pouco falava dos tais 25 anos que provavelmente já passaram. Tu quando começaste, eu sei até que fizeste um breve estágio de que não te lembras muito bem na rádio.
1: Mas fiz na rádio com o português, mas tinha 18 anos, não é?
0: Mas a rádio não era para ti, senão tias
1: lembrado. Mas eu acho que um dia vai ser.
0: Ah, é?
1: Sim.
0: Olha, esta casa está mesmo ao lado da tua.
1: Exato. Aliás, é a mesma casa, na verdade.
0: Sim,
1: é só outra divisão, não é?
0: Mas eu estava a pensar em estúdios, é só atravessar
1: sim,
0: aqui.
1: Sim, é só atravessar. Acho que um dia vai ser, sim.
0: Ah, e já tens ideias do que é que poderia ser?
1: Eu penso muitas vezes nisso, já dá muito tempo a esta parte. Eu acho que um dia vou fazer rádio e acho que isso um dia pode ser o meu futuro.
0: Tens uma voz perfeita para fazer rádio, tens as competências de comunicação perfeitas, portanto
1: Obrigada.
0: Acho que isso vai correr muito bem.
1: Espero que sim.
0: Mas quando começaste a fazer televisão, o que é que tu tinhas como expectativa? Da tua carreira.
1: É assim, que seria? Eu primeiro achava que ia ser jornalista. Eu tirei a licenciatura não em comunicação social, porque não entrei, mas tirei a licenciatura em sociologia e depois fiz o curso.
0: Tu ias para sociologia.
1: Exato. Mas porque não entrei, não tinha média para entrar em comunicação social, era altíssima.
0: Okay.
1: E depois fui para o Senjor, fiz aqueles cursos do Senjor, etc. E portanto, quando entrei para a RTP, entrei em estágio para o departamento de teletexto e depois, como sou muito chata e que sabia exatamente aquilo que
0: não
1: queria,
0: parece nada.
1: Mas era mesmo insistente e pensaram, bem, deixei a miúda passar porque ela vai na mesma. E portanto, fui para a RTP África fazer mais estágios, depois fui para o Telejornal fazer mais estágios, depois fui para o Bom Dia Portugal, depois concorri a um concurso
0: interno. E mesmo
1: interno.
0: Na programação tu fazias muita reportagem no início, não é?
1: No início só fazia reportagem.
0: Só.
1: Aliás, o que eu aprendi para fazer o entretenimento, eu aprendi na direção de informação da RTP, portanto eu aprendi o melhor.
0: Sim.
1: Não poderia ter aprendido melhor do que com as pessoas que me ensinaram.
0: As boas ferramentas
1: Isso.
0: e as técnicas.
1: Depois é fácil dar a volta,
0: claro.
1: Quando aprendes o certo, não é? É como fazer dança contemporânea. Se começares pelo balé, vais sempre fazer dança contemporânea. E eu acho que é um bocadinho isto. Se começas pela informação,
0: Sim.
1: não tem como falhar depois o resto, porque a informação
0: Sim.
1: é a base certa.
0: Mas, portanto, quando fazes o salto para a apresentação, é uma grande surpresa para ti?
1: Não, eu achava que mais tarde ou mais cedo poderia acontecer.
0: Foi uma vontade tua ou foi alguém que te
1: detectou? Não, foi na altura o Luís Andrade e o Nuno Santos que me deram essa oportunidade.
0: Olharam para ti e pensaram, ela está no ponto.
1: Sim, eu já trabalhava muito, já tinha feito mesmo muita coisa. Durante ali uns 3 ou 4 anos tinha feito já muita coisa. Trabalhava praticamente não todos os dias, em vários projetos diferentes. E portanto eu sabia que mais tarde ou mais cedo eu era chamada para quase tudo. Portanto eu pensava, bem, eu acho que eles devem gostar de mim, senão não me chamavam,
0: claro.
1: Não é? E pronto, e depois quando houve, a Sónia Araújo foi de férias. Como toda a gente vai, não é?
0: É sempre um perigo ir de férias.
1: Não, no caso não. A Sónia, felizmente, continua connosco,
0: claro,
1: sempre.
0: Claro,
1: eu,
0: né? Estou na brincadeira.
1: Mas é verdade, às vezes pensa-se nisso. Mas de qualquer das formas, eu fui substituí-la durante aquele mês e eu nunca tinha apresentado nem entrado num estúdio de televisão para apresentar. E fui com o Hélder Reis, que também era repórter na altura.
0: Sim.
1: Pronto, e acho que aquele mês correu muito bem. E depois a partir daí começaram a surgir outras oportunidades.
0: Daqui para a frente, fazes planos? Costumas, aquela pergunta que eu até acho um bocado parvo, onde é que se vê daqui a 5 anos?
1: Olha, é um bocado parvo e eu dava-me a fazê-lo imensas vezes. E depois pensava assim, mas porquê que eu perguntei isto às pessoas?
0: Exatamente.
1: Porque Depois pensava assim, se me perguntar isto a mim, eu não sei responder.
0: É exatamente
1: isso. Para que é que eu estou a perguntar isto às pessoas? Mas pronto, depois perguntava, depois pensava, lá estou outra vez.
0: Pois eu agora acabei de o fazer a ti própria.
1: Então, eu espero, na realidade, lá está, por causa das relações longas, eu espero continuar a fazer um negócio fechado, porque acho que é um programa que tem muitas pernas
0: isto
1: para andar.
0: Isto tem muitas pernas para andar.
1: É verdadeiro serviço público. Eu tenho aprendido mais sobre arte e sobre aquilo que é português e aquilo que nós herdamos e que temos em casa. E
0: depois há a história dos objetos.
1: Tudo.
0: Que leva para a história
1: eu
0: de Portugal.
1: Lá.
0: Sim, sim, sim.
1: Eu
0: sim.
1: sabia lá. A faiança, a porcelana portuguesa. Quer dizer, é tudo, porque claro. Não há um limite. Podes levar uma mota, podes levar um carro, podes levar o que quiseres.
0: Apresentas e aprendes.
1: Sempre. Que é o mais importante de tudo e aquilo que te mantém vivo, não é?
0: Portanto, o teu horizonte para já é isto.
1: Ah, está ótimo. E ainda agora começou e espero que dure muito tempo.
0: Para terminar, ainda sofres muito pelo Sporting, onde fizeste ginástica há 25 anos?
1: Sofro sempre pelo Sporting porque sou do Sporting. Só quem é do Sporting é que sabe o que é sofrer por um clube e continuar a amá-lo até ao fim.
0: Toda a gente do outro lado está a sorrir perante essa...
1: Mas é verdade.
0: Eu sou benfiquista e percebo perfeitamente.
1: E nunca ninguém vai mudar a este amor.
0: Tânia Ribas de Oliveira, muito obrigado por teres vindo ao Destacado.
1: Obrigada.
0: Segunda-feira e depois de segunda à sexta sempre e durante muito tempo. Negócio fechado, segunda a sexta-feira, RTP1 às 15h15. Vá ver o que é que tem aí na cave ou no sótão.
1: Isso, obrigada, Aurélia.
0: E olha, porque ninguém gosta de perder, vamos ouvir o Benjamin aqui no Destacável com Medo de Perder.
1: Adoro.

0: Estávamos aqui a ouvir Benjamin com o último álbum, é já deste ano, chama-se Crónicas do Monte Zeus e Medo de Perder. Vamos para o último bloco de conversa com o nosso convidado hoje, o professor Alexandre Castro Caldas, que tem um livro acabado de editar, Escrever à Mão. E há pouco deixámos no ar, antes de falarmos com a Tânia Ribas de Oliveira, deixávamos no ar um velho binómio, as emoções e a razão. E estava-me a dizer que gosta muito de pensar a maneira como as emoções, foi isso que eu percebi, toldam ou podem infetar, para usar esta palavra, a nossa razão. O que é que o intriga mais nesse processo, nessa interação?
1: Eu acho que é o sentido unidirecional desses dois conceitos.
0: O que é que quer dizer? Só de um
1: significa que as emoções implicam na razão, mas a razão não consegue implicar nas emoções.
0: Ou seja, uma coisa que eu aprendi em psicologia, que é treinar, pensar as emoções para tentar de algum modo contê-las ou controlá-las, é um processo fadado ao fracasso?
1: Eu acho que completamente.
0: Ok.
1: É a mesma coisa que quero parar o coração.
0: Eu bem posso tentar. Bem, há pessoas lá daquelas coisas zen do Oriente que dizem que conseguem abrandar o coração bastante.
1: Mas eu não sei, aqui para nós, se conseguirem fazer isso com uma diarreia.
0: Mas portanto, o que me está a dizer é que as emoções têm um poder muito grande.
1: As emoções são muito mais antigas, portanto, vêm de muito mais de trás, porque nós acumulamos uma experiência de evolução de espécies desde há muito, e a emoção é um mecanismo de defesa muito primário, muito elementar. Que existe nas espécies quase todas, não é? Não sei se nas formigas existirá, mas nos insetos talvez não exista, mas a partir de alguma área existe. E, portanto, regulam completamente o nosso corpo, de tal forma que muitas das pessoas...
0: Algumas emoções podem dar uma diarreia, como dizia há pouco.
1: Com certeza.
0: Não, só está com uma ansiedade grande, às vezes acontece. Sim.
1: Portanto, põe o corpo a fazer coisas que não queremos. Olha, por exemplo, aquilo que é o chamado a crise de pânico.
0: Sim.
1: Um ataque de pânico. Um ataque de pânico é completamente fora da razão.
0: Completamente.
1: É o corpo exclusivamente a pôr a resposta emocional fora de contexto.
0: A pessoa a pensar que está a morrer ou que está a ter um ataque cardíaco e não é.
1: E depois a pessoa faz a leitura do corpo.
0: Claro.
1: E nós fazemos a leitura das emoções. Temos que ir à psicologia clássica americana dizer que eu estou a chorar, portanto devo estar triste. Portanto, que é exatamente ao contrário. O corpo dá sinal e eu interpreto o sinal do corpo.
0: E depois tenho que me comportar como se estivesse triste, porque o meu corpo está a pedir-me tristeza.
1: Exatamente.
0: Sim. Estou a perceber. Não acredita mesmo que tentar racionalizar pode, pelo menos, suavizar essas crises, por exemplo, dos ataques de pânico? Acha que uma pessoa está a ter um ataque de pânico e pensa, não, eu sei que isto é um ataque de pânico. Respira fundo, técnica de relaxamento. A coisa é...
1: Não, o melhor seria pôr-se a correr e bater em alguém. Tenho a impressão que era a melhor maneira.
0: Deita fora a energia, não é?
1: Não, faz o que o corpo está a pedir. Defender-se.
0: Exatamente.
1: Defender-se.
0: Já tive alguma vez algum ataque de pânico?
1: Não, felizmente.
0: Pois. Qual é, neste momento, a fronteira mais interessante e mais vanguardista da investigação ao nível da neurologia? Isto agora para alargarmos um pouco.
1: Não, isso... vamos lá. Nós descemos, tem-se vindo a descer progressivamente até os mecanismos mais ínfimos de moleculares do funcionamento. Falta-nos uma visão global, que é muito mais difícil.
0: Se quiser, é uma visão gestáltica,
1: exato,
0: não é? Juntar as pecinhas,
1: exato,
0: todas, porque a entidade vai ser diferente.
1: Perceber a complexidade, sim, do sistema, não é? Que isso é... Eu só me lembro que uma vez estive no... uma coisa da European Science Foundation que reunia 6 pessoas durante uma semana num sítio para conversarem, cada um a fazer o que é que estava a fazer. Foi uma experiência muito interessante, mas houve um investigador que lá estava, que era de facto um investigador das moléculas e das coisas, e uma vez me disse, sabe o que eu gostei? Me era ter um cérebro na mão alguma vez, ver um cérebro. Se você nunca viu um cérebro? Não, no meu laboratório dá-me um quadradinho e dizem, olha, isto é de um tal sítio para tu estudares o que
0: isto
1: tu
0: estás. Isto é da amígdala.
1: Exatamente.
0: Exato, a perceber. Isto é do hipocampo, mas, exatamente, portanto, não tinha uma noção completa.
1: Não tinha, nunca tinha tido um cérebro na mão. O que dá que pensar, de facto, nós não. É muito difícil termos o cérebro na mão. Portanto, estamos a agarrar em pontas e a tentar perceber pontas. E como naturalmente, o corpo todo é o cérebro. Portanto, temos cérebro em todo o corpo.
0: Sim, nós temos neurónios por todo o lado, especialmente no coração.
1: No coração, no intestino. E até acontecem coisas muito mais interessantes, que é uma área que também, para mim, é extremamente interessante de tentar compreender. É o que é possível nos transplantes de órgãos transportar de memórias para o outro.
0: Eu ouvi falar disso, de pessoas que...
1: Há alguma evidência científica que isso pode acontecer.
0: Ouvi falar de pessoas que, transplantadas, especialmente ao nível do coração, que às vezes têm mudanças na personalidade. Poderá ter a ver com a presença de neurónios exteriores a essa pessoa.
1: É muito difícil de estudar, porque existe uma memória celular. As células guardam memórias biologicamente. Claro. E, portanto, elas podem transmitir-se.
0: Portanto, estudar o cérebro, a neurologia, é muito mais do que apenas o cérebro.
1: Sim.
0: É por aqui abaixo. Aliás, é temos um nervo, salvo eu, o vago, que vai a todo lado, não é?
1: Sim, o nervo vago é talvez o fenómeno mais fantástico do nosso organismo. O vago liga tudo.
0: É um grande
1: sistema de ligação.
0: É o grande informador do cérebro do que é que se passa por todo lado, não é?
1: Exatamente.
0: Quando ouve a palavra espírito, o que é que pensa? Como neurologista.
1: Vamos lá ver. Não consigo ser dualista. E, portanto, acho que é o funcionamento da máquina no contexto de um organismo com consciência, que, portanto, consegue ter, explicitar o que se passa em termos de funcionamento da máquina.
0: Mas é uma palavra que gosta, para descrever processos naturais?
1: Não, eu não rejeitei ainda uma área... que é uma área, a espiritualidade é uma área extremamente interessante.
0: Sim, sim.
1: Mas que neste momento não está ainda nas mãos da biologia.
0: Então deixa-me fazer um bocadinho antes. Qual seria a melhor definição para si de espiritualidade ou de espírito?
1: Eu acho que é qualquer coisa que nós temos uma enorme dificuldade em decifrar.
0: Mas que dizemos com muita facilidade.
1: Mas que dizemos com facilidade, porque atiremos para isso coisas que nos transcendem.
0: Sim.
1: Portanto, no fundo é a transcendência.
0: É preciso ser pessoa de fé, seja ela qual for, e para se acreditar no espírito e na espiritualidade?
1: Não, acho que não.
0: É uma dimensão da nossa psicologia.
1: Não, eu acho que a religião é uma forma, como é que eu ia dizer, de desenhar. De desenhar o fenómeno.
0: Sim.
1: E, portanto, pronto, torna mais simples. A pessoa remete para ali e pronto, e fica resolvido o problema. Mas o fenómeno é muito mais complexo do que isso.
0: Está a dizer que é uma estratégia adaptativa.
1: Exatamente.
0: Ou seja, a gente com tanto medo do desconhecido para além da morte inventou esta coisa e, portanto, vive mais sossegada. Ok. Posso lhe perguntar se é um homem de fé, se não é?
1: Não
0: queria fazer-lhe perguntas muito intrusivas, mas não, depois desta...
1: Não. Eu fui educado num colégio religioso. Sim. Trabalhei na Universidade Católica e trabalho na Universidade Católica, mas tenho uma visão muito biológica do mundo e, portanto, defendo que existe uma interpretação social própria disso que eu subscrevo integralmente, da relação das pessoas. A explicação mais transcendente, ela para mim é mais complicada.
0: Sim,
1: portanto,
0: claro. Está a falar da entidade que poderia ser a que desenhou isto.
1: Exatamente.
0: Pois isto agora levava-nos para outro programa. E como só tenho um minuto, vou-lhe dar um minuto para me dizer se há boas notícias no campo da investigação das doenças neurodegenerativas como Alzheimer, Parkinson e outras demências e por aí fora.
1: Bom, eu acho que há muitas pessoas a pensar no assunto.
0: Sim.
1: E há muita coisa a ser feita. Mas ao fundo do túnel
0: ainda...
1: há algumas coisas que estão a aparecer que são interessantes, nomeadamente ser possível compreender um bocadinho melhor o funcionamento das outras células que estão dentro da cabeça. Porque nós vivemos o século do neurónio, depois do prémio Nobel do neurónio dado o Ramón y Cajal. Hoje o neurónio está a ser um bocadinho apoiado por sistemas que não são neuronais, que são de outras células que cá estão dentro, e que são muito difíceis de estudar e que estão-se a começar a compreender e que explicam um bocadinho mais de coisas. Mas deve haver muito mais coisas que nós não temos, não sabemos ainda.
0: Portanto,
1: nesta tal complexidade
0: isto não vai
1: do organismo.
0: Vai durar essa busca por poder ajudar pessoas com essas patologias, ainda vai durar muito.
1: Porque
0: tempo.
1: Não percebemos onde é que está o erro. Pois. Esse é o problema.
0: Aquela visão simplista de que é um erro de limpeza, por isso acumula-se a proteína beta-amiloide e a tau, e porque a limpeza não é eficaz. É muito simplista essa visão?
1: É simplista porque a experimentação animal, por exemplo, com os fármacos que fazem fazer desaparecer isso...
0: Que não, limpam não, aquilo.
1: Limpam tudo, de facto.
0: E a pessoa continua.
1: Mas o rato continua a fazer os mesmos disparates.
0: Vou lembrar aqui dois convites que fez no seu livro, este último, Escrever à Mão. Lembrar quem ensinou a ler e lhe abriu as portas do conhecimento. É só para dizer isto. E escrever um postal num jardim, que eu gostei muito desta. Queres explicar um bocadinho melhor antes de nos irmos embora?
1: Não, porque eu recordo ainda bem as lições da senhora Dona Cacilda, que
0: quem lhes ensinou a escrever.
1: Que me ensinou a mim e aos meus irmãos. Sim. Nós éramos seis irmãos. E escrever um postal é uma coisa muito do nosso passado, porque eu tenho seis irmãos, tinha seis irmãos. Cada um era, no verão, era distribuído por vários sítios, porque uns iam para um sítio, com uma avó, outros iam para outra avó, etc.
0: Escrevíamos
1: postais uns aos outros. Exatamente. Era uma coisa divertidíssima.
0: Portanto, escrever à mão, não se esqueça.
1: Escrever à mão, exatamente.
0: Professor Alexandre Castro Caldas, muito obrigado por ter vindo até ao Destacável. Recomendo, até porque é uma leitura muito rápida, portanto, hoje em dia todos temos pouco tempo, escrever à mão. E não deixe de escrever à mão de vez em quando. Professor, foi um prazer. Vamos embora para um bom fim de semana com Post Malone e Circles. Voltamos no próximo fim de semana para mais um Destacável.

0: A sugestão musical a fechar o destacável de hoje. O Aurélio Gomes regressa no próximo sábado a partir das 10 aqui à Antena 1. Se não apanharam o programa completo, já está na RTP Play.
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0: Ligados neste sábado, 3 de outubro, com períodos que são muito nublado previstos no continente e aguaceiros por vezes fortes, mais prováveis no interior durante a tarde de hoje. Vamos atualizar as notícias a seguir. Bom sábado, bom fim de semana.

0: É meio-dia no continente e na Madeira, 11 horas nos Açores. João Vasco, as notícias para esta hora.
1: Um dia depois do chumbo dos decretos apresentados pelo governo de Pedro Sánchez para resolver a crise da habitação, as ruas de Espanha voltam a encher-se. Há várias manifestações a decorrerem a esta hora em diferentes cidades. Neste jornal, a reportagem da correspondente da Antena 1, Ana Romeu, que está a acompanhar o protesto de Madrid. As negociações entre Estados Unidos e Rússia sobre o fim da guerra na Ucrânia incluem um acordo petrolífero de $1 mil milhões que iria beneficiar os executivos de empresas do Médio Oriente com ligações aos negociadores norte-americanos Steve Witkoff e Jared Kushner. A notícia está a ser avançada pelo jornal New York Times. À semelhança da Associação Frente Cívica, Ana Gomes, antiga candidata presidencial, contesta o fim da proteção especial de testemunhas a Rui Pinto.
0: E estão 21 graus em Ponta Delgada a esta hora, 23 no Funchal, 24 graus em Lisboa e Faro e 26 no Porto. Notícias ao meio-dia, a edição é de João Vasco.
1: Espanha volta a sair à rua por causa da crise da habitação. Desta vez, os manifestantes contestam também o chumbo no Parlamento dos decretos apresentados pelo governo de Pedro Sánchez.

0: Manifestações convocadas pelo Sindicato dos Inquilinos para diversas cidades do país, como nos conta a partir de Madrid a correspondente da Antena 1, Ana Romeu.
1: É assim em Madrid e em mais de 50 cidades espanholas de norte a sul do país. Arrancaram as marchas pela habitação depois de ontem terem sido chumbados os decretos pela direita espanhola independentista. PP, Vox e Juntos pela Catalunha não permitiram que passasse pelo menos um dos decretos que proibia os despejos de pessoas vulneráveis até 2030 e congelava o preço das rendas por 2 anos. De nada valeram os apelos de última hora e de lembrar que o problema da habitação está acima da ideologia. Perante esta derrota, Pedro Sánchez pode convocar eleições. A imprensa espanhola fala de um período de reflexão durante este fim de semana para avaliar se este será o melhor momento político, aproveitando que a esquerda está na rua e há um descontentamento social generalizado. Espanha está de volta às ruas, na verdade nunca deixou de estar desde a semana passada. O Sindicato das Inquilinas pede mais mobilização e acampamentos por todo o país. O objetivo é também convocar uma greve geral pela habitação.
0: Ana Romeu em reportagem nas ruas de Madrid, onde continua de pé o acampamento na Praça Porta do Sol, que dura há vários dias. Os manifestantes querem limites às rendas, a expropriação de imóveis pertencentes a fundos abutres e o fim dos despejos. No plano político, como ouvimos, Pedro Sánchez estará nesta altura a equacionar dissolver as cortes e convocar eleições antecipadas depois do chumbo destes 2 decretos no dia de ontem. O New York Times adianta este sábado que as negociações da administração Trump com a Rússia para o fim da guerra na Ucrânia se expandiram e incluem agora um acordo petrolífero de $1 mil milhões. Segundo o jornal, esse acordo pode vir a beneficiar os executivos de empresas do Médio Oriente com ligações aos negociadores norte-americanos Steve Witkoff e Jared Kushner. Inês Linhares Dias.
2: A avançar será um negócio de vários milhares de milhões de dólares que inclui campos de petróleo, refinarias e postos de abastecimento por todo o mundo detidos pela Lukoil, uma das maiores empresas de energia russas. São esses acordos que poderão fazer alcançar a paz na Ucrânia. É uma notícia do The New York Times que adianta que os interessados neste negócio incluem o investidor Todd Boehly, que apoiou com $2 milhões a atividade política de Donald Trump, e 2 grupos do Médio Oriente que fizeram negócios com Jared Kushner e a família de Steve Witkoff. O jornal norte-americano esclarece que não há evidências de que os próprios serão beneficiados com estes negócios, mas apontam para a proximidade dos envolvidos com os enviados especiais dos Estados Unidos. O assunto foi tratado entre Putin, Kushner e Witkoff numa reunião a 5 de setembro. A solução é vista pelos norte-americanos como uma demonstração de boa vontade da Rússia e uma solução para mitigar a crise energética global.
0: Inês Linhares Dias, com os detalhes deste acordo petrolífero que estará a ser negociado entre o Kremlin e a Casa Branca, um entendimento que, a confirmar-se, iria beneficiar diretamente os negociadores norte-americanos Steve Witkoff e Jared Kushner. A antiga candidata presidencial Ana Gomes considera que a ministra da Justiça deve reverter a decisão da Comissão de Programas Especiais de Segurança, que vai retirar a proteção especial de testemunhas a Rui Pinto a partir do próximo dia 10 de outubro. Ana Gomes considera que Rita Júdice tem todo o interesse em intervir neste caso.
3: Eu penso que a senhora ministra da Justiça tem interesse próprio, de resto, em que se faça justiça e que ela não possa ser, de alguma maneira, suspeita de ter qualquer tipo de conluio com um escritório de advogados que familiarmente esteve ligada e que foi exatamente um daqueles que foi exposto pelas revelações de Rui Pinto, designadamente relacionados com os esquemas que tinham para, e que engendrou para organizar o branqueamento de capitais por parte de Eduardo Santos. Por isso mesmo, penso que a senhora ministra da Justiça tem ela própria um interesse pessoal em que, efetivamente, não se adensem suspeitas que houve aqui pressões de alguma natureza sobre as autoridades portuguesas.
0: Em declarações à Antena 1, Ana Gomes lembra que o Estado português beneficiou da ajuda de Rui Pinto e por isso tem uma responsabilidade adicional sobre a segurança do pirata informático e denunciante.
3: O Estado português tem uma responsabilidade acrescida por ter determinado a situação que eles põem em risco a vida de Rui Pinto. Acresce que também não percebo até hoje porque é que o Estado português, ao contrário do que fizeram outros Estados, recorreram aos serviços de Rui Pinto para ir atrás dos criminosos, dos mafiosos. E, no entanto, as autoridades portuguesas nunca tiraram partido disso, designadamente para ir atrás dos mafiosos que comandam o futebol português e que estão por trás e que se aproveitam do futebol português. Eu não percebo nada disto, ou o que percebo não gosto, como não gosto, portanto, agora da decisão que alguém tomou no sentido de retirar a proteção e expor a vida de Rui Pinto a risco.
0: À semelhança da Associação Frente Cívica, Ana Gomes, antiga candidata presidencial, contesta o fim da proteção especial de testemunhas a Rui Pinto. Ontem, ao final do dia, Rui Pinto anunciou nas redes sociais que se vai mudar para um local desconhecido por correr risco de vida. A GNR apreendeu nas últimas horas uma lancha de borracha com 3.600 litros de combustível na Ribeira do Almargem, em Tavira, durante uma operação de patrulhamento da costa. Em comunicado, a Guarda Nacional Republicana refere que foram identificados dois homens de nacionalidade estrangeira e que após verificação se concluiu que um destes homens está ilegalmente em território nacional, motivo pelo qual foi acompanhado ao Tribunal de Tavira. O tenista português Francisco Cabral foi hoje eliminado do torneio de pares de Pequim, ao lado do norte-americano J.J. Tracy. Francisco Cabral e J.J. Tracy perderam frente à dupla constituída pelo norte-americano Robert Cash e pelo austríaco Alexander Erler. Cabral e Tracy ainda levaram este encontro dos quartos de final do torneio a ser decidido no tie-break, mas acabaram por perder pelos parciais de 3-6, 6-4 e 10-8 no tal tie-break. O português de 29 anos venceu na passada terça-feira o torneio de pares de Hangzhou, também na China, o seu sétimo título da carreira e o primeiro ao lado de Tracy. O filme Fuck the Police recebeu o prémio de melhor filme no Festival Internacional de Cinema de Marselha no ano passado. Pode ser visto este fim de semana nos cinemas nacionais. Este é o filme mais recente da cineasta Rita Azevedo Gomes e recria uma viagem Margarida Vaz que a realizadora fez à Grécia há uns anos.
4: O documentário Fuck the Police vai até à Grécia, percorre os espaços por onde a realizadora Rita Azevedo Gomes andou.
5: É um filme que eu tinha a ideia de fazer já desde há muitos anos, desde 2007. Foi isto associado a uma viagem que eu fiz nesse ano à Grécia, após ter, enfim, recebido uma notícia não tão boa, que a minha vida, enfim, estava por um fio.
4: Foi o livro A Portuguesa, de João Miguel Fernando Jorge, que motivou a cineasta a ir de novo à busca das origens.
5: Tentar chegar ao início das coisas, e a Grécia é um bocadinho, como se diz, o berço da nossa civilização ocidental, que está no estado em que a gente assiste hoje em dia, não é?
6: Irma está ali, na ilha. Mais do que férias, era a sua viagem.
4: O fascínio pelo deus Apolo e pelas ilhas gregas guiou a realizadora.
5: Eu tenho um grande gosto pelas histórias mitológicas gregas, as metamorfoses do Ovídio, são espelhos do nosso mundo cá embaixo. Fui atrás da imagem do Apolo, o deus da música, da cura e da luz.
4: E a escolha do título?
5: Quando li um poema do João Miguel, que acaba exatamente e na parede a negro, Fuck the Police, exatamente em coincidente ao sentimento em que eu estava de desgosto.
4: Fuck the Police, um documentário sobre a longa jornada de descoberta pelas ilhas gregas.
7: They found a new king, the people all around.
0: Este filme pode ser visto nas salas de cinema nacionais. Estão programadas sessões com a presença da realizadora Rita Azevedo Gomes, hoje na Casa do Cinema de Coimbra e amanhã no Cinema Trindade, no Porto. O Centro Cultural de Belém, em Lisboa, recebe por estes dias o Big Bang. É a 15ª edição deste festival dirigido aos mais jovens, por onde já passou a repórter da Antena 1, Sandy Gageiro. Este ano, Sandy, o festival centra atenções nos novos movimentos relacionados com a música tradicional portuguesa.
8: Pé ante pé, entramos no grande auditório onde ensaiam os Retimbrar, o coletivo do Porto, com o coro da Voz do Operário. A edição deste ano olha para os novos movimentos da música tradicional portuguesa, explica a programadora Madalena Valenstein.
9: De facto, há uma presença da música popular. Enquanto programadora, tenho reparado que há um grande movimento de retorno das nossas origens. Há muita gente a fazer muito trabalho, muito interessante, à volta da música tradicional portuguesa.
8: Na rua, vamos encontrar pauliteiros.

0: Este sábado o Big Bang é dirigido às famílias. Está a acontecer no Centro Cultural de Belém, em Lisboa.
1: As notícias ao meio-dia em edição de João Vasco, a RTP Antena 1 em simultâneo com a RTP Antena Açores e a RTP Mundo. 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
1: Passam 14 minutos do meio-dia na Antena 1, vamos ficar com Radicais Livres, Maria Flor Pedroso, com Jaime Nogueira Pinto e Pedro Tadeu. A conversa de Trump e Xi Jinping.
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7: Seja bem-vinda a mais uma sessão dos Radicais, Radicais Livres, de Jaime Nogueira Pinto e Pedro Tadeu, que este sábado querem falar do que falaram e do que não falaram Xi Jinping e Trump, os líderes da China e dos Estados Unidos. Coincidiu esta visita com a Assembleia Geral da ONU, à qual Xi Jinping, o líder chinês, não foi, deixando essa tarefa para o seu vice-presidente, e os destaques deste encontro foram a proposta que Trump fez para que a China comprasse armas aos Estados Unidos, que se saiba, nem terá havido resposta. E outro tópico dos vários abordados foi a inteligência artificial, que se pode passar a chamar de superinteligência. Acordaram ter uma espécie de sistema de alerta entre ambos. Jaime, esta conversa serviu para quê? Ou faltou falar de alguma coisa? Ou falaram de tudo aquilo que deviam ter falado? São três perguntas numa só.
8: Pois, a primeira coisa que esta conversa representa é o pouco interesse, ou aquilo que a gente já tínhamos constatado há bastante tempo, é o desinteresse absoluto das grandes potências pelas Nações Unidas. Quer dizer, é ostensivo que Trump tivesse, enfim, programado este, convidado este encontro com Xi Jinping nesta ocasião, exatamente na semana das Nações Unidas, e que Xi Jinping tivesse aceite, não indo, por definição, às Nações Unidas, portanto, mandando o vice-presidente. Quer dizer, é uma ostensiva, e Trump fez um discurso na terça-feira, aqueles discursos um bocado a Trump, no fundo, a bater na cabeça das Nações Unidas e do secretário-geral e de tudo isso.
7: Que é o que desta vez não falou da escada rolante, mas enfim.
8: Não, desta vez não teve problema da escada rolante, nem disse que a luta, a coisa do clima, que era uma stupid cause. Não, desta vez foi assim, não foi tão direto, mas não há dúvida que isto, quer dizer, o significado simbólico e destas coisas nesse aspecto é extraordinário. Quer dizer, a gente pensando bem, é extraordinário. Segunda questão, eu acho que eles só estiveram os dois assim a sós, acho que meia hora, portanto a

0: coisas importantes e graves que entre um e outro há, existem, que é a questão de Taiwan, por um lado, a questão de Taiwan é uma questão delicadíssima, porque os Estados Unidos, e foi das pouquíssimas coisas em que republicanos e democratas estiveram sempre de acordo, é a defender Taiwan. Portanto, é uma... Enfim, isso bate diretamente com as intenções, pelo menos a médio, se não a longo prazo, mas talvez a médio prazo, de Xi Jinping. Mas também não falaram, enfim, de uma outra coisa que se passa, que é o apoio que a China discretamente vai dando, quer em armamento, quer em financiamento, quer em compra de, enfim, de petróleo ao Irão, não é? Que neste momento é uma espécie de... é o inimigo principal dos Estados Unidos. Portanto, o que é que eles fizeram? O que é que saiu de concreto? A única coisa que foi concreta foi exatamente a questão das tarifas. Que também, pensando bem, não é o mais importante que há a discutir. Agora, há de facto algumas coisas interessantes, porque, por exemplo, Xi continuou... já tinha falado nisso, aquela famosa armadilha de Tucídides, que nós também já aqui falámos uma vez.
1: Das potências emergentes e das potências...
0: A potência emergente ter sempre, ou quase sempre, que chocar, que ter um conflito com a potência dominante. Uhum. E Xi já tinha aludido a isso e voltou... de certo modo aludir na ideia de que espera que isso não venha a acontecer entre a China e os Estados Unidos. Eu acho que eles estão a cultivar um bocado uma espécie de relação, uma espécie, não é uma espécie, isto foi, foram três dias que o Xi esteve com o Trump, não é?
2: Sim.
0: E acompanhados das senhoras, das esposas e tudo isso, portanto, isto é criar uma certa
1: relação.
0: Intimidade e uma relação, exatamente, é uma... Como quem diz, vamos nos conhecendo bem, até porque eles, e vou acabar com isto, eles e os outros dirigentes das atuais grandes potências, o Modi, o Putin, mesmo depois aqueles um bocadinho secundários, os israelitas, o Netanyahu, o príncipe saudita, o Erdogan, eles têm depois características humanas bastante parecidas, não é? São, por um lado são realistas, o que é bom, por outro lado são autoritários, o que talvez não seja assim tão bom, mas têm características que os aproximam bastante, não é? E isso é um dado interessante também a apontar.
1: Pedro, no que é que deviam ter falado, se esta conversa serve para?
3: Creio que na realidade eles falaram tudo, não comunicaram, é o que é que falaram realmente.
0: Também é verdade.
3: Daquilo que está. Porque isto, vamos lá ver, é um processo. Isto começou na prática com a visita do Donald Trump à China, em maio, salvo erro.
0: Sim.
3: E vai continuar em novembro e em dezembro, porque os dois vão se encontrar em novembro e dezembro. E, portanto, e há delegações que estão a negociar todos os dossiês. Pelo menos económicos, a inteligência artificial, as questões de Taiwan, etc., que estão, digamos, e depois o que há aqui é uma encenação para criar um momento simbólico, como o Jaime disse, de que há entre as duas, neste momento, as duas potências económicas mais fortes, relações institucionais que permitem ir dirimindo algumas das divergências. E, portanto, desse ponto de vista... Agora, é também evidente que o comportamento... Embora há aqui uma coisa em relação à não ida do Xi Jinping à ONU. Ele nunca foi à ONU, foi só quando, em 2015, quando se estava a estrear, e depois nas outras Assembleias Gerais mandou sempre o vice, não é?
0: Não espaço a cartão.
3: E isso contrasta, por exemplo, com o facto de ele ter estado em menos de duas semanas, em setembro, na reunião da Organização de Cooperação de Xangai e nos BRICS, não é? Ou seja, aí, por acaso, nos dois sítios, fez discursos de valorização da ONU e da Carta das Nações Unidas e do multilateralismo através da ONU, mas numa ONU reformada, com, em que a influência do veto seja diferente, do veto de algumas nações, onde entrem países de África.
0: Como o Brasil, não é?
3: Ou o Brasil, etc. Portanto, há uma reforma que várias, aliás, só a China, várias tendências...
0: E faz todo sentido, além disso.
3: Eu parece-me que enquanto houver direito a veto, que é sempre muito complicado, ou pelo menos o direito de veto poder ser revertido em determinadas situações excepcionais, não é? Pelo menos isso. É sempre muito difícil pôr mão no eficiente com esse travão. E depois há coisas como, por exemplo, o Ocidente quer que a Alemanha e o Japão façam parte do Conselho de Segurança em permanência e o Sul Global não quer, não é? Portanto, há aqui depois divergências muito complicadas de gerir. Mas, portanto, eu não acho que a China desvaloriza a ONU, pelo contrário, acho que a valoriza. Mas é evidente que é significativo haver, como o Jaime disse, o Trump até ter organizado esta reunião precisamente na mesma altura em que há a Assembleia Geral da ONU.
0: E o outro ter aceito.
3: E é evidente que isto tem significado, ou seja, a ONU neste momento, para eles os dois, é inoperacional. E isso, ou muito pouco operacional. E isso é um sinal dos tempos e tem que ser visto, não é? Mas a China, aliás, vê-se na imprensa chinesa, está permanentemente a noticiar a atividade da ONU, está sempre a valorizar aqueles protocolos sobre o ambiente, sobre a distribuição de energia, sobre...
0: Eles não ligam nenhuma aos protocolos do ambiente.
3: Não, na China neste momento, nos últimos 20 anos, tem feito uma reversão enorme nisso.
0: Mas eles não são os das grandes emissões de carvão e disso tudo.
3: Per capita, a China é dos países menos poluentes do mundo.
0: Então,
3: per capita. Pois, como tem muita população, quando se soma tudo...
0: Atenua.
3: Aparece nas lideranças, pois... Aliás, é o mesmo problema da Índia, não é? Também tem esse problema. Mas per capita, em relação à poluição ambiental do ar, não é? Do mar, das águas, não sei. Mas em relação a isso, e tem uma evolução, o investimento que a China faz em energia solar e eólica, não tem comparação no mundo, não é? Aliás, são os grandes exportadores disso e criaram um grande problema à União Europeia precisamente por mandarem placas de energia solar baratas para a Europa e a indústria europeia nessa área ter ficado muito aflita. Uhum. Parece-me que, apesar de tudo, há coisas positivas nestes encontros, como é óbvio, não é? O facto de eles falarem...
0: Pedro, e outra coisa que aconteceu, que também foi boa, que eles anunciaram, é que passam a ter uma espécie de, como havia o telefone
1: vermelho. Sistema de alerta, não é?
0: Exatamente, como havia aquele telefone vermelho no tempo da União Soviética e dos Estados Unidos, que eles podiam falar, e falaram em alguns casos de grandes crises. Isso também é relativamente tranquilizante para o mundo, quer dizer, olha, estes pelo menos falam de... Quer dizer, é tranquilizante de um lado, depois também é um bocadinho assustador, porque é como quem diz, no dia que eles decidirem que estes todos se ponham os grandes de acordo, quer dizer, estamos um bocadinho feitos, não é?
3: Sim, mas há aqui... Quer dizer, eles não ignoram a Rússia, a China é aliada da Rússia e os Estados Unidos não ignoram a potência militar que a Rússia é.
0: Da Rússia não ignoram a...
3: Não ignoram a Índia.
0: A Índia
3: por exemplo, nos BRICS, pela primeira vez em muito tempo, o Xi Jinping reuniu sozinho com o Modi, com o
0: líder da Índia. Que eram historicamente grandes inimigos.
3: E têm muitos problemas e continuam a ter, não é? Mas há ali, por exemplo, o Modi acusa a China de além de apoiar o Irão, apoiar também o terrorismo paquistanês, aquilo que eles chamam de terrorismo paquistanês contra a Índia. Portanto, isso cria, e há depois também problemas fronteiriços, e portanto isso cria ali uma tensão permanente, e se nós formos ver a imprensa indiana, dizem da China aquilo que o Maomé não diz Tocinho, vou dizer uma coisa.
0: Não
3: se pode dizer.
1: Mas
3: como aqui envolvia a questão do Paquistão, achei que era apropriado. Portanto, tudo isto tem tensões, até coisas, tensões internas. Por exemplo, o Trump foi criticadíssimo por democratas e até por alguns republicanos, por esta relação com a China. Acham que
0: claro.
3: Isto, nomeadamente por causa da questão de Taiwan. Eu
0: claro.
3: Imagino, se estes democratas vêm para o poder, o que é uma ironia dada aquilo que está a passar no quer dizer, se substituiriam uma guerra no Médio Oriente por uma guerra com a China, quer dizer, porque
0: sim.
3: a agressividade com que falam em relação à questão de Taiwan e em relação ao regime chinês é
0: claro.
3: Uma brutalidade que roça já
0: claro,
3: o irracional,
0: claro.
3: Não é? Que passa a ser quase uma coisa de racismo.
0: Estas coisas da política interna depois influenciar
3: sim, sim.
0: a política externa, porque no fundo é para baterem um bocado, como há muitos republicanos e há muitos americanos que têm simpatia e apoio a Taiwan, e era uma causa tradicional dos Estados Unidos, não é? Que aliás também... Chamemos a atenção que foi um presidente republicano e bastante direitista e conservador,
3: o
0: Nixon, que fez aquele ato, um bocado guiado também pelo Kissinger, mas fez aquele ato de reconhecimento, que foi uma decisão realista, não é? Pronto,
3: sim, sim.
0: É das tais coisas em que o realismo vai contra a ideologia, não é? Que temos vários casos, não é? E não há dúvida que ele fez isso, quer dizer, e portanto...
3: Bem, em 1945, o Exército Popular Chinês, o do Mao Tse-Tung, lutava ao lado do Exército Americano contra o Japão, não é?
0: E atenção, e o Chiang Kai-shek e o Mao, de certo
3: aliados,
0: modo,
3: chegaram a ser
0: aliaram-se
3: aliados.
0: Contra o Japão, exatamente,
3: Japão,
0: não
3: sim.
0: há dúvida. Sim. E aqui há uns anos houve uma coisa muito curiosa na China, depois não vi se isso continuou. Com aquela tensão com o Japão, outra vez renovada por várias causas, até na China houve um certo elogio e uma lembrança de que o Chiang Kai-shek também tinha, no caso do
3: sim,
0: Japão...
3: Sim, sim, sim, sim,
0: portanto,
3: há uma... Há uma memória histórica do nacionalismo.
0: Um certo nacionalismo, exatamente.
3: Que
0: é interessante, não é?
3: Aliás, isso serve para alimentar também, digamos, o direito à soberania sobre Taiwan. Porque, como foram para a Formosa, portanto, essa argumentação também tem um objetivo político mais vasto
0: claro.
3: Do que propriamente a questão do nacionalismo. Não é?
0: Eu fui duas ou três vezes à China, até foi também em Hong Kong, e é engraçado, porque tive o cuidado, na altura, de ver livros, já não sei porquê, livros de instrução primária em edições inglesas, livros de instrução primária na China.
3: Uhum.
0: E é muito curioso porque não há dúvida que aquilo que eles mais exaltam, até mais que o comunismo, é o nacionalismo chinês, digamos, primeiro contra os ingleses, não é? Contra os tratados iníquos que os ingleses os obrigaram depois da guerra do ópio, não é? Das guerras do ópio. E depois é exatamente toda aquela... Mesmo nos filmes B, que há muitos aparecem aí, produzidos uhum. pela China, é engraçado porque nesses filmes B, normalmente os maus da fita são aqueles, os traidores, quer dizer, nem é tanto uma coisa de classe, é mais uma coisa de atitude em relação... ao inimigo, por exemplo, em relação ao inglês, ou em relação àquele que naquele momento é o inimigo externo, ou ao japonês, não é? Portanto, é muito curioso isso, que é um fator interessante do nacionalismo chinês, não é? A força que o nacionalismo, de certo modo, tem sobre o próprio internacionalismo.
3: Olha, quando eu estava a falar das tensões internas na América, sobre se Trump estava a render-se ao Xi, portanto, se não estava de alguma forma... Há depois também o reverso que nós não conhecemos, porque não há notícia disso regular, nem... mas imagina as tensões internas na China, precisamente por causa, e da pressão que existe o Partido Comunista Chinês e sobre a sua liderança, sobre a questão de Taiwan, não é? Porque
0: sim, sim.
3: Não é só uma coisa de uma vontade
0: claro.
3: De um autocrata qualquer que quer ter
0: um território
3: adicional, não é? Algo que mobiliza certamente grande parte da população e todo esse tutorial, tudo aquilo que eles aprendem na escola, tudo isso alimenta, digamos,
0: claro.
3: Essa ideia de que Taiwan é chinês
0: sim.
3: e que tem que um dia pertencer à grande China,
0: China,
3: não é? Tal como aconteceu com Hong Kong e Macau, não é?
0: Eles aí têm tido a habilidade de não pôr datas, não é? Eles
3: sim,
0: aí têm
3: sim.
0: a habilidade
3: eles
0: de não pôr
3: um
0: datas.
3: Eles um objetivo que, salvo em 2040, tinham esse objetivo aqui há uns anos,
0: sim.
3: não sei se ainda o mantêm, se não.
0: Pois havia,
3: ainda dá bastante tempo, não é?
0: Havia aquele medo que era dizer, mas eu não me parece que ele seja desses temperamentos, havia aquele medo que era dizer-se que o Xi gostaria, quer dizer, quereria como um objetivo, aquelas coisas tipo
3: uhum.
0: hitlerianas, gostaria de, ainda em vida ser ele a protagonizar essa unificação final da China. Não me parece personagem desse tipo, não me parece, parece-me um tipo...
3: Há uma vitória que ele tem, mas que foi obtida antes, foi na cimeira anterior, quando eles estiveram juntos na China, eles, o Xi e o Trump, que é, digamos, o adiamento dos Estados Unidos de fornecimento que salvou 14 mil milhões de dólares
0: 14 mil milhões em armamento,
3: isso é uma vitória chinesa, não é? E
0: sim,
3: a base das críticas
0: ao Trump,
3: não é?
0: Exatamente.
3: Mas ele suspendeu, não cancelou, não é? Portanto, a qualquer momento, qualquer tensão, qualquer...
0: Exatamente.
3: Como ele é temperamental, imagina um dia as questões que ele não consegue resolver com a China. Ele quer importar terras raras para alimentar a indústria informática e a inteligência artificial e tudo isso. E os chineses não estão a ceder nisso, não é? Estão a empurrar com a barriga. Eles têm uma diplomacia de facto muito refinada, é impressionante, e vão estão nitidamente a jogar com o tempo em relação a essa questão e a conseguir moedas de troca. Agora já há um acordo que alivia uma série de transações comerciais de impostos, nomeadamente as tarifas excepcionais, a lista ainda não está feita, mas já produtos agrícolas dos Estados Unidos podem ir para a China, como também equipamento médico, e vice-versa também uma série de brinquedos e uma série de exportações chinesas podem ir sem pagar impostos para os Estados Unidos. E isto representa uma quantidade de dinheiro muito grande, pois é tudo mercados enormes. Mas as grandes questões, como a inteligência artificial, como a Flor falou no início,
0: a super inteligência,
3: isso é agora o novo nome que é mudar o embrulho para ser a mesma coisa, não é? É para ver se o medo em relação a tudo isto passa, não é? Mas há, digamos, a ideia que a Europa reivindicou na Assembleia das Nações Unidas, quer via Macron, quer António Costa, quer de criar, digamos, uma espécie de
0: regulação internacional, de regulação, não é?
3: E um controle universal com fiscalização, como se faz com as armas nucleares, não é? Ir lá de delegações, verem como é que as coisas estão a ser aplicadas, aplicar sanções caso se ultrapassem determinados limites. Tudo isso, a China e os Estados Unidos estão a falar entre eles e não ligam muito ao resto. Está a dizer. Não.
0: Podemos acabar com uma chacina das máquinas, não é?
3: Não, eu acho que esses receios... acho que há aqui um problema. Esses receios são razoáveis, é evidente que sim.
0: São, eu aliás...
3: Sobretudo, como está aliás a China a fazer, a aplicação de inteligência artificial em robôs humanoides, não é? Mais do que em armamento. Em armamento são os dois a fazer.
0: O Asimov, que você conhece, não é? O Asimov tinha muito, naqueles problemas dos livros dele, de robótica, pegou nisso quase tudo, quer dizer.
3: Sim.
0: São coisas fantásticas.
3: É o Blade Runner, não é? Pronto. Quem viu esse filme está a ver o problema.
0: Exatamente.
3: E depois há outro problema que é... digamos, a concentração destes meios em poucas pessoas dá de facto um poder sobre a humanidade que é muito grande. Embora, pois o que me parece, há aqui também algum problema na análise como ainda funciona. Isto pode ter muitas evoluções, mas neste momento, basicamente, aquilo que nós chamamos de superinteligência ou de inteligência artificial tem muito pouca inteligência, porque a gente confunde inteligência com raciocínio. Acho que porque a inteligência é uma componente humana que tem muitas facetas.
0: Intelligere a raiz é perceber, é compreender,
3: E o que isto, neste momento, como funciona, claro que isto, a história, de facto, a velocidade aqui estando, entanto, pode alterar as coisas. Mas neste momento, daquilo que eu leio, o que me parece é que basicamente estamos face a sistemas que utilizam raciocínio indutivo. Basicamente olham para os acontecimentos estatisticamente e apresentam resultados em função do que é provável que seja a resposta correta.
0: Sim.
3: Claro que isto depois...
0: Não contempla uma coisa que é muito humana, que é a imaginação.
3: Imaginação criativa.
0: Imaginação criativa, não é? Quer dizer...
3: E o instinto, quer dizer, eu estou aqui, o instinto é uma palavra horrível para isto, mas digamos, a capacidade de nós tomarmos decisões sem levar em conta todos os dados, que depois nos leva a tomar decisões muitas vezes em base num preconceito, em base na pouca ou muita cultura que tenhamos, mas também ao mesmo tempo é uma arma, digamos, é uma capacidade que dá resultado.
0: E,
3: há diferenças E portanto, o receio parece-me um bocado exagerado e tem muito a ver com lutas empresariais neste momento. Mas, se não se tomam medidas, corremos o risco, de facto, um dia, por causa da probabilidade estatística, o resultado... O resultado de um raciocínio destes da inteligência artificial ou da super...
0: Desencadear uma guerra, por exemplo.
3: Desencadear uma guerra, é evidente,
0: pois,
3: que sim.
0: Pois,
3: para
0: ser.
3: Obter um resultado, a melhor, estatisticamente, a melhor via é lançar uma bomba nuclear. Isto pode acontecer, não é?
0: A gente já viu isso em vários filmes, por exemplo, em que são exatamente um bocado um certo descontrole das máquinas, não é?
3: Sim,
0: quer dizer,
3: sim,
0: há uma... Há uma série.
3: A Assembleia Geral da ONU discutiu isto muito. Até houve 128 intervenções sobre este assunto, o que é absolutamente incrível, não é? Ou que se referiram lateralmente a este assunto.
0: Sim.
3: Mas também a verdade é que aquilo que ouvimos, ninguém sabe muito bem o que fazer, não é? Essa é que é a verdade, não é? E é um momento da humanidade, de facto...
0: Sim, eu também.
1: E não é só em relação à inteligência artificial que ninguém sabe muito bem o que fazer, porque a humanidade está com problemas que não passam só pela inteligência artificial, que não conseguem ser resolvidos.
3: A questão do Médio Oriente, que levou à saída de 75 delegações frente ao Netanyahu, que levou a... O presidente da autoridade palestiniana foi proibido de entrar nos Estados Unidos. Enfim, houve uma série de incidentes à volta disto, cujo resultado final...
1: Mas como é que isto acontece e nada acontece, não é? Quer dizer, os Estados Unidos...
0: Quer dizer, desculpe, Maria Flor, mas quem problematizou primeiro isso e até de certo modo escutou um bocado o problema... Foi o Kant naquele famoso texto Para a Paz Perpétua, que é um texto que ele publica nos finais, é já dos últimos textos da vida dele, onde ele pôs exatamente os problemas, que era a tal questão da paz perpétua, mas depois ele próprio pôs os problemas que se punham a essa solução que ele estava a pôr. Por exemplo, um deles era o respeito universal pelos direitos humanos. Mas ele próprio reconheceu que havia uma contradição num outro princípio que ele também estipulava, que era a não interferência de um Estado no outro. Portanto,
1: exatamente, sim.
0: E ele depois, quando pôs aquela solução também de um Estado universal, de um Estado global, depois também punha aquela dúvida. E se este Estado global quer ser... tirânico, não será muito pior do que não é? Portanto, esses são problemas...
1: As questões essenciais continuam,
0: são problemas que vão continuar connosco até ao fim de junho.
1: Sim, mas o que eu estava a dizer é que, como é que se aceita, as Nações Unidas tinham que ter sede em algum país, e como é que há uma jurisprudência que permite que não se dê um visto a um interlocutor político, não é?
0: Sim, sim.
1: E como é que se aceita isso? E como é que se aceita isso? Já aconteceu no Mundial de Futebol e também agora, não é?
0: Até relativamente moderado, quer dizer,
1: completamente.
0: O Abbas, que aliás, que a coitada ainda por cima tem pouco poder, porque os próprios israelitas... que sabotaram bastante o poder dele com aqueles grupos radicais, não é? Do Hamas e tudo isso, que eles de certo modo também numa altura ajudaram.
3: Que há da parte dos Estados Unidos em relação a isto, ao visto concreto deste dirigente palestiniano, um abuso de poder, não é?
0: Sim, e também...
1: Sim, mas já ninguém protesta praticamente, não é? A questão é um bocadinho essa.
3: Houve manifestações contra Israel e a favor da Palestina nos Estados Unidos, até aquela atriz, a Susan Sarandon,
1: foi presa, exatamente, quase com 80 anos.
3: Apesar de tudo, o Macron disse coisas sobre isto na
1: Assembleia Geral, sim.
3: Houve uma série de países, quer dizer, houve centenas de intervenções, e houve aquele movimento de saída que é impressionante, 75 delegações que saem da Assembleia, ou seja, não ficou indiferente a esta questão
1: é verdade.
3: Da condenação de Israel.
1: E é interessante ver quem foram os países que saíram, não é?
3: Sim.
1: Portugal,
3: sim,
1: por exemplo, também. Não saiu.
0: Não, a NATO praticamente não saiu. A Irlanda não saiu. E a Turquia faz todo sentido que tivesse saído, claro. Sim, a Turquia e Israel, ali é um
3: gato e cão.
0: Ainda por cima são parecidos.
1: E Espanha?
0: Os dois líderes.
3: Sim, Espanha foi o, digamos, o país de europeu, ocidental europeu, que mais tem combatido esta questão de Israel.
0: De Israel e Palestina.
3: Aliás, utiliza expressões como genocídio, etc., em relação àquilo que se passa em Gaza, coisa que outros países evitam dizer. A única decisão que eu consegui apanhar real nesta Assembleia Geral da ONU foi uma declaração consensual sobre a subida do nível do mar, que aliás foi negociada por causa que é o perigo que há de ilhas desaparecerem por causa da subida do nível da água do mar, e a ideia é, por um lado, criar mecanismos de ajuda para que isso não aconteça em situações mais graves, e, sobretudo, reconhecer juridicamente que, mesmo que haja um desaparecimento daquelas terras, o direito jurídico, a soberania sobre aquele local continua, não muda. O Estado continua a existir ali. E isso pode ter. Depois, houve discussões sobre as pandemias do futuro, e houve um texto mais ou menos consensual, mas que ficou bloqueado porque os Estados Unidos e os seus interesses farmacêuticos, basicamente é isso, não quiseram ceder, por exemplo, coisas como, em caso de pandemia, patentes poderem ser cedidas para fabrico rápido de medicamentos, não é? Houve uma coisa interessante que era... foi aprovada, mas que depois depende do investimento que venha a ser feito, e portanto é uma intenção, vamos ver se depois se concretiza, que é construir em África redes de distribuição elétrica em muito maior quantidade. Ou seja, o que está a acontecer é o quê? É construir centrais elétricas ou com painéis solares, etc., e depois não há uma rede de distribuição, as coisas não chegam aos sítios onde a energia não chega ao sítio onde der. Onde devia chegar. Depois, o resto foi tudo muito. Houve umas declarações sobre racismo, a questão da inteligência artificial não deu em nada. A Groenlândia foi lá assinado. Foi lá assinado entre os Estados Unidos, a Dinamarca e os representantes da Groenlândia.
0: Oh, Pedro,
3: um acordo em que os Estados Unidos ganham, não é? Que é uma coisa...
0: E queria chamar a atenção para isso. As Nações Unidas tem, por um lado, o que é que continua a funcionar nas Nações Unidas. Por um lado, são aquelas agências especiais, a FAO, a Unesco, etc., a OMS, etc.
1: Sim, mas têm cada vez menos recursos, porque os Estados Unidos dão cada vez menos dinheiro, não é?
0: Estão, exatamente. Mas, de qualquer maneira, funciona. E depois, também, esta Assembleia Geral normalmente é o pretexto para muito encontro bilateral.
3: Sim, houve centenas, literalmente. Centenas.
0: Uns mais discretos, outros mais extensivos, em que os países, pronto, olha, vai estar ali, vai estar lá para a semana e tal, então vou lá também, vamos falar e tal. Epá, que é isso, quer dizer, também de fora.
3: Por exemplo,
0: disso,
3: as questões da dívida, das dívidas dos países, não é? As questões da soberania, não é? As questões das desigualdades. A questão do pagamento de indemnizações aos países que foram colonizados, enfim, tudo isto esteve ali, não é? Esteve ali a ser debatido por inúmeras intervenções. Não, agora, como não são dos países mais poderosos, têm interesse regional digamos, e do ponto de vista mediático são completamente secundarizadas e parecem referidos como uma linha, ou ao menos, nas notícias, mas algumas delas podem ter impacto futuro bastante relevante. Portanto, a questão das dívidas dos países pobres, mesmo os países mais ricos, começam a achar que isso pode até trazer vantagens, porque reanima a economia local e pode trazer vantagens. Claro. E, portanto, há aqui
0: não é? Não há dúvida que a Europa, que hoje em dia, de facto, a Ásia é para os asiáticos e a América é para os americanos, os europeus deviam pensar bastante, muito nas relações com os africanos, pá, porque melhor ou pior, os africanos têm coisas que nós não temos, normalmente recursos mineiros e naturais e energéticos, etc., e até que podem, enfim, desenvolvê-los bastante, não é? Como, aliás, e hoje em dia... Até mesmo esta instabilidade do Médio Oriente, por exemplo, um país que tem ganho com isso bastante é a Argélia. A Argélia, como é um fornecedor de gás e de petróleo também. E que está aqui perto. E a Argélia, por exemplo, que era muito maçada e chateada por causa lá das questões dos direitos humanos e não sei o quê, isso agora apagou-se tudo para os europeus, porque de facto estão a importar, e agora eles estão a fazer um transsaariano que vai passar através de, vai trazer gás da Nigéria para a Europa, quer dizer isso. E, portanto, essas questões e essas incidências também são interessantes, não é?
1: Pedro, tu há pouco estavas a falar da forma como a comunicação social contou esta Assembleia Geral das Nações Unidas, mas os registros, e são dois, que tu escolheste para esta sessão dos radicais, mostra bem como foi contaminada a cobertura jornalística, foi contaminada esta Assembleia Geral das Nações Unidas com a visita de Xi aos Estados Unidos, não é?
3: Sim, eu fui ver o que é que um grande órgão de comunicação social ocidental, a CNN, sim, e o que um órgão ligado
1: que
3: à...
1: foi proibida África, por Trump, não é?
3: Sim, foi. Ela fala disso, a Amanpour. A Al Jazeera. Portanto, fui confrontar a CNN com a Al Jazeera a ver o que é que cada uma diz. E são coincidentes. O excerto que eu vou mostrar começa com a Christiane Amanpour, que é da CNN, a falar a 24 de setembro, a apresentar a entrevista que ia fazer a seguir com a Presidente da Comissão Europeia, Ursula von der Leyen, e ela quase que não fala de von der Leyen, fala só da reunião do Xi com o Trump e da Assembleia Geral da ONU, enfatizando a ideia de que o poder realmente acaba por estar na reunião do Xi e do Trump. E a seguir ouvimos a jornalista Nur Wazav, não, vou dizer melhor, Nur Wazav, assim é que é, que é da Al Jazeera, e que compara diretamente a importância da Assembleia Geral da ONU com as reuniões de Trump com Xi, e até aponta aquilo que ela acha que é a contradição da China nesta matéria.
1: Vamos então ouvir.
2: Welcome to the program, everyone. I'm Christiane Amanpour at the United Nations. Friends or foes?
3: Bem-vindos ao programa, sou Christiane Amanpour e estou nas Nações Unidas. Amigos, inimigos ou nem uma coisa nem outra? Essa é a grande questão no dia em que o Presidente Trump recebe o líder chinês, o Presidente Xi Jinping, para uma importante cimeira. Normalmente estaríamos a mostrar-vos imagens deste acontecimento, mas, enquanto o acesso da CNN ao grupo de jornalistas que faz a cobertura da Casa Branca não for totalmente restabelecido, não o farei. Ainda assim, como dizíamos, trata-se de um encontro decisivo entre os líderes das duas nações mais poderosas do mundo, que vão discutir tudo, desde a inteligência artificial ao comércio e às guerras que assolam o planeta. E, naturalmente, a Europa estará a acompanhar tudo com muita atenção. A própria União Europeia tem muito com que se preocupar, desde a sua relação com a China até ao ressurgimento da extrema-direita, passando pela ameaça da Rússia e pela gestão daquela relação fundamental com os Estados Unidos, como explicou hoje a Presidente da Comissão Europeia, Ursula von der Leyen, numa entrevista exclusiva.
4: And there's another part of this meeting that's actually really interesting when you're standing here at the UN General Assembly.
3: Mas há outro aspecto deste encontro que se torna particularmente interessante quando estamos aqui na Assembleia Geral das Nações Unidas. É que os líderes mundiais passaram toda esta semana aqui em Nova York a debater a inteligência artificial, o Irão, as guerras e a forma como o sistema internacional deve funcionar. Mas os dois países com maior influência sobre o rumo desses acontecimentos estão a cerca de 320 km daqui, a conversar a sós, um com o outro. A China passou anos a defender um mundo mais multipolar, em que os Estados Unidos têm uma posição menos dominante e instituições, como as Nações Unidas, desempenhem um papel mais importante. Mas esta semana também pôs em evidência a contradição dessa posição. Quando Pequim e Washington precisam de impedir que a sua rivalidade se transforme num confronto global, nada substitui uma conversa frente a frente. E isso diz-nos muito sobre onde reside realmente o poder mundial.
4: When Beijing and Washington need to keep their competition from turning into global confrontation, nothing beats sitting face to face, and that tells you quite a lot about where global power actually sits.
1: E sobre o poder mundial, ficámos mais ou menos na mesma, ou este encontro entre Xi e Trump só reforçou que de facto é neste eixo que as coisas se resolvem ou não se resolvem?
0: Sim, por um lado, desculpe Pedro, fale.
3: Não, eu ia dizer uma coisa que eu reparei na imprensa chinesa que fui ler, a imprensa que há em língua inglesa, que é uma coisa curiosa, que é uma das coisas que se sente é a valorização que eles dão ao encontro no sentido de a China estar a ascender e o seu líder, o Xi Jinping, digamos, a um estatuto que eles próprios parece que não sentem. Portanto, há uma ideia de que a China é uma superpotência, eu acho que hoje em dia não há verdadeiras superpotências, mas enfim, mas que a China é uma superpotência.
0: Grandes potências, não é?
3: Exatamente. É para eles quase uma surpresa. Portanto, isto é... E isto é interessante. E, portanto, há aqui estes encontros pessoais do Xi com o Putin, com o Trump e com o Modi. Digamos, há aqui para os chineses isto é uma novidade. Estamos a chegar ao topo do mundo, não é? E isto é,
0: claro.
3: É interessante, porque eles ainda se veem como um país quase terceiro, também não quero caricaturar, não é? Mas vê-se como um país que ainda está em desenvolvimento e ainda não chegou ao nível de uma grande potência. E quando isto acontece, sentem-se um bocado surpreendidos, não é? E ao contrário dos americanos, que mesmo quando não têm poder, acham que o têm. Não é? Que acham que o têm.
0: Sim, e o Trump, então, pá, é extraordinário. Não, eu acho que nesse aspecto, e o Pedro está a observar isso bem, eu não vi de facto essa imprensa chinesa, mas é curioso porque é um bocadinho aquele sentimento do, chamemos-lhe assim, do novo rico que é recebido pela melhor sociedade, não é? Portanto,
3: há um Eu lembro uma vez uma reação intempestiva que o Xi Jinping teve num encontro.
1: E quem é que é o novo rico? É a China, claro.
0: Novo rico é a China.
3: O novo rico é a China. Que o Xi Jinping teve com o então primeiro-ministro do Canadá.
0: O Trudeau.
3: O Trudeau, exatamente.
0: Trudeau.
3: Em que ele zanca o Trudeau. E depois há uma cama que apanha aquilo, e não sei se foi preparado ou não, por falta de respeito. A questão era uma falta de respeito. Portanto, isso, digamos, há aqui ainda uma espécie de complexo de inferioridade. Eu não quero ser ofensivo para os chineses de maneira nenhuma.
0: Cuidado.
1: Sim, pois, ó Pedro.
3: Não é isso, e são um país extraordinário. Quer dizer, não tem... Já lá estive, e aquilo é de ficar de cara à banda. Mas...
1: Como todos os países, não é? Os países são extraordinários.
3: Aquilo, sobretudo com aquilo que nós não sabemos da China, quando lá chegamos, o choque e a perplexidade é, para quem lá vai a primeira vez, é enorme.
1: Mas, sim, é verdade.
3: Mas portanto, isto, esta ideia de que a China está no topo do mundo está a começar a entrar na cabeça dos chineses, e isso também pode trazer alterações.
1: Uhum.
3: Pode trazer alterações.
1: Jaime, para fecharmos a nossa conversa, esta questão das armas de Trump ter falado da compra de armas, parece que não teve resposta. Foi só um disparate?
0: Parece um bocadinho absurdo. Quer dizer, não faz muito sentido
1: pois.
0: A China estar a comprar armas. A China produz armas, e depois tem a Rússia, que é um grande produtor e fornecedor, e que está muito mais próximo. Enfim, não me parece que isso tenha sido assim uma grande...
1: Foi uma gafe.
0: Uma grande descoberta. Ele é excessivo às vezes.
3: Sim, sim. Mas os chineses nos comunicados finais que ignoraram por isso simplesmente a questão.
1: Por isso simplesmente, claro. Pois. Pois é, o que se diz é que não houve resposta. Bom, Pedro...
3: Mas, por exemplo, sobre importações de carvão, a China vai importar carvão dos Estados Unidos em numa quantidade relevante durante pelo menos 2 anos. E isso também é extraordinário, não é?
1: Uhum.
3: Também não se estaria à espera, dada a guerra à volta, precisamente, da questão energética e as consequências comerciais que isso tem. Não é?
1: Vamos à música, Pedro. A Lua representa o meu coração. Explica lá.
3: É verdade. É uma canção romântica que foi tocada durante o jantar oficial entre Trump e Xi. É uma canção chinesa que aqui vamos ouvir tocada em harpa. Lá foi tocada só com harpa. Aqui vamos ouvir em harpa e em citra chinesa, a guzheng, que é como se chama esse instrumento. Pelo som vão reconhecer que tem um ambiente chinês. Esta música tem uma história muito curiosa. Foi composta por um chinês de Taiwan, o Wang Xingxi. A letra, que aqui não vamos ouvir, é de Sun Yi. E a primeira gravação foi de 1973, mas ela tornou-se muito famosa na China continental numa gravação de 1977 por uma cantora chamada, no Ocidente, Teresa Teng, que a transformou num enorme êxito, quer na China continental, quer em Taiwan, em Hong Kong, em todo o Sudeste Asiático. Quando esta versão da Teresa Teng começou a circular na China continental, no final dos anos 70, o país tinha acabado de sair da Revolução Cultural, estava a iniciar-se, era o poder do Deng Xiaoping, que dava a abertura económica, e esta música faz parte de uma mudança cultural que é relevante, na música popular de difusão oficial e pela rádio, etc., em que é uma das primeiras canções onde aparece o eu, a emoção individual, uma pessoa que está apaixonada por outra e que tenta, de alguma forma, dizer-lhe que a ama. E isto substitui a ideia do nós e do coletivo, que era dominante na canção popular anterior a esta fase. Isto foi de tal maneira que houve um ditado, um jogo de palavras que foi feito durante muito tempo, enquanto esta música estava no top da China continental, que se dizia que durante o dia mandava Deng Xiaoping e à noite mandava Deng Lijun, que é o nome chinês de Teresa Teng. Note-se ainda que muitos jornais de Taiwan, ao saberem que esta música tinha sido tocada durante o jantar de Trump e Xi, interpretaram isto como um sinal, e do meu ponto de vista interpretaram abusivamente, como um sinal de que Trump estava a dizer a Xi que não ia deixar cair a questão da independência de Taiwan.
1: Bom, temos que esperar que a música faça o seu trabalho, não é, Pedro? Muito bem. E é assim que nós fechamos esta sessão dos Radicais, os cuidados técnicos de João Carrasco, a produção de Ana Fernandes, os Radicais Livres, Jaime Nogueira Pinto e Pedro Tadeu com Maria Flor Poderoso voltam para a semana. E até lá, fiquem com esta lua. A lua representa o meu coração em chinês.

0: A escolha musical a fechar os Radicais Livres de hoje. Maria Flor Pedroso, Jaime Nogueira Pinto e Pedro Tadeu voltam no próximo sábado, depois das notícias do meio-dia. 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
0: Um ótimo sábado na companhia da Antena 1. Vamos às notícias a seguir.
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0: Muito boa tarde, é uma hora no continente e na Madeira, meio-dia nos Açores. E o que nos contam as notícias é esta hora, João Vasco.
3: António José Seguro renova o apelo ao desenvolvimento do interior. Desde Penamacor, a sua terra natal, o Presidente da República volta a pedir mais investimento público para esta região do país. Espanha está de novo na rua por causa da crise da habitação. Regressamos neste jornal às ruas de Madrid, uma das muitas cidades onde estão a acontecer manifestações. Um incêndio na última madrugada no Centro Histórico de Viseu provocou a morte a um jovem de 28 anos.
0: E a esta hora estão 21 graus em Ponta Delgada, 23 no Funchal, 24 graus em Faro, 26 em Lisboa e 27 graus no Porto. Notícias à uma, edição de João Vasco.
3: O Presidente da República insiste, o interior não pode ser esquecido. António José Seguro voltou esta tarde a pedir mais investimento público para esta região do país. Seguro entende que esse investimento ajudará a captar mais investimento privado, que será determinante ao desenvolvimento desta zona do território nacional. Um apelo feito à margem de uma iniciativa em Penamacor, a terra natal do chefe de Estado.
4: Eu nasci aqui, cresci aqui, fui educado aqui e sei que, havendo oportunidades para fixar as populações, as pessoas preferem esta qualidade ambiental que nós temos nestas zonas do nosso país. E, portanto, aquilo que muitas das vezes são problemas nos grandes centros, são oportunidades no interior do nosso país. E o meu apelo é este, para que não se desista do interior e para que se continue a criar oportunidades através de investimento público, que potencie o investimento privado e que crie aqui condições para as pessoas se fixarem, porque ao fazerem obterão também melhores salários.
3: Questionado sobre o facto do PS ter anunciado que vai viabilizar o orçamento do Estado para 2027, António José Seguro respondeu apenas que tem apelado a entendimentos entre as diversas forças políticas.
4: Eu tenho apelado muito a uma cultura de convergência, a uma cultura de responsabilidade. E a responsabilidade passa por perceber que há políticas que vão para lá dos ciclos eleitorais. E para que isso aconteça, para que se traduza em resultados concretos para melhorar a vida das pessoas, é preciso que todos os atores políticos converjam com essa cultura, que é uma cultura centrada em encontrar soluções para os problemas dos portugueses. E como sabem, os portugueses vivem momentos muito difíceis.
3: António José Seguro, nestas declarações aos jornalistas em Penamacor, ele não respondeu a outras questões da comunicação social. Um incêndio urbano na última madrugada em Viseu provocou uma vítima mortal e 5 feridos ligeiros, 2 deles elementos da PSP. De acordo com o comandante dos bombeiros chapadores de Viseu, Rui Nogueira, a vítima mortal é um homem de 28 anos que foi retirado do interior da habitação já sem vida. O prédio em causa situa-se no centro histórico da cidade de Viseu. O incêndio ficou, no entanto, confinado ao resto do chão, explica Rui Nogueira.
5: Um incêndio que desenvolveu com elevada intensidade, com uma explosão inicial, e na sequência disso a intervenção dos bombeiros foi também ela muito eficaz, na medida em que evitou a propagação do incêndio para outros edifícios contíguos. Estamos a falar de um centro histórico, de uma zona com elevado risco de incêndio. Nesta medida foi uma intervenção também muito competente e muito eficaz que impediu a propagação deste incêndio e confinou ao piso do resto de um prédio de 4 andares que estava em causa.
3: Um incêndio que acabou por provocar uma vítima mortal, um jovem de 28 anos. Um dia depois do chumbo dos decretos apresentados pelo governo de Pedro Sánchez para resolver a crise da habitação, as ruas de várias cidades espanholas voltaram a encher-se. Os manifestantes que têm protestado para exigir limites às rendas e o fim dos despejos estão hoje também a contestar a não aprovação deste decreto, fruto dos votos contra de PP, Vox e Juntos pelo Povo. A correspondente da Antena 1 em Madrid, a jornalista Ana Romeu, acompanhou o protesto na capital espanhola.
6: Milhares de pessoas confluem para a Praça Cibeles em Madrid. Mais uma marcha pelo direito à habitação que é replicado
7: em 50 cidades de Espanha. É também resposta à ineficácia dos políticos e da incapacidade de se entenderem pelo bem comum, conseguir ter uma casa ou arrendar uma. O decreto de Mari Carmen foi chumbado ontem no Parlamento, mas nada faz desmobilizar os espanhóis, até porque os eleitores da direita também se veem afetados, e muito, pela crise da habitação. As marchas e os protestos não vão parar em Espanha, as leis não passam no Parlamento, mas os manifestantes, jovens, famílias e pensionistas não abandonam as ruas e exigem uma greve geral pela habitação.
3: Ana Romeu, correspondente da Antena 1 em Espanha, ela acompanhou este protesto em Madrid. No plano político, Pedro Sánchez está a equacionar nesta altura dissolver as cortes e convocar eleições antecipadas depois do chumbo destes dois decretos no dia de ontem. O New York Times adianta este sábado que as negociações da administração Trump com a Rússia para o fim da guerra na Ucrânia se expandiram e incluem agora um acordo petrolífero de $1,000 milhões. Segundo o jornal, esse acordo pode vir a beneficiar os executivos de empresas do Médio Oriente com ligações aos negociadores norte-americanos Steve Witkoff e Jared Kushner. Inês Linhares Dias.
8: A avançar será um negócio de vários milhares de milhões de dólares que inclui campos de petróleo, refinarias e postos de abastecimento por todo o mundo, detidos pela Lukoil, uma das maiores empresas de energia russas. São esses acordos que poderão fazer alcançar a paz na Ucrânia. É uma notícia do The New York Times que adianta que os interessados neste negócio incluem o investidor Todd Boehly, que apoiou com $2 milhões a atividade política de Donald Trump, e dois grupos do Médio Oriente que fizeram negócios com Jared Kushner e a família de Steve Witkoff. O jornal norte-americano esclarece que não há evidências de que os próprios serão beneficiados com estes negócios, mas apontam para a proximidade dos envolvidos com os enviados especiais dos Estados Unidos. O assunto foi tratado entre Putin, Kushner e Witkoff numa reunião a 5 de setembro. A solução é vista pelos norte-americanos como uma demonstração de boa vontade da Rússia e uma solução para mitigar a crise energética global.
3: Inês Linhares Dias, com os detalhes deste acordo petrolífero que estará a ser negociado entre o Kremlin e a Casa Branca, um entendimento que, a confirmar-se, iria beneficiar diretamente os negociadores norte-americanos Steve Witkoff e Jared Kushner. A Rússia atacou um navio de carga com bandeira da Libéria num dos portos ucranianos do Mar Negro, na região de Odessa. Este ataque matou uma pessoa e feriu três. É uma informação que está a ser adiantada pela administração portuária da Ucrânia, que dá conta ainda que outros 13 tripulantes foram evacuados em segurança. A Rússia renovou este verão o bloqueio aos portos ucranianos do Mar Negro, tentando reduzir as exportações de cereais e aço ucranianas, com o objetivo de penalizar a economia de Kiev. A presidente da Moldávia diz que 5 mísseis e drones russos violaram este sábado o espaço aéreo do país e explodiram em território moldavo. Num texto nas redes sociais, Maia Sandu alerta que os ataques da Rússia contra a Ucrânia estão a colocar em vidas em risco quase por toda a Europa e têm de ser parados. A antiga candidata presidencial Ana Gomes considera que a ministra da Justiça deve reverter a decisão da Comissão de Programas Especiais de Segurança, que vai retirar a proteção especial de testemunhas a Rui Pinto a partir do próximo dia 10 de outubro. Ana Gomes considera que Rita Judice tem todo o interesse em intervir neste caso.
9: Eu penso que a senhora ministra da Justiça tem interesse próprio, não é? Em que se faça justiça e que ela não possa ser de alguma maneira suspeita de ter qualquer tipo de conluio com um escritório da segurança que familiarmente esteve ligada e que foi exatamente um daqueles que foi exposto pelas revelações de Rui Pinto, designadamente relacionados com os esquemas que tinham para, e que engendrou para organizar o branqueamento de capitais por parte de Isabel dos Santos. Por isso mesmo, penso que a senhora ministra da Justiça tem ela própria um interesse pessoal em que, efetivamente, não se adensem suspeitas que houve aqui pressões de alguma natureza sobre as autoridades portuguesas.
3: Ana Gomes lembra que o Estado português beneficiou da ajuda de Rui Pinto e, por isso, tem uma responsabilidade adicional sobre a segurança do pirata informático e denunciante.
9: O Estado português tem uma responsabilidade acrescida por ter determinado a situação que eles põem em risco a vida de Rui Pinto. Acresce que também não percebo até hoje porque é que o Estado português, ao contrário do que fizeram outros Estados, recorreram ao serviço de Rui Pinto para ir atrás dos criminosos, dos mafiosos, violentados das autoridades portuguesas. Nunca tiraram partido disso, designadamente para ir atrás dos mafiosos que comandam o futebol português. e que estão por trás e que se aproveitam do futebol português. Eu não percebo nada disto, ou o que percebo não gosto. Como não gosto, portanto, agora da decisão que alguém tomou no sentido de retirar a proteção e expor a vida de Rui Pinto a risco.
3: À semelhança da Associação Frente Cívica, Ana Gomes, antiga candidata presidencial, contesta o fim da proteção especial de testemunhas a Rui Pinto.
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5: Boa tarde, bom fim de semana. Passam 11 minutos da 1 hora. A seguir, o refeitório com Joana Barrios.
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6: Olá, sejam muito bem-vindos ao refeitório. O meu nome é Joana Barrios e hoje recebemos aqui no nosso estúdio da RTP Antena 1 a Maria Tolentino, que é a nossa convidada de hoje. Olá Maria, bem-vinda.
7: Olá, bom dia, obrigada pelo convite.
6: Maria, tu vens de um percurso, primeiro que tudo, eu não vou revelar já de onde é que tu vens ou porque é que tu estás aqui, mas tu tens um percurso que em nada está relacionado com a alimentação.
7: Verdade, ou seja, antes de fazer o que faço, então ainda não estamos a revelar.
6: Não há spoilers ainda.
7: Não há spoilers. O meu percurso foi completamente diferente. Claramente andei à procura daquilo que me movia e continuo diariamente à procura disto.
6: Portanto, ainda não encontraste?
7: Não, vou encontrando, okay. Mas acho que as pessoas vão mudando ao longo do tempo e, portanto, é importante manter-me-nos atentos. Mas sim, fiz um percurso, estudei economia, depois estudei economia social e quando comecei a trabalhar, passei uma área mais comercial, depois trabalhei em recrutamento, portanto, nada a ver com aquilo

0: que a economia e toda a área das empresas poderia ser um vetor de mudança no mundo. Num mundo que é tão desigual, tão desequilibrado, que tem tantos desafios e que precisa desta mudança a uma grande escala. E, portanto, este percurso, de alguma maneira, ajudou-me a encontrar áreas onde eu sentisse que poderia acrescentar alguma coisa com a minha profissão, com aquelas 8 horas diárias que trabalhamos, não é? Para tentar promover esta mudança.
1: E conseguias dentro do género?
0: Fui conseguindo, mas sem dúvida que o lugar onde estou agora me permite fazê-lo de uma maneira, uma escala maior, que me motiva no dia a dia e que realmente me continua a dar estas forças para liderar então esta ação. Já podemos dizer?
1: Já podemos dizer. Tu, onde é que tu estavas antes de seres convidada, parece-me, para a Too Good To Go?
0: Sim, eu estava numa empresa portuguesa, numa startup que tentava inovar na área do recrutamento em Portugal. E pronto, passei por toda a fase do recrutamento, em Covid. O recrutamento também muda muitas vidas, portanto, tem um impacto muito interessante na vida das pessoas e das famílias e das comunidades. E pronto, chegou ao final do meu percurso nessa empresa e quando recebi o convite para me juntar à Too Good To Go, já disse.
1: Ah, eu também já tinha dito.
0: Ah, perfeito. Eu aqui a tentar evitar as
1: Não, está
0: palavras.
1: ótimo.
0: Quando surgiu o convite para me juntar à Too Good To Go, para mim fez sentido, como um fio, não é, que nos transporta e que nos faz chegar a um sítio onde nós temos de chegar naquele momento com aquele conjunto de competências, não é? Porque podemos querer fazer muitas coisas boas, mas se não temos a preparação e as competências necessárias, acaba por ser mais difícil gerar esse impacto. Portanto, sinto que foi uma preparação para chegar então à Too Good To Go.
1: Falavas da importância do recrutamento. Para muitas pessoas é uma grande abstração esta coisa de recrutamento. Consegues explicar um bocadinho melhor o que é isso?
0: Sim,
1: Em que é que consiste?
0: neste caso em particular, o que nós procurávamos era garantir que acompanhávamos as pessoas, o talento, não é? Que procurava um trabalho que fazia sentido com as suas competências e com o futuro do trabalho, porque o trabalho muda tanto, nomeadamente neste caso eu trabalhava na parte mais das tecnologias, que procurávamos acompanhar as pessoas na busca desta função, desta empresa, do desafio que fazia sentido para elas naquele momento, com as condições e tudo mais. Portanto,
1: Onde é que eu encaixo esta pessoa, e a ponho a trabalhar para explorar o seu potencial máximo?
0: exatamente, exatamente.
1: E chegas à Too Good To Go, que é uma startup dinamarquesa, não é?
0: Sim, vamos
1: Essa
0: já.
1: parte eu deixo para ti, que tu
0: Claro.
1: contas essa história muito melhor que eu. Tu chegas à Too Good To Go ainda durante a pandemia?
0: Não, já depois da
1: Já
0: pandemia,
1: depois.
0: já depois da pandemia, em 2022, quando eu chego à Too Good To Go, que é uma empresa social, uma empresa de impacto social que combate o desperdício alimentar. Portanto, este é o nosso objetivo. Nós temos como visão este planeta sem desperdício alimentar. E quando eu me junto à Too Good To Go em 2022, a operação tinha começado em Portugal em 2019. Portanto, o início do lançamento da Too Good To Go em Portugal realmente passou pela fase difícil da pandemia, a aceleração pós-pandemia, e quando eu cheguei ainda estávamos a crescer muito o negócio, que entretanto teve as suas dificuldades, não é? Mas sendo uma, vamos chamar-lhe uma scale-up já
1: Ok.
0: dinamarquesa, porque já é uma empresa que está presente em 20 países.
1: Sim, já não está no start, já está instituída.
0: E, exatamente, e já tem uma operação muito grande. Já salvámos mais de 600 milhões de refeições nestes 20 países, portanto, não só na Europa, na América do Norte, mas também na Ásia-Pacífico. Portanto, já
1: Ok.
0: teve aqui uma expansão muito interessante. E realmente é uma empresa que surgiu na Dinamarca e que percebeu que tinha material para escalar e para conseguir expandir então esta visão para outros continentes.
1: Aplicar este mesmo modelo. Este modelo parte do quê? Ou seja, o que é que se identifica? Obviamente que sabemos que o desperdício alimentar é uma calamidade, que não é apenas da indústria alimentar, mas também nas casas de qualquer pessoa. Todos nós já descartámos coisas que poderiam não ter sido descartadas, tivessem elas sido consumidas ainda em tempo válido, digamos
0: Sim.
1: assim. De onde é que surge esta ideia? Porque a história é boa.
0: Sim, e acaba por ser, parece uma história simples, não é?
1: Sim.
0: Estamos a falar de um grupo de amigos, empreendedores, dinamarqueses, que foram
1: Das
0: jantar.
1: áreas alimentares, eu não tenho essa.
0: Não, não, não, não todos. Portanto, backgrounds diferentes, que chegam a um buffet, vão jantar e percebem no final da refeição a

0: quantidade de comida que ficou nos tabuleiros, simplesmente ali, que não vai ser consumida, que potencialmente pode não ser reaproveitada e que vai ser desperdiçada estando em perfeitas condições, porque se tivesse entrado outro grupo, teria chegado e ter-se servido daquela comida. E então, isto foi um bocadinho um reality check. Portanto, este verificar, isto existe no nosso dia-a-dia, ao nosso lado, como é que nós podemos desenvolver alguma ferramenta que nos permita ter um impacto a uma maior escala do que simplesmente este restaurante, não é? Uhum. Que é importante, mas que não é suficiente para combater o volume de desperdício, o que é que podemos fazer, não é? E foi assim que começou a surgir esta ideia de criar este marketplace, ou seja, de ligar estes estabelecimentos que desperdiçam comida, que têm excedente alimentar no final do turno, uhum, com pessoas que estão interessadas e disponíveis para ajudar a salvar esta comida de qualidade.
1: Com o consumidor final.
0: Exatamente, sim.
1: Isso mais ou menos em que altura, em que ano?
0: 2016.
1: Portanto, 10 anos e já estávamos perante, não perante este grande boom do acesso às plataformas de distribuição e venda de alimentos, mas já se deixava adivinhar que tínhamos aqui...
0: Exatamente, que era por aí que ia crescer, sem dúvida. E realmente, há pouco mencionavas a calamidade, o volume de desperdício, e eu não sei se toda a gente tem esta noção, mas estamos a falar de 40%. Da comida que é produzida anualmente é desperdiçada. 40%, não é? É um volume que é avassalador.
1: Metade.
0: Sim, sim, sim. Especialmente considerando os milhões de pessoas que não têm acesso à comida. Exatamente. Portanto, estamos a falar de uma injustiça também do ponto de vista social, para além do impacto ambiental, de uma injustiça que tem que nos incomodar. E eu acho que este é o pontapé de saída de iniciativas como esta, não é? São pessoas que se incomodam com uma certa realidade e que conseguem, através das competências, daquilo que falávamos também há pouco, montar alguma coisa que permite ter um impacto. E ainda há muito por fazer.
1: Sim, porque para cada problema há sempre uma, não diria uma, podemos utilizar linguagens da positividade tóxica, não é? Pode ser sempre, para cada desafio há sempre uma série de oportunidades.
0: Sem dúvida,
1: digamos,
0: e complementares
1: assim.
0: E sim. Sem dúvida que devem agir em conjunto para,
1: portanto,
0: conseguir.
1: Esse grupo de jovens criou uma estrutura,
0: sim,
1: digital, sobretudo,
0: sim,
1: que ajuda então a estabelecer ligação entre os estabelecimentos, mas também produtores, mas também supermercados, mas também, hoje em dia, uma panóplia muito variada de emissores, digamos assim, entre
0: sim,
1: emissor e receptor.
0: Sim.
1: E existem então essas ligações com os utilizadores. Como é que na prática isto se materializa?
0: Sim, então, qualquer pessoa pode descarregar a nossa aplicação. Muito simples.
1: Registra o utilizador.
0: Registra o utilizador, um processo muito...
1: Aceita os termos e condições.
0: Exatamente. Mas é um processo bonito, a nossa aplicação tem um design incrível, realmente a equipa, e não fui eu pessoalmente que fiz, portanto posso dizer, a equipa faz um trabalho muito bom em tornar este processo o mais simples possível. A partir do momento em que tem a sua conta, consegue ver no mapa estes estabelecimentos que estão disponíveis para salvar então uma surprise bag. Nós chamamos de surprise bag porquê? Porque o desperdício é difícil de prever, não é? Portanto, temos que deixar aqui algum espaço ao estabelecimento para efetivamente colocar neste cabaz aquilo que foi o desperdício ou que está a ser o desperdício no final do turno, não é? Portanto, através deste mapa, qualquer pessoa pode então reservar a sua surprise bag na aplicação. Uhum. E tem lá a informação da localização da loja e do horário de recolha. Assim, naquele horário, é só chegar, swipe, mostra o código e recolhe e pode ir para casa. Até o pagamento é tudo feito através da aplicação, para ser simples tanto para as pessoas como para os estabelecimentos.
1: Ou seja, para ser uma mediação o mais inócua possível. Eu gostaria de te perguntar, imagino que tenhas acesso a esses números e esses dados, qual é o impacto que isto tem no consumidor português e que tipo de consumidor, já agora que vamos fazer aqui um bocadinho de profiling, não é? É este, porque todos nós temos sempre um certo preconceito em relação àquilo que é considerado descarte. Portanto, a partir do momento em que nós olhamos, seja para aquilo que for, com o têxtil, com o alimento, seja o que for, a partir do momento em que olhamos para aquilo como descarte, já criámos uma ideia, já cristalizámos essa ideia. Estes processos são todos muito rápidos, claro, não é? Internamente. Claro. E há aqui um fator psicológico que se impõe, sem dúvida nenhuma, entre o consumo e o produto que vai ser consumido. As pessoas têm mesmo essa vontade de se deixar surpreender por uma caixa mistério, o que é que pode aparecer lá. O gosto também é uma coisa muito expressiva quando se trata de falar de comida e de alimentação. Estas são as questões que eu acho muito curiosas, relativamente à relação que se estabelece entre o cliente e o produto.
0: Claro. Bem, então, tentando tocar nos vários pontos, não é?
1: Ainda temos meia hora para conversar.
0: Que bom, não. Mas então, são quase 7 anos, não é, que a Tugutugu está em Portugal. Já salvámos mais de 8 milhões de surprise bags. Portanto, estamos a falar de quase 3 milhões de utilizadores registados, por isso um quarto da
1: população
0: portuguesa.
1: Apenas nas áreas metropolitanas ou um pouco por todo o país?
0: Estamos um pouco por todo o país, naturalmente seguimos um bocadinho aquilo que é a dispersão também dos estabelecimentos, não é? Portanto, naturalmente em Lisboa e no Porto, havendo mais negócios, haverá também mais presença de surprise bags para salvar, mas Portugal continental, ilhas, fizemos uma expansão um bocadinho por todo o território. Estas mais de 8 milhões de surprise bags significam muitas toneladas de comida salva, não é? Com a ajuda e a ação destes 3 milhões de utilizadores e destes mais de 5 mil parceiros. Portanto, é muito importante mencionar que para nós, a nossa comunidade é essencial, porque são os heróis do dia-a-dia, não é? São, claro, eles que salvam a comida, que vão levantar as surprise bags, e daí investirmos muito também em construir esta comunidade forte. Há uma grande variedade de surprise bags para salvar. Estamos a falar das típicas do supermercado, da padaria, da restauração. A restauração cresceu muito de 2024 para 2025 na nossa aplicação. Mais de 120% de estabelecimentos de um ano para o outro. Portanto, foi um boom mesmo em termos de parceiros de negócio que estavam disponíveis para pôr o seu excedente alimentar na nossa aplicação. E o elemento surpresa é mais ou menos surpresa de acordo com o tipo de negócio, não é? Claro. Onde se vai levantar a surprise bag. Eu trouxe aqui dois saquinhos. Eu não podia trazer muitos produtos porque fui levantar ontem.
1: Ok.
0: Especialmente por este momento.
1: Pois, porque é uma coisa que depois também deve ter um horário muito específico, não é? Fim do dia?
0: Ou do turno, não é? Por exemplo, se for um buffet, às vezes há no final do almoço e no final do jantar.
1: Ok.
0: Depende também do tipo de negócio. Neste momento já há uma grande variedade também nos horários de recolha. Mas sem dúvida que o final de dia acaba por ter alguma prevalência ainda assim. Mas, por exemplo, uma das surprise bags era uma padaria. E então eu sei que vou à padaria e que vou experimentar uma variedade de produtos que está dentro desta categoria. Se calhar o pão mais de mistura, mais escuro, mais claro, um bocadinho de doces, mais chocolate, ou umas empadas. Portanto, vai estar um bocadinho neste âmbito. E fui também a um supermercado. E no supermercado não pude trazer tantos produtos porque alguns consumimos logo ao jantar. Portanto,
1: que bom, ótimo.
0: Não deixámos desperdiçar. E outros precisavam mesmo do fresco. Portanto, entre as saladas, a fruta, os laticínios e iogurtes, queijos, portanto, o nível de surpresa vai estar também um bocadinho associado à categoria da surpresa.
1: É surpresa, mas há um limite assim para a surpresa.
0: Tentamos ao máximo dar a categoria e na descrição também fazemos um esforço grande para ir trabalhando com o parceiro. Vamos aprendendo em conjunto, não é? Quais são as categorias de produto que tenha mais probabilidade de aparecer no excedente, e procuramos descrevê-las na descrição do surprise bag na aplicação, de forma a que a pessoa também consiga mais ou menos orientar-se. Depois, quando lidamos com desperdício alimentar, procuramos sempre aqui uma experiência também de experimentação, de flexibilidade e um bocadinho de criatividade para não deixar que essa comida seja desperdiçada.
1: Quando falas de criatividade associada também à forma como podes trabalhar os ingredientes que chegam, que também muitas vezes acontece com cabazes, por exemplo, de alimentos e tantas formas de trazer isso às pessoas. Relativamente às refeições já prontas, essas caixas de surpresa têm uma penetração simpática na vida das pessoas ou às vezes uma refeição já pronta que não agrade pode também trazer mais um momento de desperdício? Ou tornamos-nos mais responsáveis quando estamos a pagar?
0: Tornamos-nos responsáveis. Procuramos também, eu acho que é uma coisa que nós também acontece muito na utilização da Tugutuga ou da nossa aplicação, que é acabamos por criar rotinas e hábitos, não é? E a partir do momento em que eu experimento um certo estabelecimento que tem um certo tipo de comida com o qual me identifico, mesmo que sejam refeições prontas, eu já estou mais ou menos enquadrada no tipo de refeição. Mas sentimos muito que também a questão da partilha e há pouco falavas um bocadinho do profiling dos nossos utilizadores.
1: Sim.
0: E nem sempre o utilizador é uma pessoa individual, não é, que vive sozinha. Muitas vezes estamos a falar de uma grande penetração também em famílias, em agregados familiares de 3, 4 pessoas, e por isso sentimos que há muito esta partilha e que nem sempre os gostos de um são exatamente iguais aos gostos do outro, e portanto que existe aqui uma possibilidade de escoar e efetivamente consumir esta comida sem deixar de desperdiçar. Mas sem dúvida apelamos muito, lá está, à compra responsável. Da mesma maneira que precisamos fazer uma compra responsável, claro, no supermercado, precisamos fazer uma compra responsável das surprise bags. E reforço, tentamos sempre descrever, se há menus do dia, tentamos disponibilizar a informação dos menus do dia para dar o máximo de informação possível.
1: Pode vir a calhar isto,
0: por exemplo, isto. Exatamente, sim. E há restaurantes que têm mesmo um menu definido, e à segunda é isto, e à terça é aquilo. E portanto, se esta informação está disponível, nós tentamos pôr o máximo de informação possível.
1: Quão diversa é a panóplia de parceiros que têm?
0: Muito diversa. Tu já experimentaste a Tugutuga?
1: Eu conheço.
0: Okay, então, vai desde, mesmo dentro do segmento de restaurante, vai desde restaurante tipicamente português, sushi, indiano, chinês, pizza, pronto, tudo o que possas
1: existe
0: imaginar.
1: De tudo.
0: Sim. Depois de tudo aquilo que também já mencionámos, as frutarias, os hipermercados super, os mini-mercados, portanto há um bocadinho, procuramos mesmo chegar a todo o tipo de estabelecimentos que têm efetivamente desperdício alimentar.
1: E como é que vocês fazem para chegar a esse tipo de estabelecimentos? Porque o desperdício, e acho que já falámos aqui, às vezes até de forma muito ligeira, sobre como o desperdício se constitui como um dos grandes desafios para a área da restauração, especialmente para quem tem o seu negócio, grande, pequeno, assim não interessa, mas há sempre muitas formas de maximizar estas questões dentro do que é a operação, por Sim. assim dizer. Portanto, quando os parceiros chegam aqui, como é que o fazem? Como é que são impactados pela primeira vez ou pela segunda pela vossa empresa?
0: Sim. Existem duas vias principais, eu diria. Portanto, existe a via em que nós recebemos efetivamente contactos e pedidos de informação, porque comunicamos também muito para estes negócios, não é? Para estarmos presentes e para nos darmos a conhecer como uma alternativa e uma ajuda para evitar então estes acidentes alimentares. Mas temos também uma equipa que está no terreno, incansável, diariamente, a tentar dar a Tugutuga. Exatamente, porque efetivamente lá está, se calhar chegar aos grandes centros urbanos desta maneira em que geramos então um interesse com alguma publicidade, não é? Com os canais, as redes sociais, porque hoje os negócios também usam muito, não é? As redes sociais.
1: Claro, e têm de usar
0: como
1: as
0: um canal.
1: Ferramentas disponíveis.
0: Exatamente. Aqui, mas depois vamos também para o interior, para zonas onde se calhar esta abordagem cara a cara é essencial também para gerar confiança, porque sentimos que existe uma muito maior consciência também da parte dos negócios de que não só isto é um problema financeiro, não é? Portanto, claro, o desperdício alimentar representa um custo para os negócios e os negócios precisam de se otimizar, mas também existe esta consciência do impacto que isto tem em termos ambientais. E, portanto, se calhar é mais fácil nas grandes cadeias, não é, de restauração ou nos grandes retalhistas, que isto faça parte um bocadinho do core do dia-a-dia, mas depois, nos pequenos negócios, pode haver alguma desconfiança. Quem é Tugutuga? Mas o que é que eles vão fazer por mim? Porquê que isto é importante? Eu já tenho dificuldade, não tenho mãos a medir no meu negócio, não é? E, portanto, esta abordagem mais próxima, também de sensibilização, é um trabalho que a nossa equipa faz diariamente no terreno.
1: Isto já não tem a ver com as mãos a medir, isto já se calhar tem a ver com uma gestão mais eficiente do produto no final do dia,
0: sem
1: não é?
0: Sem dúvida, sem dúvida. E estes argumentos são tão bem recebidos, não é? Que daí também este crescimento e esta penetração, não é? Um bocadinho por todo o território nacional.
1: Outra das questões que também se levantam e que eu já ouvi levantar muitas vezes relativamente à Too Good To Go tem a ver com... mas as pessoas agora depois vão ficar à espera do fim do dia para consumir então no estabelecimento X ou Y. Voltando aqui à positividade tóxica, isso também pode ser um bom portal de entrada, não é?
0: Em termos de
1: apresentação do negócio?
0: Do negócio, sem dúvida.
1: Porque... Ou não? Não sei. Estou-te aqui
0: sim.
1: A...
0: Sim, sim, é sem dúvida um argumento, porque a nossa comunidade é uma comunidade forte. E no início falavas deste construir comunidade, sem dúvida que para nós...
1: Eu acho que quando tu te predispões a consumir desta forma e com estes dados, à partida já tens uma forma qualquer de te engajares... num ativismo?
0: Sim, porque sem dúvida que...
1: Numa militância?
0: Sim, sim, sim, sim.
1: Se vieres pelas questões do desperdício, pelas questões ambientais.
0: Exatamente.
1: Mas mesmo que venhas por todas as outras, não é?
0: Acredito que há dois argumentos muito fortes pelos quais os nossos utilizadores efetivamente usam a nossa aplicação.
1: Preço,
0: claro. E esta questão da preocupação com o impacto que o desperdício tem no ambiente. Portanto, estes dois drivers nem sempre são coisas separadas. Muitas pessoas têm efetivamente os dois. Porque subida de preço, inflação, não é? Os orçamentos das famílias apertados, não é? Portanto, a questão financeira da gestão do orçamento familiar é uma questão muito importante. Estamos a falar de produtos que podem ter um desconto até 75%. Por isso, realmente, em termos de preço, é muito interessante.
1: Claro.
0: Agora, se ao mesmo tempo eu posso... ajudar a reduzir o desperdício alimentar e o seu impacto no planeta, é um dois em um. Esta comunidade é forte e vai muitas vezes consumir e comprar estabelecimentos que não fazem parte naturalmente da sua rotina. E, portanto, acabam por ser, sem dúvida, uma porta de entrada para conhecer um estabelecimento novo, experimentar um produto que se calhar
1: não precisava de um empurrão... de outra forma.
0: Precisava de um empurrãozinho, não é? Então vamos lá. Efetivamente, acaba por criar uma grande fidelização a estes estabelecimentos e depois as pessoas, enquanto esperam, enquanto vão levantar. A mim, pessoalmente, o que é que me acontece? Vou levantar esta surprise bag, quer combinar o café com as amigas? Podemos combinar aqui neste sítio, porque eu vou levantar a minha surprise bag às 7? Ok. Então acaba por haver um bocadinho também esta facilidade, não é? De convergir as pessoas para estes estabelecimentos. Por isso é, sem dúvida, um argumento, sim.
1: Se por acaso só começaram a ouvir-nos agora, a acompanhar-nos, porque agora já não nos ouvem apenas, sou a Joana Barrios, estamos no refeitório com a Maria Tolentino da Too Good To Go, hoje com uma conversa sobre desperdício alimentar, sobretudo. Maria, é importante também percebermos qual é o volume de negócio de uma empresa como esta, que já não é uma startup, já é uma empresa bem estabelecida em mais de 20 países. Esse volume de negócio faz com que vocês assumam um lugar bastante singular enquanto participantes deste tecido industrial, gastronómico e alimentar. Portanto, como é que isso se materializa também na prática? Ou seja, números. Queremos números, que é para a gente ficar assim abismada com a quantidade de coisas que não sabemos.
0: Não, em termos então de números que posso partilhar, e já partilhei aqui alguns, não é? Quando falamos destas mais de 8 milhões de surprise bags, estamos a falar de em 2024, 2025, portanto, em 2 anos, salvámos quase o mesmo número de surprise bags que salvámos nos 4 primeiros anos de operação em Portugal.
1: O que é que se pode concluir daí? Que a restauração cresceu imenso, que talvez o consumo tenha diminuído, porque se aumenta o desperdício é porque o consumo a montante há de estar comprometido, não é? Ou não?
0: Eu tendo em conta que os estabelecimentos parceiros também cresceram muito durante este período, o que eu penso que aconteceu foi que, O desperdício já existia e infelizmente continua a existir em Portugal. Estamos a falar de 1,8 milhões de toneladas desperdiçadas anualmente. Portanto, estamos a falar de um volume que é realmente muito grande. Quando a operação em Portugal começou, fomos entrando e adquirindo, não é, mais parceiros, mas não estávamos a conseguir chegar a todo este potencial, uhum, infelizmente, de desperdício que existe. E, portanto, acho que foi o crescimento dos estabelecimentos parceiros, mais o crescimento da nossa comunidade, que nos permitiu simplesmente salvar mais do desperdício que já existia e que, infelizmente, ainda continua a existir. Os dados do INE mostram que ainda não estamos a conseguir decrescer o desperdício alimentar em Portugal.
1: Vocês fazem no, do ponto de vista mais comercial, ou seja, fazem-no junto de estabelecimentos. Também têm algumas ações junto de qualquer pessoa que não sabe aproveitar ao máximo os seus alimentos, ou isso ainda é uma coisa que fica projetos futuros?
0: Nós tentamos muitas ações de sensibilização, portanto, muitas dicas sobre como é que as famílias, e há pouco falámos disto, de cerca de 2/3 do desperdício alimentar em Portugal ocorre exatamente nos lares dos portugueses, portanto, em nossas casas. Tentamos muito esta comunicação também ao público, abertamente, de como é que podemos melhorar a nossa gestão do desperdício em casa, que tipo de receitas é que podemos implementar para usar ao tudo, máximo potencial o que temos em casa. Temos uma iniciativa que para mim foi muito relevante. Eu aprendi muito quando me juntei à Too Good To Go em relação ao desperdício alimentar. E eu, é uma coisa que eu adoro, aprender constantemente mais sobre os temas com os quais eu trabalho. E uma das coisas que eu era muito rigorosa quando me juntei à Too Good To Go por ignorância era com as datas. Para mim, todas as datas que apareciam num produto eram
1: datas
0: de validade. Exato. E então, eu era mesmo muito rigorosa. Se passou o dia, não como. Pronto. Então eu não fazia, não tinha a informação da diferença entre estou a assumir publicamente, não é? Isto aqui. Mas pronto, todos evoluímos.
1: Mas é uma,
0: não é,
1: coisa muito comum, sim, sim.
0: E não fazia a diferença entre consumir até, portanto, as datas de validade ou as datas de durabilidade mínima do consumir, de preferência antes de. Exatamente. Quando eu descobri que estas datas de preferência, antes de, exato, são referências, foi interessante perceber então que esta iniciativa da Too Good To Go, que é um selo, que é o Observar, Cheirar, Provar, que em conjunto com muitas marcas, Continente, Kellogg's, Vaca que Ri, adicionam no seu pacote este selo para tentar começar a ficar sempre presente na cabeça, top of mind, das pessoas que estas datas em particular não significam que o produto não está próprio para consumo depois daquela data. É preciso usar os sentidos. Portanto, tentamos muito, este é um exemplo, mas usamos estas ações para sensibilizar o indivíduo, não é? Cada pessoa a fazer melhor.
1: Eu gosto sempre quando ouço estas coisas, porque eu tenho uma brincadeira com os meus filhos que... quando se olha para as datas de referência, sim, justamente os iogurtes, eu digo sempre, meus amores, iogurtes já é leite azedo. Portanto, quando foi para dentro do pacote, ele também já não... Mas pronto, isto...
0: Mas é uma brincadeira.
1: É uma brincadeira que depois acaba
0: fica,
1: por cristalizar,
0: é?
1: Ali.
0: E, portanto, os teus filhos vão ter muita sensibilidade para ir para além daquela data simples.
1: Sim, mas imagina quando uma sopa azeda, muitas vezes temos a dificuldade de perceber se ela está azeda, porque há pessoas que, do ponto de vista olfativo, não conseguem determinar se está ou não. Portanto, na dúvida, ferve-se sempre um bocadinho num tacho. Se ela criar uma espuma, é para ir embora. É muito interessante falares disso, porque foi precisamente esse conjunto de conhecimentos muito básicos que eu achava que tinha e que não serviam para nada, ou que toda a gente tinha, que me trouxe para este sítio onde hoje em dia tenho um percurso profissional muito óbvio com coisas de comer.
0: Claro.
1: E é muito interessante perceber que através de uma empresa se fazem ações ou se tenta sensibilizar o público daquilo que parece elementar, mas que está cada vez mais distante do nosso cotidiano alimentar.
0: Está distante e é mesmo importante reforçar esta questão do quão este conhecimento, porque tu falavas, não é, destas aprendizagens que fazemos ao longo da vida, que parecem aparentemente inúteis e que depois se revelam efetivamente em hábitos fundamentais e tão impactantes para o planeta, não é?
1: E para nós próprios. Exatamente. Do ponto de vista de uma forma muito empírica, em casa, quando se começa a viver sozinho, ou quando o orçamento é sempre curto, porque estamos a começar a trabalhar, há pouco dinheiro, as coisas são todas caras, etc. E eu lembro-me perfeitamente de usar a cozinha para poupar muito. E cozinhar para poder depois permitir-me ir a um concerto, ou ir a um espetáculo, ou fazer uma coisa assim um bocado mais extravagante. E de facto é muito interessante perceber como é que hoje em dia nós olhamos para estas coisas todas como às vezes exotismos, não é?
0: Sim, sim. E a questão, há pouco falávamos do orçamento enquanto veículo, não é, que claro, traz as pessoas a usar também a nossa aplicação, e fizemos aqui umas contas rápidas e chegámos à conclusão de que, comprando uma surprise bag por semana, apenas uma, não é, elas estão disponíveis todos os dias, portanto podemos consumir.
1: Qual é o preço
0: muito mais
1: médio? Depende, varia muito.
0: Sim, 3,99, se calhar o preço médio hoje em dia de uma surprise bag em Portugal, 3,99. Entre 3,99 e 4,99. Okay. Mas conseguíamos uma poupança para os portugueses de 35€ por mês, quase 420€ por ano. Portanto, com
1: Mas isso tem uma tradução muito clara, isso tem um impacto muito, muito claro no dia a dia. E mesmo pensando naquilo que tu estavas a dizer, depois desta coisa de, eu se tiver de tomar um café, ou se quiser tomar um café com umas amigas, vou buscar a tal sítio e combinamos naquele sítio. Eu acho que é uma coisa que também, de certeza absoluta, que tu incorporas na tua rotina, saindo do trabalho, já tens aquilo mapeado. E
0: o horário é perto de casa, ou
1: como
0: perto...
1: é que, ou perto do trabalho, como é que a conveniência depois também, porque olhamos muitas vezes, especialmente aqui, quando falamos de alimentação, para a conveniência com maus olhos, não é? Olhamos para a conveniência com um olhar às vezes muito crítico, porque a conveniência, quando se trata de fazer comida, nem sempre é espetacular. Uhum. Mas neste caso estamos a olhar estamos aqui a refletir sobre a conveniência e sobre como ela pode realmente ser um fator decisivo na forma como nos relacionamos com os alimentos e com o desperdício.
0: Mas é mesmo, muitas vezes é mesmo um preconceito em relação ao tema da conveniência, não é?
1: Ou seja, um preconceito em relação ao tema do desperdício.
0: Do desperdício, exato. Porque...
1: Ah, mas tu agora vais comer isso, mas isso está para deitar fora.
0: Exatamente, é como a questão as palavras, não é? As palavras têm um peso, não é?
1: Claro.
0: A palavra sobra. Sobra, vais comer sobras.
1: Ou parece... restos.
0: Restos, não é? São palavras que parecem uma conotação tão negativa, quando efetivamente são comida que nós comeríamos.
1: Eu começo com isso, que é restos 2.0. O jantar é restos 2.0.
0: Não, e muitas vezes, quando não comer no dia a seguir, é tão bom ou melhor do que aquilo que comemos no dia em que fizemos a comida.
1: Sim.
0: Às vezes uma pequena transformação dá ali um up.
1: Ou às vezes uma coisa muito simples, que é o molho engrossou.
0: Sim, exatamente.
1: E apurou um bocadinho mais, porque há muitas coisas que precisam desse tempo. E se falarmos, por exemplo, com um chefe, sabemos que há preparações que têm de ser feitas. Ainda há muito pouco tempo tivemos aqui uma chefe que nos estava a falar de uma condição muito específica e técnica da mousse de chocolate, cujo o chocolate deve assentar ou repousar, okay, e estabilizar durante cerca de 12, 14 horas. Portanto, se faz agora, não estará na sua condição ideal para consumo agora, só amanhã. Mas o mesmo também utilizamos relativamente à pastelaria, não é?
0: Uhum.
1: E a pastelaria eu acho que é um dos sítios onde existe um peso maior quando se pergunta, é de hoje?
0: Sim.
1: Porque às vezes um bolo do dia para o outro, se calhar até ele aguenta.
0: Sim, e ótimo para consumo. E depois há uma coisa muito importante
1: também,
0: com o pão. Porque se pensarmos do
1: pão
0: ponto de vista
1: dia.
0: O ponto de vista do negócio, não é? Que é, eu fiz uma leva de pão esta manhã, não é? Mas se calhar eu vou ter clientes à tarde, e o pão tem que estar em condições para quando o cliente vem à tarde também conseguir comprar pão, não é? Então, cada vez mais temos muitos produtos que efetivamente têm uma qualidade, não é? Durante mais tempo, ok? E o que acontece é que se usarmos bem, por exemplo, eu não pude trazer o pão de mistura grande que fui buscar ontem na Surprise Bag de padaria. Porquê? Porque fatiei imediatamente e congelei. E pronto. E na rotina lá de casa, somos 5, portanto faz muito sentido ir ter pão para ir descongelando e para ir consumindo. Portanto, como dizias, cria-se uma rotina, um hábito, não só a levantar a Surprise Bag, mas no tipo de compras que fazemos, na maneira como acondicionamos depois esta comida em casa, na maneira como depois preparamos essa comida que guardámos para consumir mais tarde e efetivamente funciona. Passa-se uma mensagem muito positiva também às gerações mais jovens, não é? Que é muito importante e que precisamos dela, precisamos que esta mentalidade persista de forma a conseguirmos chegar cada vez mais a um volume de comida e desperdício maior, de forma a podermos reduzi-lo.
1: E cada vez mais longe. Vocês estabelecem parcerias e relações com outras instituições, porque falavas do teu trabalho de cariz social e atendendo para já à calamidade que é o desperdício, mas também às grandes necessidades que grande parte da comunidade, infelizmente, hoje em dia também acaba por enfrentar, porque os custos são cada vez maiores, o acesso aos alimentos não é evidente. Vocês estabelecem parcerias com outro tipo de instituições de cariz social também?
0: Eu costumo dizer que o único competidor, vamos dizer assim, do nosso negócio é o lixo. Porque, efetivamente, se pensarmos que a Tugutugu neste momento globalmente salva cerca de 4 refeições por segundo, mas há 80 mil a serem desperdiçadas. Por isso, o volume é tão grande que, efetivamente, há espaço para tantas iniciativas paralelas. Nós procuramos muito dialogar, perceber de que maneira é que cada um no seu específico, porque nós temos um grande foco, não é, para tentarmos inovar no nosso específico, mas cada um no seu específico conseguir chegar a camadas diferentes, não é? A utilizadores, a famílias carenciadas, que não é claramente o nosso...
1: Não é o vosso foco.
0: O nosso âmbito de ação, neste momento não é o nosso âmbito de ação. Somos um bocadinho exigentes no o que é que nós podemos fazer bem e o que é que há outros players no mercado que estão a fazer bem e que devem continuar a fazer. Também tentamos nos envolver muito em termos de discussão no ponto de vista da legislação, temos contacto com a Comissão contra o Desperdício Alimentar, portanto, queremos estar muito presentes nessa mesa de discussão para tentar, em conjunto, chegar às melhores alternativas, de forma a que todos possamos colaborar.
1: Em Portugal já existem outras iniciativas, de alguma forma semelhantes, que tenham surgido na cola daquilo que vocês estão a fazer?
0: Não, acho que neste momento, em termos específicos, um marketplace que liga utilizadores e estabelecimentos, somos a única solução no mercado.
1: E achas que pode ser uma iniciativa que inspira outras formas de fazer, que depois vais olhar e vais pensar, ah caramba, estes pensaram nisto melhor?
0: Não, agora...
1: Não é impossível ser melhor.
0: Refletindo no que disse há pouco, na verdade, há muitas iniciativas que têm um ponto próximo, complementar, se pensarmos na fruta feia, não é? Uhum. Não é exatamente uma aplicação, mas acaba por... juntar...
1: A fruta feia é bastante anterior à tua...
0: Exatamente, mas acaba por juntar... isto porque eu disse que éramos os únicos no mercado, mas se eu pensar bem, há várias iniciativas que
1: já o fazem,
0: que
1: já o faziam
0: exatamente
1: anteriormente.
0: Portanto, um bocadinho para repor aqui a verdade e para não dizer uma coisa que...
1: Não, porque eu acho que é muito interessante perceber, mais do que na lógica da cópia da concorrência, eu acho que é muito interessante perceber qual é o impacto depois também, porque isto cria sempre uma reverberação, não é? Que impacto é que tem quando aparece uma iniciativa estrangeira que tem por objetivo um mal comum, não é? Um problema comum, a resolução ou a possibilidade de resolver um problema comum, quando aparece, depois acaba por impactar todos os outros elementos que compõem este tecido.
0: Sim.
1: Porque todos nós estamos ligados sempre em conjunto, não é?
0: Sim.
1: Cada um com a sua função.
0: E acho que nos fazemos refletir uns aos outros. Por exemplo, se a Tugutugu tem uma parceria com um grande retalhista, um Auchan, um Continente, não importa, a partir do momento em que trabalhamos em conjunto nesta iniciativa de Surprise Bags, de repente o próprio parceiro em si faz a sua própria reflexão e vai aprofundando também as suas estratégias, as etiquetas de desconto, a gestão internamente do seu stock. Portanto, eu acho que nos obrigamos todos a fazer um trabalho melhor no dia-a-dia, naquilo que é o nosso específico, outra vez, não é? Sempre para mim isto é importante e para tudo o que isto é importante, não é? O nosso foco continua a ser o nosso marketplace, mas, por exemplo, na ótica também de continuarmos a inovar, em 2023 a Tugutugo trouxe também para Portugal, para o mercado, uma ferramenta que era 100% focada no retalhista, que é um gestor com a ajuda da inteligência artificial e para trazer um bocadinho de otimização na gestão do stock que existe no supermercado, por exemplo. E isto é uma tentativa de não só ajudar os utilizadores a fazerem parte desta comunidade e os parceiros, não é, de negócio que disponibilizam o seu excedente, mas tentar chegar mais além e ajudar, neste caso, os parceiros de negócio a melhorar a sua operação internamente para não chegar ao excedente alimentar. Portanto, como é que nós conseguimos evitar o excedente alimentar? E eu acho que isto é um bom eco daquilo que podemos fazer em conjunto. Não tem de ser necessariamente conduzido pela Tugutugo ou por uma outra entidade qualquer, mas o facto de estarmos a trabalhar sobre isto e a refletir sobre isto faz com que todos, acho eu, procurem um bocadinho alternativas mais exigentes para a redução do desperdício.
1: Muito obrigada, Maria. Chegámos ao fim. Foi muito rápido hoje.
0: Pois, é verdade.
1: Foi muito, muito rápido. Ainda tens alguma coisa que gostasses de dizer, que achas que não disseste?
0: Não,
1: Não.
0: Acho que tocámos nos vários pontos. Eu gostava muito de reforçar esta mensagem que o desafio parece tão grande, não é? Aqui uma comparação que costumamos usar é que a área, o terreno usado para produzir a comida que é desperdiçada anualmente é superior ao território da China. Portanto, para percebermos em volume o que é que estamos a falar, não é? E do impacto que isto tem no ambiente, no planeta. E isto parece um desafio tão grande que não sei se todas as pessoas se sentem capazes no dia-a-dia de o combater, porque parece uma coisa distante e longínqua. E eu queria reforçar que são pequenas ações, são coisas fáceis e que cada um pode começar a fazê-las amanhã, tendo mais consciência. Hoje, exatamente.
1: Faz o download da aplicação.
0: Faz o download da aplicação, mas também na sua gestão em casa, nas compras, na maneira como armazena a comida, na maneira como cozinha. São escolhas diárias, que é uma questão de consciência. E, portanto, pequenas ações contam muito, salvar uma surprise bag conta muito, e é uma coisa que todos temos de começar a fazer, se não estamos já a fazer, hoje.
1: Obrigada, Maria, por teres vindo. Nós terminamos sempre as nossas entrevistas aqui na RTP Antena 1 com uma canção. Trouxeste uma canção?
0: Não é fácil, mas...
1: Nunca é fácil.
0: Eu adoro musicais.
1: Ok.
0: E então eu escolhi o You'll Be Back, do Hamilton.
1: Uau!
0: Posso explicar porquê? Rapidamente.
1: Deves até.
0: Porque para mim os musicais é uma coisa que eu herdo de uma experiência, de uma memória com os meus pais e os meus irmãos. E portanto, o primeiro musical que fomos ver em conjunto, em Londres, e foi uma experiência que nos mudou. Éramos os três relativamente jovens, teenagers, podíamos não ligar muito ao musical, mas ficámos embasbacados. E esta canção, este You'll Be Back, é algo que já está também agora na minha família. Portanto, os cinco, quando vamos de viagem e fomos esta canção, as teenagers lá de casa cantam. Portanto, é um momento que me traz muito estas memórias e um bocadinho esta certeza de que é em família que passam a maior parte destes valores, destas aprendizagens core que levamos para a nossa vida.
1: Muito obrigada por teres vindo ao refeitório. Obrigada. Foi mais um episódio comigo, Joana Barrios. Já sabem que se por acaso não nos apanharam em antena, podem fazê-lo em todas as plataformas. Podem ver-nos na RTP2 às quintas-feiras às 19. Para quem nos apanhou, foi mais um refeitório aqui na RTP Antena 1. Eu hoje estou um bocadinho travadinha. Até para a semana, obrigada.

0: 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Muito boa tarde, são 2 horas em Portugal Continental e na Madeira, 1 hora nos Açores. Em destaque nesta edição.
1: Em força, os espanhóis regressaram às ruas por causa da crise da habitação. O Presidente da República apela à convergência e à responsabilidade quando questionado sobre a viabilização do Orçamento do Estado para 2027.
0: Notícias, edição do jornalista José Guerreiro.
1: Espanha, 24 horas depois do chumbo dos decretos apresentados pelo governo de Pedro Sánchez para resolver a crise da habitação, os espanhóis voltaram a manifestar o desagrado nas ruas. Dezenas, milhares de manifestantes marcham pelo direito a ter casa, não só em Madrid, mas também em dezenas de outras grandes cidades espanholas, como nos conta a correspondente da Rádio Pública, Ana Romeu.
2: Milhares de pessoas confluem para a Praça Cibeles em Madrid. Mais uma marcha pelo direito à habitação que é replicado em 50 cidades de Espanha. É também resposta à ineficácia dos políticos e da incapacidade de se entenderem pelo bem comum, conseguir ter uma casa ou arrendar uma. O decreto de Mari Carmen foi chumbado ontem no Parlamento, mas nada faz desmobilizar os espanhóis, até porque os eleitores da direita também se veem afetados, e muito, pela crise da habitação. As marchas e os protestos não vão parar em Espanha, as leis não passam no Parlamento, mas os manifestantes, jovens, famílias e pensionistas não abandonam as ruas e exigem uma greve geral pela habitação.
1: A juntar-se a esta crise, na sequência do chumbo de ontem, pode estar à vista uma crise política em Espanha. Pedro Sánchez estará a equacionar, a dissolver as cortes com vista às eleições antecipadas. António José Seguro apela à convergência e à responsabilidade quando questionado sobre a viabilização do Orçamento do Estado para 2027.
3: Eu tenho apelado muito a uma cultura de convergência, a uma cultura de responsabilidade. E a responsabilidade passa por perceber que há políticas que vão para lá dos ciclos eleitorais. E para que isso aconteça, para que se traduza em resultados concretos para melhorar a vida das pessoas, é preciso que todos os atores políticos convirjam com essa cultura, que é uma cultura centrada em encontrar soluções para os problemas dos portugueses. E, como sabe, os portugueses vivem momentos muito difíceis.
1: O apelo do Presidente da República, à margem de uma iniciativa em Penamacor, terra natal de António José Seguro, o Presidente voltou a dizer que o interior não pode ser esquecido e que é fundamental mais investimento público e privado.
3: Eu nasci aqui, cresci aqui, fui educado aqui e sei que, havendo oportunidades para fixar as populações, as pessoas preferem esta qualidade ambiental que nós temos nestas zonas do nosso país. E, portanto, aquilo que muitas das vezes são problemas nos grandes centros, são oportunidades no interior do nosso país. E o meu apelo é este, para que não se desista do interior e para que se continue a criar oportunidades através do investimento público, que potencie o investimento privado e que crie aqui condições para as pessoas se fixarem, porque ao fazerem obterão também melhores salários.
1: Declarações em casa, na terra natal, António José Seguro a apelar a mais investimento público e privado no interior do país. A greve dos tripulantes de cabine da EasyJet voltou a registar este sábado total adesão, isto de acordo com o presidente do Sindicato Nacional do Pessoal de Voo da Aviação Civil, em declarações à Agência Lusa, antecipando que os cancelamentos podem atingir os 90%. O jornal New York Times adianta este sábado que as negociações da administração Trump com a Rússia para o fim da guerra na Ucrânia se expandiram e que incluem agora um acordo petrolífero de US$ 1.000 milhões. Segundo o jornal, o acordo pode vir a beneficiar os executivos de empresas do Médio Oriente com ligações aos norte-americanos negociantes, também eles, Steve Witkoff e Jared Kushner. A jornalista Inês Linhares Dias Leu a notícia.
4: A Avançar será um negócio de vários milhares de milhões de dólares que inclui campos de petróleo, refinarias e postos de abastecimento por todo o mundo, detidos pela Lukoil, uma das maiores empresas de energia russas. São esses acordos que poderão fazer alcançar a paz na Ucrânia. É uma notícia do New York Times que adianta que os interessados neste negócio incluem o investidor Todd Boehly, que apoiou com 2 milhões de dólares a atividade política de Donald Trump, e dois grupos do Médio Oriente que fizeram negócios com Jared Kushner, com a família de Steve Witkoff e com o próprio governo. O jornal norte-americano esclarece que não há evidências de que os próprios Witkoff e Kushner serão beneficiados com estes negócios, mas apontam para a proximidade dos envolvidos com os enviados especiais dos Estados Unidos. O assunto foi tratado numa reunião entre Putin, Kushner e Witkoff em setembro. A solução é vista pelos norte-americanos como uma demonstração de boa vontade da Rússia e uma solução para mitigar a crise energética global.
1: Inês Linhares Dias, com os detalhes deste acordo petrolífero que estará a ser negociado entre o Kremlin e a Casa Branca. A Rússia atacou um navio de carga com bandeira da Libéria num dos portos ucranianos do Mar Negro, na região de Odessa, matando uma pessoa e ferindo três. É uma informação que está a ser adiantada pela administração portuária ucraniana. A Rússia renovou este verão o bloqueio aos portos ucranianos do Mar Negro, tentando reduzir as exportações de cereais e aço ucranianos, com o objetivo de penalizar a economia de Kiev. Este fim de semana acontece em Olhão a quarta edição do Festival Fértil, um encontro que cruza ambiente, cultura, inovação e comunidade, isto no recém-qualificado Parque Ribeirinho Poente, junto à Ria Formosa. Tatiana Felício.
5: Comunidade, inovação e ambiente, durante dois dias, vão ser os pilares do Fértil. O festival que, como explica a organizadora Maria Lopes, propõe uma programação variada para diferentes públicos.
6: Vamos ter concertos, DJs, performances e depois todas as palestras, workshops, talks e atividades também de movimento. Temos uma kids area cheia, recheada de atividades também, brincadeiras. Temos o nosso artisan flea, o flea market, comes e bebes, cinema e depois exposições de arte e muitas outras surpresas.
5: Workshops sobre como reaproveitar o lixo ou palestras para aprender a criar uma agrofloresta, por exemplo, estão entre as propostas. A ideia é criar um espaço de encontro, mas sobretudo de aprendizagem.
6: Tem que ter uma mente aberta para aprender e para poderem receber e beber algum conhecimento de temáticas que se calhar não são tão comuns no seu dia-a-dia. E depois terem a disponibilidade para experienciar os vários palcos consoante aquilo que gostam mais. E até faço o convite para participarem numa palestra ou mesmo num workshop de algo que até possam não ter muito interesse, mas que se calhar, se experimentarem, até vão ser surpreendidos.
5: São quatro palcos espalhados pelo recém-requalificado Parque Ribeirinho de Olhão. Assim, o Festival Fértil decorre este sábado e domingo.
1: Fértil, em ideias e atividades, este fim de semana em Olhão, no Algarve.
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6: Boa tarde, bom fim de semana. Passam 10 minutos das duas. A seguir, a emissão especial do Geometria Variável.
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0: Viva, sejam bem-vindos a esta edição especial do Geometria Variável. A emissão normal já foi na sexta-feira, depois das 10 da manhã. Agora estamos em direto desta quinta edição do Festival Literário de Melo, Aldeia de Melo, Concelho de Gouveia, terra de Virgílio Ferreira. Estamos no meio da Serra da Estrela. Voltamos a esta Capela da Misericórdia, que é uma capela desconsagrada, e é por isso que podemos estar a fazer um programa de rádio com o público aqui sentado nos bancos da igreja ou da capela, mas é uma capela desconsagrada. Já sabem que, quem nos segue com mais atenção, que há aqui um menino Jesus que está vestido de Napoleão para que as tropas das invasões francesas de 1805, 6, 7, 8, não levasse a este menino Jesus. Está aqui vestido de Napoleão e ele ainda resiste. Estamos numa capela que é de 1567 e está aqui de pedra e cal e madeira e retábulos de cenas bíblicas. E aqui nesta capela está Marisa Matias. Viva!
1: Viva!
0: Boa tarde,
1: Boa
0: boa
1: tarde.
0: tarde. Já estamos aqui em Melo desde ontem, já apanhámos uma trovoada, mas ao longe. E por razões e por imprevistos de última hora, Carlos Coelho e Nuno Severiano Teixeira tiveram de estar à distância. Carlos Coelho, viva!
2: Olá, tudo bem?
0: Olá, tudo bem? E Nuno Severiano Teixeira, o nosso primeiro residente, como está?
3: Muito bem, viva! Com pena de não estar aí na Capela em Melo, mas enfim, a tecnologia sempre minora a ausência total.
0: Exatamente. O ano passado também o Carlos teve o imprevisto de última hora e fez de Deus. Agora temos dois. Estamos na capela, Deus e Diabo, um de vocês há de escolher o que é que quer ser. Ora bem, nós temos uma agenda pesada para este programa. Vamos olhar para o estado do mundo, e o estado do mundo não se recomenda, particularmente. E vamos pegar, naquilo que foi dito na Assembleia Geral das Nações Unidas. Sabemos, já foi há mais de uma semana, mas houve ecos daquilo que foi dito. Foi a última de António Guterres, como secretário-geral das Nações Unidas. Temos uma frase do que foi dito. Foi a última de António Guterres, como secretário-geral das Nações Unidas. Temos uma frase de Virgílio Ferreira que temos que absorver.

0: Cumprir.
1: Bem, Maria Flor, uma ordem universal há certamente, mas para falar da ordem universal, a Maria Flor tem que encontrar um astrofísico ou um teólogo, porque isso é
0: Temos um
1: matéria
0: historiador, temos um
1: para a qual
0: historiador.
1: eu não tenho estudos.
0: Certo.
1: Mas relativamente à ordem internacional, devo-lhe dizer que estou muito apreensivo sobre o seu futuro e não tenho dúvida sobre a quem recai ou em quem recai a responsabilidade do Estado a que a ordem internacional chegou e que é das potências autocráticas e, em particular, do presidente americano.
0: Carlos.
2: Antes de mais, muito boa tarde a todos. Eu acho que esta semana nós tivemos uma cerimónia que responde bem a isso. O professor Marcelo Rebelo de Sousa foi à Espanha receber um prémio que lhe foi entregue pelo rei Filipe VI e houve três grandes discursos: o discurso do professor Marcelo, o discurso do rei Filipe e o discurso do presidente do governo espanhol, Pedro Sánchez. Mas eu gostaria de citar Marcelo Rebelo de Sousa. Marcelo Rebelo de Sousa diz: o multilateralismo está quase morto ou hibernado, as organizações internacionais em grande medida foram esvaziadas, a força impôs-se ainda mais ao direito, as democracias experienciaram enormes dificuldades na sua reforma e na sua renovação, cresceram forças e ideias antissistema, aumentaram as ditaduras e diminuíram as democracias. Ele não
0: Ui.
2: ficou por aqui, ele apontou o dedo. Ele diz que os direitos humanos passaram a ser ignorados pelos mais poderosos entre os poderosos, e aqui é uma referência clara aos Estados Unidos. O unilateralismo e o bilateralismo converteram-se em práticas comuns e a maior potência mundial já enfraqueceu mais do que uma vez a aliança histórica com a Europa e com a NATO. Eu acho que Marcelo Rebelo de Sousa disse tudo relativamente à decadência da ordem internacional e ao enfraquecimento do direito internacional esta semana em Espanha.
0: Eu relembro que esta frase de Virgílio Ferreira é do livro Em Tua Face. É uma frase que o livro é de 1993 e que lhe deu o grande prémio de romance e novela APE. E vou relembrar a frase para a Marisa a poder também comentar. Há uma ordem universal. Internacional, enfim, também, mas a frase do Virgílio não vamos adulterar. Há uma ordem universal e alguém tem de ter a responsabilidade se ela não se cumprir. Marisa.
3: Sim, alguém tem que ter a responsabilidade. Eu aproveito também para cumprimentar não só as pessoas que estão aqui connosco, é sempre
0: Claro.
3: bom fazer aqui ao vivo, e também o Nuno e o Carlos, que estão à distância, estão no alto. As mulheres a lidar com as questões terrenas também não é uma novidade, portanto nós estamos aqui mais em baixo. Mas eu concordo com o que foi dito por ambos. Agora, acho que no contexto em que vivemos atualmente, é um contexto que se calhar entendemos mais como desordem internacional do que ordem internacional. A velocidade das transformações no mundo e a destruição rápida, ou a tentativa, pelo menos, de destruição rápida do multilateralismo é o que estamos a assistir nos dias que correm. E concordo que há uma grande responsabilidade por parte de Donald Trump nesta matéria. Não será o único, nós vimos o reemergir destas lógicas imperialistas que nunca nos abandonaram, mas que estão cheias de força agora, seja com Donald Trump, mas seja também com Putin e o que foi o ataque à Ucrânia, enfim. Eu só queria dizer uma coisa mais, para além daquilo que foi dito, que eu acho que é importante. Donald Trump tem muito poder, é verdade. Mas quando se pensou as organizações internacionais e as Nações Unidas, são, eu diria, o maior exemplo disso mesmo. Pensámos estas organizações como, digamos, espaços do multilateralismo, em que o poder de uns não se sobrepusesse ao poder de outros, nunca foi verdadeiramente assim, mas já lá chegaremos quando formos discutir. Mas Donald Trump, apesar de todo o poder que possa ter e o exército mais reforçado do mundo, não era possível que ele fizesse o que faz sem que as responsabilidades também não fossem partilhadas por aqueles que
0: Ou
3: são
0: seja, que o
3: coniventes.
0: deixassem fazer, não é?
3: Exato. E a questão é que nós é mais fácil Porque nós conseguimos todos identificar qual é o papel de Donald Trump aqui. Se quisermos, conseguimos identificar o papel de Putin, conseguimos identificar vários papéis individuais. A mim preocupa-me mais, e quem segue a geometria variável sabe disso, a mim preocupa-me mais, nem é tanto isto que já é expectável do nosso ponto de vista, é como é que as democracias do mundo estão a deixar que isto aconteça. Isso é o que me preocupa verdadeiramente.
0: Ora bem, vamos seguir com o nosso programa, emissão especial em direto de Mel.

0: Geometria Variável com o Nuno Severino Teixeira, Carlos Coelho e Marisa Matias. A ideia é traçar uma radiografia do estado do mundo, tendo como pano de base, como pano de fundo, a Assembleia Geral das Nações Unidas, que tinha um tema, que tinha um objetivo: restaurar a confiança, gerir a transformação, uma organização das Nações Unidas ao serviço de todos. Nuno, comece por si. Conseguiu-se alguma coisa?
1: É, conseguiu-se muito ao nível do discurso, creio que se vai conseguir muito pouco do ponto de vista prático. Mas eu gostava de voltar um bocadinho atrás para fazer uma relação entre duas notas que já foram referidas e que têm entre si, vale a pena sublinhar, uma relação muito estreita, que é a relação entre a democracia e o regresso deste unilateralismo à cena internacional. Durante um certo período, sobretudo após o final da Guerra Fria, havia a convicção de que só havia um sistema político internacionalmente legítimo, internacionalmente aceito como legítimo, que era a democracia. E todos os regimes, mesmo que não fossem democráticos, queriam-se fazer passar por democracias. Ora, aquilo a que nós assistimos de há 10, 15 anos, segundo os
0: rankings internacionais... É que a democracia deixou de ter tanto interesse, não é?
1: Não, é que a democracia está em retrocesso e hoje há mais países com regimes não democráticos do que com regimes democráticos. Portanto, a democracia está hoje em minoria como sistema político e tem, digamos, sobre si um ataque que vem quer das potências autocráticas, quer de forças antidemocráticas no interior das próprias democracias. E este ponto tem uma relação muito estreita com o fim ou com o ataque à ordem internacional multilateral, como se estava a dizer. Porquê? Porque justamente os princípios da democracia eram os princípios que informavam a ordem internacional multilateral ou liberal. Primeiro, o que é? O primado da lei sobre a força, e aquilo que nós estamos a ver hoje é justamente o contrário, o primado da força sobre a lei. Em segundo lugar, uma ordem internacional, por isso mesmo, baseada em regras, o que nós estamos a ver hoje é uma ordem internacional em construção baseada em negócios. Em negócios e na diplomacia coerciva para os fazer. Estamos a falar das tarifas, estamos a falar das sanções, estamos a falar das ameaças e do uso da força em último lugar, não é verdade? E depois era uma ordem internacional que, pelo seu próprio nome, no multilateralismo, se baseava na cooperação internacional e nas instituições multilaterais. E aquilo que nós estamos a ver hoje é justamente o contrário. Ou seja, a rarefação do poder, a rarefação da função das instituições multilaterais em função das políticas de potência unilateral das grandes potências. É esta transformação que nós estamos a assistir hoje e que, obviamente, aqueles que acreditam na democracia e no multilateralismo têm que fazer face e têm que lutar por ela.
0: Pois, por isso é que se deu este tema a esta Assembleia Geral das Nações Unidas. Restaurar a confiança, gerir a transformação, uma organização das Nações Unidas ao serviço de todos. Carlos, o que é que se conseguiu?
2: Não, eu acho que não se conseguiu grande coisa. Tenho uma visão, aliás, muito pessimista. Se nós perguntarmos se a ONU hoje está mais forte do que estava há 10 anos atrás, a resposta sincera é não. E para que não seja mal interpretado, não creio que seja a responsabilidade de António Guterres. Eu acho que António Guterres fez um papel que nos honra, mas já falaremos sobre isso mais à frente.
0: Exatamente.
2: A ONU hoje é uma estrutura mais pobre, porque está com um problema grande de financiamento. Por exemplo, os Estados Unidos só pagaram 725 milhões de dólares de dívida na semana anterior à Assembleia para não perderem o direito de voto, que é uma das consequências do artigo 19º da Carta das Nações Unidas.
0: Portanto, hoje quem não paga, não vota.
2: Exatamente. Hoje a ONU está mais pobre, tem problema de financiamento, está mais contestada. Ainda assim, eu creio que é indispensável na cena internacional. A ONU hoje está mais fraca do que estava há 10 anos atrás. Agora, eu creio que a ONU continua a ser o palco onde todos falam, e isso é importante na cena internacional, mas as decisões estão a ser cada vez mais procuradas em reuniões bilaterais, em pequenos grupos, fora do palco das Nações Unidas. E essa é claramente a fotografia que nós temos hoje. Eu acho que quem suceder António Guterres vai herdar uma organização mais pobre, um Conselho de Segurança dividido e uma potência anfitriã, os Estados Unidos, que desconfia da casa que acolhe, e que lhe cria problemas todos os dias.
0: Pois, se calhar antecipamos a nossa conversa para fazer um balanço do mandato de António Guterres. Há quem diga que é um mandato falhado, não por responsabilidade própria, mas o que é certo é que ele tentou até à última, mesmo na última Assembleia Geral das Nações Unidas, da sua responsabilidade, tentar que seja uma organização ao serviço de todos. Isto é quase o mínimo que se pode dizer, mas a saber que não consegue, não é, Marisa?
3: Exato, e eu estou de acordo com o que disse o Carlos, ou seja, e o Nuno também já, de certa forma, não necessariamente aqui, não tem a ver, ou seja, o estado em que a ONU está agora não tem a ver com responsabilidade direta de António Guterres.
0: Era possível fazer alguma coisa de diferente?
3: Eu acho que é sempre possível, mas dito isto, ou seja, há sempre várias possibilidades de estar nos cargos, de lidar. Mas eu acho que António Guterres esteve do melhor que se poderia estar, tendo em conta o que é o contexto que vivemos atualmente. Eu acho que essa justiça tem que ser feita. O que é que são as Nações Unidas? As Nações Unidas, quem define o que é que se passa nas Nações Unidas, as orientações das Nações Unidas, são as nações, são os Estados, são os países que lá estão. António Guterres era o secretário-geral, mas não pode substituir-se, nem nunca teria legitimidade ou capacidade de poder substituir-se em relação aos líderes dos países. E depois, o que é que foram estes 10 anos? Destes 10 anos, nós esquecemos, mas estes 10 anos foram os 10 anos em que tudo começou a mudar com a pandemia, quase que parece que foi noutro tempo, mas António Guterres foi uma espécie de lhe ter saído a fava, não é? Porque foi a pandemia...
0: Quando já não há fava no bolo rei,
3: exato,
0: não é?
3: Exato, mas foi a pandemia, foi o ataque à Ucrânia, foi o genocídio em Gaza...
0: Foi para Netanyahu, não foi? Disse ele, não é?
3: Sim, não, mas foi o genocídio em Gaza, e ainda bem que António Guterres teve coragem de chamar as coisas pelos nomes. Aliás, sabemos que é genocídio por causa da Comissão Independente das Nações Unidas que fez essa investigação, portanto é importante chamar verdadeiramente as coisas pelos nomes. Foi, mais uma vez, na violação do direito internacional, o ataque dos Estados Unidos ao Irão. Enfim,
0: a Venezuela.
3: Exatamente, em janeiro deste ano começamos com os Estados Unidos a acharem que é normal, independentemente da posição que se possa ter sobre Nicolás Maduro, mas que é normal ir a um país raptar o seu presidente e ocupar de tal maneira que pelo menos se apropria do petróleo e de outros recursos daquele país. Enfim, é este o mundo em que estamos. E foram 10 anos muito, muito complicados. Mas António Guterres, eu acho que há aqui duas dimensões, pelo menos, para olharmos para as Nações Unidas. Há uma parte que as Nações Unidas está mais enfraquecida, que é essa parte do peso do multilateralismo e do direito internacional, que está a ser desvalorizado, e não é por ele, seguramente. E aí, de facto, a posição do secretário de Estado é uma... do secretário-geral, peço desculpa, é uma posição que acaba por transparecer alguma fragilidade pela incapacidade de poder dar a volta a essas decisões, e por muito que a Assembleia Geral seja multilateral, temos um Conselho de Segurança das Nações Unidas, onde as grandes potências continuam a determinar e com poder de veto e tudo isso, o que é fundamental. E depois há outra parte, não tanto política, que é a parte, digamos assim, do braço humanitário, da ajuda humanitária, onde as Nações Unidas, neste momento, até de forma contraditória com aquilo que estamos a dizer, mas assumem hoje um papel até mais reforçado, com as quebras no financiamento à ajuda humanitária por parte dos Estados Unidos, a USAID e outros. O que é que seria dos povos, por exemplo, do Nepal ou em Gaza, onde não entra quase nada de ajuda humanitária, mas todos estes povos, todas estas tragédias, tudo o que está a acontecer, neste momento no mundo, só há uma estrutura que lá pode chegar, mesmo de forma limitada e muito limitada, e essa estrutura é das Nações Unidas, portanto, desse ponto de vista, eu acho que temos que reconhecer também. Depois há outra coisa, e com isto termino, que é, tudo isto aconteceu enquanto nós assistimos a um aceleramento das consequências negativas das alterações climáticas. António Guterres teve um papel fundamental na questão das alterações climáticas e do combate às alterações climáticas.
0: Pelo menos fartou-se de falar sobre
3: Tentou, mas é uma aceleração enorme e que nós estamos a assistir a fenómenos extremos cada vez mais frequentes, com consequências muito grandes para a vida das pessoas. Podia ser diferente? Podia. As Nações Unidas estão numa situação muito crítica? Estão. Não creio que tenhamos melhor solução. E não creio que se possa dizer que a responsabilidade, independentemente, já ouvi análises sobre traços de personalidades, que isso é tudo um bocadinho irrelevante aqui. Não podemos é dizer que a responsabilidade dos problemas neste momento seja de António Guterres, acho que isso seria muito injusto.
0: Bom, o Nuno trabalhou várias vezes com António Guterres, foi ministro dos seus governos. Não, de facto ainda é cedo talvez para se fazer um balanço e para se perceber qual é que é o impacto disto, mas o que se percebe é que as Nações Unidas têm menos importância no jogo internacional do que tinham. E o que é que se pode fazer daqui para a frente para que não seja assim? Qual é que é a ideia que fica, que se pode avançar, Nuno? O que é que a história nos diz?
1: Vamos lá ver, duas ou três notas. A primeira é sobre António Guterres. É preciso chamar a atenção de uma ou duas coisas. Primeiro, o secretário-geral das Nações Unidas, qualquer que ele seja, não tem poder de decisão. A decisão, como a Marisa estava a dizer, reside nos Estados e, em particular, naqueles que têm assento permanente no Conselho de Segurança. O secretário-geral pode negociar, pode influenciar, pode incentivar, mas a decisão não lhe pertence. E, portanto, desse ponto de vista, ele está limitado nos seus poderes e nas suas funções. Primeira questão. Segunda, isso vai depender muito, a sua eficácia, vai depender muito do contexto. E o contexto nestes últimos anos, para além de todos esses acontecimentos que já foram referenciados, é um contexto muito difícil por três razões, na minha maneira de ver. A primeira é o estrangulamento financeiro da organização. Os Estados Unidos, em particular, que é o grande financiador da organização, nos últimos anos, desde a segunda administração de Donald Trump, diminuiu drasticamente o financiamento e retirou-se de algumas das suas agências. Isso tem um impacto enorme no funcionamento normal da instituição. Primeira questão, o estrangulamento financeiro. O segundo, tão ou mais importante, é a paralisia do Conselho de Segurança. Porque, no fundo, digamos, em última instância, a grande função, o papel mais importante que lhe é atribuído pela Carta às Nações Unidas é garantir a paz e a segurança. Mas garantir a paz e a segurança exige que haja consenso no Conselho de Segurança. Ora, quando não há, porque as potências que têm assento permanente e, portanto, direito de veto não estão de acordo, bloqueiam-se cruzadamente uns aos outros. A paralisia política do Conselho de Segurança impede qualquer secretário-geral, incluindo Guterres, de tomar decisões naquilo que é o core business, vamos dizer assim, o cerne da função da organização. E depois há uma terceira questão que o Carlos referiu en passant, mas que eu queria sublinhar, que é, durante muito tempo, desde a sua criação, as Nações Unidas eram o único palco onde, digamos, se faziam em grande parte a alta política das relações internacionais. O que acontece hoje é que há uma proliferação de organizações no mercado das relações internacionais que disputam o monopólio e a hegemonia às próprias Nações Unidas. E não estou só a falar das multinacionais, das organizações não governamentais, estou a falar, a Maria falou, está a citar os BRICS, mas cito-lhe o G7, o G20, ou seja, os próprios Estados não escolhem as Nações Unidas para desenvolver as suas relações multilaterais para gerir aquilo que nós chamamos a global governance, portanto a governação global. E portanto, as Nações Unidas estão numa competição também no mercado. No mercado internacional. Isso torna a situação muito difícil. Agora, Guterres, ia só dizer o seguinte, Guterres, e já não sei se foi a Marisa ou o Carlos que chamaram a atenção a isso, como não tinha capacidade para resolver os grandes problemas da paz e da guerra, volta a sua ação para outras áreas que são igualmente importantes. Foi o caso das alterações climáticas e o caso...
0: E que atingem todos social. Também.
1: Não é? E que atingem todos, exatamente. Claro.
0: Estava eu a dizer, Carlos, há alguma hipótese de alterar esta forma de funcionamento das Nações Unidas, ou seja, que o Conselho de Segurança funcione de outra forma?
2: Não, há com certeza todas as hipóteses, mas para isso é necessário que o Conselho de Segurança decida. Pois. Como os 5 membros permanentes têm direito de veto, é fácil de perceber que se houver uma renovação, uma alteração das regras, que prejudique o espaço de poder que cada um deles tem, cada um deles vai vetar. E, portanto, a probabilidade de no curto ou no médio prazo termos uma alteração significativa no funcionamento da ONU, eu acho que é nula. Agora, qual é o fotofinish? Para terminarmos esta parte de António Guterres. O fotofinish é que, acho que está tudo dito, Guterres não pôde mudar o mundo, mas não deixou que o mundo esquecesse as regras. E isto não é pouco. Em tempos destes, é quase tudo o que um secretário-geral pode fazer, pelas razões que a Marisa e o Nuno explicaram bem. Em segundo lugar, é verdade que Guterres não acabou com as regras, com as guerras, mas impediu que a ONU se calasse. Foi a voz que lembrou todos os dias que há regras, eu acho que isso é muito importante. E assistimos a um discurso notável de despedida, que foi, aliás, aplaudido de pé pela Assembleia Geral da ONU, em que António Guterres, enquanto secretário-geral, faz uma análise dos grandes problemas do mundo, falando dos 4 testes ao poder. Quais são eles? Primeiro, a guerra ou a paz. Segundo, a desigualdade. Terceiro, o clima, que a Marisa já falou. E quarto, a inteligência artificial. Eu acho que este discurso de António Guterres reproduz bem o mandato que ele tentou exercer durante estes 10 anos com os condicionamentos e os constrangimentos que nós já sublinhamos.
0: Ora bem, nós temos, houve vários discursos, houve muitos discursos, uns virados para dentro, como já assinalámos em outras edições, na outra edição do Geometria, outros virados para fora, talvez juntando desde o discurso inicial de Lula, ao facto de o líder chinês, de Trump ter convidado o líder chinês para visitar os Estados Unidos enquanto decorria a Assembleia Geral e, portanto, também não é a primeira vez que o líder chinês não fala na Assembleia Geral das Nações Unidas, mandou o seu número 2. Também Putin também não esteve, também esteve Lavrov. O que é que fica do que foi dito, Marisa, desta Assembleia Geral, da Assembleia Geral número 81, a última de António Guterres, o que é que para si fica do que foi dito?
3: Bem, eu acho que fica uma coisa que já disse aqui algumas vezes, mas fica que nós assistimos nesta Assembleia Geral das Nações Unidas, a última presidida por António Guterres, assistimos ao vivo e a cores à velha ordem mundial a sair de cena.
0: A sair de cena.
3: A sair de cena e uma outra a entrar que ainda não sabemos muito bem qual é, a nova ordem mundial que está a entrar em funções, por todas as razões que já foram aqui ditas e que eu não vou repetir. Está essa dimensão de incerteza. Mas em relação aos discursos propriamente ditos, o Carlos já o disse, o discurso do António Guterres foi notável, eu creio que é um discurso muito completo e para além de tudo aquilo que já foi referido, acho que é importante ele na despedida relembrar ao mundo que nenhuma potência é verdadeiramente super. Acho que às vezes temos que pensar um bocadinho nestas coisas mais simples
0: da comunicação.
3: E depois, em relação a outros discursos, eu destacaria 2, que são, pronto, se calhar as minhas embirrações de estimação, por boas razões, diria eu, Donald Trump, que usou mais uma vez o palco do multilateralismo para fazer ameaças de monte, ameaçar, aniquilar o Irão, enfim, um discurso lamentável a todos os níveis, mas completamente ao lado do que seria expectável. Não é que se espere muito Donald Trump, mas foi um discurso que marcou e que depois gerou reações, como é evidente, desde logo a reação no discurso que veio do Irão, que até parece que o Irão... Pronto, é uma companhia que se recomenda e não se recomenda muito, da maneira como reage àquela, ou seja, pôr o Irão a dizer que nós não somos a causa da instabilidade, quer dizer, faz-nos pensar, e obviamente nada a favor do regime de irariano, acho que não preciso dizer isto, mas deixo aqui o disclaimer.
0: Fica redito.
3: redito várias vezes. O outro discurso, o de Netanyahu, que é outro exemplo daquilo que não se pode fazer, ou que não se devia fazer, houve muitos países que abandonaram, muitos representantes de vários Estados que abandonaram o discurso.
0: Nós não.
3: O governo português não. Mas um discurso a dirigir-se diretamente às pessoas que estavam a abandonar e a chamar cobardes e a dizer, bem, enfim... Eu creio que isso mostra bem o ponto que nós chegamos de degradação daquilo que deve ser o espaço por excelência do multilateralismo. Já o disse, acho que o discurso do primeiro-ministro português foi adequado.
0: Cumpriu.
3: Cumpriu, assim, eu não tenho exatamente a mesma visão do mundo que tem Luís Montenegro, mas eu acabei de citar dois exemplos que estão nos antípodas do que é alguém, apesar de tudo, tentar ir às Nações Unidas e falar da ordem internacional e falar daquilo que são as nossas relações, as nossas responsabilidades e como é que vemos o mundo. Eu diria que hoje em dia não é de menos importância valorizar também a forma como nós tratamos as instituições.
0: Nuno, do que ficou dito, o que é que retém? O que é que acha que é importante retermos para daqui, para estarmos a falar daqui por um mês, daqui por um ano? O que é que nos vamos lembrar?
1: Eu, olhando para os vários discursos e usando aqui o conceito do primeiro-ministro canadiano, a grande diferença é entre os países que têm maneiras e os que não têm maneiras.
0: Portanto, Luís Montenegro teve maneiras.
1: Teve maneiras, não, Luís Montenegro teve maneiras, o Netanyahu e Trump não tiveram maneiras, e o secretário-geral teve, obviamente, maneiras. Eu acho que há dois discursos que são, de certa maneira, simbólicos da polarização da nossa, enfim, da transição da ordem internacional que está...
2: Guterres e Trump.
1: Certo. Guterres disse uma coisa muito interessante, é que o verdadeiro poder... é o poder de fazer um futuro para todos em conjunto. A seguir, Donald Trump diz que não, o verdadeiro poder é vencer e levar os despojos todos para o vencedor.
0: Portanto, voltamos à Idade Média.
1: Exatamente. E, portanto, isto é, de um lado, de uma forma muito clara, a ideia da cooperação internacional, da solidariedade e do multilateralismo, e do outro, a política de potência, a predação, o unilateralismo. Estes dois discursos, em certo sentido, são o símbolo do conflito em que nós estamos mergulhados na ordem internacional. E esses, para mim, foram talvez os mais representativos daquilo que é hoje o estado de transição da ordem internacional.
0: Carlos, também.
2: Bem, acho que há três notas a fazer. Primeiro, relativamente às ausências. E se Putin, nós percebemos que ele tem muita dificuldade em deslocar-se porque há um mandato de detenção do Tribunal Penal Internacional e ele não se quer pôr a jeito, eu acho que é uma deselegância da parte de Xi Jinping estar na América, estar naquele solo e reservar-se apenas para os contactos bilaterais com o seu amigo norte-americano e não pôr os pés na Assembleia Geral da ONU. Amigo, estão-se a entender, não é?
3: Eu também acho que se estão a entender bastante bem.
2: Estão-se a entender. É a arrogância dos poderosos que acham que a dimensão do multilateralismo não é tão importante quanto a exibição do seu próprio poder. Eu acho que isso foi uma coisa que achei feia e que... Mas, enfim, registra-se para... o painel das ausências.
0: Sim.
2: Nas intervenções, eu quero sublinhar de uma forma ainda mais enfática aquilo que a Marisa já disse. Eu acho que Luís Montenegro fez um excelente discurso. É um discurso que coloca bem Portugal e que coloca Portugal do lado certo da história. Ele não esteve apenas bem na forma, mas esteve na substância. Tudo aquilo que ele disse sobre a política internacional acho que nos põe do lado certo da história contra outros. Agora, eu acho que o Nuno pôs o dedo na ferida. Trump fez o discurso oposto ao de Guterres. Não há outra forma de dizer isto. Foi um discurso que foi a afirmação do poder americano, foi uma rejeição explícita da ideia que os problemas internacionais devem ser resolvidos através de estruturas supranacionais. Ele diz que a América está de volta, o nosso país está mais forte do que nunca, defendeu a Operação Militar de Janeiro, que afastou Nicolás Maduro da Venezuela, defendeu o acordo petrolífero que se seguiu, disse ter uma grande decisão a tomar sobre o Irão, entre um acordo e aniquilar, palavras dele, aniquilar a República Islâmica, atacou o Tribunal Penal Internacional de uma forma rude e brutal, recusou qualquer regulação internacional da inteligência artificial, teve a lata de reivindicar para si a reforma da ONU, dizendo que foi feita à custa dos cortes de financiamento que ele induziu, disse que o poder dos Estados Unidos está a crescer, diz que o que é importante é a paz através da força, a utilização da pressão militar e económica para obter resultados e a posterior negociação, e prometeu uma resolução rápida da guerra na Ucrânia. Bem, isto é tudo aquilo que nós não queríamos ver o Presidente dos Estados Unidos dizer na Assembleia Geral da ONU. É a expressão da arrogância de um poder que diz que não tem limites e que não confia nas organizações do direito internacional para moderar essas suas, esses seus exageros.
0: E agora num passo um bocadinho mais acelerado, uma vez que estamos quase num quarto para a hora, ouvimos esta semana ouvir-se dizer que as fábricas de armas que ajudem a Ucrânia podem ser alvos militares para os russos. O que é que nós podemos esperar dos finais destas guerras, do que saiu das Nações Unidas, do que saiu desta Assembleia Geral das Nações Unidas? Há alguma pista, Nuno, para se perceber quando é que estas guerras acabam?
1: Quer dizer, pistas para se perceber quando é que as guerras acabam haverá, mas não na Assembleia Geral das Nações Unidas. Porque a decisão está nas mãos de algumas potências que justamente são aquelas que têm estado a desvalorizar as Nações Unidas e os fóruns multilaterais como forma de garantir a paz e a segurança internacional. Agora, se ainda há um momento, eu gostava de dizer o seguinte sobre a mudança ou sobre aquilo que a Maria Flor estava a perguntar, se é possível mudar. Naturalmente toda a gente diz que é preciso alargar o Conselho de Segurança porque ele não representa já a realidade geopolítica atual.
0: O mundo de agora, não é?
1: Sim. O mundo de hoje já não se sente representado e, portanto, é preciso alargar.
0: Não há Ásia, não há...
1: Não há Ásia, não há África, não há América Latina.
0: Exatamente.
1: Agora, isso é verdade, mas isso não chega. Porque se os novos membros permanentes do Conselho de Segurança, a haver um alargamento, detiverem o mesmo direito de voto, de veto, perdão, então isso significa que iríamos ter a multiplicação do veto e a paralisia seria ainda maior.
0: Exatamente.
1: Portanto, é preciso que haja alargamento no sentido de conseguir representatividade da ordem do mundo de hoje, mas era preciso ao mesmo tempo e ser acompanhado de um mecanismo institucional de controle da utilização arbitrária do veto. Porque senão vamos de mal a pior.
0: Pois. Marisa, não ficámos mais perto de perceber quando é que as guerras acabam?
3: Não, acho que não. Ou seja, não tenho muito a acrescentar em relação ao que já foi dito a esse respeito. E teremos muitas dificuldades, tendo em conta o que é, infelizmente, o peso que estes regimes, que já não podemos chamar verdadeiramente democráticos, isto não me referir também aos Estados Unidos, no momento atual é outra coisa, e portanto não temos mesmo como saber. Queria só também reforçar aquilo que foi dito pelo Carlos, acho que Donald Trump foi para a presidência e foi eleito com a promessa de que iria fazer a América Great Again, não? Que era fazer a América MAGA, a América grande novamente. Está a conseguir desde logo fazer a China grande.
0: Ou maior, pelo menos.
3: Maior. Esse efeito está a conseguir sem sombra de dúvida. Mas que tenha acontecido uma reunião bilateral na mesma altura em que estava a decorrer as Nações Unidas entre estas duas potências, que têm infelizmente uma capacidade enorme de terminar o destino destas guerras. Acho que é uma nota que não podemos deixar passar.
0: Carlos, que pistas é que ficaram para as guerras acabarem?
2: Não, eu concordo com o Nuno, há pistas, mas elas não têm nada a ver com a Assembleia Geral da ONU. Vamos. Há dois apontamentos que vale a pena fazer. Primeiro, relativamente ao Médio Oriente, vamos a ver o que é que vai acontecer com as eleições intercalares nos Estados Unidos, nos midterm, que podem mudar o cenário político, isto é, pode haver uma alteração das circunstâncias, o enfraquecimento da liderança de Trump, se ele perder o controle do Congresso e do Senado. Vamos a ver, para já isto são, há mais interrogações do que certezas. E há uma coisa que talvez o Nuno tenha acompanhado melhor do que qualquer um de nós, que muitos comentadores internacionais estão a sublinhar, que é o facto de o arrastamento de alguns cenários de guerra, pensando, por exemplo, na Rússia e na Ucrânia, poder ter menos a ver com a lógica militar pura e dura, mas mais com a estratégia política. Isto é, Putin pode estar a querer esperar algum tempo a ver se muda o cenário político na Europa. Vamos dar nomes às coisas para isto não ser demasiado teórico. Se Marine Le Pen ganhar em França, e se a liderança do sistema político alemão mudar, uma vez que a AfD, a extrema-direita, está em primeiro lugar nas sondagens, nós podemos ter uma situação em que países fundamentais na Europa podem ter uma maior complicidade com o Kremlin e, portanto, podem estar mais próximos de Putin. E assim sendo, a solidariedade que a Europa tem dado provas relativamente à Ucrânia pode fragilizar-se. E, portanto, algum do arrastamento destes teatros de guerra pode ser uma aposta na alteração do cenário político na Europa, esperando que venham governos europeus mais simpáticos para Moscovo do que aqueles que neste momento estão em funções.
0: Bom, é esta emissão especial da Geometria Variável em direto de Melo com Marisa Matias, Carlos Coelho e Nuno Severiano Teixeira. Vamos para a reta final do nosso programa.

0: Ora bem, vamos para os redondos, bicudos e quadrados e vamos começar por quem está aqui. Marisa, qual é que é o seu redondo?
1: Bem, eu vou, para quem ouviu a nossa emissão ontem, eu vou repetir o redondo.
0: Pronto, exato.
1: Porque acho que continua a ser a melhor notícia da semana, é o regresso de Mari Carmen na sua casa. Não, Pedro Sánchez e o governo espanhol não conseguiram aprovar a legislação no sentido de melhorar.
0: Quando nós falávamos, ainda pensávamos
1: que. Ainda pensávamos que pudesse acontecer, embora houvesse dúvidas, mas pensávamos que podia ser. Não aconteceu. Mas eu acho que foi tão poderosa aquela imagem. Nós termos visto uma senhora de 87 anos, muito frágil e doente, ser levada à força, a força policial e quase militar, não é? Porque o aparato foi enorme para poder retirar aquela senhora de casa e falava, eu já falei disto, ou seja, o mundo mudou, porque há uns anos nós pensaríamos que se houvesse um fundo abutre a querer tirar uma senhora de 87 anos doente de casa, que a força de segurança estaria ali para proteger a senhora. E agora o que nós vimos foi exatamente o contrário. Em vez da força de segurança estar a proteger aquela senhora, estava a proteger o fundo abutre. É. Ela ter voltado a casa é pouco, mas apesar de tudo, eu acho que nós temos que às vezes valorizar o pouco para não perdermos a esperança.
0: O mundo encolheu, como já hoje ouvimos aqui nestas conversas literárias de Melo. Carlos, o seu redondo.
2: O meu redondo é o líder trabalhista e primeiro-ministro britânico. No Congresso do Partido Trabalhista em Liverpool, o discurso de Andy Burnham foi claro. O Brexit fez mais mal do que bem ao Reino Unido e foi defendido uma nova relação de longo prazo com a União Europeia. Ou seja, Burnham deixou aberta a possibilidade do Reino Unido voltar a aderir à União Europeia, embora não tenha defendido concretamente essa opção. Admitiu várias possibilidades, manter a situação atual, aproximar-se através de uma União de Maneira, regressar ao mercado único ou até mesmo voltar à União Europeia. Convém recordar que quando o Reino Unido saiu, no processo do Brexit, muitos admitiram que houvesse um processo de dominó, isto é, que outros Estados fossem a seguir. Sim. O que aconteceu foi exatamente o contrário. As pessoas perceberam as consequências negativas para o Reino Unido e teve um efeito vacina. A seguir ao Brexit, mais ninguém quis sair da União Europeia.
0: Uma atualização do seu redondo, porque não é o mesmo de ontem. Nuno, o seu redondo. Já deve ter saudades destas figuras.
3: Correndo o risco de repetir o que já foi dito, mas acho que não é demais sublinhar, é o último discurso de António Guterres na Assembleia Geral da ONU. Acho que foi um discurso lúcido, corajoso e mais do que nunca necessário. Ou seja, quando o mundo caminha no sentido contrário, Guterres afirma sem hesitação, com firmeza, com convicção, o direito internacional, a cooperação multilateral e a dignidade humana. Agora, isto pode não ter consequência prática absolutamente nenhuma, mas certamente o discurso de Guterres ficará como uma voz da consciência de que o mundo precisa e que Guterres hoje representa.
2: Certo.
0: Marisa, o seu bicudo.
1: Bem, o meu bicudo é diferente em relação a ontem. O meu bicudo é, estamos à beira do 7 de outubro. E são já 3 anos de genocídio em Gaza. E agora já toda a gente sabe. Agora ninguém pode dizer que não sabe. Já toda a gente sabe, já sabemos
0: e parece
1: também.
0: Parece que Netanyahu também sabia.
1: Exatamente, era exatamente o que eu ia dizer. Já sabemos que Netanyahu sabia e não quis saber, não quis avisar ninguém. Já sabíamos que também havia a possibilidade da libertação dos reféns israelitas no próprio dia, também não quis. Quis usar essa desculpa para realmente pôr em prática um genocídio confirmado por várias organizações, incluindo pelo Inquérito Independente das Nações Unidas. Mais de 70 mil mortos, mais de 170 mil feridos, maior número de crianças amputadas no mundo, 238 jornalistas assassinados, mais 270 funcionários das Nações Unidas assassinados, 55 funcionários da Cruz Vermelha, Crescente Vermelho, assassinados, 254 trabalhadores humanitários assassinados, quase todos os hospitais destruídos, centros de saúde, escolas, universidades e mais de 90% da população deslocada à força. Continuam a não ter acesso ao mais básico do mais básico. Toda a gente sabia, são 3 anos, as palavras não chegam, é preciso pôr alguma pressão, ou toda a pressão, sobre o Estado opressor.
0: Carlos, o seu bicudo.
2: São as presenciais na Guiné-Bissau. O controverso Umaru Sissoko Embaló, o presidente deposto na Guiné-Bissau, exilado desde o golpe militar de novembro do ano passado, anunciou a intenção de se candidatar às eleições presenciais marcadas para 6 de dezembro. O seu regresso ao país seria amanhã, no domingo 4 de outubro. O Alto Comando Militar para a Restauração da Segurança Nacional e da Ordem Pública anunciou a proibição do regresso de Sissoko Embaló ao território nacional, alegando não estarem reunidas as condições de segurança necessárias. Entretanto, as manifestações e reuniões públicas continuam proibidas no quadro da transição militar e este é mais um episódio negativo de um país que está cada vez mais longe de ter uma democracia consolidada e uma economia que faça justiça às potencialidades do território.
0: Nuno, o seu bicudo.
3: Maria Flor, o meu bicudo vai para o Cristiano Ronaldo. Cristiano Ronaldo está no Olimpo dos desportistas mundiais e dos heróis nacionais. E tem por isso uma responsabilidade muito especial, porque o seu exemplo vai muito para além do futebol. Uhum. Até o primeiro-ministro Montenegro, não sei se se lembram, nos aconselhou a nós portugueses a comportarmos-nos a Ronaldo.
1: Temos uma mentalidade.
3: Ter a mentalidade a Ronaldo.
0: Se calhar agora
3: pois
0: já não
3: eu acho
0: o
3: que,
0: mesmo.
3: Não sei se ele diria hoje a mesma coisa. Mas... também não se lhe pede que nos diga que tivéssemos uma mentalidade à Messi, mas em todo caso, quer dizer, a comparação é inevitável. Ambos foram
0: pela primeira vez,
3: jogadores excepcionais, têm uma carreira absolutamente excepcional. Messi marcou muitos golos, mas soube jogar também para a sua equipa, soube sair no tempo certo e, portanto, sair pela porta grande. Ronaldo também marcou muitos golos, se calhar mais do que o próprio Messi, mas quis sempre que a equipa jogasse para ele. Quer dizer, não soube sair também no tempo certo e sai agora, creio eu, pela porta pequena, pior, batendo com a porta. Como estamos num festival literário, a mim fez-me lembrar o Camilo Castelo Branco. Talvez seja a queda de um anjo.
0: Bom, vamos para os quadrados.
1: Eu vi um meme, eu sei que estamos direto, peço desculpa de dizer, sim. Jesus entrou e acabou com o cristianismo, não sei. Estamos numa capela,
0: numa capela desconsagrada. Mas temos que acelerar um bocadinho o quadrado, Marisa?
1: O quadrado, nós assistimos esta semana a vários protestos de jovens dos liceus franceses que iniciaram protestos contra a falta de condições nas escolas. Não é a primeira vez, são reivindicações já muito antigas, mas a verdade é que o governo francês respondeu e com força. Nós temos visto uma cobertura desses protestos em que se destaca muito a violência dos jovens, que é um caso isolado, e eu penso que alguma coisa está mal quando se equipara esses casos isolados à força que o Estado está a usar para responder contra as manifestações de jovens. É preocupante quando o Estado irante manda a força toda queimar um caixote do lixo. Não é a mesma coisa que desfigurar o rosto de um jovem, como dizia a Luísa Semedo.
0: Carlos, o seu quadrado. Carlos, vamos para o Nuno. Nuno, o seu quadrado.
3: O meu quadrado vai para o apelo que 5 agências europeias fizeram para a fiscalização dos investimentos em defesa. Face à percepção da ameaça russa, a Europa está num processo muito acelerado de investimento na sua defesa. É urgente. Mas a urgência não deve pôr em causa a fiscalização, porque a fiscalização é fundamental para prevenir a corrupção e para garantir a transparência, que é a condição da sua legitimidade para a opinião pública e para a sociedade. É por isso importante assegurar a conciliação entre a urgência das compras com um mecanismo de controle eficaz. O grande desafio, e por isso é que para mim é quadrado, é o da sua implementação, porque isso exige meios técnicos e exige consenso político, mas é obviamente fundamental consegui-lo.
0: Carlos, o seu quadrado?
2: É a violência nas escolas que está a subir.
0: 30 segundos.
2: O relatório do programa Escola Segura da PSP mostra que as ofensas corporais nas escolas chegaram a mais de 1.500 casos. É o valor mais alto dos últimos 5 anos. Foram detectadas 60 armas, crimes de natureza sexual subiram 18% e o bullying voltou a crescer. A escola não pode ser deixada sozinha com problemas que nascem fora dela. São necessários mais psicólogos e assistentes sociais.
0: Ora bem, resta agradecer, acabados os redondos, bicudos e quadrados, resta agradecer à organização da 5ª edição do Festival Literário de Mel, que convidou mais uma vez este programa, o Geometria Variável, para esta emissão especial. É um programa de rádio que é também um podcast, que teve os cuidados técnicos aqui em Melo de Jaime Antunes e em Lisboa os cuidados técnicos de Fábio Ribeiro e Ricardo Costa. A produção é, como sempre, da Ana Fernandes. Nós voltamos para a semana, quinta-feira, à meia-noite. meia-noite na RTP Mundo Rádio, sexta às 10 da manhã na Antena 1. Então é até lá, eu muito obrigada amanhã na Antena 1. Então é até lá, eu muito obrigada de novo ao Festival Literário de Melo.

0: Boa tarde, são 3 horas em Portugal Continental e na Madeira, 2 horas nos Açores. Em destaque nesta edição.
1: Os espanhóis regressaram às ruas por causa da crise da habitação. O Presidente da República apela à convergência e à responsabilidade quando questionado sobre a viabilização do Orçamento do Estado para 2027.
0: Notícias, edição do jornalista José Guerreiro.
1: Em Espanha, milhares de manifestantes marcham pelo direito a ter casa, pelo direito à habitação, um protesto não só em Madrid, mas também em dezenas de outras grandes cidades espanholas, como nos conta a correspondente da Rádio Pública em Madrid, Ana Romeu.
2: Milhares de pessoas confluem para a Praça Cibeles em Madrid. Mais uma marcha pelo direito à habitação que é replicado em 50 cidades de Espanha. É também resposta à ineficácia dos políticos e da incapacidade de se entenderem pelo bem comum, conseguir ter uma casa ou arrendar uma. O decreto de Mari Carmen foi chumbado ontem no Parlamento, mas nada faz desmobilizar os espanhóis, até porque os eleitores da direita também se veem afetados, e muito, pela crise da habitação. As marchas e os protestos não vão parar em Espanha, as leis não passam no Parlamento, mas os manifestantes, jovens, famílias e pensionistas não abandonam as ruas e exigem uma greve geral pela habitação.
1: 24 horas depois do chumbo dos decretos apresentados pelo governo de Sánchez para tentar resolver a crise da habitação, os espanhóis voltam a manifestar desagrado nas ruas. A juntar-se a esta crise na sequência do chumbo de ontem pode estar então uma crise política. Pedro Sánchez estará a equacionar dissolver as Cortes com vista a eleições antecipadas. António José Seguro apela à convergência e à responsabilidade quando questionado sobre a viabilização do Orçamento do Estado para 2027.
3: Eu tenho apelado muito a uma cultura de convergência, a uma cultura de responsabilidade. E a responsabilidade passa por perceber que há políticas que vão para lá dos ciclos eleitorais. E para que isso aconteça, para que se traduza em resultados concretos para melhorar a vida das pessoas, é preciso que todos os atores políticos converjam com essa cultura, que é uma cultura centrada em encontrar soluções para os problemas dos portugueses. E, como sabe, os portugueses vivem momentos muito difíceis.
1: O apelo do Presidente da República em Penamacor, após a inauguração de uma nova creche da Santa Casa da Misericórdia, que aumenta as vagas de 25 para 50 crianças, uma obra que custou mais de 1 milhão de euros, comparticipados pelo Plano de Recuperação e Resiliência. O Presidente voltou a dizer que o interior não pode ser esquecido e que é fundamental mais investimento público e privado.
3: Eu nasci aqui, cresci aqui, fui educado aqui e sei que, havendo oportunidades para fixar as populações, as pessoas preferem esta qualidade ambiental que nós temos nestas zonas do nosso país. E, portanto, aquilo que muitas das vezes são problemas nos grandes centros, são oportunidades no interior do nosso país. E o meu apelo é este, para que não se desista do interior e para que se continue a criar oportunidades através do investimento público, que potencie o investimento privado e que crie aqui condições para as pessoas se fixarem, porque ao fazerem obterão também melhores salários.
1: António José Seguro, um apelo em casa, Penamacor,

0: para Natal. André Ventura, ele próprio, vai presidir a Comissão Parlamentar de Inquérito aos mandatos de Luís Neves na Polícia Judiciária. O assunto foi feito ao início da tarde pelo líder do Chega.
1: Quero dar nota de que, após ter reunido com a liderança do partido e com a liderança parlamentar, entendi que devia presidir esta Comissão de Inquérito ao caso do Luís Neves. É uma decisão que não tomo de ânimo leve. Sei e tenho perfeita consciência de que a liderança do partido, num momento difícil, num momento orçamental, é já de uma particular exigência do ponto de vista da coordenação de todos os esforços e de todos os trabalhos. Entendo, no entanto, que esta Comissão de Inquérito, pela importância que tem, deve ser levada a cabo com toda a firmeza e deve ser capaz de pedir a documentação que tiver que pedir, independentemente dos interesses que sejam postos em causa ou dos interesses que sejam afetados.
0: Além de André Ventura, também a deputada Cristina Rodrigues e o líder parlamentar Pedro Pinto vão fazer parte da comissão parlamentar. A greve dos tripulantes de cabine da EasyJet voltou a registar este sábado total adesão. O presidente do Sindicato Nacional do Pessoal de Voo e Aviação Civil, Ricardo Penarroias, antecipa que os cancelamentos podem atingir os 90%.
2: Temos uma adesão de 100% até à data, dos tripulantes das bases de Portugal, a nível de impacto da greve que fizemos à empresa. Referir que antes da greve ocorrer, já 80% da operação estava cancelada, para esses 5 dias. Nos dias de ontem e hoje também ocorreu, alguns voos que a empresa tinha deixado para cancelar posteriormente, ou seja, pagou para ver se conseguia ou não realizar esses voos. A verdade é que a empresa teve de os cancelar em cima da hora, provocando, para além do cancelamento em si, o transtorno aos passageiros e o pagamento de indenizações aos passageiros. Portanto, para além do cancelamento de 80%, poderemos dizer que, à data de hoje, o impacto da greve à EasyJet já vai acima dos 80%, já muito próximo dos 85%, 86%, mas acreditamos nós que até ao final da greve iremos atingir valores entre os 90% e tal por cento de impacto.
0: Uma greve com forte impacto. O Sindicato dos Tripulantes denuncia também que a EasyJet, a empresa, tenha uma vez mais substituído grevistas por trabalhadores de outras bases europeias, prática que já motivou queixas à autoridade para as condições do trabalho. A presidente da Moldávia denuncia que 5 mísseis e drones russos violaram o espaço aéreo do país e explodiram em território moldavo. Num texto nas redes sociais, Maia Sandu alerta que os ataques da Rússia contra a Ucrânia estão a ameaçar toda a Europa e têm de ser parados. A Rússia atacou um navio de carga com bandeira da Libéria num dos portos ucranianos do Mar Negro, na região de Odessa. Uma pessoa morreu, 3 ficaram feridas, de acordo com informações adiantadas pela administração portuária ucraniana. Recordo que no verão a Rússia renovou o bloqueio aos portos ucranianos no Mar Negro para prejudicar a economia ucraniana. Cinema de animação, da pré-história à atualidade, o Alentejo é o grande protagonista de uma série portuguesa de animação que está em produção com mais de 20 autores e artistas, uma série destinada a Évora, Capital Europeia da Cultura 2027. Histórias Submersas do Alentejo, assim se chama esta minissérie de animação com a realização de José Miguel Ribeiro e do programador Fernando Galrito. Em declarações à Agência Lusa, Miguel Ribeiro explica o que o levou a pegar neste projeto.
3: Eu achei que era interessante, e Ana também acho interessante, esta ideia de pôr os autores da animação a sair dos seus ateliês e virem trabalhar com outros autores de outras áreas artísticas. Porque para mim é isso também, o cinema de animação acaba por ser o mais comercial. É os filmes que estão nos cinemas e que estão nas televisões, mas na verdade o cinema de animação eu vejo como uma técnica até mais do que uma arte.
0: O projeto nasceu de um convite feito pela equipa que desenhou a candidatura de Évora, a Capital Europeia da Cultura 2027.
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4: Boa tarde, passam 10 minutos das 3, está com a RTP Antena 1. A seguir temos Bairro Latino com João Goberno. Bom fim de semana.
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Olá, sejam bem-vindos de volta ao Bairro. Está desenhada para a próxima hora uma tentativa séria e empenhada de fazer justiça. No caso concreto, fazer justiça a uma mulher que reconheça se merecia este destaque há muito tempo, mas que as compreensíveis pressões da atualidade e das novidades acabaram por ir adiando. Esse déficit de atenção termina hoje, porque vamos percorrer em pormenor e com recurso a canções vindas de nada menos do que 4 décadas diferentes, o percurso de uma mulher que, sem pressas, mas com sabedoria e talento, ganhou o seu lugar entre os nomes de referência em França. Chama-se Juliette e já está.

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1: Litanie du Diable, que é como quem diz, Litanias do Diabo, é o título da canção com que abrimos a via de comunicação e divulgação do património de Juliette Nourradin, capaz de dispensar o nome de família no mundo das canções. O tema vem do álbum Chanson de la où l'œil se pose, o décimo e mais recente, de uma carreira feita muito longe daquilo que são as regras industriais da assiduidade, bastante confirmar que desde a estreia oficial, digamos assim, passaram 33 anos. Houve duas figuras familiares com enorme influência na opção profissional que há muito pouco tempo, da mulher, aliás, que há muito pouco tempo festejou os 64 anos. Primeiro, a avó materna que lhe pagou os estudos de piano ao mesmo tempo que Juliette entrava para a escola primária. A menina chegou a desiludir-se com o instrumento até que uma segunda professora lhe abriu os horizontes, levando-a a ouvir e a amar Ravel e Debussy, mas também os Beatles. Até hoje, a criadora continua a usar o piano como base de composição e também como trunfo marcante em discos e concertos. Depois há também o pai Jacques, conhecido como Nounour, de origens argelinas, que era clarinetista profissional e proporcionou à adolescente a hipótese de assistir gratuitamente a todo o género de espetáculos musicais, da ópera a recitais em torno de Prokofiev ou de Richard Strauss, até concertos de jazz ou das músicas latinas, em especial a brasileira. De resto, vale a pena perceber como a diversidade foi a palavra de ordem na formação e nas influências de Juliette. Familiarizada, como vimos, com a música erudita, ela cresceu a ouvir vozes árabes, como as da egípcia Om Kaitoum ou a libanesa Fairuz, mas também a do grão-mestre tangueiro Carlos Gardel. A lista estende-se a algumas presenças mais inesperadas, dos Pink Floyd a Frank Zappa. E claro está, aos maiores da francofonia, de Edith Piaf a Jacques Brel, Barbara, Serge Reggiani, Claude Nougaro ou Michel Jonas. O passo inicial da artista foi dado nos anos consecutivos de 1985 e 1986 na secção de descobertas do reconhecido festival Printemps de Bourges, onde se fez notar. Mas até à gravação do disco de estreia, muita água correria sob a

0: pontes. É então com Juliette como convidada de honra que se faz esta emissão número 545 do Bairro Latino, programa de João Goberno para a Antena 1, com produção de Joana Jorge e hoje com o cuidado técnico de Rui Fonseca. Vamos à música, começando com uma declaração inesperada de desamor pela canção.
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1: J'aime pas la chanson, la petite fille au piano, e este visceral, que tal? Três canções emblemáticas desta mulher que, entre os elogios da crítica e o contrato profissional, viu correr 7 anos, mitigados com o lançamento de uma cassete de produção própria. Desde 1993 e de Irresistible até o já referido Chanson de la O Lei se Pose, passaram 3 décadas, redondinhas. Recorrendo a alguns parceiros, sobretudo para a componente das palavras, Juliette nunca foi uma campeã de vendas, mas conseguiu transformar-se num nome assinalável, sobretudo como herdeira dos parâmetros mais clássicos da chanson. Conseguiu também alcançar uma bitola média de vendas, facto que se torna indesmentível quando a juntar à já citada dezena de álbuns de estúdio, se verificou uma invulgar aposta editorial em 3 registros de palco e, sobretudo, numa edição em bloco da obra integral de Juliette, um total de 13 CDs, mais um só com raridades. O seu percurso parece algo solitário, algo que é parcialmente desmentido pela disponibilidade para participar e colaborar em diferentes projetos, de que vale a pena salientar as suas presenças em álbuns de homenagem a Erik Satie, como pianista, a Boris Vian, Georges Brassens ou Serge Reggiani, e também as suas ligações a Jean Guidoni ou Salvatore Adamo, em duetos e depois também a Olivia Ruiz, como autora e compositora. Também a ouvimos, por exemplo, num disco livro virado ao público infantil chamado À la Récré. Por aqui, com a devida licença, o alvo são mesmo os mais crescidos.

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1: Le Seigneur des Mouches e este La Paresse, mais dois cartões de visita de Juliette, que já levou para casa dois Victoires de La Musique, primeiro como revelação em 1997, depois como artista feminina em 2006, e que também já conquistou dois prémios da Academia Charles Cros. Teve 5 participações como atriz em longas e curtas metragens e numa série televisiva. Publicou 2 livros, um de contos e novelas, outro de cariz autobiográfico. Foi apoiante da candidata presidencial vencida, Ségolène Royal. Chegou a ser presidente do Fundo de Apoio Financeiro, entenda-se, aos Jogos de Vídeo, e durante mais de 3 anos, realizou um programa de rádio semanal que se chamava Juliette e as Chaves do Som, que ganhou culto pela diversidade e pelas surpresas incluídas. Já foi condecorada por 3 vezes pelo Estado francês. E agora, voltamos a ouvi-la.
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Quase, quase no final desta emissão número 545 do Bairro Latino, programa de João Goberno para a Antena 1, com produção de Joana Jorge e hoje com o cuidado técnico de Rui Fonseca. Andámos às voltas com esta Juliette, que com procrastinação ainda volta para as despedidas. Na próxima semana, vamos até Avellino, na região italiana da Campania, para seguirmos ao encontro de Clemente Macaro, ou para simplificarmos a identificação de Clementino. É de hoje a 8 dias. Até lá. Fiquem bem. Fiquem por aqui.

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1: Minuto e meio para chegarmos às 4 da tarde e para ouvirmos as notícias. Previsão do estado de tempo para amanhã, domingo. Segundo o Instituto Português de Mar e da Atmosfera, pode contar com períodos de céu muito nublado. Aguaceiros que poderão ser acompanhados de trovoada, em especial durante a tarde. Para os Açores, estão previstos aguaceiros nos grupos central e oriental. Para a Madeira, céu muito nublado. Aguaceiros fracos, em especial na vertente norte e nas terras altas, mais prováveis a partir do final da tarde. No que diz respeito a máximas, amanhã Guarda com 21 graus, 23 previstos para o Porto, Vila Real e Aveiro. Para Viana do Castelo, Bragança e Ponta Delgada, 24 graus. Esperam-se 25 graus de máxima amanhã em Viseu e no Funchal. Para Faro estão previstos 26 graus. Para Lisboa, Coimbra e Castelo Branco, 27. Para Setúbal, Beja, Évora, Liria e Braga, 28 graus. Santarém vai poder chegar aos 29 graus de máxima amanhã. Vamos então atualizar toda a informação dentro de instantes.
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1: Muito boa tarde, são 4 horas em Portugal Continental e na Madeira, 3 horas nos Açores. Em destaque nesta edição.
2: Em Espanha, milhares de manifestantes marcharam pelo direito a ter casa. André Ventura assume a presidência da Comissão de Inquérito a Luís Neves.
1: Notícias, a edição do jornalista José Guerreiro.
2: Milhares de pessoas manifestaram-se em Espanha pelo direito a ter casa, pelo direito à habitação, um protesto em dezenas de cidades, com destaque para Madrid, onde, Ana Romeu, o protesto, entretanto, terminou.
3: Sim, terminou há instantes e o Sindicato das Inquilinas estima que 500 mil de pessoas estiveram nas ruas. Portanto, aqui na capital, mas também, como disseste, em vários outros sítios. Saragossa, Sevilha, nas Canárias, nas Baleares, Málaga, Vigo. Portanto, todos saíram à rua. É um país inteiro que não baixa os braços, mesmo depois de ontem ter sido chumbado, ter sido chumbado o decreto Mari Carmen, os dois decretos que a direita parlamentar não deixou passar, e ainda assim todos dizem que é preciso continuar a luta nas ruas, ainda que os políticos não consigam perceber este clamor social. E há inclusive uma sondagem recente que saiu, onde PP e Vox, os eleitores do PP e Vox, a maioria está de acordo que o Estado tenha intervenções públicas para limitar precisamente o preço das rendas. A grande manifestação de Barcelona, que estava prevista para as 7 da tarde, não se vai realizar, mas por causa do mau tempo. Está adiada para amanhã, como em outras cidades, onde não vai ser possível que essas manifestações, na verdade, possam sair à rua.
2: Ana Romeu, a correspondente da Rádio Pública em Madrid, a juntar-se a esta crise na sequência do chumbo de ontem, o chumbo dos decretos apresentados pelo governo de Sánchez para tentar resolver a crise da habitação. Pode estar à vista uma crise política. Pedro Sánchez está a equacionar dissolver as cortes para, com vista a eleições antecipadas. A greve dos tripulantes de cabine da EasyJet voltou a registar este sábado total adesão. O presidente do Sindicato Nacional do Pessoal de Voo da Aviação Civil, Ricardo Penarroias, antecipa que os cancelamentos podem atingir os 90%.
4: Temos uma adesão de 100% até à data dos tripulantes das bases de Portugal. A nível de impacto da greve que fizemos à empresa, referir que antes da greve ocorrer, já 80% da operação estava cancelada, esses 5 dias. Nos dias de ontem e hoje também ocorreu alguns voos que a empresa tinha deixado para cancelar posteriormente, ou seja, pagou para ver se conseguia ou não realizar esses voos. A verdade é que a empresa teve de os cancelar em cima da hora, provocando, para além do cancelamento em si, o transtorno aos passageiros e o pagamento de indenizações aos passageiros. Portanto, para além do cancelamento de 80%, poderemos dizer que, à data de hoje, o impacto da greve à EasyJet já vai acima dos 80%, já muito próximo dos 85%, 86%, mas acreditamos nós que até ao final da greve iremos atingir valores entre os 90%, 90% e tal por cento de impacto.
2: Em declarações à Antena 1, o presidente do Sindicato dos Tripulantes denuncia que a EasyJet voltou a substituir grevistas por trabalhadores de outras bases europeias.
4: A empresa, por sua vez, já sendo habitual, acaba por utilizar a substituição de grevistas, ou seja, tripulantes de outras bases europeias, como França, Palma de Mallorca, Orly de França, Bordeaux, têm sido estes tripulantes que vêm substituir os portugueses para realizar esses voos. Diga-se passagem que essa prática de substituição de grevistas, de utilização de tripulantes ou três bases nestas datas, é algo ilegal e que a empresa, mais uma vez, irá receber uma multa da ACT, irá haver inspeção da ACT, que por sua vez vai fazer uma multa e que a empresa pagará como tem pagado seguidamente, ao contrário do que afirma, que nunca foi condenada.
2: A denúncia do presidente do Sindicato Nacional do Pessoal de Voo da Aviação Civil, Ricardo Penarroias. André Ventura, ele próprio, vai presidir a Comissão Parlamentar de Inquérito aos mandatos de Luís Neves na Polícia Judiciária. O anúncio foi feito pelo líder do Chega ao início desta tarde, em Coimbra.
5: Quero dar nota de que, após ter reunido com a liderança do partido e com a liderança parlamentar, entendi que devia presidir esta comissão de inquérito ao caso do Luís Neves. É uma decisão que não tomo de ânimo leve. Sei e tenho perfeita consciência de que a liderança do partido, num momento difícil, num momento orçamental, é já de uma particular exigência do ponto de vista da coordenação de todos os esforços e de todos os trabalhos. Entendo, no entanto, que esta comissão de inquérito, pela importância que tem, deve ser levada a cabo com toda a firmeza e deve ser capaz de pedir a documentação que tiver que pedir, independentemente dos interesses que sejam postos em causa ou dos interesses que sejam afetados.
2: Além de André Ventura, também a deputada Cristina Rodrigues e o líder parlamentar Pedro Pinto vão fazer parte desta comissão. A porta-voz do LIVRE, Isabel Mendes Lopes, garante que a reestruturação do Ministério da Educação agravou os problemas nas escolas e acusa o Governo de ter feito a reforma com arrogância e desconsideração pelo trabalho que tinha já sido realizado.
6: A partir do momento em que o Ministério da Educação é reformulado sem consideração nenhuma pelo trabalho que vinha de trás, sem consideração nenhuma pelas pessoas que asseguravam exatamente que havia um casamento entre as crianças e as vagas disponíveis nas escolas, que faziam um trabalho de pormenor, de falar com os diretores das escolas. Isso tudo foi desmantelado, foi criada uma agência que não dá resposta a ninguém. Temos queixas de encarregados de educação, queixas de diretores das escolas, queixas de professores, que não conseguem uma resposta desta agência, quando havia direções regionais que faziam essa ligação com as escolas. E, portanto, isto é a culpa da irresponsabilidade de uma remodelação do Ministério da Educação, que foi feita com uma arrogância e com uma desconsideração enorme por todo o trabalho que vinha de trás.
2: Declarações de Isabel Mendes Dias à Agência Lusa esta tarde, após uma visita ao refúgio Abuim Ascensão, em Faro. Questionado sobre a viabilização do Orçamento do Estado para 2027, António José Seguro apela à convergência e à responsabilidade.
7: Eu tenho apelado muito a uma cultura de convergência, a uma cultura de responsabilidade. E a responsabilidade passa por perceber que há políticas que vão para lá dos ciclos eleitorais. E para que isso aconteça, para que se traduza em resultados concretos para melhorar a vida das pessoas, é preciso que todos os atores políticos converjam com essa cultura, que é uma cultura centrada em encontrar soluções para os problemas dos portugueses. E como sabem, os portugueses vivem momentos muito difíceis.
2: O apelo do Presidente da República esta manhã em Penamacor, terra natal do Presidente, após a inauguração de uma nova creche da Santa Casa da Misericórdia, que aumenta as vagas de 25 para 50 crianças, uma obra que custou mais de 1 milhão de euros, comparticipados pelo Plano de Recuperação e Resiliência. O Presidente voltou a dizer que o interior não pode ser esquecido e que é fundamental mais investimento público e privado.
1: Edição de José Guerreiro, simultâneo RTP Antena 1, RTP Antena 1 Açores e RTP Antena 1 Madeira. 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
4: Muito boa tarde, passam 10 minutos das 4. A seguir, posto de escuta com João Pedro Bandeira.
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0: Olá, bem-vindos. Está aberto o Posto de Escuta, o programa que traz as melhores novas edições da música portuguesa, comigo, João Pedro Bandeira.
1: Olá, eu sou a Nena, o meu novo disco, Debaixo d'Água Contigo, já está disponível em todo o lado e tenho uma canção em colaboração com os 4 e meia que se chama Nada é do Acaso. Espero que vocês gostem. Um grande beijinho.
0: Este é um disco de que damos conta daqui a pouco. Já não...

0: Abertura com os Capitão Fausto e este Quando Vais Dormir. Depois de Escolhas, é o segundo tema que antecipa a estreia da longa-metragem de ficção Casa Pequena, o filme de e com os Capitão Fausto, realizado por Ricardo Oliveira, que estreia no cinema a 5 de novembro. O elenco conta com Silvia Filipe, Bárbara Lourenço, Ana Vilela da Costa, Zeca Medeiros, Rita Cruz e Paulo Calatré. É uma ficção sobre pertença e transformação e acompanha uma banda cansada no retiro na Serra da Estrela, que se irá cruzar com uma outra família numa misteriosa tensão.
1: Há uma coisa que ainda não vos contei. Esta casa tem história. Tem histórias.
2: É assombrado.
3: Tu achas mesmo que sair de Lisboa vai resolver este tipo de problemas?
2: Nós só estamos a arranjar desculpas para não trabalhar.
1: Ok.
0: Au! O tema que ouvimos, Quando Vais Dormir, nasceu durante as rodagens do filme, em 2022, numa altura em que a banda sonora é ainda uma hipótese longínqua.
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0: Chama-se Debaixo d'Água Contigo e é o terceiro álbum de um K-série de popularidade na nova geração de artistas portuguesas, Nena.
1: Este disco nasceu de uma experiência muito concreta. Fiz um curso de mergulho aqui há uns anos e acabei por descobrir um lugar de calma mesmo num ambiente à partida desconfortável. E estas canções falam sobre isso, sobre podermos sentir muitas coisas à partida desconfortável. E estas canções falam sobre isso, sobre podermos sentir muitas coisas ao mesmo tempo e estar tudo bem. E também sobre não termos de passar por tudo sozinhos.
0: Dos 10 temas fazem parte

Olá a todos, meu nome é Sandrine, estou muito feliz de estar aqui outra vez no Posto Escuta para apresentar o meu novo single Talismã. Fecho aqui um capítulo onde abordo assim a sonoridade mais eletrónica e uma forma de escrita assim mais direta e sem grandes rodeios.

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1: Dedo no Ar é o novo símbolo de Francisca, artista nascida em Paris e que ainda bem novinha, com 6 anos de idade, veio para Portugal, para a região de Leiria.
2: A letra desta canção fala de um casal que se conhece bem, onde cada detalhe pode dar origem a uma nova teoria ou uma brincadeira. Mostra que nem todas as dúvidas são sinónimo de insegurança. Muitas vezes são apenas parte da linguagem única criada entre duas pessoas que partilham a vida. No final, Dedo no Ar celebra a confiança, a partilha e a capacidade de rir juntos. Porque no amor há espaço para questionar, brincar e imaginar cenários improváveis. 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

0: Afonso do Brás tem um novo single e não está sozinho, porque um café é melhor em boa companhia e, de preferência, com açúcar na voz.
1: O meu novo single, Café, é uma junção de estilos entre a bossa nova brasileira e o pop orelhudo português, e na qual eu tenho o privilégio enormíssimo de cantar com a inacreditável Mariana, uma artista carioca, vinda, lá está, do Rio de Janeiro, e da qual eu sou grande fã, por isso aconselho muito a irem ouvir o trabalho dela. Esta música tem como objetivo celebrar todos aqueles amores viciantes que nós vamos tendo ao longo da vida, e sentimento esse que muitas vezes encontramos nos pequenos prazeres da rotina, como, por exemplo, tomar um café. E é exatamente com isso que nós brincamos nesta música. E quero muito que vocês sintam esta energia muito solar que eu quis manter da verão, agora para o café, numa tentativa de prolongar esta estação do ano e o sol o mais tempo possível. Pega na

0: A madeirense Mela prepara o seu segundo álbum.
1: Funde a música pop, contemporânea e comercial com algo mais clássico, com grande influência da época barroca.
0: Dele fará parte o tema agora revelado. Veias tem coautoria de Joana Alegre e arranjo de cordas de João Borges.
1: Esta canção é sobre superação e como nós mudamos completamente após algo difícil nos acontecer. É sobre a força motriz que corre cá dentro de nós. Esta canção faz-me sentir como se eu estivesse meio do prado ou em alto mar, com zero preocupações daquilo que vem amanhã. Espero mesmo que ela vos faça.

0: E vamos à antestreia do dia. Em 2024, João Castilho destacou-se ao participar no The Voice Portugal. Depois de um primeiro single, lança na próxima semana Sei Que Dói, escrito em parceria com João Só, com música de Miguel Araújo.
1: A canção fala de uma pessoa que se entrega todos os dias ao seu sonho, ao seu objetivo, e não desiste, mesmo nos dias menos bons, apesar do passado e da incerteza sobre o caminho. No fundo, não sabe tudo, mas segue sempre em frente e não para de continuar. A canção é sobre isso, espero que sintam e se identifiquem.
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1: Olá, Antena 1. Olá, Posto de Escuta. Daqui São Pedro. Este é o meu novo single, Desarrumado. Fala sobre a forma como aprendi a lidar com alguns fantasmas e com alguns problemas pessoais. E no meio desta solução que encontrei, que para já tem sido apenas correr à noite, falo também daquilo que possivelmente foi o gatilho para esses problemas. Mas, mais importante, celebro a forma como esses fantasmas me foram moldando enquanto adulto, marido, pai e músico, e abraço esses problemas, essas arestas, que sem eles provavelmente não seria nada daquilo que sou.
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0: O angolano Matias Damásio volta a dar-nos mais uma canção romântica. Esta chama-se Manda o Endereço.
1: Que é uma história de amor não correspondida, mas que continua firme no coração e de portas abertas para que ainda chegue ou que ainda seja positivo. Espero que vocês gostem, porque o amor continua a ser ainda o melhor remédio e a melhor cura para tudo.

0: Depois de Game of Love, April Ivy vai lançar a 18 de novembro um novo disco com a produção de Felipe Survival e com as participações de Diogo Pissarra, Diana Lima e George, entre outros. O single de apresentação é Vai Que É Teu.
1: Esta música fala das marcas que deixamos na vida de alguém. A roupa, o perfume, as canções e todos aqueles detalhes que ficam e que nós reconhecemos tão bem. Eu quis pegar nesta ideia e trazer-lhe humor com uma sonoridade pop divertida e leve. Faz parte do meu próximo álbum, que conta um bocadinho da minha história.
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0: Vamos ficando mais perto do final deste posto de escuta comigo, João Pedro Bandeira, programa que fica agora disponível em streaming na RTP Play. Agora com Alice Boa Vista, nascida em 2001 em Marco Canaveses. Alice Boa Vista é cantora, pianista, maestrina, percussionista, arranjadora, compositora e multi-instrumentista. Integra atualmente o Quarteto Nota do Meio, além de ser cofundadora do duo Marca d'Água e do projeto Gomo de Tangerina, entre outros. Já tínhamos aqui ouvido, há 3 meses, e em antestreia, a faixa título do EP agora editado, Boa Nova.
1: Traz esta história, este caminho musical que tenho vindo a fazer ao longo destes anos. Chama-se Boa Nova precisamente por causa disso, porque é uma novidade, é o primeiro lançamento que eu faço em nome próprio e fala das nossas raízes, mas também outras raízes, que também tem uma música em português do Brasil. E trata também da saudade, de um regresso, e vai desde a viola amarantina até ao piano, e traz toda uma sonoridade muito popular, mas também muito delicada, trabalhada.
0: Do EP, o novo destaque é Vindima, com a participação de Sebastião Antunes.

0: Pedro da Linha, nome com que Pedro Maurício se apresenta, é um dos nomes de peso da música eletrónica portuguesa, tendo a batida como base essencial da sua produção musical. Música menor, mas feliz, é o seu novo álbum.
1: Esse título surge de uma narrativa que eu tenho vindo a construir há alguns anos. A narrativa é essa que se baseia no facto de que, mesmo na tristeza ou no desespero, é possível dançarmos, é possível estarmos felizes. E também vem do facto de que eu sinto que nunca fiz verdadeiramente uma música que fosse feliz, mas que ao mesmo tempo fazia com que as pessoas dançassem. Portanto, isso mostrou-me que, dentro da minha capacidade de fazer músicas e da exploração que eu sempre fiz dentro da escala menor, que era possível encontrar bons momentos, se calhar momentos com maior leveza ou com alguma alegria, dentro daquilo que à partida seria uma ideia um pouco mais triste, ou um pouco mais nostálgica, ou um pouco melancólica.
0: Camané, Lucival, El Ali são vozes que se ouvem neste disco, e também a da baiana Jatsa, em Por um Triz.

Esta semana celebrou-se o Dia Mundial da Música. O 1 de Outubro foi aproveitado por muitos artistas para lançarem música nova. É o caso que trazemos para o fecho deste programa. E não, acreditem, não estão preparados para o que aí vem. O Quarteto Vocal Vozes da Rádio está a celebrar 35 anos de carreira. Vem algo novo a 3 de novembro e um concerto especial de apresentação a 4 de dezembro na Casa da Música no Porto. Do disco já se conhece um primeiro tema, uma balada de Jorge Prendas de título O Teu Corpo, e com dois convidados, Marante, na voz principal, e Samuel Lúria, na guitarra. Até para a semana e viva a música portuguesa!

0: 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Boa tarde, são 5 horas em Portugal Continental e na Madeira, 4 horas nos Açores. Em destaque nesta edição.
1: No Estádio do Dragão está a começar a antevisão de Jorge Jesus e Bruno Fernandes. Em Espanha, Pedro Sánchez está a avaliar uma possível antecipação das eleições. A decisão poderá ter em conta a dimensão das manifestações deste fim de semana.
0: Notícias, edição do jornalista José Guerreiro.
1: Estádio do Dragão começa neste preciso momento a antevisão de Jorge Jesus e Bruno Fernandes, conferência de imprensa do selecionador nacional e do capitão de Portugal, tendo em conta e tendo em vista o duelo de amanhã, domingo, com a Noruega. Portugal lidera o grupo com 9 pontos e este poderá ditar a presença nos quartos de final. Sobre o assunto Ronaldo, Jesus chegou a dizer que seria assunto para depois do jogo no Dragão, amanhã domingo. Adiante, traremos aqui as palavras de Jorge Jesus e de Bruno Fernandes. Em Espanha, depois do chumbo de decretos sobre a habitação no Congresso, Pedro Sánchez está a avaliar uma possível antecipação das eleições e pode ter em conta a dimensão das manifestações deste fim de semana. Este sábado, milhares de pessoas marcharam pelo direito a ter casa, pelo direito à habitação, um protesto em dezenas de cidades, com destaque para Madrid, como nos conta a correspondente da Rádio Pública, Ana Romeu.
2: O país inteiro saiu à rua, não é a primeira vez e são cada vez mais. A direita parlamentar chumbou os decretos da habitação, mas os espanhóis não baixam os braços.
3: A luta tem que seguir, este quem este. Tampouco o partido actual ha demostrado uma involucração muito grande até o momento.
4: Os decretos se podem negociar, se podem volver a apresentar no Congresso e disso se trata. De que haya avances, de que pase algo, de que alguien haga algo para mejorar el tema de la vivienda.
2: 50 cidades foram convocadas e Madrid não desilude. De acordo com o sindicato de inquilinas, 500 mil de pessoas reivindica o direito à habitação. De acordo com uma sondagem recente, mais de metade dos eleitores da direita, Vox e PP, também defendem uma intervenção pública para limitar o preço das rendas e quase 70% dos inquiridos avaliam negativamente o chumbo dos deputados.
5: Não entendo porque se toda essa gente que hemos salido a manifestarnos aqui, que não creo que todos compartamos a mesma ideologia, hemos sido capazes de ponernos de acordo para manifestar um mal comum, como os políticos, nossos políticos não são capazes de reunir-se e fazer o mesmo, ou seja, independentemente de quem haya proposto a medida.
2: A manifestação de Barcelona foi adiada por causa do temporal, mas dezenas de outros protestos tiveram lugar. Saragossa, Sevilha, Cádiz, Canárias, Bilbao, Vigo e também em Valência, onde chegou a haver momentos tensos com a polícia.
1: A reportagem de Ana Romeu, correspondente da Rádio Pública em Madrid, 24 horas depois do chumbo dos decretos apresentados pelo governo para tentarem resolver a crise da habitação. Os espanhóis voltaram este sábado a manifestar o seu desagrado nas ruas e a juntar-se a esta crise. Pode estar à vista uma outra crise, a crise política. André Ventura vai presidir a Comissão Parlamentar de Inquérito aos mandatos de Luís Neves na Polícia Judiciária. O anúncio foi feito pelo líder do Chega ao início da tarde em Coimbra.
6: Quero dar nota de que, após ter reunido com a liderança do partido e com a liderança parlamentar, entendi que devia presidir esta comissão de inquérito ao caso do Luís Neves. É uma decisão que não tomo de ânimo leve. Sei e tenho perfeita consciência de que a liderança do partido, num momento difícil, num momento orçamental, é já de uma particular exigência do ponto de vista da coordenação de todos os esforços e de todos os trabalhos. Entendo, no entanto, que esta comissão de inquérito, pela importância que tem, deve ser levada a cabo com toda a firmeza e deve ser capaz de pedir a documentação que tiver que pedir, independentemente dos interesses que sejam postos em causa ou dos interesses que sejam afetados.
1: O líder do Chega, André Ventura, ele próprio vai presidir a Comissão Parlamentar de Inquérito aos mandatos de Luís Neves na Polícia Judiciária. A porta-voz do LIVRE, Isabel Mendes Lopes, garante que a reestruturação no Ministério da Educação agravou os problemas nas escolas e acusa o Governo de ter feito a reforma com arrogância e desconsideração pelo trabalho que tinha sido realizado.
7: A partir do momento em que o Ministério da Educação é reformulado sem consideração nenhuma pelo trabalho que vinha de trás, sem consideração nenhuma pelas pessoas que asseguravam exatamente que havia um casamento entre as crianças e as vagas disponíveis nas escolas, que faziam um trabalho de pormenor, a falar com os diretores das escolas. Isso tudo foi desmantelado, foi criada uma agência que não dá resposta a ninguém. Temos queixas de encarregados de educação, queixas de diretores das escolas, queixas de professores, que não conseguem uma resposta desta agência, quando havia direções regionais que faziam essa ligação com as escolas. E, portanto, isto é a culpa da irresponsabilidade de uma remodelação do Ministério da Educação, que foi feita com uma arrogância e com uma desconsideração enorme por todo o trabalho que vinha de trás.
1: Isabel Mendes Dias, em declarações à Agência Luz esta tarde, após a visita ao refúgio Abuim Ascensão, em Faro. A greve dos tripulantes de cabine da EasyJet voltou a registar este sábado grande adesão, total adesão. O presidente do Sindicato Nacional do Pessoal de Voo, Ricardo Penarroias, antecipa que os cancelamentos podem atingir os 90%.
8: Temos uma adesão de 100% até à data, dos tripulantes das bases de Portugal, a nível de impacto da greve que fizemos à empresa. Referir que antes da greve ocorrer, já 80% da operação estava cancelada, fez 5 dias. Nos dias de ontem e hoje também ocorreu, alguns voos que a empresa tinha deixado para cancelar posteriormente, ou seja, pagou para ver se conseguia ou não realizar esses voos. A verdade é que a empresa teve de os cancelar em cima da hora, provocando, além do cancelamento em si, o transtorno aos passageiros e o pagamento de indenizações aos passageiros. Portanto, para além do cancelamento de 80%, poderemos dizer que, à data de hoje, o impacto da greve à EasyJet já vai acima dos 80%, já muito próximo dos 85%, 86%, mas acreditamos nós que até ao final da greve iremos atingir valores entre os 90 e tal por cento de impacto.
1: Declarações do presidente do Sindicato Nacional do Pessoal de Voo da Aviação Civil. O MAT, Museu de Arte, Arquitetura e Tecnologia, está a celebrar 10 anos e, tome nota, está prevista uma exposição de Joana Vasconcelos, inspirada no trabalho do designer de alta costura Valentino. A exposição já passou por Roma, mas tem adaptações e novidades, Sandy Gageiro.
9: A artista plástica não esconde a satisfação de trazer uma exposição maior para o MAT.
10: Eu adoro acrescentar. E, portanto, a verdade é que foi um prazer fazer esta exposição, porque é muito interessante, cada vez que se vai muda de lugar, os desafios que se apresentam, a forma como as pessoas olham, também o espaço e a arquitetura.
9: Inclui alguns dos mais emblemáticos trabalhos de Joana Vasconcelos, como Marilyn ou os monumentais sapatos de salto alto feitos a partir de panelas e tampas, ou Coração Independente número 3, em convívio com 30 peças do criador italiano Valentino.
10: Foi um prazer ver o espólio, foi um prazer poder escolher dentro da obra de Valentino e poder fazer esse diálogo entre a minha obra e a obra de Valentino, criando, obviamente, um lado disruptivo entre o doméstico, a banalidade e a alta costura e o super luxo.
9: Numa dualidade que a artista gosta de explorar.
10: Portanto, eu sou feliz, o lado luxuoso, desgraçada, no doméstico, mas não tem que ser nem de uma forma nem da outra. As duas formas podem coexistir.
9: Joana Vasconcelos foi artista vencedora da primeira edição do Prémio Novos Artistas Fundação EDP em 2000, e daí a importância de associar esta inauguração à festa dos 10 anos do MAT, mas também a de Pedro Cabrita Reis, explica o diretor artístico João Pinheiranda.
11: Que são importantes para a Fundação. A Joana Vasconcelos foi a primeira premiada da Fundação EDP com o Prémio Novos Artistas e o Pedro Cabrita Reis contribuiu com a entrada de uma coleção importante de artistas jovens, entre os quais com algumas obras até também da Joana Vasconcelos.
9: Décimo aniversário do MAT, domingo e segunda-feira, com programação especial e entrada livre, com acesso às exposições, visitas, oficinas, conversas, performances e atividades para todas as idades.
1: Amanhã e segunda-feira o MAT abre as portas com entradas para todos, a todas as exposições e atividades durante o dia.
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10: Boa tarde, passam 11 minutos e meio das 5. Bom fim de semana, está com a RTP Antena 1. A seguir entramos na Máquina do Tempo com Augusto Fernandes.
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0: No próximo ano estarão aqui em Portugal Simply Red, concerto a 16 de junho em Lisboa. Espetáculo integrado na digressão Summer Funk 27, a banda liderada por Mick Ucknall, aqui a dar-nos a sua perspectiva de um clássico da soul americana, You Make Me Feel Brand New, gravada em 1974 pelo grupo The Stylistics, aqui então pelos Simply Red, numa adaptação com sonoridade contemporânea, mas mantendo essa essência romântica. Testemunho que está no álbum Home de 2003 para o Simply Red. E uma das suas referências musicais é Marvin Gaye, um dos pilares criativos de Mick Ucknall. E é assim que ficamos. Continuação de uma ótima tarde e um bom fim de semana.
1: Que bom recordar!

0: Máquina do Tempo, já estamos em 1987 e com esta canção original de Cat Stevens, Peace Train, aqui na perspectiva da banda norte-americana de Jamestown, Nova York, 10,000 Maniacs, álbum In My Tribe, com temas sombrios e até algo pesados, desde o alcoolismo à depressão sazonal, passando pela falta de habitação condigna. Testemunhos misturados com uma sonoridade folk-pop e elementos do rock clássico americano, que de facto conquistou os corações e os ouvidos de muitos fãs. Perante esta banda com um nome estranho, vindo de um filme de terror de baixo orçamento, 2,000 Maniacs, uma película de 1964. 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
0: E uma das presenças neste álbum dos 10,000 Maniacs é o de Michael Stipe, fazendo coros em A Campfire Song. Ora, aqui está ele com a sua banda, os R.E.M., numa das passagens do álbum Green. E já estamos em 1988 com

Máquina do Tempo, já estamos em 1990 e com esta imagem sonora, Sun Comes Up, It's Tuesday Morning, está no álbum de Cows and Horses, para a banda canadiana com origem em Toronto, Cowboy Junkies. Aqui neste, digamos, manifesto à delicadeza. Ambiente calmo, tranquilo, sereno, num equilíbrio perfeito entre o acústico e o elétrico. Ritmo contido, claro, e a voz hipnótica de Margot Timmins. Num disco que explora o isolamento, a introspeção e as relações humanas. 1990. Máquina do Tempo, sábado à tarde, aqui na RTP Antena 1. Programa sempre disponível em RTP Play. Avançamos, 1992, e para escutar a poesia.

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1: Um minuto para chegarmos às 6 da tarde. Vamos ter notícias, previsão de estado de tempo para amanhã. Segundo o Instituto Português de Mar e da Atmosfera, pode contar com períodos de céu muito nublado, aguaceiros que poderão ser acompanhados de trovoada, em especial durante a tarde. Para os Açores, estão previstos aguaceiros nos grupos central e oriental. Para a Madeira, céu muito nublado, aguaceiros fracos, em especial na vertente norte e nas terras altas, mais prováveis a partir do final da tarde. Máximas para amanhã: Santarém 29 graus, Setúbal, Beja, Évora, Leiria e Braga 28, Lisboa, Coimbra, Castelo Branco 27 graus, Faro 26, Viseu e Funchal 25, Viana do Castelo, Bragança e Ponta Delgada 24 graus, amanhã 23 de máxima no Porto, Vila Real e Aveiro, para a Guarda 21 graus.
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1: Seis da tarde em Portugal Continental e na Madeira, são 5 horas nos Açores. Em destaque nesta edição:
2: Jorge Jesus e Bruno Fernandes estiveram nos últimos minutos no Estádio do Dragão para a antevisão do jogo de amanhã contra a Noruega. Mas Cristiano Ronaldo acabou por ser o assunto que marcou a conferência de imprensa. A ministra da Justiça promete dentro de 8 dias uma resposta para a proteção especial a Rui Pinto, o pirata informático.
1: Notícias, edição do jornalista José Carreiro.
2: À pergunta: está disponível para se reconciliar com Cristiano Ronaldo? Jorge Jesus disse que o foco tem de ser o jogo com a Noruega e acrescentou:
3: Cristo é um símbolo da seleção portuguesa, é um símbolo de Portugal, isso fique bem claro.

0: Depois do jogo, respondendo à pergunta, depois do jogo há muito tempo para se falar sobre isso.
1: Depois do jogo, amanhã, contra a Noruega, e focou-se na equipa adversária.
0: Vamos ficar na equipa, no adversário. A Noruega é uma equipa, na minha opinião, do top 5 da Europa, com grandes jogadores, vocês sabem isso tão bem como eu. Portanto, a gente tem que estar focados, e esse é que, neste momento é que é o problema. Depois nós temos todos tempo para analisar o que puder acontecer daqui, e em relação, respondendo à sua pergunta, até mesmo em relação aos jovens, aos novos jogadores portugueses, está-me a falar de jogadores, não é? Aos jovens sem ser jogadores. Aos jovens jogadores portugueses, porque depois temos mais dois jogos e tudo pode ser diferente, mas para isso temos que carimbar a qualificação amanhã.
1: Pelas palavras de Bruno Fernandes, tudo parece possível porque Cristiano, diz ele, faz parte da equipa.
2: Eu joguei com o Cris no clube, a maior parte de nós jogou com o Cris já há muito tempo aqui na seleção, e nós sabemos da atenção mediática que isso traz, por isso não é algo que nos retire o foco daquilo que nós estamos a fazer. Nós sabemos que estamos a fazer as coisas bem, como equipa, o Cris incluído, porque o Cris faz parte da equipa e fez parte do primeiro jogo, não jogou o segundo e o terceiro, mas fez parte do primeiro jogo. Nós sabemos que estamos a fazer as coisas bem, nós sabemos que estamos no processo em que temos que estar, na direção em que queremos estar, estamos mais perto daquilo que é o nosso objetivo, e isso é o principal, é que dentro do nosso grupo saibamos um bocadinho deixar de lado tudo o que possa ser o ruído e focar-nos realmente naquilo que é o mais importante, que é aquilo que nós somos bons a fazer, que é dentro do campo, porque fora do campo não nos cabe a nós gerir isso, cabe-nos a nós gerir as emoções que temos que ter bem, bem assentes quando entramos dentro do campo.
1: Matilde Fidalgo é comentadora da Antena 1, está em direto, boa tarde. Matilde, ajude-nos a perceber o que houve de novo nesta conferência de imprensa e o que podemos esperar do futuro imediato, nomeadamente no final do jogo da manhã.
3: Muito boa tarde. De novo não houve com certeza o tema, porque este tem sido o tema mais comentado em Portugal dos últimos dias, mas houve aqui um bocadinho mais uma abertura. É uma possível... Uma porta aberta a uma reconciliação. Não me parece que também se tenha podido ler demasiado, ou seja, não querendo nem Jorge Jesus nem o próprio Bruno Fernandes comentar sobre se tinha havido mais conversas ou não com Cristiano Ronaldo, a verdade é que aquilo que foi dito, quer pelo Bruno, quer pelo Jorge Jesus, é que reconhecem, um enquanto treinador, outro enquanto jogador, mas enquanto portugueses também, aquilo que é a dimensão da marca Cristiano Ronaldo e não só do jogador, e portanto que ele faz parte do grupo, ou seja, que esta saída que Cristiano Ronaldo decidiu fazer não é obrigatória de uma possível voltar, forma de voltar, ou seja, a porta não está fechada para Cristiano Ronaldo voltar à seleção, e portanto acho que abre aqui uma margem para que o assunto volte a ser trazido, para que eventualmente haja algum acordo de paz, digamos, entre as partes. Acho que isto é a parte nova, é que, mesmo dizendo que não queriam que o tema fosse esse, ao contrário do que vimos, por exemplo, no final do jogo com a Dinamarca, com os jogadores a dizer que não podiam comentar, Bruno Fernandes fez questão de enaltecer aquilo que foi o trabalho e a dimensão de Cristiano Ronaldo, portanto eu acredito que essa é a grande novidade, é que uma demonstração de uma vontade de sanar minimamente as coisas, para que possa haver, no mínimo, uma conversa e uma presença de Cristiano Ronaldo, não sei se na seleção, mas pelo menos na federação.
1: Obrigado, Matilde Fidalgo, a comentadora da Antena 1, a comentar o essencial da antevisão do jogo de amanhã contra a Noruega, este ao final da tarde no Estádio do Dragão. Uma conferência de imprensa que contou com Jorge Jesus e com Bruno Fernandes. Bruno, capitão da Seleção Nacional na última partida, a revelar também que teve uma conversa com Cristiano Ronaldo e a afirmar que, seja qual for o desfecho deste diferendo, continuará a ser, Ronaldo, o maior símbolo de Portugal. No próximo dia 10, dentro de 8 dias, portanto, a Ministra da Justiça promete dar uma resposta sobre a decisão de encerramento do Programa Especial de Segurança de que Rui Pinto, o pirata informático, beneficiava. Em declarações aos jornalistas, à margem do Congresso dos Registros em Aveiro, a ministra disse que estava a analisar o tema, que tem estado a receber no gabinete vários pedidos e que o assunto será devidamente ponderado em caso de irregularidade ou em caso de algum procedimento menos correto. Em Espanha, depois do chumbo dos decretos sobre a habitação no Congresso, Pedro Sánchez está a avaliar uma possível antecipação das eleições e pode ter em conta a dimensão das manifestações deste fim de semana. Este sábado, milhares de pessoas marcharam pelo direito a ter casa, pelo direito à habitação, um protesto em dezenas de cidades, com destaque para Madrid. Marcharam para voltar a exigir medidas que congelem o preço das rendas, o fim dos despejos e da especulação imobiliária, ou seja, tudo o que os deputados do Vox, PP e Juntos pela Catalunha não aprovaram. André Ventura vai presidir a Comissão Parlamentar de Inquérito aos mandatos de Luís Neves na Polícia Judiciária. O anúncio foi feito pelo próprio ao início desta tarde, em Coimbra.
4: Quero dar nota de que, após ter reunido com a liderança do partido e com a liderança parlamentar, entendi que devia presidir esta Comissão de Inquérito ao caso do Luís Neves. É uma decisão que não tomo de ânimo leve. Sei e tenho perfeita consciência que a liderança do partido, num momento difícil, num momento orçamental, é já de uma particular exigência do ponto de vista da coordenação de todos os esforços e de todos os trabalhos. Entendo, no entanto, que esta comissão de inquérito, pela importância que tem, deve ser levada a cabo com toda a firmeza e deve ser capaz de pedir a documentação que tiver que pedir, independentemente dos interesses que sejam postos em causa ou dos interesses que sejam afetados.
1: Além de André Ventura, também a deputada Cristina Rodrigues e o líder parlamentar Pedro Pinto vão fazer parte desta comissão.
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5: Passam 10 minutos das 6 da tarde. A seguir, Cinemax, Magazine de Cinema, com edição do Tiago Alves.
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0: A primeira coisa que precisamos de saber sobre NASA é que se trata de um acrónimo para dano colateral, uma fórmula criada e utilizada pela inteligência militar israelita para definir a percentagem de civis, incluindo crianças, mulheres, que pode morrer numa operação para abater um alvo, um único homem, um operacional, identificado como sendo do Hamas. O dispositivo da morte israelita foi investigado por jornalistas do jornal The Guardian e do chamado local 972, um meio de informação palestiniano, e documentado pela dupla de cineastas Yuval Abraham e Rachel Zor, que já tinha filmado a ocupação dos colonatos na Cisjordânia, em No Other Land, Sem Chão, filme que recebeu o Oscar de melhor película internacional.
1: Muitas das coisas que são reveladas e mostradas no filme foram, na verdade, escritas antes nas investigações publicadas com o The Guardian e com a chamada local 972. E também é importante dizer que, na verdade, muitas destas informações são conhecidas porque foram documentadas por jornalistas, nomeadamente por jornalistas palestinianos em Gaza.
2: Claro, sim, concordo com o que a Rachel disse e penso que no nosso trabalho, neste filme, sinto que também, como sucedia no No Other Land, Sem Chão, estamos a tentar olhar os crimes de Estado cometidos por Israel que são sistémicos. Neste filme estamos a falar com 24 oficiais e soldados de inteligência israelitas. Estamos realmente a olhar para um sistema de assassinatos que é um massacre em massa, que depende da vigilância em massa. Há algo no cinema que acho que permite realmente explorar as estruturas de sistemas. Faz parte também da forma como editas, como juntas as coisas. E sim, para reiterar o que a Rachel disse, não sinto que esta seja a forma de saber a verdade sobre os crimes que Israel cometeu em Gaza. Não é. Quero dizer, essa verdade deveria ter sido evidente, e é evidente no trabalho de jornalistas em Gaza, na documentação que todos vimos, mas sentimos a responsabilidade, enquanto israelitas, de usar a nossa posição e a nossa capacidade de ganhar, por vezes, a confiança, de trazer testemunhos internos sobre como este sistema é visto de dentro, o sistema de assassinato. E este é o filme que fizemos.
0: NASA permite refletir sobre a culpa, a desumanização, o ciclo de violência perpetuado desde o Holocausto até à atualidade em Gaza, refletindo no fundo sobre o problema atual a partir do Festival de Veneza, onde o filme foi apresentado e premiado em estreia mundial.
2: Claro, estamos aqui em Itália e posso mencionar o Primo Levi, que falou sobre humanização e sobre se se pode transformar um ser humano num desumano, em algo que é como pó, que pode ser destruído e morto. E penso que as referências à Shoah, ao Holocausto, é algo que foi referido por alguns dos oficiais do filme. E posso falar sobre isso pessoalmente, sendo um judeu israelita, alguém que tem familiares que são sobreviventes do Holocausto. E penso especialmente no mundo onde tantas vezes esta memória do Holocausto e a questão muito real do antissemitismo justifica ações que não podem ser justificadas, como o massacre de civis em Gaza. Acho importante olhar para esses eventos e tentar tirar as lições universais deles, que existem, que infelizmente prevalecem em muitos casos de crimes de Estado, atrocidades e genocídios. E para mim, penso que é importante, mas especialmente no contexto da política da memória, onde isto é frequentemente usado para o oposto, devemos insistir em ter uma espécie de valores universais e humanos partilhados que também se baseiam nas lições que aprendemos com isso.
0: Este documentário mostra o que faltou em muitas reportagens televisivas ou de imprensa, porque é focado na sociedade onde acontece, com filmagens, planos de composição em Tel Aviv, a cidade onde fica o quartel-general israelita, procurando, a partir dali, quebrar o muro de silêncio ou da comunicação manipulada em torno desta guerra.
2: Pensando no silêncio, acho que às vezes podemos ser tão cúmplices estando em silêncio ou falando. E parte da razão pela qual fizemos o filme tem a ver com essa zona crepuscular entre saber

0: Israel bombardeou uma escola em Gaza. O que estamos a mostrar no nosso filme é algo que está a acontecer. E é por isso que sentimos que é muito difícil negar o que está a acontecer.
1: No filme, 24 oficiais e soldados israelitas revelam o sistema por dentro. A vigilância que permite identificar e localizar todos os palestinianos através da rede de telecomunicações, definir a destruição de prédios e de bairros e, finalmente, nos dias que correm, abater familiares das vítimas que podem ser testemunhas de crimes de guerra em processos futuros contra o governo de Israel.
0: Por vezes foi surpreendente. Acho que quando se faz jornalismo de investigação, muitas vezes basta fazer a pergunta, mas isso pode demorar tempo. Este filme, em que trabalhamos durante quase 3 anos, pode levar meses a encontrar as pessoas certas. Acho que no contexto dos meios de comunicação israelitas criou-se um vazio, porque a maioria, não quer dizer todos, porque há alguns jornalistas israelitas fantásticos a fazer um trabalho realmente vital, mas a maioria dos meios de comunicação social israelitas tem ignorado completamente o assassinato de civis em Gaza ou incitado ativamente, justificando. Isso abriu um vazio, penso eu, também para os jornalistas de investigação. Esta foi a nossa questão central. Pedimos a estes oficiais e soldados, por favor, descrevam-nos o que fizeram, como eram os sistemas. E claro que surgiram outras perguntas por causa disso. Mas a principal questão era obter detalhes, pedir para esboçarem e perceber como funcionava. E às vezes, só fazendo perguntas, é que se obtém respostas.
2: We want to know how it worked. And sometimes just asking the questions you get answers.
1: É um filme noturno com testemunhos filmados nos terraços de Tel Aviv e que integra na montagem centenas de imagens da cidade à noite. Vemos prédios, apartamentos, o cotidiano muitas vezes sossegado dos israelitas, espreitado através de câmaras focadas apontadas a janelas que se revelam indiscretas na capital, enquanto as bombas explodem nos prédios que ficam a 60 quilómetros dali, de Tel Aviv, em Gaza. Como se segue adiante e se lida com algo tão organizado e planeado que lembra o Holocausto?
2: Of course there is a lot of differences between the Nazi Holocaust and what happened in Gaza, and there is differences between different.
0: Quer dizer, claro que há muitas diferenças entre o Holocausto nazi e o que aconteceu em Gaza, e há diferenças entre assassinatos em massa e genocídios, como sabemos. Mas uma coisa que parece ser consistente quanto às crimes que são cometidos é que a responsabilização e a justiça são cruciais para podermos seguir em frente. Sabem, o nosso filme é filmado no escuro e, de certa forma, acho que é um reflexo da escuridão em que todos vivemos. E é um filme que não tem muitos pontos de esperança, na minha opinião. Mas penso que é claro que se queremos ver luz, se, como dizes, se pode haver um futuro, tem de haver reconhecimento pelo que aconteceu. E tem de haver responsabilização pelos crimes cometidos. E as pessoas têm de pagar um preço. Acho que esta é uma característica universal das atrocidades em massa.
1: NASA é um filme que não vai perder a relevância com o passar do tempo, já que documenta para a memória futura, histórica, cinematográfica, jornalística, mas também judicial, a forma metódica e fria como Israel executou e executa este plano.
3: NASA, o documentário sobre o sistema de morte israelita que recebeu o prémio especial do júri no Festival de Veneza, está em exibição nos cinemas nacionais.
1: Fuck the Police é o novo filme de Rita Azevedo Gomes e foi rodado na Grécia. A jornalista Margarida Vaz acompanha esta viagem filosófica e poética da cineasta portuguesa.
4: O documentário Fuck the Police vai até à Grécia, percorre os espaços por onde a realizadora Rita Azevedo Gomes andou, num momento de fragilidade e de confronto com a vida.
5: É um filme que eu tinha ideia de fazer já desde há muitos anos, desde 2007. Foi isto associado a uma viagem que eu fiz nesse ano à Grécia. Foi a minha primeira viagem à Grécia, após ter, enfim, recebido uma notícia não tão boa, que a minha vida, enfim, estava por um fio. Portanto, fui para a Grécia e foi uma experiência de uma viagem tão extraordinária. Mas depois era muito difícil eu fazer um filme, falar sobre mim, falar sobre a minha viagem. Esta coisa, a gente, muito pudor em relação a essas situações. Entretanto, com o João Miguel Fernando Jorge, um dia estava a almoçar com ele e falei muito desta viagem, contei-lhe as coisas extraordinárias que me aconteceram. apareceram no caminho, e ele apareceu muito tempo depois com um conto que se chama A Portuguesa. Eu pensei que era sobre o filme que eu tinha feito anteriormente, afinal era um conto feito

0: muito baseado no relato da minha viagem e no que, enfim.
1: Foi o livro A Portuguesa, de João Miguel Fernando Jorge, um relato poético da viagem de Teresa Azevedo Gomes à Grécia, que motivou a cineasta a ir de novo à busca das origens.
0: A intenção é, talvez possa parecer um bocadinho pretensioso, era um bocadinho tentar chegar ao início das coisas. E a Grécia é um bocadinho, como se diz, a nossa raiz, o berço da nossa civilização ocidental, que está no estado em que a gente assiste hoje em dia, não é? É uma série de coisas que se juntam e reparo que ao longo dos tempos, cada vez que nós ocidentais olhamos para a Grécia, a interpretação é outra. A nossa interpretação da Grécia tem várias faces, tem várias caras, e desde os românticos, enfim. E essas camadas, por isso é que eu recorro aos poemas, e quando a gente tem poemas do Byron ou do Cavafis, vê as camadas de tempo. Só está um bocadinho presente no filme, mas é uma espécie de junção de muitas coisas.
2: Ela chama-se Irma. Irma está ali, na ilha. Mais do que férias, era a sua viagem. É o fim do verão.
1: O filme mais recente de Rita Azevedo Gomes é uma viagem literária com várias referências literárias e poéticas. O fascínio pelo deus Apolo e pelas ilhas gregas guiou a realizadora. Apesar de saber bem o que pretendia, foi construindo a narrativa fluida com liberdade e improviso.
0: Ia tudo sendo feito quase, nem digo dia a dia, era hora a hora. A cada momento eu ia tomando decisões, muitas vezes trocávamos de funções. Todos entram no filme, estamos todos lá na imagem. Ia-se tricotando a coisa à medida que íamos avançando. Obviamente eu tinha uma ideia. Eu fiz, desta vez, o percurso que fiz em 2007. A minha viagem era orientada por Apolo. Portanto, eu fui aos santuários de Apolo, daí estarmos em Delos e depois em Delfos, e um bocado na piugada de Apolo. Eu tenho um grande gosto pelas histórias mitológicas gregas, as metamorfoses do Ovídio. Eu acho que são espelhos do nosso mundo cá embaixo. Todas aquelas coisas entre os deuses e semi-humanos, e, enfim, é uma espécie de reflexo da humanidade. Muito, e, portanto, fui atrás da imagem do Apolo, o deus da música, da cura e da luz.
1: Rita Azevedo Gomes foi até à Grécia, à ilha de Delos. Percorreu os caminhos de Apolo e acompanhou-a nas filmagens uma equipa reduzida.
0: O filme foi feito com muito pouca gente e algumas das pessoas da equipe são alunos que eu, com estudantes da Escola de Cinema Elias Querejeta, San Sebastián, onde eu tinha estado no final de 2003, e dois deles, pronto, vieram também juntar-se a esta produção. E pronto, foi-se construindo. Éramos finalmente 5 pessoas. A pequena equipe, os dois alunos, Bingham e Maria da Tabacalera, da escola. E depois tive a colaboração do Mauro Soares e do João Sarantópolos, que ainda por cima é também de nacionalidade grega portuguesa, portanto facilitava bastante. O João Sarantópolos e o Mauro Soares já tinham trabalhado comigo em condições semelhantes quando fizemos o trio, juntando estas 4 pessoas e o Lukianos. Conheci-o na Grécia, em Atenas, na noite da chegada, e juntou-se a nós também a meio da viagem.
3: Il est indécent de proclamer aujourd'hui que nous sommes les fils de la Grèce. Nous en sommes les fils renégats, plaçant l'histoire sur le trône de Dieu.
1: A cineasta Rita Azevedo Gomes faz uma reflexão sobre a sociedade e o paradoxo do mundo.
0: O filme fala um pouco de nós, da humanidade, e da gente está a ver o mundo a corromper-se a galope quando fomos em filmagem. Chegou-me um artigo da Académie Française à Athènes, que é, enfim, a entidade que se ocupa destes estudos arqueológicos em Delos, E então a notícia dizia que daqui a 50 anos Delos está debaixo d'água. E isto, em grande parte, devido às massas e excesso de turismo em Mykonos. Mykonos é o ponto de passagem para Delos. E Mykonos é um sítio hiperturístico, barcos e barcos todo o tempo para cá e para lá, e está a provocar com que Delos se vai afundando. 50 anos, eu parece inacreditável. Os homens estão a tentar, nós estamos a tentar revelar este mistério, este enigma deste sítio arqueológico. Por outro lado, estamos a deixar que se afunde, porque temos que ganhar dinheiro à custa dos turistas. O paradoxo é este. Por um lado, tentamos trazer ao de cima uma preciosidade, uma coisa que talvez nos vá explicar muito de nós próprios. Por outro lado, deixa que se afunde. É absurdo.
1: O filme Factopolis teve a distinção mais importante do Festival Internacional de Cinema de Marselha em 2025. Receber o prémio foi uma alegria redobrada para Rita Azevedo Gomes.
0: Uma grande alegria, porque este filme feito a pulso, nós não tivemos subsídio, embora eu tivesse tentado submeter o filme a concurso, acho que foram 3 vezes, mas ao fim do terceiro não, resolvi fazer o filme por mim e avancei. Uma alegria redobrada, não estava nada à espera de qualquer espécie de prémio. É muito bom ver que assim estas coisas que fazemos, sei lá bem porquê, mas que fazemos com toda a nossa energia, enfim, que há pessoas que se interessam, e isso é muito bom, é gratificante e sobretudo reafirma, dá-nos confiança.
4: Ithaca, you know, Ithaca, this is island.
1: E a escolha do título, Rita Azevedo Gomes explica.
0: Quando voltei àqueles sítios agora, o santuário, o Delos, que é um sítio arqueológico que não foi descoberto assim há tanto tempo, que é o sítio onde nasceu Apolo e Artemisa, a irmã gêmea, enfim, só a história mitológica da ilha é muito bonita. E eu vou sempre atrás dessas coisas e realmente está tudo tão difícil, tão o turismo, as leis de museologia, de conservação, não sei o quê, acabam por quebrar estes lugares. E isso é comparável a muitas situações no mundo. Nós estamos a dar cabo disto tudo, não é? Quando li um poema do João Miguel, que acaba exatamente, e na parede a negro, Fuck the Polish, exatamente em coincidente ao sentimento em que eu estava de desgosto. Portanto, telefonei-lhe, estive com ele e disse: olha, posso pôr o título do filme? Ele gostou imenso da ideia, eu achei que já não mudava.
1: Depois dos filmes A Portuguesa e o trio em Mi bemol, Rita Azevedo Gomes realiza agora Factopolis, um documentário sobre a longa jornada de descoberta pelas ilhas gregas.
4: Always they found a new king, the people all around. 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We stay.
5: É uma viagem com tempos distintos, sobre memória, passagem do tempo, passado, presente e finitude.

0: facto de Polis. Rita Azevedo Gomes regressa à Grécia num filme que acontece ao ritmo da própria viagem.
1: Olá, boa noite, seja bem-vinda e bem-vindo à sessão de curtas do Cinemax, iniciando o mês de outubro com uma embaixada do cinema francês, uma programação dedicada ao recente cinema francês na 27ª edição da festa, que acontece nos primeiros dias de outubro em Lisboa e depois no Porto e outras cidades do país. Vamos falar sobre isso e conhecer algumas das linhas de programação, também das novidades desta edição. Falar sobre a curta-metragem que vamos apresentar em estreia televisiva a partir da programação com a coordenadora da programação artística da festa, Annette Dugisson, que é a nossa convidada. Olá, Annette, boa noite.
2: Boa noite, obrigada.
1: Bem-vinda ao Cinemax Curtas. Para uma festa que tem sido renovada em anos recentes, sobretudo nos últimos dois anos, uma componente competitiva que, não sendo uma novidade este ano, é uma novidade recente, e um olhar mais alargado, ou seja, a seleção não olha apenas para filmes produzidos em França, alarga também este olhar para outros territórios francófonos.
2: Exatamente, foi uma vontade que tivemos de abrir a secção competitiva a países da francofonia, ou seja, não nos limitarmos a realizadores franceses, mas abrir espaço a cinema em língua francesa. Então estamos muito felizes de ter filmes como o Congo Boy, foi grande sucesso em Cannes, depois ainda foi para Locarno, Piazza Grande, ainda foi para Toronto e chega a Lisboa à Festa do Cinema Francês. É um filme interessante porque também é a primeira grande coprodução entre o Congo e a República Democrática Africana, e com França, Itália, Polónia, ou seja, há muitos países envolvidos, mas o realizador é do Congo e a história vem de dentro para fora, ou seja, não é um olhar ocidental.
1: Ou seja, não estamos no fundo a falar apenas de filmes que têm uma produção maioritariamente francesa, mesmo envolvendo realizadoras ou realizadores de outras nacionalidades,
2: exatamente.
1: Não é?
2: Exatamente. Temos também um filme que é uma coprodução Canadá-Gana, que nem tem França na coprodução, que
1: exemplo.
2: É o Paradise. É um filme que estreou em Berlim e que demorou 10 anos a ser feito. E que é um contraste entre os dias frios do Quebec e as noites quentes de Accra. Mas realmente dá um pouco uma janela a outras formas de fazer cinema em língua francesa. E outro tipo de olhares e de histórias também, que acho que era preciso.
1: No fundo, cabem mais países e realizadores de outras nacionalidades neste espaço competitivo da festa, dentro das longas metragens que são primeiras e segundas obras, mantém-se esse critério, não é?
2: Sim.
1: Que são apresentadas na linha competitiva da Festa do Cinema Francês. A festa mantém algumas áreas de programação, como, enfim, a seleção de longas metragens exibidas em contexto de estreia, em premiere absoluta. Quais são os filmes este ano que se podem ver?
2: Este ano vamos ter 14 filmes em estreia absoluta em Portugal, dos quais, se não me engano, uns 10 depois terão estreia comercial em sala. Por isso também é um trabalho muito próximo com os distribuidores portugueses. Temos, por exemplo, o último filme do Asghar Farhadi, o Histoire Parallèle, Histórias Paralelas, com um cast de luz, com a Isabelle Huppert, o Vincent Cassel e a Virginia Fira. E é um filme que quase um pouco hitchcockiano, de uma escritora que depois envolve um seu ajudante numa história que não é real, mas ele começa, digamos, a imaginá-la real. Temos também o último filme do Jean-Pierre Jeunet, que é o realizador do fabuloso Destino da Amélie, que não realizava um filme desde 2018. Por isso é com grande prazer que vamos estrear A Breve Vida das Flores. Vamos também mostrar o primeiro filme do Jeunet na nossa secção Belle Époque, para fazer também uma ponte com o realizador e mostrar. O ano passado remostramos o fabuloso Destino da Amélie, por isso quisemos agora mostrar mais um filme dele. Temos um filme muito fora, se posso dizer assim, do Quentin Dupieux, que é o Full Fill, com um cast hollywoodiano, com o Woody Harrelson e a Kristen Stewart.
1: E que é uma comédia maravilhosa.
2: Sim, e bem, acaba num body horror, mas quisemos dar-lhe um grande destaque também na sala grande do São Jorge, a ver se atrai espectadores.
1: Há momentos de ligação com a história, podemos, enfim, partilhar com os nossos espectadores e ouvintes que a festa começa com um filme dedicado a De Gaulle e, de resto, a presença de Gaulle nesta festa. Enfim, é bem relevante porque esse filme não é filme único, digamos assim, dedicado ao general.
2: Sim, é um filme dividido em duas partes, mas tendo visto o filme, acho que é um filme inteiro, mas tendo mais de 5 horas de duração, fizeram dois filmes, abrimos com a primeira parte. E achamos importante o filme porque é um manifesto ao conceito de resistência e de obstinação contra os tempos obscuros, mesmo que já pareçam predestinados. É um De Gaulle muito, muito obstinado, sozinho, que parte para Londres, quase contra a maré, digamos assim. Ninguém acredita muito nele. Mas é quase uma viagem quixotesca, ou seja, não é aquele retrato do grande general de Gaulle que depois, digamos, liderou a França logo após a Segunda Guerra Mundial, mas é de um homem obstinado e persistente, mesmo contra todas as expectativas. E este conceito de resistência também atravessa a grande parte da programação. A resistência do De Gaulle, mas também atos de resistência anónimos, de como os estudantes de Paris que lutavam contra a presença nazi, ou noutros filmes também mais contemporâneos, como se calhar um ato de resistência de uma mãe contra a falta de abertura na sociedade ao seu filho neurodivergente, ou mulheres que criam um centro de saúde dedicado às mulheres vítimas de mutilação genital e violência doméstica. Ou seja, é este conceito de resistência que atravessa épocas, géneros e dimensões, e achamos importante também dar essa linha, essa mensagem dentro da programação.
1: Este ano, enfim, por vezes a festa tem uma estrela maior, uma diva, normalmente uma atriz. Não podemos considerar que Brigitte Bardot ocupe esse espaço, pois não? Apesar do espaço que lhe é dedicado e da atenção que ela merece, evocando-a após o desaparecimento recente, numa programação conjunta com a Cinemateca.
2: Exatamente, foi uma proposta da Cinemateca Portuguesa, trabalharmos com o Brigitte Bardot. Acho que o sucesso do Alain Delon ano passado quis replicar, digamos, o trabalho nos atores e atrizes, mas demonstra, digamos, um lado talvez menos óbvio da Brigitte Bardot, que sai também fora só do sex symbol, mas também da multifacetada vida da atriz, que trabalhou com realizadores variados, Gigi Vadim, Godard, enfim. E a ideia é dar um pouco um lado menos óbvio da Bardot.
1: Em complemento à festa, digamos assim, na Cinemateca, uma festa que passa por outros lugares, para já 15 cidades, não é? Em complemento, o que é que da programação nuclear de Lisboa poderá ser visto depois, em cidades como Almada, já a seguir, Porto, Braga, mais tarde?
2: Então, quisemos, a ideia é numa versão reduzida.
1: Muito reduzida, em bastante, alguns casos, concentrada em 2-3 dias.
2: Sim, claro. Poucos filmes, mas tentamos dar uma variedade da programação que se apresenta em Lisboa. Quisemos fazer viajar muito uma das comédias francesas mais luminosas do ano, que é De la Comédie Française. Que foi um sucesso em França. Nas primeiras semanas fez mais de 1 milhão de espectadores e achamos que é um filme que merece viajar pelo território. Temos também um filme sobre mais ligado à natureza, Alexandre Forêt, que é um filme lindíssimo, que também aborda temas ecológicos, também para dar espaço ao documentário. Em algumas cidades vai passar o Histoire Parallèle também, do Faraday. Enfim, dependendo muito também do que é que os distribuidores programam nas várias cidades, nós tentamos complementar e dar um pouco de todo.
1: Os filmes mais populares e o primeiro que tu referiste sobre a comédia francesa, o sucesso, um dos sucessos recentes do cinema francês, integra uma outra secção que é uma identidade, obviamente, da festa, que é o Rir à Francesa, não é?
2: Sim, este ano expandimos a secção. Temos mais comédias que o ano passado. Temos cerca de 7.
1: Deve ser a secção mais fácil de programar.
2: Não. Às vezes acaba por ser a mais difícil, porque comédias, digamos assim, um pouco menos inteligentes, há muitas, mas comédias que possam, digamos, agradar a um público mais cinéfilo, ou um pouco mais exigente.
1: Claro.
2: É mais
1: não
2: difícil.
1: São tantas.
2: Não assim, são tantas.
1: Não há tantas assim.
2: Aqui temos, curiosamente, e não foi de propósito, muitas comédias sobre o backstage, sobre os bastidores, seja do teatro e seja do cinema. Temos o De la Comédie Française, que é os bastidores da famosa, é uma instituição em França, a Companhia de Teatro Comédie Française, e na pré-estreia os nervos e os egos, e parece que tudo vai correr mal, mas conseguem subir ao palco. Temos também L'Objet du Délit, que também trabalha os bastidores do teatro, desta vez com as Bodas de Fígaro, e que aborda temas também bastante delicados e atuais através da comédia, que é o conflito de gerações, digamos que é boomers versus woke, e como é que, digamos, tentam encontrar eventualmente um diálogo.
1: E são sugestões bem interessantes e apelativas para o nosso público, que pode no fundo também descobrir aqui alguns dos sucessos franceses. Isso liga com o tom desta sessão, porque a curta-metragem que trazemos da programação de curtas da festa é também uma comédia contemporânea sobre o amor, e é nesse sentido um filme francês, porque desafia algumas das convenções de tão contemporânea que é.
2: Sim, a curta foi estreada em Cannes este ano, e eu achei muito curiosa a maneira como a realizadora trabalha, porque ela começou por filmar esta amiga, a Alissa, que gosta muito de ser filmada e digamos, fica bem no ecrã. E ela conta esta história amorosa, e depois a realizadora todos os meses voltava a filmá-la uma vez por mês, sem saber que se ia construir um filme. Pois, entre outras personagens, mas digamos que também a divisão dos capítulos do filme também representa como a realizadora trabalhou. E então entregamos este objeto bastante divertido e curioso, é um documentário comédia, mas que reflete também uma maneira de trabalhar que é muito próxima da realizadora, que só filma pessoas que ela conhece muito bem. E nota-se essa proximidade e vem ao de fora essa intimidade.
1: Obrigado, Anete, uma boa festa.
2: Muito obrigada.
1: Iniciamos então a festa aqui, em boa verdade, noite de abertura televisiva, com um dos filmes da programação de curtas-metragens, estreado no passado mês de maio na programação da Semana da Crítica no Festival de Cannes, e é em tom de comédia que vamos perceber como é que evolui esta história amorosa, porque as diversas etapas de uma história que se calhar não começa logo bem vão sendo partilhadas ao longo dos próximos 45 minutos.
0: Love Story está em exibição esta semana no Cinemax na RTP2, segunda-feira à meia-noite e às 2 da madrugada de sábado para domingo. A festa do cinema francês acontece a partir deste fim de semana em Lisboa e prolonga-se em outubro e novembro em mais 15 cidades. Almada, Porto, Gaia, Tavira, Lagos, Coimbra, Cascais, Vila Franca de Xira, Braga, Beja, Leiria, Setúbal, Figueira da Foz, Santa Maria da Fora e Faro.
3: Come on in.
1: O que sucede em prime time?
4: Are you sure your parents aren't home?
3: I'm sure.
5: I'm Chris Hansen with Dateline NBC, and we're doing a story on adults who try to meet teens online. I really like your show, but America loves it. So I need to know if you to catch a predator. 9 p.m. prime time.
1: algo de abjeto. Caçadores de Pedófilos no Prime Time, um filme inspirado na TV do Real, pode ganhar convites para as antestreias em cinemax.rtp.pt. O filme com Robert Pattinson vai estar em destaque na próxima sessão, quando estrear nos cinemas nacionais, um mês depois de ter sido apresentado na competição oficial do Festival de Veneza. Até lá, fique bem. Saúde.
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0: 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Sete horas em Portugal Continental e na Madeira, são seis nos Açores. Em destaque nesta edição.
1: A seleção treina no Dragão. Sessão após a conferência de imprensa de antevisão do jogo de amanhã. Ronaldo voltou a ser tema. O que há de novo já a seguir? A Ministra da Justiça promete, dentro de 8 dias, uma resposta sobre a proteção especial a Rui Pinto, o pirata informático.
0: Notícias, edição do jornalista José Guerreiro.
1: Foi uma das perguntas. Está Jorge Jesus disponível para se reconciliar com Cristiano Ronaldo? O selecionador diz que o foco tem de ser o jogo com a Noruega, mas vai acrescentando.
2: Cristo é um símbolo da seleção portuguesa, é um símbolo de Portugal, isso fica bem claro. Depois do jogo, respondendo à pergunta, depois do jogo há muito tempo para se falar sobre isso.
1: Ao fim da tarde, Jorge Jesus e Bruno Fernandes estiveram no Estádio do Dragão para a antevisão do jogo de amanhã contra a Noruega. Depois da conferência de imprensa, houve treino no relvado, treino aberto aos jornalistas no Dragão durante 15 minutos. Ricardo Pinheiro, o que é que destacas daquilo que vos foi permitido ver?
3: Destaco sobretudo a boa disposição que o grupo aparentou ter, isto nesse treino agendado para esta tarde no Estádio do Dragão, e sobretudo nesses 15 minutos de abertos à comunicação social, onde foi possível ver os jogadores claramente descontraídos, muitos sorrisos e algumas gargalhadas também à mistura. Ora, tudo isto durante uma troca de bola, depois também houve momentos de exercícios de aquecimento, sempre com jogadores muito próximos também àquilo que foi ou que era a bancada da comunicação social, para mostrar isso mesmo. Conseguimos perceber que havia um bom clima no grupo e que não havia aquele momento tenso como aparentou na última partida. Ora, o tema Cristiano Ronaldo, o elefante na sala, nunca foi escondido, apenas foi abordado e de forma muito pertinente, rápida também, diga-se, na conferência de imprensa anterior a esse treino. Destaque também para o discurso em sintonia de Jorge Jesus e também Bruno Fernandes, ao falarem de CR7 como um membro ainda integrante do grupo de trabalho. Ora, assunto que naturalmente, como habitual, arrastou também muito a imprensa internacional, também eles muito curiosos com aquilo que se passa na seleção portuguesa, mas vimos, e volto a reforçar, tanto a Jorge Jesus como também Bruno Fernandes, capitão de equipa, agora após a ausência de Ronaldo, sempre muito serenos, muito tranquilos, a responderem a todas as questões dos jornalistas, naturalmente também tentando desviar um pouco o foco das questões relacionadas com o Cristiano Ronaldo e tentando focar mais naquilo que será a partida diante da Noruega, mas de facto um ambiente saudável na seleção nacional. Ora, essa seleção que amanhã pode carimbar a qualificação para a próxima fase da Liga das Nações, o que significaria 4 vitórias em 4 jogos para o conjunto de Jorge Jesus. A partida, recordo, é às 7h45 da noite, aqui na Rádio Pública, num estádio do Dragão completamente lotado.
1: Ricardo Pinheiro a testemunhar a subida ao relvado no último treino da seleção portuguesa antes da recepção à Noruega amanhã para a Liga das Nações. E como disse o Ricardo, como se esperava, o nome Cristiano Ronaldo acabou por ser o assunto que marcou a conferência de imprensa prévia a este treino. Jesus não fugiu do assunto, mas contornou, tentando focar-se na equipa adversária.
2: Vamos focar na equipa, no adversário. A Noruega é uma equipa, na minha opinião, do top 5 da Europa, com grandes jogadores, vocês sabem isso tão bem como eu. Portanto, a gente tem que estar focados, e esse é que, neste momento, é que é o problema. Depois nós temos todos tempo para analisar o que puder acontecer daqui, e em relação, respondendo à sua pergunta, até mesmo em relação aos jovens, aos novos jogadores portugueses, está-me a falar de jogadores, não é? Aos jovens sem ser jogadores. Aos jovens jogadores portugueses, porque depois temos mais 2 jogos e tudo pode ser diferente, mas para isso temos que carimbar a qualificação amanhã.
1: Pelas palavras de Bruno Fernandes, que foi o capitão de equipa no último jogo, tudo parece possível porque, como diz Cristiano, faz parte da equipa.
4: Eu joguei com o Cris no clube, a maior parte de nós jogou com o Cris já há muito tempo aqui na seleção e nós sabemos da atenção mediática que isso traz, por isso não é algo que nos retire o foco daquilo que nós estamos a fazer. Nós sabemos que estamos a fazer as coisas bem, como equipa, o Cris incluído, porque o Cris faz parte da equipa e fez parte do primeiro jogo, não jogou o segundo e o terceiro, mas fez parte do primeiro jogo. Nós sabemos que estamos a fazer as coisas bem, nós sabemos que estamos no processo em que temos que estar, na direção em que queremos estar, estamos mais perto daquilo que é o nosso objetivo e isso é o principal, é que dentro do nosso grupo saibamos um bocadinho deixar de lado tudo o que possa ser o ruído e focar-nos realmente naquilo que é o mais importante, que é aquilo que nós somos bons a fazer, que é dentro do campo, porque fora do campo não nos cabe a nós gerir isso, cabe-nos a nós gerir as emoções que temos que ter bem assentes quando entramos dentro do campo.
1: Para Matilde Fidalgo, comentadora da Antena 1, houve algumas nuances durante a conferência de imprensa, mas não houve novidades relativamente ao tema que tem marcado os últimos dias.
5: De novo, não houve com certeza o tema, porque este tem sido o tema mais comentado em Portugal dos últimos dias, mas houve aqui um bocadinho mais uma abertura, é uma possível... Uma porta aberta a uma reconciliação. Não me parece que também se tenha podido ler demasiado, ou seja, não querendo nem Jorge Jesus nem o próprio Bruno Fernandes comentar sobre se tinha havido mais conversas ou não com Cristiano Ronaldo, a verdade é que aquilo que foi dito, quer pelo Bruno, quer pelo Jorge Jesus, é que reconhecem, um enquanto treinador, outro enquanto jogador, mas enquanto portugueses também, aquilo que é a dimensão da marca Cristiano Ronaldo e não só do jogador e, portanto, que ele faz parte do grupo, ou seja, que esta saída que Cristiano Ronaldo decidiu fazer não é obrigatória de uma possível voltar, forma de voltar, ou seja, a porta não está fechada para Cristiano Ronaldo voltar à seleção e, portanto, acho que abre aqui uma margem para que o assunto volte a ser trazido, para que eventualmente haja algum acordo de paz, digamos, entre as partes. Acho que isto é a parte nova, é que, mesmo dizendo que não queriam que o tema fosse esse, ao contrário do que vimos, por exemplo, no final do jogo com a Dinamarca, com os jogadores a dizer que não podiam comentar, Bruno Fernandes fez questão de enaltecer aquilo que foi o trabalho e a dimensão de Cristiano Ronaldo, portanto, eu acredito que essa é a grande novidade, é que uma demonstração de uma vontade de sanar minimamente as coisas, para que possa haver, no mínimo, uma conversa e uma presença de Cristiano Ronaldo, não sei se na seleção, mas pelo menos na federação.
1: Matilde Fidalgo, comentadora da Antena 1. No próximo dia 10, dentro de 8 dias, a Ministra da Justiça promete dar uma resposta sobre a decisão de encerramento do Programa Especial de Segurança de que Rui Pinto, o pirata informático, beneficia.
6: Recebi os vários pedidos, estão a chegar agora ao meu gabinete. Estamos a analisar com todo o cuidado se tiver havido alguma irregularidade ou se tiver havido algum procedimento não tiver sido mais correto, naturalmente que será ponderado.
7: Correndo mesmo o risco de vida, segundo os advogados?
6: Vai ser analisado.
8: E quando é que poderá haver uma resposta?
6: Terá que ser uma resposta antes do dia 10, naturalmente. Obrigada.
1: Declarações da Ministra da Justiça aos jornalistas à margem do Congresso dos Registros em Aveiro. Espanha, depois do chumbo de decretos sobre habitação no Congresso, Pedro Sánchez está a avaliar uma possível antecipação das eleições e pode ter em conta a dimensão das manifestações deste fim de semana. Este sábado, milhares de pessoas manifestaram-se pelo direito a ter casa, pelo direito à habitação, um protesto em dezenas de cidades, com destaque para Madrid, marcharam para voltar a exigir medidas que congelem o preço das rendas, o fim dos despejos e da especulação imobiliária, ou seja, tudo o que os deputados do Vox, PP e Juntos pela Catalunha não aprovaram.
9: Edição de José Guerreiro, simultâneo da RTP Antena 1, com a RTP Antena 1 Açores, Madeira, RTP África e também RTP Mundo. 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
9: 7:11, final de tarde de sábado, já a seguir o inventário pessoal com Mafalda Anjos.
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0: A sua história dava um filme. E este enredo começa numa família humilde de pescadores da Póvoa de Varzim, num meio social onde se começava cedo a trabalhar. Aos 10 anos, José Milhazes já fazia pescados numa oficina de automóveis nos tempos livres da escola, mas insistia em querer estudar. Foi parar ao seminário, mas a vocação religiosa terminaria com um sonho impactante, poucos meses depois do 25 de Abril. Um homem, ainda está para saber se seria Deus, apareceu-lhe durante a noite enquanto dormia e disse-lhe: "Vai-te embora, não estás aqui a fazer nada." E ele foi mesmo. Trocou a religião católica por outro tipo de fé, esta de dimensão política, o comunismo. No liceu aproximou-se da União de Estudantes Comunistas, ligada ao PCP, e com 18 anos, no período da Guerra Fria, parte para Moscovo com uma bolsa de estudo e sem saber falar russo. É lá que conhece a mulher, numa Estónia, que casa e tem dois filhos, que se licencia em História e que começa a trabalhar como tradutor e jornalista correspondente na imprensa, rádio e televisão. Foi testemunha privilegiada dos últimos anos soviéticos, da dissolução da URSS e da consolidação da Rússia pós-soviética. Com o tempo, torna-se insuportável o choque inescapável entre as expectativas ideológicas e a realidade quotidiana que vivia naquele país. Instala-se a desilusão. E ao fim de 38 anos, pelas terras dos sovietes, regressa a Portugal, onde se tornou uma estrela do comentário político internacional. José Milhazes é avô de 6 netos e também autor de mais de 2 dezenas de obras, na sua maioria sobre a história da Rússia. Agora, acabou de lançar um novo livro chamado Porque Não Sou Comunista. E ele já vai explicar-nos porquê. Eu sou a Mafalda Anjo, sou jornalista e neste programa Inventário Pessoal, também disponível em antena1.rtp.pt e nas plataformas de podcast habituais, falo com pessoas notáveis, com muito para partilhar. A nova música de abertura que acabaram de ouvir é da Márcia. Fiquem connosco. José Milhazes, muito obrigada por estares connosco aqui na Antena 1.
1: Obrigado eu, bom dia.
0: É mesmo um gosto receber-te. Desafiamos os nossos convidados para nos trazerem um objeto, assim, para arranque de conversa. Que objeto é que nos trouxeste?
1: Olha, eu trouxe um objeto de todo surpreendente. Trouxe esta moeda. É uma moeda russa.
0: Uma moeda de ouro? Ela ouro, é dourada?
1: É uma moeda de ouro.
0: Sim.
1: Mesmo. O valor facial são 10 rublos, mas o seu preço é gigantesco, e para mim particularmente. E trouxe porquê? Esta moeda foi cunhada para assinalar os 300 anos da fundação da polícia russa.
0: Sim.
1: E da construção da cidade de São Petersburgo. E aqui, numa das faces, temos um retrato do António de Vieira, português.
0: Sim.
1: É ele que está aqui nesta moeda.
0: E porquê?
1: Porque foi ele o homem que teve um papel muito ativo na criação da polícia, dos bombeiros, serviço de limpeza e até a construção da cidade de São Petersburgo.
0: Fantástico.
1: Era um cristão novo que fugiu à Inquisição, provavelmente de Vieira do Minho, daí o apelido dele de Vieira, e que se tornou notável. Pedro Grande leva-o para a Rússia quando ele ainda era muito novo, e aí ele faz uma carreira absolutamente espantosa. Infelizmente bateu com as costas 15 anos na Sibéria.
0: Acontecia muito.
1: Acontecia muito. Por exemplo, foi ele um dos organizadores da viagem de navegação, da segunda viagem dos marinheiros russos para o Alasca. E foi ele que no extremo oriente russo criou a primeira escola naval daquela região e em todo o país. E este homem eu já dediquei a ele livros, inclusive eu andei à procura de descendentes deste homem, encontrei, e imagina qual é a surpresa quando vais encontrar uma senhora russa que está a viver em São Martinho do Porto e que tem este apelido.
0: E que é pouco conhecido em Portugal, na verdade, a história não lhe fez jus.
1: Olha, isso é um dos problemas, não sei porquê.
0: Jesus.
1: Olha, isso é um dos problemas, não sei porquê, mas nós prestamos muito pouca atenção

0: Spinoza, por exemplo.
1: E que se espalharam pela Europa do Norte, muitos deles.
0: Exatamente, sim. Exato. E muitos
1: Spinoza
0: foram para a
1: foi
0: Rússia.
1: Um desses casos, sim.
0: Eu, além do António Vieira, agora estou a fazer uma investigação muito grande sobre um bobo da corte russa que se chamava João da Costa.
1: Bobo da corte, bobo essa da grande corte. Figura.
0: E foi bobo de 7 imperadores na Rússia.
1: Zé, a tua vida é feita de muitas geografias. Eu dizia no início que dava um filme, porque realmente deu grandes reviravoltas. Eu pedia-te para recuarmos aos teus tempos da Póvoa de Varzim e à família onde nasceste, àquele contexto social. Podias ter sido pescador?
0: Podia. E o destino, digamos, para isso apontava. Mas não aconteceu. Eu, quando era criança, tinha cerca de 10 anos, quase morri afogado, foi o meu irmão que me salvou. E a partir daí, mar é bonito, mas à distância. Eu nunca mais, quer dizer, eu agora, até a viagem num navio de cruzeiros me deixa mal disposto.
1: Ficaste com um trauma.
0: Exatamente.
1: Isso numa família de pescadores.
0: Exato.
1: Empurrava-te para outros lados,
0: claro,
1: necessariamente.
0: Claro.
1: E daí o seminário.
0: E daí o seminário também foi da vocação. Eu sonhava, eu ouvia muitos relatos sobre a África e o Brasil de parentes que lá viviam e que vinham a Portugal e que falavam daqueles povos. E eu queria pelo menos, tornar-me um padre missionário. Mas a tal vinda do senhor de barbas foi decisiva, no sentido em que eu vi que aquilo não era a minha vocação.
1: Foi mesmo uma epifania, pensaste que tem que sair e saíste logo.
0: Aí sim, aí foi mesmo. No dia seguinte estava a dizer à direção do seminário que me ia embora, que não...
1: Não havia
0: não continuava.
1: Mais nada a fazer ali.
0: Exato. E depois disse aos meus pais, que ficaram bastante tristes, mas pronto, continuei.
1: Viviam-se tempos de agitação revolucionária nessa altura, não é? Como é que foi depois a aproximação ao PCP?
0: Oh Mafalda, isso deu-se... E eu saí do seminário e fui acabar naquela altura, o 6º e 7º ano, no Liceu Essa de Queiroz da Póvoa de Varzim. E foi aí, eu tive alguns colegas de turma que eram militantes da União dos Estudantes Comunistas, e eu que andava à procura, digamos, de um projeto ao qual aderir, decidi-me pela União dos Estudantes Comunistas. E a partir daí, digamos, foi viver o período revolucionário por dentro, com toda aquela balbúrdia e caos próprios dos períodos revolucionários, e até que me foi feita a proposta para eu ir para um país socialista estudar.
1: Não sabias qual era, não? À partida
0: não.
1: Podia não ser um escovo destino.
0: Não. Eu até nem tinha a União Soviética na lista. Eu tinha Cuba, República Democrática Alemã, se eu não me engano, e Bulgária. Porquê que não tinha a União Soviética? Porque na União Soviética o comunismo já estava quase construído. O que é que eu ia lá fazer?
1: Não havia trabalho a fazer, não?
0: Exato. Mas o partido decidiu de outra forma e decidiu bem, porque depois, quando cheguei a Moscovo, havia outra coisa que depois também entendi. A grande sorte que eu tive a não ir para outra cidade soviética.
1: Como é que foram aqueles primeiros tempos, Zé? Chegaste sem saber dizer uma palavra de russo, sem conhecer ninguém, num ambiente completamente diferente, com o comunismo instalado. Sentiste um choque?
0: Um choque e daqueles fortes. Só quando nós somos jovens, o poder de resistência é muito, muito grande. Daí que adaptei-me com dificuldade, porque nós temos aqui, é como

0: criança que atiram para a piscina. Ou aprende a nadar, ou então acabou-se. E aí começa a habituar-se à comida, por exemplo, à forma como os russos pensam e agem, o que é viver longe da família. Embora, Mafalda, devo dizer que isso já está no sangue da minha família há muitas gerações.
1: Ser, os homens, ser imigrante, exato, partir para outros destinos. Sim.
0: Os homens, a pesca de bacalhau, era o Brasil, era a África, daí que para isso eu já estava preparado. Mas mesmo assim, às vezes dói. Estar longe da família. E pronto, foi aprendizagem da língua, que é uma língua para nós desconhecida, que temos que começar quase que na escola primária, desenhar as letras,
1: claro,
0: depois não as confundir com o alfabeto latino e etc. E pouco lá fui, digamos, resistindo. Depois tens os portugueses, alguns tornam-se quase logo amigos.
1: Havia ali uma cumplicidade fraternal de estar em um país completamente diferente.
0: Exato. E nós vivíamos no nosso quarto, viviam 6 portugueses e 1 grego. A verdade é que nesse quarto deviam viver só 4.
1: Sobrelotação.
0: Sobrelotação, porque estas coisas são muito complicadas, porque quando te metem a viver com um muçulmano, é complicado porque ele de x em x horas está a rezar para Meca.
1: E a fazer as abluções prévias,
0: exato,
1: e isso,
0: exato,
1: tudo.
0: Com latino-americanos, o que é que tem? Devido à diferença horária, eles passam a noite a cantar lá canções tristes da Deixou a Amada no Peru, ou no Panamá, ou sei lá onde. E a malta diz, é pá, cala-te, pá, porra, é todos os dias isto.
1: Devia ter sido animado, Zé.
0: É. E então o pessoal juntava-se exatamente para, digamos, atenuar a forma de integrar, porque com os nossos a gente entende-se. Tinha um grego, mas o grego é europeu também. Em princípio também não tínhamos problema. E vivíamos até bem. Claro, com as loucuras de juventude, desde jogar às cartas, à bisca, a fósforos.
1: Porque fósforo era um bem escasso?
0: Não. Era o fósforo, não permitia se alguém entrasse ver que nós estávamos a jogar a dinheiro.
1: Ah, claro.
0: Mas nós estávamos a jogar a dinheiro ou a uma falda.
1: Que isso era muito capitalista. Muito...
0: Não, não só. Era muito infantil, porque aquele que ganhava o dinheiro, depois era o que o outro dia ia pagar a cerveja.
1: Zé, mas tu ias com aquela ideia na cabeça da sociedade quase perfeita, ou não? Ou tinhas noção de que a vida não era bem assim e, portanto, o choque com a realidade não foi tão grande?
0: Aqui há uma coisa. Eu, quando cheguei a Lisboa para receber o passaporte, eu fui recebido numa das sedes do PCP por um conterrâneo meu, que era dirigente do PC, que era o Domingos Lopes. E ele deu-me o passaporte, o visto e não sei quanto. E disse-me uma frase muito... que pareceu muito enigmática. Foi, humilhados, pá, tu não penses que aquilo é tudo maravilhas.
1: Foi um alerta.
0: Foi um alerta, mas um alerta que entrou pelo ouvido e saiu pelo outro. Porque, digamos, aqui até trata-se de uma questão de fé. Tu vais viver naquela sociedade em que sonhas, em que se começa a materializar na Terra com coisas absolutamente fantásticas. E é daí que vêm os grandes baldes de água fria depois, quando chegas à União Soviética e começas a ver que entre a teoria e a realidade há uma diferença brutal e que não é aquilo que tu estás à espera.
1: Há assim algum episódio que tenha ficado marcado como aquele primeiro embate com as contradições do regime?
0: Olha, há vários episódios. Por exemplo, um que me marcou foi eu no primeiro ano de História Oriental. Estava a fazer um trabalho escrito sobre a personagem de Cristo na história e dos documentos. E claro está que escrever sobre Cristo e não ler a Bíblia ou citar a Bíblia é impossível. E então eu fui pedir a Bíblia à livraria,
1: à biblioteca da universidade.
0: E disseram-me só com autorização do decano.
1: Não é possível.
0: É.
1: Não se consultava a Bíblia nem num curso de História.
0: Não. Não. Havia literatura proibida. E no caso
1: inclusive é a Bíblia, isso é espantoso.
0: Exato. É absolutamente. Porque depois, isso é um caso muito curioso, depois, por exemplo, a literatura russa, ler a literatura russa sem conhecer a Bíblia, quer dizer, é impossível.
1: Claro.
0: Eu lembro-me da mãe do Gorky, da personagem do Jesus que lá aparece. Quer dizer, não se entende se não se tiver lido aqueles momentos que se refletem. Já para não falar do Dostoiévski e de outros. Mas isso aí impressionou-me muito. E fiquei ainda mais impressionado quando vim a saber que os alunos de filosofia só podiam pedir a Bíblia no quarto ano.
1: Quando já estavam suficientemente doutrinados.
0: Ora, exatamente. E estes absurdos, por exemplo, uma das coisas que me surpreendeu profundamente, eu não sabia o que era o antissemitismo. Não sabia. Sabia a história de Portugal, dos judeus, etc, etc. E por acaso tive muitos amigos judeus na União Soviética que tinham sérios problemas. Por exemplo, na universidade onde estudava.
1: O antissemitismo era muito presente também no dia-a-dia?
0: Era.
1: Não era só ao nível dos dirigentes, porque aí claro que ele existia.
0: No dia-a-dia. Havia muitos judeus que no passaporte, ou seja, os habitantes da União Soviética podiam escrever, tinham para a linha que era nacionalidade. E tu podias escrever que russo ou russa, mas se fosses de outra nacionalidade, tipo hebreu, podia não meter hebreu, mas meter russo.
1: Uhum.
0: E alguns assim tentavam esconder, só que às vezes, como se dizia, que a polícia prende pela cara e não pelo passaporte. E estas coisas, claro, que me abalavam. Por exemplo, o facto de nós não podermos sair de Moscou sem autorização, que era uma das coisas que eu não entendia porquê, pois vinha a entender que, no fim de contas, era não nos deixar ir à província onde a paisagem era muito diferente daquilo que se contava. E depois, isso foi particularmente, digamos, impactante quando eu me casei e com os filhos, porque faltavam as coisas mais elementares para as crianças e tu colocavas naturalmente a pergunta. Então isto é uma superpotência. Mandam foguetões para o espaço e não têm pensos higiênicos para as mulheres. Não havia. Fraldas para criança? Não havia. Quer dizer, havia aquelas, se calhar a minha mãe utilizou-as comigo, que era o de pano, não era de papel. E eram essas coisas que eu não entendia porquê.
1: Mas a tua mulher era estónia, estava lá também a estudar?
0: Estava a estudar, ela estava a estudar filosofia. Nós conhecemos-nos na residência onde vivíamos, uma residência enorme, Foi durante um bailarico que nos conhecemos. A minha mulher era e é anticomunista.
1: E o que é que ela estava lá a fazer?
0: Estava a estudar. Mas ela vinha pensando... Porque havia uma coisa interessante. É que nos países do Báltico não havia faculdades de filosofia.
1: Pronto, era a única forma de estudar filosofia, era ir para Moscou.
0: Exato, ir para Moscou ou São Petersburgo.
1: Sim.
0: Naquela altura, Leningrado. E então...
1: Tinham discussões políticas à mesa, um comunista e um anticomunista.
0: Muito. Ela disse que soubesse que eu que era comunista não tinha casado comigo.
1: Já lá vão uns quantos anos.
0: É verdade. Mas também foi do contacto com a Estónia e com a família dela que me levava a pôr em causa o sistema, cada vez mais.
1: E sentiste ou alguma vez assististe a cenas que podiam ser retiradas do Triunfo dos Porcos com aquela célebre frase: todos os animais são iguais, mas alguns animais são mais iguais do que os outros?
0: Esse tipo de anedotas havia, e em abundância. E então, em determinadas disciplinas, nós, por exemplo, nós tínhamos a história do Partido Comunista da União Soviética. Tínhamos um professor que transandava a vodka às 9 da manhã. E era chato mesmo, homem. Então o que é que a gente fazia? Ia comprar uma grade de cerveja e no anfiteatro ia lá para o fundo e bebia cerveja enquanto a aula decorria. Bem, depois acabaram por proibir a venda de bebidas alcoólicas na universidade. Nós tínhamos algumas disciplinas. Por exemplo, ateísmo científico, que é uma daquelas disciplinas que não cabe.
1: Isso mas era uma disciplina.
0: Há uma coisa, uma falda. Mas é uma disciplina que era para todos os cursos, independentemente de ciências, letras, era para todos. E muitas das vezes nós, quando tínhamos estas aulas, nós tínhamos sorte de encontrar professores, alguns, poucos, mas havia, que, digamos, não estavam com papas na língua.
1: E não corriam risco de ir parar à Sibéria também?
0: Na altura que eu estudei já era difícil. Não acontecia. Podiam era ser afastados.
1: Porque já foi no final dos anos 70, início dos anos 80.
0: Sim, sim. Mas era preciso ter muita coragem para falar de, por exemplo, Stalino, sobre o stalinismo.
1: Claro. E como é que se deu o afastamento? Porque, na verdade, o que impressiona é que viveste lá 38 anos, sentiste as contradições do regime, confrontaste com elas. Quando é que se deu aquele momento de quebra, por exemplo, com o PCP em Portugal e com o comunismo?
0: Repara uma coisa, isto é um processo, não é aquilo a que eu chamo o efeito de Damasco.
1: Uhum.
0: São Paulo caiu do cavalo, bateu com a cabeça e passou a ser cristão. Comigo eu não caí no cavalo. Foi um processo lento. E, por exemplo, a determinada altura, quando Gorbachev chega ao poder, eu volto a acreditar que se pode construir uma sociedade normal, com caráter social e com as liberdades a que nós estávamos habituados. Nós, os estrangeiros da Europa. Quando eu comecei a ver que o PCP começa a criticar fortemente Gorbachev.
1: E aquela abertura que ele trouxe.
0: Exatamente. Claro que publicamente diziam nós apoiamos e pó, dentro do partido dizia-se rege e corisco,
1: claro,
0: de Gorbachev. E eu aí chegou um dia e disse, eu não posso mais. Cheguei à reunião do partido, lá de célula, e disse, pá, peço desculpa, mas eu vou-me embora.
1: Isso foi em que ano?
0: Não me recordo se foi em 89, uma coisa assim.
1: Na altura da queda do muro.
0: Exatamente, exato.
1: E depois com Boris Yeltsin, percebeste que o caminho não era obviamente fácil e que depois começou a balbúrdia, a corrupção, a falta de estratégia.
0: É verdade. É verdade que foi uma oportunidade única, perdida pelos russos e pelos europeus, de se aproximarem. E aqui todos têm culpa no cartório. Continuou-se a olhar para a Rússia, mesmo depois da queda do comunismo e da desintegração, com muita desconfiança. Começou-se a tolerar coisas que não deviam ser toleradas, desde fuzilar o parlamento com tanques, ou então a pilhagem da propriedade pública. Depois, uma certa humilhação que sentiram os russos, forte até, principalmente nos anos 90, que chega ao ponto dos russos terem que aceitar ajuda humanitária americana. Isto foi uma humilhação, como muitas outras, e que leva os russos a votarem Putin.
1: Claro.
0: Putin aparece como o nosso bastião.
1: Ele aproveitou-se desse sentimento, ora, desse ressentimento, para oferecer uma alternativa.
0: Ora, nem mais.
1: Grandiosa, supostamente.
0: Os países ocidentais, esses aí, quer dizer, isto é tudo muito bonito, a democracia, e é bom que tenhamos democracia, etc. Só que, quando cheira a dinheiro, acabam-se os direitos humanos. Esse é que é o grande problema. E na Rússia, muitas empresas ocidentais, principalmente as petrolíferas, quer dizer, ajudaram a saquear aquele país e criaram uma imagem má aos olhos dos russos. Em 1996 realizam-se umas eleições presidenciais. E à segunda volta vão dois candidatos, o Yeltsin, para ser reeleito, e o presidente do Partido Comunista da Rússia. Naquela altura nós já desconfiávamos, mas hoje sabemos, que Yeltsin não ganhou à segunda volta. Foi preciso falsificar a batota, foi preciso fazer batota, mas,
1: não importa como se vota, importa como se conta,
0: ora,
1: não é?
0: Exatamente.
1: Era uma
0: o
1: máxima.
0: O camarada Stalin...
1: Exatamente, dizia...
0: Exato.
1: Dizia
0: e
1: isso.
0: Então tinhas a União Europeia, que não via esse tipo de falsificações.
1: Ou não queria ver.
0: Ou não queria ver, neste caso era não querer ver. E acabou como acabou, com a chegada de Putin ao poder... E a pouco e pouco o reforço de uma ditadura que hoje está, digamos, não está a fazer regressar à União Soviética. Não é isso que Putin quer. Putin não é comunista coisa nenhuma.
1: Não, ele aliás tem traços mais próximos do fascismo do que do comunismo,
0: em algumas
1: coisas.
0: Sim. Mas há algumas pessoas, principalmente no estrangeiro, que até acreditam que ele que é um comunista. E por isso, digamos que vivemos hoje na situação em que vivemos, exatamente por também... Claro que aqui não há dúvidas que é Putin que começa a desestabilização do sistema internacional quando em 2008 invadiu a Geórgia. E depois a Crimeia. E depois a guerra na Ucrânia. Mas, em relação à Geórgia, a União Europeia e os Estados Unidos deixaram passar. Fizeram vista grossa. Em relação à Crimeia, é a mesma coisa.
1: Claro, ninguém quis ver em 2014.
0: Foi. Nem agora, às vezes, querem ver, embora a realidade já seja cruel e entre pelos olhos adentro. Mas é pena porque se perdeu uma oportunidade de democratização da Rússia Eu acho que é possível a democratização da Rússia, mas demora muito tempo e é preciso ter muita paciência.
1: Lançaste agora este livro, Porque Não Sou Comunista, num exercício, parece-me a mim, que o li com muito gosto, de desmitificação de figuras que continuam, de alguma forma, com uma imagem mitificada. E estou a pensar, por exemplo, aqui de Lenin e de Trotsky. Stalin, não tanto. Porquê que achas que é importante fazer isto?
0: Olha, porque começam a aparecer novos arautos leninistas ou trotskistas a proporem que vamos uma vez mais experimentar, isto não obstante todas as experiências anteriores tenham sido desastres. E eu aí analiso as raízes do pensamento dessas três personagens, todas elas tétricas, e concluo que entre elas vem o diabo e escolha. Por exemplo, há alguns pensadores em Portugal também, alguns deles até com alguma popularidade, que defendem que o Trotsky, se o Trotsky chegasse ao poder, não ia acontecer aquilo que aconteceu com o Stalin.
1: Como se ele não defendesse assassínio.
0: Ele defendia a pena de morte.
1: Pena de morte.
0: A ditadura, a chamada ditadura do proletariado. E ele é culpado pela morte de muitos milhares de russos durante a Guerra Civil. Era um carniceiro como era Lenin ou como era Stalin. Agora, que iria manter, por exemplo, iria manter, digamos, o pluralismo dentro do Partido Comunista, a diversidade de ideias. Não é verdade. Não é verdade, porque quando se forma um partido único, deixa de haver oposição fora e dentro desse partido. E todos eles defendiam esse partido único. E os métodos repressivos que eles utilizavam, quer dizer, mostravam que o resultado ia sempre ser aquele. Uma grande desgraça para os soviéticos, que foi o que aconteceu. E não só para os soviéticos. Qualquer experiência feita noutros países terminou tudo da mesma maneira. Não há uma exceção.
1: E como é que se explica que durante tanto tempo ainda se continua a endeusar, de certa forma, algumas destas figuras por todo o lado, não apenas em Portugal, na academia, em muitos sítios? Ana Applebaum tinha a teoria que a própria academia não estudou muito porque implicava um reconhecimento de estarem andado iludidos durante muito tempo.
0: Eu estou perfeitamente de acordo que é a incapacidade de uma certa intelectualidade em ver que aquilo que eles defendiam falhou. E reconhecer isso, depois de muitos anos
1: de
0: defender, não querem dar o braço a torcer. E eu aqui sou da opinião que as pessoas têm direito e, quando necessário, devem mudar de ideias. Ou, pelo menos, poder mudar de ideias. Agora, estar a insistir em erros, bem, isso aí já é uma falta de lealdade para com a sociedade. Mas isso aconteceu com muitos intelectuais europeus, americanos, latino-americanos, africanos, que não souberam, nem sabem, nem querem reconhecer que estavam enganados. Querem continuar a viver naquele mundo por eles criado, e alguns deles certamente que quererão morrer
1: com essa ilusão.
0: Com essa ilusão.
1: Quando é que contigo se deu o caso de dizer tenho que me ir embora, não aguento mais? A família veio primeiro, não é?
0: Sim.
1: A família veio ainda na década de 90.
0: 93. Mas sabes que eu hoje estou arrependido de ter ficado tanto tempo na Rússia e acho que a minha família não merecia isso. Mas é o trabalho de jornalista. Quer dizer, eu tive a sorte, primeiro, de nunca imaginar ser jornalista. E depois tive a sorte de estar em lugares onde os acontecimentos não eram diários. Eram de hora a hora, de minuto a minuto. É uma bênção rara para um jornalista. E eu então aí distraí-me um bocado com o tempo. Vim-me embora porque estava a ver também que o Ministério dos Negócios Estrangeiros da Rússia não estava muito contente comigo. E começaram a fazer perguntas que eu me recusava terminantemente a responder.
1: E sentiste que podias correr mesmo risco de vida?
0: Não. Agora que podia ser expulso, podia.
1: Certo. E, portanto, antecipaste.
0: Sim, vim-me embora.
1: E depois, como é que foi o regresso a Portugal? Continua a ser a pátria?
0: Para mim, a pátria é só uma. Eu podia ter também um passaporte russo e ser cidadão russo, ter pedido a cidadania russa, coisa que eu nunca fiz nem vou fazer. Agora, a vinda para Portugal é quase tão traumática como a ida para a Rússia.
1: Acredito. O que é que foi o choque maior?
0: Olha, o choque maior, acima de tudo, é a mesquinhez e a limitação do mundo académico português. Foi uma coisa que me deixou. Eu vinha para Portugal com a sensação de que Portugal era um país em mudança, dinâmico, etc. Afinal, cheguei aqui e não. Universidades, o corporativismo total e absoluto. Cunhas, uma coisa incrível. Eu, por exemplo, nessa altura, quando regressei, já era doutorado. Estava, digamos, tinha a esperança de que pudesse dar aulas em alguma universidade.
1: E as portas não se abriram?
0: Não, uma abriu-se só até metade e depois fechou-se imediatamente.
1: Mas porquê? Porque dizias coisas inconvenientes?
0: Não sei. Não sei. Se calhar, penso eu, alguém tinha medo da concorrência com o que fosse fazer. Mas vi pessoas a prometerem-me, mas não passavam de promessas. E, digamos, claro, que quando começou a guerra na Rússia, os convites começaram a chover. Mas eu disse, pessoal, universidades portuguesas, peço desculpa, mas não estou disponível.
1: E dedicaste a escrever livros, muitos.
0: É, também foi isso.
1: Zé, o que é que a vida te ensinou depois de um percurso tão aventureiro, tão diverso?
0: Olha, antes de se fazer qualquer coisa, é preciso pensar. E nós, quando principalmente somos jovens, primeiro fazemos e depois pensamos. Quando somos jovens, somos muito impulsivos e às vezes precipitados nas nossas escolhas. E eu acho que a sociedade moderna está cada vez mais violenta, não no sentido físico, aí também, mas no sentido também psicológico, moral. Quer dizer, eu não consigo entender. É difícil para mim entender que haja milhentos, centenas de canais de televisão e a gente não consegue ver nenhum. Porquê? Porque os filmes são de uma violência total e absoluta e isto aqui é pobreza intelectual, o que acontece muitas vezes. Mas sou muito pessimista em relação ao dia de amanhã.
1: Tens alguma máxima pela qual procures viver?
0: Olha, tenta-te safar do meio desta confusão toda, deste caos. É porque nós, a nossa geração, teve um tempo muito, muito ameno e calmo. Isso acabou. E os meus filhos e os meus netos vão viver num mundo muito complicado. E é aqui que eu digo aos jovens que, jovens, peguem nas rédeas deste mundo e tentem fazer alguma coisa para não levá-lo ao precipício, evitar a queda no precipício.
1: Encaminhá-lo para o outro lado.
0: Exato.
1: É com este apelo que terminamos este inventário pessoal, mas não sem antes a escolha musical de José Milhazes. Com que música vamos terminar este programa?
0: Olha, Jorge Palma, dá-me lume.
1: Uma homenagem a Jorge Palma, que nos deixou há dias.
0: Um grande homem que nos deixou, mas é a vida.
1: Muito obrigada, José Milhazes, por esta conversa. Foi um gosto receber-te na Antena 1. Este programa tem uma nova banda sonora original de Márcia, teve a produção de Rui Alves de Sousa, cuidados técnicos de Fábio Ribeiro, sonoplastia de César Martins, cobertura multimédia de Kenia Nunes e eu sou a Mafalda Anjo. Se gostou, não se esqueça de seguir o Inventário Pessoal na sua plataforma de podcast preferida. Para a semana estamos de volta com mais um episódio e um convidado especial com muito para partilhar. Fiquem bem.

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1: Boa noite, são 8 horas no continente de Madeira, 7 nos Açores.
2: O foco é a Noruega, diz Jorge Jesus, que se referiu hoje a Cristiano Ronaldo como símbolo de Portugal. Na conferência de imprensa de antevisão do jogo de amanhã, o selecionador nacional pediu apoio. Bruno Fernandes, União, vamos espreitar o treino desta tarde. A ministra da Justiça afirma que está a analisar o caso Rui Pinto. Na próxima semana dará resposta a quem defende o estatuto de testemunha protegida para o hacker do Futebol Leaks.
1: Agora estão 21 graus no Porto, 23 em Coimbra, em Lisboa e também em Faro, nas Ilhas, 22 graus no Funchal, 21 em Ponta Delgada. As notícias, edição de Susana Barros.
2: Jorge Jesus não passou ao lado da polémica na conferência de imprensa desta tarde no Estádio do Dragão. O foco é o jogo com a Noruega, mas perante a insistência dos jornalistas, o selecionador falou de Cristiano Ronaldo e referiu-se ao jogador como um símbolo da seleção, um símbolo de Portugal, mas foi de descontração a seguir o treino da Seleção Nacional no Estádio do Dragão, acompanhado pelo repórter Ricardo Pinheiro.
3: O conjunto das esquinas tem amanhã a possibilidade de carimbar a passagem aos quartos de final da Liga das Nações e, por consequência, chegar às 4 vitórias consecutivas. Um feito que alimenta o bom momento desportivo da equipa, agora às ordens de Jorge Jesus. Treino marcado, sobretudo, pela boa disposição ao final desta tarde. Na antevisão ao encontro e em exclusiva aos microfones da RTP Antena 1 em pleno relvado, o selecionador nacional preferiu desvalorizar o assunto Ronaldo e focar-se no duelo com a Noruega, perante um estádio do Dragão lotado. JJ, ciente que há adeptos divididos após o abandono de CR7, pede aos portugueses que estejam com a seleção.
4: Não quer ser um fator de estabilização. Eu sou o treinador da Seleção Nacional do meu país, da minha bandeira, e portanto aquilo que eu mais quero, que era aquilo que eu fazia quando era adepto, é estar ligado à seleção, e independentemente de que está de mais de um ou de outro jogador. E é isso que eu gostava e que vai acontecer, não tenho dúvidas. O Porto é uma cidade especial e vai nos acarinhar todos da mesma maneira.
3: Mais de 40 mil vão estar nas bancadas. E para Bruno Fernandes, capitão das esquinas no último jogo, o primeiro sem Ronaldo, não importa quem vai assumir a braçadeira amanhã. Quem a envergar vai estar à altura.
5: Independentemente de quem está em campo e de quem leva a braçadeira, todos temos que representar a seleção da mesma maneira, e obviamente na seleção foi praticamente sempre ou sempre o Cristiano, fazem com que tu estejas mais preparado para subir ao palco e estar ao nível que é exigido, mas o nível que é exigido é sempre alto, independentemente de levar a braçadeira ou não, porque levo ao peito as esquinas de Portugal, que são bem mais importantes do que qualquer outra coisa.
3: Portugal-Noruega. Amanhã, domingo, às 7h45 da noite, aqui na Rádio Pública, perante um estádio do Dragão, a rebentar pelas costuras.
2: E do relevado para a conferência de imprensa, durante a qual Jorge Jesus referiu-se assim a Cristiano Ronaldo.
4: Cristo é um símbolo da seleção portuguesa, é um símbolo de Portugal, isso fica bem claro. Depois do jogo, respondendo à pergunta, depois do jogo, há muito tempo para se falar sobre isso.
2: Mas agora o foco é a Noruega, o jogo de amanhã. Depois de Jesus, Bruno Fernandes pediu união e menos divisão no país.
6: Eu acho que o mais importante agora é deixarmos de dividir as águas, porque aqui não existem divisões na seleção, a seleção é uma só e continuará sempre a ser uma só. Independentemente dos ruídos, barulhos que possam vir de fora, eu acho que todas as casas devem resolver os seus assuntos de porta fechada, e eu acho que é assim que a seleção tem que funcionar, eu acho que é assim que funcionará, e tenho a certeza que O mais importante é que tudo acabe de bem, tanto para um lado como para o outro. Mas o que eu peço mais uma vez é que o país não se divida, que não faça escolhas, que viva isto tudo de um só, que respeite e aceite todos os lados, mas que ao mesmo tempo, como eu disse, o Cris é, será sempre o maior ícone da nossa seleção, do nosso futebol e também do futebol mundial, e merece o respeito de todos os portugueses, independentemente de quem goste mais e goste menos.
2: Bruno Fernandes, na conferência de imprensa que antecedeu o treino no relevado do Dragão esta tarde. A Ministra da Justiça diz que está a analisar o caso Rui Pinto e promete para a próxima semana uma resposta aos pedidos para manter protegida a testemunha do Futebol Leaks. A Comissão de Programas Especiais de Segurança considerou que Rui Pinto já não corre risco de vida e por isso não deve continuar sob proteção das autoridades. A decisão tem efeitos no próximo sábado, 10 de outubro. A ministra Rita Júdice, questionada pelos jornalistas esta tarde, prometeu até lá uma resposta.
7: Recebi os vários pedidos, estão a chegar agora ao meu gabinete. Estamos a analisar com todo o cuidado se tiver havido alguma irregularidade ou se tiver havido algum procedimento não tiver sido mais correto, naturalmente que será ponderado.
8: Correndo mesmo o risco de vida, segundo os advogados?
7: Vai ser analisado.
9: E quando é que poderá haver uma resposta?
7: Terá que ser uma resposta antes do dia 10, naturalmente. Obrigada.
2: Próximo sábado, garantia da Ministra da Justiça à margem do encerramento do Congresso dos Registros. Esta tarde, em Aveiro, o hacker Rui Pinto anunciou ontem que terá de se esconder por tempo indeterminado se deixar de ter o estatuto de testemunha protegida. Ele foi peça determinante na revelação do caso Futebol Leaks. Os ministros dos Negócios Estrangeiros da Comunidade de Países de Língua Portuguesa querem enviar uma missão de alto nível à Guiné-Bissau. O objetivo é garantir o regresso à normalidade democrática naquele país, disse hoje o chefe da diplomacia de Cabo Verde, referindo-se aos encontros que os ministros da Cplp mantiveram há dias em Nova Iorque, à margem da Assembleia Geral das Nações Unidas. Concertámos posições, disse o ministro, e recomendámos o envio de uma missão de bons ofícios de alto nível à Guiné-Bissau para apoiar a estabilização política, declarações de Manuel Amante da Rosa esta tarde na Cidade da Praia.
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1: Boa noite e bom fim de semana. Já a seguir, mesa para dois, Pedro Miguel Ribeiro conversa com José Raposo.
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0: Viva, reservei mais uma mesa para dois, hoje para jantar na companhia de um dos mais bem amados atores portugueses. Ponto. Bem amado porque é talentoso, bondoso e, acima de tudo, generoso. E vamos navegar ao longo deste programa por estas três palavras. Aliás, ele é tão boa onda que eu nem sei se ele se vai irritar com o facto deste jantar ser a fingir. Porque ele gosta mesmo muito de comer. Talvez só aqui é que eu te esteja a chatear, José Raposo. Já perceberam que é com ele pela gargalhada que vamos falar. José Raposo habituou-nos a descobri-lo nos mais diversos papéis. Se uma das maiores qualidades de um grande ator é a versatilidade, ele tem-na de sobra. De filmes dramáticos como São Jorge a comédias delirantes como Pôr do Sol, corre todos os géneros e todas as personagens, de Rosa Casaco a Rui Nabeiro, de Pumba a Macbeth. Eu diria que da vilania à virtude já experimentou todas as emoções humanas em todos os papéis que representou. Por isso vamos começar pelo mais recente retrato, que é o da peça Maldita, que assinalou a reabertura do Teatro Nacional Dona Maria II, Macbeth. José Raposo, muito bem-vindo, muito obrigado por estar neste mês.
1: Eu é que agradeço o convite, obrigado. Embora não haja comida, mas pronto.
0: A imaginação é a arma maior do artista. Vamos pensar nisso. Não, daqui a nada vamos pensar muito em comida, vamos ficar com fome. Ou não fosses tu uma pessoa que gostava que houvesse croquetes obrigatórios em todos os camarins, não é?
1: Todos. É a minha grande superstição.
0: Já tiveste algum camarim especialmente bem servido nas produções teatrais em que participaste?
1: Quer dizer, se for eu a produzir isso, de certeza que a coisa corre bem.
0: Há presunto, não é? E tudo, não é?
1: Tudo o que se tem direito, como diz o outro. É engraçado, quando nas revistas do Maria Vitória, e eu estive lá há alguns anos, nós fazíamos grandes almoçaradas, e já contei, às vezes conto aos meus colegas, e eles ficam um bocado a olhar assim de lado, não sei, acreditamos ou não neste tipo, que era entre a sessão da tarde e as da noite, porque eram duas à noite. Isto é outra coisa que é giro falar. Antigamente fazia-se, já digo antigamente, vê-te bem, também velho. De terça a domingo e terça, quarta, quinta, sexta, sábado, duas sessões, uma às 8:30 e uma às 11. E no domingo eram três, uma à tarde e duas à noite. Portanto, já fiz muito serviço. E entre a da tarde e da noite jantávamos no palco. Há gente que revira logo os olhos, o palco, não, o palco já agora serve também de repasto, porque é a nossa casa, é o nosso sítio, e era maravilhoso. Fazíamos o jantar para toda a gente, técnicos, atores, produtores, etc., e jantávamos no palco para aí umas, sei lá, 60 pessoas, porque aqui as revistas, como sabes, têm bailarinos, atores, técnicos, etc. E depois limpava-se tudo, o chãozinho, tudo, e fazíamos as da noite. Portanto,
0: é muito engraçado tocares nisso, porque íamos ao Macbeth, e vamos ao Macbeth, como é óbvio,
1: claro.
0: Mas tu falaste aí de duas formas diferentes de habitar o palco. Uma delas, essa que descreveste,
1: sim,
0: que é fazer do palco a sua própria casa,
1: sim.
0: A sala de jantar, a sala de estar, se calhar, exato, até torná-lo mais nosso. Outra, esta outra dimensão, que também é legítima, de olhar para aquilo como um espaço sagrado,
1: sim,
0: onde não se toca. Achas que isto é geracional ou é do género de teatro que se faz, esta forma de tratar o palco?
1: Penso que são as duas coisas. Mas, por exemplo, agora no Macbeth e no Teatro Nacional, concretamente, é de facto a casa do teatro, não é? Teatro Nacional, que é. E com as obras que sofreu, eu não me atreveria a propor jantar em cima do palco. Até porque a parafernália de técnica que foi, aliás, as obras foram essencialmente para isso, que foi implantada agora, é uma coisa de nós ficarmos nos bastidores, antes de entrarmos em cena, a olhar para aquilo, que é extraordinário. Não só o palco rotativo, como as plataformas que sobem e descem, etc., já existiam, mas era tudo processado de uma forma manual, não é? Agora, é mesmo impressionante tudo o que se passa ali. Portanto, nesse sentido, até é aquele palco é sagradíssimo. Em relação aos géneros de teatro, sim, depende dos grupos. Eu acho que depende sempre das pessoas.
0: Uhum.
1: As pessoas que estão à frente, seja de grupos em que o género mais erudito ou o género mais popular é que reine na programação desse grupo, seja em que tem a ver com as pessoas.
0: Uhum.
1: Há sítios onde há uma espécie de comunidade em que a coisa funciona muito em família, há outras que não, é mais institucional, é mais não sei o quê. É o que é. Mas geracional, sim. Porquê? Porque acho que, pronto, as pessoas mais jovens não lhes foi passado esse legado. A forma de convívio é outra, pronto, é lá fora, é nos seus sítios, não sei, mas deixou de ser tão
0: informal?
1: Informal.
0: Ok,
1: sim,
0: ok.
1: Sim,
0: também faz sentido também.
1: Sim.
0: Macbeth, portanto, falaste do palco giratório. Vamos aqui descrever em traços gerais para quem ainda não viu a peça. Trata-se de uma encenação de Macbeth onde há fogo em palco, há água a simular tanto o Poço das Bruxas como o Poço onde se lava o sangue. O palco gira, roda, sobe, desce, que são criados diversos ambientes, e o castelo onde ocorre o crime é a própria fachada do Teatro Nacional de Dona Maria II. E por este cenário pululam ilustres figuras com os figurinos bastante modernaços, mas que evocam as saias escocesas e os quilos escoceses.
1: Sim,
0: também.
1: Exatamente.
0: E temos uma Lady Macbeth, que é a Bárbara Branco, e temos um Lord Macbeth, que é o José Raposo. Eu não sei se é por seres uma figura tão bem amada, mas eu, ao ver-te em palco a fazer o Macbeth, e talvez também por contraste com a Lady Macbeth, que é a Bárbara Branco, eu senti mais vezes este vilão no divã do psicólogo. Ou seja, senti que este vilão está mais próximo de mim, no sentido de, sim, a qualquer momento, qualquer um de nós pode ser corrompido pelo poder.
1: Sim, sim.
0: Foi mesmo,
1: sim,
0: por este ponto que abordaste a personagem?
1: Sim.
0: Ou simplesmente sentiste que isto estava a acontecer assim?
1: Não, não, foi por esse ponto. E o próprio Pedro Penin assim o pediu, assim o dirigiu para aí. Aliás, ele já disse que me escolheu, pronto, não só por gostar de mim como ator, mas porque eu tenho essa... acho que... Eu não gosto muito de falar de mim, mas...
0: Não, tens um capital de simpatia.
1: Um capital de simpatia, pronto, e que é abrangente, não é? Em relação,
0: sim,
1: a vários públicos.
0: Dúvida.
1: E que isso é importante na figura do Macbeth para este tirano ter, de certa forma, uma simpatia, conseguir... ser simpático aos olhos do público perante aquelas atrocidades todas que faz. Porque também é um bocado de malhelhas este tipo, não é? É completamente manipulado pela mulher, mata porque ela o incita a, e depois tem a culpa, mas tem na mesma a ambição, por isso é que a personagem é riquíssima, não é? Uhum. E eu acho que sim, que é engraçada essa forma como tu...
0: O divã.
1: Exatamente, o divã do psicanalista. É, sim, as pessoas sentem-se... Não é que fiquem a gostar do que ele faz, mas desculpam-no de certa forma, claro, pela forma um pouco humana, digamos assim, como ele reage a tudo isto. Acho que sim, é por aí.
0: A visão que eu estava aqui a partilhar tem a ver também com o facto do contraste. Eu já ter visto Macbeth noutras situações.
1: Sim, claro.
0: E desta vez, também se calhar porque pela proximidade da tradução, do texto, não é?
1: Sim, sim.
0: Mas,
1: sim.
0: Mas desta vez, de facto, senti mais o homem atormentado.
1: Sim.
0: Vilão,
1: sim,
0: claro que sim, na mesma, mas
1: sim,
0: atormentado. E mesmo a Lady Macbeth, muitas vezes quase como coach.
1: Exatamente,
0: do género.
1: Completamente.
0: Vá, põe-te de pé, anda, já está feito, siga.
1: Exatamente,
0: não é?
1: Exatamente, é isso.
0: Há uma questão também muito curiosa aqui. É que grande parte da intriga do Macbeth desenrola-se em jantares, em saraus, em momentos da corte, em que tudo tem que parecer muito limpinho por cima e por baixo muito podre.
1: Muito podre, exatamente.
0: É uma alegoria para o espaço mediático que vivemos hoje em dia?
1: É,
0: para...
1: sem dúvida, claro, claro que sim.
0: Porque
1: claro,
0: os vilões hoje em dia não usam uniformes nazis, usam fato e gravata. É?
1: Exatamente, é isso mesmo. Portanto, é uma peça que está na hora certa a dar essa mensagem. Embora os Macbeths da vida tenham existido sempre em todas as épocas da história da humanidade, houve estes tiranos e há estes políticos horrorosos. Hoje em dia, é isso que tu dizes, e há estes políticos horrorosos. Hoje em dia, é isso que tu dizes, são mascarados de outra forma, não é? Com fato e gravata.

0: causa muita confusão, pá. Eu, nos Instagrams da vida, tento. É o mínimo, não é? Já que é uma fonte que serve muita gente. Falar falar não, publicar concretamente coisas destas guerras horrorosas que estão a acontecer e, curiosamente, os textos desaparecem-me quando se refere a isso, né?
1: Pois.
0: Quando só é falar dos bichinhos, que estamos a salvar a natureza, ok, eles isso, ok, deixa estar, este gajo não chateia muito com isto. Quando se fala de Gaza, quando se fala da Ucrânia, não sei o quê, normalmente o texto, eu comecei a achar aquilo estranho, o texto desaparece, limpa-no
1: Tem menos
0: logo.
1: alcance, não vai aos
0: Pois,
1: sítios.
0: pois. E eu clico outra vez naquilo, na edição, editar, para ver se o texto fica, mas fica por pouco tempo outra vez. Portanto, somos completamente manipulados, de facto, hoje em dia.
1: Infelizmente.
0: E eu nunca na vida serei um bad boy, porque não sou uma pessoa generosa. Acho que é a coisa mais simples do universo. Às vezes tu estavas há bocado a falar nisso, de eu ser um tipo consensualmente visto como um bom tipo, não sei o quê. Epá, mas é a coisa mais banal do mundo isso. Ou seja, isso é ser-se humano, não é?
1: Claro.
0: Acho eu. Por isso é estranho realçar-se quando alguém é boa pessoa.
1: Claro. Eu dou por mim a dizer esta frase algumas vezes neste programa. É estranho viveres num tempo em que parece que ser boa pessoa é um ato político. Mas é
0: Exatamente,
1: estranho. Mas
0: exatamente.
1: às vezes dá essa sensação.
0: É verdade.
1: Até porque o ser boa pessoa, nós não podemos dizer de nós próprios somos boas pessoas. Os outros é que têm que
0: Com
1: nos atribuir
0: certeza,
1: isso.
0: claro, óbvio.
1: Mas é o teu caso. De facto, bondoso e generoso são duas características tuas. Talentoso é onde estamos neste momento. Antes de falarmos do que é que vamos comer já agora, neste jantar a fingir, mas onde não vão faltar croquetes, e por favor não cozinhes batatas fritas, senão já podes contar essa história. Quer dizer, o que é que acontece
0: Sim.
1: quando cozinhas batatas fritas?
0: Epá, foi a única vez que eu tentei cozinhar e foi um desastre.
1: Foram duas vezes, a primeira e a última, não
0: Exatamente. E ardendo a cozinha porque pus umas batatas fritas a fritar e aquilo de repente a frigideira começou a ter o fogo e eu botei água para cima. Ou seja,
1: Fogo grego,
0: fogo grego,
1: explodiu
0: foi,
1: mais.
0: explodiu aquilo tudo e eu disse, não, epá, não mexo mais nisso, é a coisa mais parva que existe. Ainda por cima adoro comer, é estranho não ter jeito para cozinhar, porque é um dom. Quem
1: Claro.
0: cozinha bem, eu sou fã de grandes cozinheiros, não é? E não é preciso ser o chefe, não sei das quantas. Há umas tascas que têm uns cozinheiros fabulosos que eu adoro.
1: Claro. E já vamos falar de alguns pratos fritos. Se quiseres, vai pensando no menu agora. Só para finalizar este capítulo em que nos estamos a referir ao teu talento como ator, há uma frase. Eu não sei se é Meryl Streep que disse isto, já não sei quem foi, mas eu li esta frase sobre conselhos para atores, que é: convém saberes o texto até te poderes esquecer dele. A tua relação com o texto, no entanto, ela é diferente, mais difícil, mas é espontado muitas vezes, mas isso não afeta um mínimo a tua performance em palco.
0: Bom,
1: Sempre foi assim.
0: sim, sempre não, há muitos anos esta parte. Isto começou com um monólogo que eu fazia, que era A Sombra das Rainhas, que eu fiz no CCB, e que só tínhamos 20 dias para ensaiar. E era um texto que nunca mais acabava. Epá, e de repente a solução que se arranjou foi com material do CCB, um in-ear, não é? Que havia lá, epá, vamos tentar, senão não conseguimos. Pronto, tentámos, foi a Maria João que me apontou. Era uma encenação do Zé Carretas, epá, e quando a João começou a apontar, aquilo saía porreiro, ainda por cima. Pontar é que é difícil, não é ser
1: Exato.
0: pontado. O ponto é, não é qualquer pessoa que pode pontar, porque tem que ter uma noção de tempos, uma noção perfeita do texto, da peça, do contexto, do ator, tem que conhecer muito bem as respirações, etc. E a João pontava muito bem, divinamente, até porque me conhecia muito bem, obviamente, e aquilo correu lindamente. Eu disse, oh. Está aqui achado, resolve o meu
1: um
0: problema.
1: problema.
0: Porque eu sempre tive muita dificuldade em decorar, isso é verdade. Epá, e aquilo deixa-me com uma disponibilidade para tudo, para todo o resto do processo, não é? A pesquisa, a contracena, ouvir o encenador, etc. Que foi realmente uma descoberta fantástica. Quando as pessoas me apontam o dedo no meio artístico, ninguém acha piada a isto. Agora já começam alguns a usar,
1: Claro,
0: a
1: claro,
0: auricular e a
1: claro.
0: perguntar-me para onde é que se compra, como é que não é. Eu só digo, desculpem, há métodos, não é, de trabalho. Sim. Este comigo resulta, porque é que eu não hei de utilizá-lo?
1: Claro, exato. É que não se afetasse a tua performance, mas claro, não afeta, porque a credibilidade da personagem está toda lá.
0: Já processo isso de uma forma tão natural, porque é evidente que eu ensaiei, portanto, eu sei o que

0: estamos a falar, não é? E sei quais são as intenções, as reflexões, etc. Mas, epá, olha, se eu pudesse ter um chipzinho, um ponto para tudo na vida, que eu sou um despistado incrível, é que era maravilhoso. Amanhã tens dentista às 6 horas, não te esqueças, a miúda tem que ir para a escola, não sei. Isso é que era fantástico.
1: Já vamos falar sobre esta história do despistado, que acho que és um falso despistado, e já vamos saber porquê. Vamos rapidamente escolher aqui um menu. O que é que nós comeríamos esta noite, José Raposo? Croquetes, sim,
0: croquetes
1: mais.
0: À partida, não é? Olha, passe a publicidade. O meu filho Miguel foi-me ver lá ao Macbeth, foi, gostou muito. A opinião dele para mim é uma coisa que me, pronto, com a qual eu conto sempre e que dou muito valor. Então ele estava com a namorada e disse: vamos comer onde? Olha aqui o Gambrinos. Tem uns
1: Croquetes, ótimos
0: croquetes
1: croquetes.
0: fabulosos.
1: Os empregados ainda se chamam com beijinhos, né? Para um lado e para o outro,
0: Exatamente.
1: exatamente.
0: Então, foram três croquetes para começar e depois um belo bife, não sei o quê, por exemplo, com um com molho de alho, outro com cogumelos, não sei o quê. Por exemplo, coisa mais simples do mundo, um bife, quando é um bom bife, é uma coisa maravilhosa. Mas gosto muito de uns rojõezinhos ou de um
1: Muito bem.
0: cabrito,
1: Sim, senhor.
0: uma comida assim,
1: Podemos ir
0: bem
1: acrescentando à
0: à
1: mesa, ela não
0: portuguesa.
1: acaba. Isto é como ao Peter Pan, tu imaginas o que estás a comer. Moamba também cabe ou não?
0: Ui, adoro moamba, pá.
1: Pratos angolanos, é esse o teu ou há mais?
0: Sim, o calulu, o de Cabo Verde, a cachupa, que é
1: Cachupa, é?
0: maravilhosa, a cachupa. Gosto muito de qualquer tipo de prato, aquele peixe seco também, que é fantástico, adoro pratos africanos. Eu lembro-me ainda
1: Claro.
0: até aos meus 13, de comer comida africana com frequência.
1: Então pronto, temos de ter uma box na sobremesa, que também é
0: Na
1: uma
0: box, por
1: coisa boa
0: exemplo, acho que começou
1: para saber saudade. Ora, muito bem, vamos à música. Começamos com Fernando Maurício, Igreja de Santo Estevão, porque um fadinho calha bem quando vamos a caminho de um restaurante em Lisboa.
0: Epá, eu gosto muito de fado, adoro fado. E o Fernando Maurício é um ídolo para mim. Eu ainda o conheci quando estreei no Ad Hoc em 81. Ele ia lá muito, era amigo daquela família teatral. E depois o Fernando era o tipo mais simples e humilde do mundo, com um talento nato incrível que ele desprezava, no sentido em que ele só cantava onde queria. À noite ia para uma tasca, os Ferreiras, por exemplo, para onde nós íamos com a saudosa Mariema, que eu adorava. Malta do povo, que eu gosto muito. E, epá, entre os tais croquetes ou carapaus ou não sei o quê, às 3 da manhã, que hoje já é uma coisa difícil de acontecer, ouvíamos aqueles fados dele e que ele tinha uma interpretação muito específica de fabulosa, e aquela voz única, o rei do fado,
1: Sim.
0: Fernando Maurício.
1: E sem microfone, a ser ouvido a não sei quantos de distância,
0: Completamente, completamente.
1: parecendo que não fazia esforço nenhum.
0: Nenhum, exatamente, aquilo saía-lhe
1: É o que
0: da
1: define um
0: forma
1: grande
0: original.
1: cantor. Sim,
0: Exatamente.
1: senhor. Fernando Maurício, Igreja Santo Estevão, estamos à conversa com José Raposo, já perceberam pela voz inconfundível. Já voltamos para falar do que o faz bondoso, porque talentoso, falamos agora. Até já.
0: Até já.

0: Ouvimos Fernando Maurício com Igreja de Santo Estevão, seleção de José Raposo, ator talentoso, bondoso e generoso. Rima tudo com oso e vamos ao bondoso. Porquê? Porque de facto, já passámos por este tema quando falámos há bocado do Macbeth, que é um contraste enorme na tua pessoa, mas tu convences-me de facto da vilania toda deste homem. Contudo, vilões e bonacheirões sempre conviveram muito na tua carreira. Quer dizer, ainda há bocado falei de contraste entre seres o Rosa Casaco por um lado e seres o Senhor Rui Nabeiro por outro. Exatamente. Já te calhou isto na rifa?
1: Já.
0: Quando te calha um vilão para fazer, qual é a tua primeira reação?
1: Gosto. Gosto porque é um desafio, claro. O vilão tem ali umas camadas para trabalhar muito boas. Agora, o segredo de se fazer, de convencer ou não o público, que é isso que se pretende, não é? Eu acho que é muito simples. É conhecer gente verdadeira, de carne e osso, e não só. E depois de ver tudo, filmes, etc., não é? Ter toda essa informação. Mas é isso, é absorver o que é que cada personalidade dessas envolve em termos de ação, de trajeitos, de tom, depende de cada personagem, obviamente, porque também há vilões que não parecem, são muito cordeirinhos, ainda há bocado falámos disso.
0: Sim.
1: Por isso é conhecer bem a personagem e depois. Vamos lá ver, eu não sou lá um artista muito trabalhador. Sou um moço preguiçoso, é verdade, é horrível, não me. Epá, não sei explicar, não me entrego a coisa de trabalhar, estudar até às tantas. Não. Eu sou intuitivo.
0: Tens um talento que mete raiva. Pronto, para falar disso assim como deve ser, não é?
1: Mas é verdade. E eu conheço vários casos, pá, a malta é que é muito mais intuitiva do que. E há uns que trabalham muito mais.
0: Sim, é verdade.
1: É assim. E acho que acima de tudo é a experiência de vida que nos dá esse conhecimento, digamos assim. Eu acho que sim, porque vamos conhecendo tanta gente, tanta coisa. E é sermos observadores, acima de tudo. Naturalmente observadores. Right. Porque faz parte das nossas ferramentas. Pronto. É isso.
0: Mas tenho a impressão que fazeres um vilão é contrariar um bocado a tua natureza. Porque
1: sim,
0: naturalmente és um tipo bondoso.
1: Sim, dá para perceber
0: pelo que se conhece da tua vida publicamente, privadamente obviamente que não, mas publicamente dá para perceber que és um tipo bondoso. Nesse aspecto. E eu digo isto, onde acho que isto não é especulativo, é na relação que tens com os teus filhos, na forma toda como correu a tua vida amorosa com a Maria João e agora com a Sara, passando pelo grande trauma que todos passaram também, como é óbvio, não é?
1: Claro.
0: E já se falou sobejamente nisso e toda a gente continua a amar a Maria João. Mas até nisso, eu lembro-me quando vi o Depois Vai Saber e Nada do Zé Pedro Vasconcelos, quando vão lá tocar Os Bom Marido, de sentir ali uma atmosfera muito engraçada, porque o João Soares, que era marido da Maria João,
1: sim,
0: toca
1: sim.
0: com os teus filhos,
1: sim,
0: e senti ali um clima familiar que não se finge.
1: Não. É real.
0: Portanto, tu contrarias muito a tua natureza quando fazes um vilão, ou não?
1: Sim, óbvio. Mas houve, há lá melhor desafio que esse. Fazermos exatamente o contraste da nossa personalidade, da nossa maneira de ser. Eu, por exemplo, agora fiz um vilão na telenovela, uma que ainda está no ar, Vitória, né? E que era horrível também, aquele tipo. E... quer dizer, não, eu tenho que dizer isto, não me foi difícil, porque também para já o núcleo que estava à minha volta era fabuloso. Minha mulher era a Luísa Cruz, logo para começar, não é?
0: Sim,
1: a Luísa
0: é fantástica.
1: Fabulosa, uma atriz do outro universo. E a Luísa ainda era pior do que ele. Lá está, outra que o manipulava.
0: Olha, grande ponto de comparação, porque tu e a Luísa Cruz conseguem oscilar muito facilmente a personagem mais adorável do mundo para a personagem mais tenebrosa.
1: Sem dúvida, Luísa.
0: Sem mudarem nada no vosso rosto, que é isso que é preocupante. É verdade, é verdade.
1: Preocupante.
0: Eu, por exemplo, a Luísa Cruz conheço por papéis de vilã dela, mas vi-a aqui há uns tempos numa peça que é O Amor Não Se Esquece Afonso, em que ela faz uma senhora amorosa, começa a ter Alzheimer.
1: Sim.
0: E é a mesma cara, é a mesma pessoa, é a mesma voz, é mesmo faces.
1: Sim.
0: E numa é uma terrível vilã e noutra é uma pessoa.
1: Exatamente.
0: E é isto que eu não compreendo. Como é que vocês transmitem a alma em vez das palavras?
1: Exatamente. É um mistério, eu também acho. Mas é super, super intuitivo. É uma coisa que vem de facto, como tu dizes, da alma. É... agora estava por causa da alma, isto levou-me outra vez ao fado, mas é um pouco, por isso é que certos fadistas se diz quando se ouve cantar, quando eles cantam, que aquilo transmite-nos algo diferente do que outros, quando cantam, porque cantam, ok, e vozes bonitas, mas não têm a tal alma. Por isso é que são muito específicos esses fadistas. E isso é uma coisa, enfim, chama-se, eu acho que se pode chamar talento, sim. É uma intuição, é um talento, é, sei lá, nasce-se assim, e ainda bem, para quem acontece.
0: Isso. Dois raposos e uma raposinha. Um raposo, sim, já com 40, disseste-me há bocado, eu não queria acreditar, é verdade, mas o Miguel já tem 40.
1: 40 aninhos.
0: Já fez a festa dos 42 no cartaz, já me contaste disso.
1: Exatamente.
0: O Ricardo, 33. A Lua, a raposinha, 7.
1: 7 anos. É?
0: Pronto.
1: Exatamente.
0: E estás a tentar que a Lua tenha a mesma infância que o Miguel e o Ricardo tiveram?
1: Sim, sim, sim, sem dúvida.
0: Em que aspecto?
1: Quando o Miguel já tinha cerca de 5 anos, nós, eu e a Maria João, decidimos ir para o campo, para o cartaz. Porque também há ali umas raízes da minha parte, porque o meu pai é de Pontevel e eu tinha uma ligação àquela zona, e nós decidimos ir para lá, para eles crescerem no campo. Foi... o principal motivo foi esse. E assim aconteceu. E eles estão-nos muito gratos até hoje, porque sabem que foi aquela vivência campestre que lhes permitiu serem quem são. Não só isso, obviamente, a educação, etc. Mas ainda hoje eles mantêm contactos com as grandes amizades deles são dali. Ainda combinam jantares, almoços, não sei o quê, com malta que conheceram quando eram crianças, não é? E já adolescentes. Pronto.
0: Nós somos as pessoas com quem nos damos realmente também.
1: Sim. E eu acho que foi importante, sem dúvida, para eles. E de repente, nós agora, foi um bocado casual esta volta, esta nossa ida para ali, porque eu ainda vivi com a Sara também lá. Quando casámos, não sei o quê, vivemos lá 3 anos, mas depois, epá, resolvemos ir para não foi bem para Lisboa, foi para Passo de Arcos primeiro, e depois fomos para a Venda do Pinheiro, não sei o quê, mas próximo ali de Lisboa, porque estás a ver, andar 60 km para lá, 60 km para cá, não é uma coisa muito, muito, muito fácil.
0: E, não, e quando estás a rodar novelas, a coisa assim é muito complicada.
1: Sim, é complicado, e não é barato, e etc. Mas... esta casa onde estávamos era alugada lá na Venda do Pinheiro. E às tantas o senhor disse: pá, eu quero vender a casa. Querem? Não, estamos aqui de passagem. Então arranja isto em 3 meses que eu quero vender. Em 3 meses tivemos que arranjar uma casa. Por acaso apareceu esta casa, estas coisas do destino, ali perto do Cartacho, que era um pouco mais barata. Porque agora uma pessoa pensa numa casa, só ouves falar em 500 mil, 600 mil, 700 mil, que é a loucura total. Esta era mais barata, fomos lá vê-la e apaixonámo-nos pela casa logo. E é no campo. E ali ao lado do cartaz. Portanto, claro. Epá, ficámos presos e pronto, e comprámos.
0: E é bom pelo visto também, é um bocado de projeto comum de vida, porque a Sara também vê com bons olhos a ideia de crescer no campo.
1: Sim, ela gosta muito também do campo, lógico. E para a Lua é maravilhoso, porque vai crescer ali. Está, aliás... outra vez passa publicidade, numa escola em Alhandra, que não é propriamente no cartaz, mas pronto, são, não sei se são 15 quilómetros, uma coisa assim, mas que nós fizemos questão que ela fosse para lá, porque tem aquele conceito Waldorf, que é no meio de árvores, de florestas, tem um contacto com a natureza muito próximo.
0: E cada criança ao seu ritmo.
1: Ao seu ritmo, não sei o quê. Portanto, foi um bom casamento nesse sentido e estamos, até agora, estamos muito felizes por esta decisão.
0: Pronto, e daqui a uns anos tens aí uma raposinha também a querer fazer música country ou coisas do género.
1: Quem sabe, vai ser o que ela quiser, mas achava muita piada que ela seguisse a vida artística. Pá, se eu gosto.
0: Eu estava a fazer a ponte para Os Bom Marido, que é a banda, como já referi, com o Miguel Raposo como vocalista também em guitarra.
1: Sim.
0: O Ricardo compõe as canções, creio eu, não é? E também é guitarra.
1: E baterista, o Ricardo é baterista.
0: Sim. E o João Soares, que faz o baixo,
1: João,
0: também.
1: Sim.
0: E também havia mais um músico na bateria, eu creio que era o Tomás Borralho.
1: O Tomás, sim.
0: Exatamente.
1: Tomás, sim.
0: Vamos ouvir Sol, dos Bom Marido, a banda dos Raposos e não só. E já voltamos, estamos à conversa com José Raposo, para falar também do quão generoso ele é. Até já.

0: Ouvimos Bom Marido com o tema Sol. É uma banda da qual José Raposo, o meu convidado, é particular fã, não só pela qualidade que tem, evidentemente, mas porque também o Miguel Raposo e o Ricardo Raposo, seus filhos, fazem parte da banda desde a primeira hora. Eu disse que José Raposo é talentoso, eu disse que é bondoso, eu digo que é generoso. E antes de dizer porque é que eu acho que é generoso, vamos passar por aquela questão de eu sou despistado, como ele tinha dito aqui. Sim. Eu acho que és um pouco um falso despistado, porque quando assumes funções na casa do artista, por exemplo, é um cargo de muita responsabilidade, demasiada responsabilidade para ser despistado, ou seja, distraído até acredito que sejas. Agora, acho que assumires essas funções também veio desconstruir um bocado aquela ideia do Zé Raposo despistado, porque tens que ter uma série de responsabilidades, não é coisa pouca.
1: Não é coisa pouca, mas atenção. Tenho à minha volta uma equipa fabulosa que trabalha muito mais do que eu. Claro. Porque eu também estou sempre a fazer coisas, não é? Televisões, teatro, não sei o quê. Mas isso tem de facto a ver com as pessoas. E aí sim, acho que é um mérito saber escolher todas as pessoas que estão à volta, não é? Isto começou, a Casa do Artista começou, aliás, com uma conversa entre mim e a Natália Luísa. Uhum. Eu estava a fazer o Chicago no Trindade e fomos todos beber um copo ao Bairro Alto. Fazia anos a Catarina Guerreiro. E nós os dois começamos a dizer: pá, a Casa do Artista, aquilo ninguém se fala daquilo. E aquilo está parado, está não sei o quê. E os dois decidimos perceber o que é que estava a passar. Faltava um mês para eleições e muito simplesmente fizemos logo uma lista para concorrer.
0: Uhum, exato.
1: Por acaso, a Dona Manuela Maria, porque eu tenho um grande respeito, que esteve ligada a todas as direções da Casa do Artista desde o início, sendo uma das fundadoras, estava com 86 anos e ela disse: olha, eu realmente está numa altura em que se pode passar aqui o legado, não é, da coisa. E assim foi. E nós concorremos como uma lista única e ainda lá estamos, há 5 anos. Mas, olha, a Natália é uma entusiasta incrível e é uma das principais, um dos principais motores da casa. E depois também o Paulo Dias, que é gestor. Precisávamos, sim, obviamente, de um gestor. Paulo,
0: sim,
1: Dias,
0: da UAU.
1: O Paulo é, meu Deus, um trabalhador incansável. Ele consegue todos os apoios e mais alguns pelos conhecimentos que tem, não só das empresas, etc., que trabalham com teatro, porque a parte, temos lá um teatro, Armando Cortês, que é uma mais-valia.
0: Exato. E é um excelente teatro.
1: Um excelente teatro que teve obras, porque o Paulo Dias tratou de tudo isso. Uma requalificação incrível. O teatro é fantástico agora. Foi o ano passado, em 2 meses, fizeram-se obras incríveis. E também a Sofia Grilo, Helena Isabel, atrizes, portanto, compomos aquela direção. E depois temos mais pessoas dos órgãos sociais com quem trabalhamos, e voluntários.
0: Que... E tem um centro de documentação enorme, o Frederico Corá.
1: O Frederico, exatamente, o Frederico está à frente do centro de documentação. Temos também as salas da academia, onde se fazem workshops e aluga-se para ensaios, etc. E depois há o centro. O centro residente, onde temos 75 residentes. Epá, é um barco que não é fácil de gerir. Não é mesmo nada fácil.
0: Mas lá está, é um ato de generosidade. É tirar o teu tempo também para tratar dos outros, sobretudo dos mais velhos, que...
1: Sim.
0: Que lá está, acaba por ser um traço giro, a atenção aos mais miúdos e a atenção aos mais velhos. Neste caso particular, também é um paralelo um pouco com a tua mãe, se calhar, não? A senhora está com 91 anos, continua aí toda para as curvas.
1: Completamente, e super independente, e com as suas capacidades todas, físicas, cognitivas, etc. Está na sua casa, ali em Pontevel.
0: Uhum. Terra do teu pai.
1: Terra do meu pai, exatamente. E ela própria quer fazer a sua vidinha, que é sair de manhã, vai para o cafezinho, lê o correio da manhã, depois come uma sopinha ou almoço, vai para casa, vê o programa da tarde, adormece um pouco e tem a sua vidinha controlada à sua maneira. E enquanto ela estiver assim e for feliz, é exatamente o que nós desejamos, não é? Eu, o meu irmão e as pessoas próximas. Até que um dia, se ela... Quando ela precisar de outro tipo de apoio, claro, lá estamos.
0: Claro, para ajudar. E sabe, vai contar contigo também.
1: Claro que sim.
0: Tu, pronto, é subejamente conhecida a história de que a tua mãe continua a carregar a mágoa de não ter sido bancário.
1: É isso
0: que
1: continua.
0: Mas tu tiveste para ser veterinário também, não foi?
1: Não, veterinário não. Eu o que queria quando era miúdo que estava era dizer ou taxista ou camionista. Porque supostamente para mim eram os tipos que convivem com uma data de malta, não é?
0: Claro.
1: Levam, e os camionistas é porque passeavam muito. Andavam aí pelo mundo.
0: Sim.
1: Os taxistas convivem com muita malta, não sei o quê. É claro, depois mais tarde percebi que não é fácil, essas vidas não são assim.
2: Claro, claro. Mas conheces as melhores tascas, às vezes, os caministas.
1: É verdade.
2: Era por isso.
1: Ou, olha, na autoestrada, quando eu vejo muitos caminhões parados, olha, aqui é
2: ali
1: que
2: como
1: é
2: se
1: bom.
2: Bem.
1: Aqui é bom, de certeza.
2: Exatamente. De qualquer maneira, também há outros aspectos em que se nota um pouco a forma como tu te dás. Tu és padrinho de marchas populares já várias vezes, particularmente a da Voz do Operário, que é dos miúdos, não é?
1: Fui. A última vez foi recentemente da Voz do Operário. Ah, sim. E estavam os meus netos, por acaso, também lá. Os filhos do Ricardo,
2: sim,
1: que estão na Voz do Operário, na escola, que é uma escola fabulosa também. Sim, não, por acaso fui mais vezes padrinho da Marcha da Penha de França.
2: Okay.
1: Eu, quando vim de Angola com 13 anos,
2: moraste lá.
1: Morei lá.
2: Antes de ir para a Cruz de Pau.
1: Exatamente.
2: Na margem sul.
1: Porque os meus avós maternos viviam lá. E pronto, havia essa ligação. E eu e a Maria João, também fui com a Maria Ema, mas depois com a Maria João foi uma data de anos seguidos, fomos padrinhos da Marcha da Penha. Mas já fui de várias, fui dali do Alto Pina, fui de Campolide, desculpa, acho que não me estou a lembrar, mas já
2: sim,
1: fui
2: pelo menos quatro
1: ou cinco bairros.
2: Sim.
1: E sim, do bairro da Boa Vista.
2: Uhum.
1: E agora da Voz do Operário foi, é especial, não é? Porque os miúdos, não, aquilo não é para concorrer, entram antes de todas as outras marchas, e é maravilhoso, porque os miúdos ganham o espírito de bairro, bairrista de Lisboa.
2: Exatamente.
1: Sabes? E das nossas coisas, pá, que são tão pouco divulgadas e tão pouco, não há incentivo para que se conheça bem as raízes. Isso é a todos os níveis. Há bocado estavas a falar dos mais velhos. É impressionante, e eu, estando na casa do artista, vejo isso com muito mais assiduidade, mas que não são repescados para ajudar os mais novos, para ensinar, porque ali está toda a sapiência com aquela gente, não é?
2: Uhum.
1: As simples histórias que eles contam vêm carregadas de história, e ninguém aproveita isso. Nem televisões, nem o Estado, nem coisa nenhuma. Era pegar naqueles senhores e pô-los a darem masterclasses da história do... Eu estou a falar concretamente do teatro, não é? Porque ali está muita gente ligada às artes cénicas, claro. Porque essas histórias vêm carregadas de datas, de nomes, de teatros, de atores, de acontecimentos, de tudo. Quando eles começam a contar as histórias, são coisas que não estão registadas, muitas delas.
2: Uhum.
1: E se pusessem estas pessoas a falar com os mais jovens, era maravilhoso, porque as pessoas ficam a saber de onde vêm. E isso, para mim, é super importante.
2: E tu fizeste isso aqui num podcast da Antena 1 também, com a Noemi Gonçalves, que eram artistas da casa, estiveram muito a contar essas histórias,
1: sim,
2: também.
1: Sim.
2: Já há registro disso. É
1: um
2: programa que pode ser ouvido na RTP Play a qualquer momento.
1: Sim, é verdade.
2: Já é uma maneira de aceder a essas histórias.
1: É isso mesmo,
2: alguma coisa.
1: Exatamente.
2: Eu não tenho muito mais tempo e adorava ter mais tempo. mas talvez aqui uma última pergunta só, para terminar, porque eu sei que é muito importante para ti o Parque Meyer e tudo o que ele representa, e estávamos a falar de idosos e das memórias que eles guardam.
1: Sim.
2: O Parque Meyer já esteve fantástico, já esteve decrépito, e atualmente está a meio caminho entre as duas coisas, ou ainda vai estar mais fantástico? Como é que tu achas que ele está?
1: Epá, está a meio caminho porque se restauraram teatros, e isso é de louvar. Mas, em relação ao espírito e à comunidade a que eu tive o prazer de pertencer ainda nos anos 80, está muito longe. Muito longe de acontecer.
2: Ou seja, faltam os tirinhos, faltam as barracas.
1: Sim.
2: Falta a parte de feira popular à volta daquilo.
1: Sim, falta isso, e não só. Falta que aquilo deixe de ser um parque de estacionamento.
2: Ok.
1: Aquilo devia ser, não devia ser para carros, devia ser para pessoas. E porque é um espaço lúdico, e que tem também a cultura à mistura. Portanto, eu vivi ali momentos, bem, o Parque Meyer era um programa, não é? Que estávamos aqui a falar. Eu quando cheguei lá, já me diziam assim: isto está decadente, isto não era assim. Quando estavam três teatros a funcionar, quando eu via aquilo cheio de gente, quando tinha restaurantes apinhados de gente, que as pessoas iam ali para ver os artistas ao vivo, para cumprimentar, para fazer um aceno, para não era só ir ver as peças. E depois tinham três teatros à escolha, ou seja, quando iam ver um, ainda por cima, como era duas sessões, olha, vemos este e depois vemos a outra sessão já ali, e depois temos que vir cá outra vez para ver não sei o quê. Aquilo confluía para ali realmente a grande população, famílias, as famílias iam ao Parque Meyer. E é como tu dizes, era uma espécie de feira popular com os teatros, não é? Isto não existe, acho eu, no mundo inteiro assim, um pátio Aquilo é um pátio, Alfacinha. Um pátio com quatro teatros. As pessoas não pensam muito nisto. É um pátio com quatro teatros e não está devidamente divulgado ainda. E, porque só tem a Gina. A Gina, que é do meu tempo também.
2: Sim, era está uma... ali ainda a segurar a tocha.
1: Sim, é. Ainda tem a Gina, que felizmente não aceitou nenhuma indemnização e ficou ali, ainda bem, está ali de pedregal. Mas faltam. Pronto, falta. Oh, meu Deus, falta tanta coisa. Isso tínhamos que estar aqui a falar.
2: Pronto, nós vamos ver o copo meio cheio. Esteve pior, está a melhorar.
1: Sim,
2: talvez
1: claro.
2: Chegue aí.
1: Pronto, tem
2: vamos
1: três
2: ver.
1: Teatros, não é
2: vamos
1: mal.
2: Ver,
1: já
2: ver.
1: Agora aproveito só para dizer: não deixem o Maria Vitória também ir abaixo, por amor de Deus. Façam depressa as obras para que continue a haver Maria Vitória e revista à portuguesa.
2: Exatamente. Ficamos com agora o Otis Redding, Dock of the Bay, uma das muitas canções de Otis Redding que o José Raposo gosta. É com ela que nos vamos despedir deste programa, que ficou curto para tanta conversa que nós queríamos ter. Mas, José, muito obrigado.
1: Obrigado.
2: Pelo teu talento, pela tua bondade, pela tua generosidade. Esses três atributos que foram os alicerces desta conversa.
1: Não, obrigado, tu é que foste um maravilhoso desenrolador de conversa.
2: Por amor de Deus, sem mon métier. Meu caro, muito obrigado.
1: Obrigado.
2: E cá voltarei brevemente com mais um amigo ou uma amiga.
1: Obrigado. Sete.

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0: 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Boa noite, são 9 horas no continente e na Madeira, 8 nos Açores.
1: A Presidente do Tribunal de Contas ameaça não seguir as normas da reforma do Governo, que considera inconstitucionais. A entrevista à RTP Antena 1, Filipe Urbano Calvão, insiste nas críticas às alterações que o Executivo pretende fazer no Tribunal. O foco é Noruega, diz Jorge Jesus, que se referiu hoje a Cristiano Ronaldo como símbolo de Portugal. Na conferência de imprensa de antevisão do jogo de amanhã, o selecionador pediu apoio Bruno Fernandes, União.
0: Agora estão 21 graus no Porto, 22 em Faro, 23 em Coimbra e também em Lisboa. Quanto às ilhas, 22 graus esta hora no Funchal, estão 21 em Ponta Delgada. Notícias, edição de Susana Barros.
1: O Tribunal de Contas não sai de cena. A presidente da entidade mantém o braço de ferro com o Governo. Em entrevista ao programa Conversa Capital da Antena 1 e do Jornal de Negócios, que vai para o ar este domingo, Filipe Urbano Calvão diz que há fundamento para levar a reforma do Tribunal de Contas ao Tribunal Constitucional. Filipe Urbano Calvão vai esperar para ver se o Presidente da República tomará essa decisão. Se António José Seguro não o fizer, a responsável pelo Tribunal de Contas admite não aplicar as normas que considera inconstitucionais e recorrer ela ao Tribunal Constitucional.
2: O Tribunal entende que há normas que têm, que são inconstitucionais.
3: E assim,
2: portanto,
3: sendo?
2: Nessa perspectiva, o Tribunal não, enfim, diria que sim. Mas, volto a dizer, não é o Tribunal que anda a dizer ao Sr. Presidente da República se deve ou não enviar um diploma para
3: o Tribunal Constitucional. Ainda assim, se o Presidente da República não o fizer e o diploma for publicado, vocês podem ir junto das entidades responsáveis pedir uma fiscalização sucessiva. Estão disponíveis para o fazer?
2: Eu não sei ainda, porque não conversámos sobre isso dentro do Tribunal e, portanto, eu não tomo esse tipo de decisões. Mas eu até recordo que o Tribunal de Contas tem poder para desaplicar normas que considera inconstitucionais.
3: É verdade, a Constituição permite.
2: Portanto, no limite, se não houver quem pretenda, digamos assim, acompanhar o pensamento do Tribunal e levar eventualmente a questão ao Tribunal Constitucional, o próprio Tribunal pode fazer chegar essa questão ao Tribunal Constitucional em sede de fiscalização concreta, ou seja, vai aplicando normas que entenda que sejam inconstitucionais e com a devida fundamentação, e isso poderá acontecer.
1: Filipe Urbano Calvão afirma que não pretende sair de cena ao Tribunal de Contas e, se for necessário, vai bater à porta do Tribunal Constitucional para evitar a aplicação de alterações que ainda estão em discussão no Parlamento. A Presidente do Tribunal de Contas insiste nas críticas ao fim do visto prévio e considera que não faz sentido que uma parte dos dinheiros públicos não seja controlada por ninguém.
2: Não faz sentido, estamos a falar de dinheiros públicos, que haja uma parte dos dinheiros públicos que ninguém controla. E depois vamos dizer, mas vamos criar uma entidade agora especial para isso. Parem com isso. Parem de desmultiplicar, de criar entidades que fazem o trabalho, ou que pretendem fazer um trabalho que o Tribunal já faz. Não precisamos disso. Eu,

0: posso perceber que algum investimento seja especialmente acompanhado para, e portanto, por exemplo, na defesa, e portanto não estou a pôr em causa essa opção legislativa. Cada vez que se quer fugir ao controle do Tribunal, criar-se uma entidade administrativa para fazer as funções que o Tribunal já faz, como muitas vezes acontece também noutros domínios, é uma estratégia política com alguma tradição entre nós, não é de agora, com alguma tradição entre nós, mas que não é uma boa tradição porque não dá confiança aos cidadãos no seu Estado. O seu Estado não pode ter medo de ser controlado, de ser acompanhado. Porque isso é o Estado de Direito, isso é o princípio do Estado de Direito. E se o Estado tem medo da aplicação do princípio do Estado de Direito, então, de facto, enfim, temos um caso.
1: Sobre a Conta Geral do Estado, mais uma vez chumbada há dias pelo Tribunal de Contas, Filipa Urbano Calvão reconhece que nunca é agradável para um governo receber alertas, mas esse é o papel da instituição. E o Estado não está a dar um bom exemplo ao país ao não permitir que haja uma fotografia exata das contas.
0: Então, portanto, estamos a caminhar no bom sentido, para não criar aqui alarmes. Não temos não conseguimos ter uma fotografia exata das contas do Estado neste momento, porque falta cumprir um conjunto de regras. Se me pergunta, o Estado está a dar um bom exemplo ao país, estando atrasado no cumprimento deste próprio objetivo que se autovinculou? Eu digo-lhe, não é um excelente exemplo. Em todo caso, está a ser feito esse progresso. O Tribunal não pode é deixar de o assinalar, e por isso é que dá um juízo de desconformidade para assinalar isso mesmo e para chamar a atenção que é preciso insistir nesse aperfeiçoamento deste instrumento que é a Conta Geral do Estado, para dar uma verdadeira ideia do Estado das Contas, porque é importante para todos os cidadãos conhecer o Estado das Contas, porque é o seu dinheiro.
2: Porque neste momento não temos, então.
0: Não é rigoroso, ou seja, falta há omissão de alguma informação, há informação incongruente e, portanto, temos algumas falhas de informação, de facto, na conta, que faz com que ela não tenha podido ser certificada.
1: As críticas da Presidente do Tribunal de Contas, as críticas e as explicações, a entrevista ao programa Conversa Capital, da RTP Antena 1 e do Jornal de Negócios, que vai para o ar este domingo. Jorge Jesus não passou ao lado da polémica na conferência de imprensa desta tarde no Estádio do Dragão. O foco é o jogo com a Noruega, afirmou o selecionador, mas perante a insistência dos jornalistas, falou de Cristiano Ronaldo.
3: Foco. Tem que ser a seleção, por tudo, a seleção, a Noruega, neste caso o jogo é com a Noruega, agora isso não deixa de que eu possa ignorar, e vocês viram, o Cris é um símbolo da seleção portuguesa, é um símbolo de Portugal, isso fique bem claro.
1: Depois da conferência de imprensa houve treino no relvado do Dragão, descontraído, Ricardo Pinheiro.
4: Treino marcado, sobretudo pela boa disposição ao final desta tarde. Na antevisão ao encontro e em exclusiva aos microfones da RTP Antena 1 em pleno relevado, o selecionador nacional preferiu desvalorizar o assunto Ronaldo e focar-se no duelo com a Noruega, perante um estádio do Dragão lotado. JJ, ciente que há adeptos divididos após o abandono de CR7, pede aos portugueses que estejam com a seleção.
3: Não quero ser um fator de estabilização. Eu sou o treinador da seleção nacional do meu país, da minha bandeira, e portanto aquilo que eu mais quero, que era aquilo que eu fazia quando era adepto, é estar ligada à seleção, independentemente de que está de mais de um ou de outro jogador. E é isso que eu gostava e que vai acontecer, não tenho dúvidas. O Porto é uma cidade especial e vai nos acarinhar todos da mesma maneira.
4: Mais de 40 mil vão estar nas bancadas. E para Bruno Fernandes, capitão das esquinas no último jogo, o primeiro sem Ronaldo, não importa quem vai assumir a braçadeira amanhã. Quem a envergar vai estar à altura.
5: Independentemente de quem está em campo e de quem leva a braçadeira, todos temos que representar a seleção da mesma maneira. E obviamente na seleção foi praticamente sempre ou sempre o Cristiano. Fazem com que tu estejas mais preparado para subir ao palco e estar ao nível que é exigido. Mas o nível que é exigido é sempre alto, independentemente de levar a braçadeira ou não, porque levo ao peito as esquinas de Portugal, que são bem mais importantes do que qualquer outra coisa.
4: Portugal-Noruega, amanhã domingo às 7h45 da noite, aqui na Rádio Pública, perante um estádio do Dragão, a rebentar pelas costuras.
1: Mas antes do jogo fica o pedido também de Bruno Fernandes, mais união e menos divisão no país.
6: Eu acho que o mais importante agora é deixarmos de dividir as águas, porque aqui não existem divisões na seleção, a seleção é uma só e continuará sempre a ser uma só. Independentemente dos ruídos, barulhos que possam vir de fora, eu acho que todas as casas devem resolver os seus assuntos de porta fechada e eu acho que é assim que a seleção tem que funcionar, eu acho que é assim que funcionará e tenho a certeza que o mais importante é que tudo acabe de bem, tanto para um lado como para o outro. Mas o que eu peço mais uma vez é que o país não se divida, que não faça escolhas, que viva isto tudo de um só, que respeite e aceite todos os lados, mas que ao mesmo tempo, como eu disse, o Cris é, será sempre o maior ícone da nossa seleção, do nosso futebol e também do futebol mundial e merece o respeito de todos os portugueses, independentemente de quem goste mais e goste menos.
1: Bruno Fernandes na conferência de imprensa desta tarde de antevisão do jogo de amanhã frente à Noruega. A Ministra da Justiça afirma que está a analisar o caso Rui Pinto e promete para a próxima semana uma resposta aos pedidos para manter protegida a testemunha do Futebol Leaks. A Comissão de Programas Especiais de Segurança considerou que Rui Pinto já não corre risco de vida e por isso não deve continuar sob proteção das autoridades. A decisão tem efeitos no próximo sábado. A Ministra Rita Júdice, questionada pelos jornalistas, promete até lá uma resposta.
7: Recebi os vários pedidos, estão a chegar agora ao meu gabinete. Estamos a analisar com todo o cuidado se tiver havido alguma irregularidade ou se tiver havido algum procedimento não tiver sido mais correto, naturalmente que será ponderado.
8: Correndo mesmo o risco de vida, segundo os advogados?
7: Vai ser analisado.
9: E quando é que poderá haver uma resposta? Assim?
7: Terá que ser uma resposta antes do dia 10, naturalmente. Obrigada.
1: Próximo sábado, garantia da Ministra da Justiça à margem do encerramento do Congresso dos Registros. Esta tarde em Aveiro, o hacker Rui Pinto anunciou ontem que terá de se esconder por tempo indeterminado, se deixar de ter o estatuto de testemunha protegida. Ele foi uma peça determinante na revelação do caso Futebol Leaks.
4: Edição de Susana Barros, simultâneo da RTP Antena 1 com a RTP Antena 1 Açores, Madeira, RTP África e também RTP Mundo. 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
4: 9 e 12, boa noite, bom serão de sábado e bom fim de semana.
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4: 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É uma viagem com escala em algumas histórias de um dos maiores nomes da cultura brasileira. A edição é de Herberto Quaresma.

Considerado um dos maiores nomes da cultura brasileira, Gilberto Gil, o cantor, compositor e produtor, com 60 anos de carreira, o homem aos 84 anos que quisemos ouvir sob o pretexto da chegada a Portugal da ópera Amor Azul, criada em parceria com o maestro italiano Aldo

0: Está na hora de atravessarmos o Atlântico ao encontro de um gigante da lusofonia, da música, que tem o Brasil no sangue e no cartão de identidade, mas que é um dos mais queridos e relevantes cidadãos que fala, que canta, que imagina, que sonha, que nos prestigia a língua portuguesa. Gilberto Gil é o nosso convidado. Viva Gil, que longa e maravilhosa história que ajudou a escrever no seu Brasil e no mundo. Qual é o segredo dessa longevidade, dessa magia que continuas a semear?
1: Bom, um amor muito intenso e muito profundo pela música popular, pela palavra cantada, não é? Pela canção, pela herança dos modos mediterrâneos, não é? Com influências muito profundas da música portuguesa, da música espanhola, da música italiana, na música popular, sobre a música popular do Brasil. E eu pertenço a uma geração, a uma das gerações mais recentes dessa música popular, um artesão

ligado à palavra cantada, a todo esse campo da canção brasileira. E isso tem sido a minha vida, tem sido, enfim, meu modo de expressão e o meu sonho de contribuição para o desenvolvimento dessa cultura tropical brasileira.

0: Mais que um grande artista, o Gil é um fenómeno global, cultural. Já experimentou o lado da política como Ministro da Cultura, imortal da Academia Brasileira de Letras, foi o fundador da Tropicália e é um dos maiores embaixadores da música popular brasileira. Gil, como é que prefere ser apresentado e certamente um dia ser recordado?
1: Bom, acho que você mencionou várias áreas de envolvimento do Gilberto Gil com a vida cultural, política cultural, social brasileira. O envolvimento é esse. A minha vida tem se caracterizado por essas contribuições maiores, mais extensas ou menos extensas a essa vida cultural do Brasil e o interesse cada vez maior pelo intercâmbio dessa vida cultural brasileira com as suas origens, as origens mediterrâneas, enfim, a origem latina da nossa língua. Essas coisas são essas coisas. Esse é o mundo ao qual eu tento contribuir de alguma forma.
0: Uhum. Há este regresso a Portugal em outubro, já lá vamos, mas há também esta última digressão, última turnê que foi anunciada, mas só mesmo o Gilberto Gil para nos confrontar com essa ideia do final, da finitude, mas com sabor a celebração. Como está a encarar esta operação de despedida dos palcos? O tal tempo rei?
1: Olha, na verdade há uma certa confusão que induz a um certo equívoco com relação à finalização da minha carreira, do meu trabalho. A excursão que fiz aqui no Brasil e alguns países da América do Sul com o título do Tempo Rei desse projeto, isso levou um pouco à ilusão de que eu estivesse, na verdade, encerrando minha carreira, encerrando meus trabalhos de música popular no Brasil e em vários outros lugares do mundo. Não é propriamente isso. Eu não tenho o que eu quis fazer com essa temporada do Tempo Rei foi encerrar um envolvimento mais amplo com modos mais extensos, intensos e extensos de produzir, realizar e entregar música ao público. Essa excursão era uma excursão que levou um ano, envolveu 30 cidades brasileiras, capitais brasileiras, mais um show em Buenos Aires, da Argentina, Santiago do Chile, e estádios, todos eles realizados em locais muito amplos, muito grandes, estádios de esportivos e plateias significativas do ponto de vista numérico, 40, 50 mil pessoas em cada um desses espetáculos. Então, nesse sentido, para esse tipo de dimensão, é que eu me referi a uma finalização dos meus trabalhos, para esse tipo de dimensão. Para a continuação do meu interesse por música,
0: esse
1: da
0: continua.
1: Possibilidade de continuar me apresentando, isso está garantido, está garantido. Isso só se finalizará quando, por alguma razão, eu tiver compulsoriamente que encerrar o meu trabalho.

0: Vamos voltar ao assunto de que nos traz aqui, que dá o mote a esta conversa com o Gil, o espetáculo Amor Azul, que é uma das obras mais ambiciosas, talvez uma das mais ambiciosas da sua carreira, criada em parceria com o maestro Aldo Brizzi. Conta-nos como é que nasceu esta ideia de transformar um poema indiano num espetáculo de música com tantas disciplinas, com tantas contribuições diferentes.
1: Vendo esse interesse por esse poema e esse espetáculo, vem da convergência de um interesse geral que eu sempre tive e alguns amigos meus, alguns companheiros meus sempre tiveram pela cultura indiana, pela cultura vedanta, pela cultura oriental, de um modo geral, pelos traços importantes das filosofias do budismo, dos modos japoneses, chineses, enfim, de encarar a relação entre religião, filosofia e todas essas coisas. Então, esse grupo, a partir desse grupo de amigos, surgiu a possibilidade de nos debruçarmos sobre esse poema do Jayadeva, que foi um grande poeta mítico, místico, de milenar já da cultura indiana. E acabamos tendo em mãos, eu e o Aldo Brizzi, uma versão contemporânea, brasileira, desse poema, com todos os seus relacionamentos com o mundo místico da Índia. E resolvemos, portanto, que poderíamos transformar esse poema numa ópera, seguindo um pouco a tendência que temos hoje no mundo de juntar as óperas clássicas, esses elementos das óperas mais contemporâneas, óperas feitas, digamos assim, não ortodoxamente, como tem sido o mundo das óperas clássicas até então, até bem pouco tempo.

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1: Jayadeva aqui escreve sobre as trevas e as cores, pelo triunfo da poesia, da história de Krishna e Radha e o Deus do amor.

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0: Então, hoje em dia, nós temos uma série de óperas modernas, contemporâneas, enfim, na Europa, nos Estados Unidos e vários outros lugares do mundo. E esse projeto se junta a esse campo de interesse, de um alargamento da dimensão operística para esse mundo da ópera contemporânea, da música contemporânea.
1: Qual foi para si o maior desafio em juntar a música popular brasileira à ópera e a música erudita? Como é que foi esse relacionamento com o maestro Brizzi?
0: Aldo Brizzi é um maestro italiano profundamente envolvido com música clássica, com a música experimental, com a música serial, com a música e com a ópera também. Ele vem se dedicando a produzir espetáculos com óperas antigas, americanas, europeias e tal. E ele tem tido também um profundo interesse, um profundo relacionamento com a música popular, com a canção brasileira, com a canção popular brasileira. Ele produziu já pelo menos uns três ou quatro trabalhos em que ele elenca uma série de artistas brasileiros produzindo com ele versões interessantes de música serial, experimental. E agora ele, como eu disse, ele vem também se interessando por ópera, por óperas contemporâneas. E foi ele que nos convenceu, a mim, me convenceu, de que era possível juntar o meu modo já conhecido de trabalhar com música popular brasileira, juntar isso ao campo dessas versões operísticas modernas, contemporâneas, e fazer um trabalho. E foi isso que nos estimulou, foi isso que me interessou, e foi com a força da presença dele, do Aldo Brizzi, o compartilhamento da composição da ópera com ele, foi a partir disso que eu me engajei no trabalho.
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1: Estamos a terminar esta breve conversa com o Gil. Eu não resisto a perguntar-lhe, esta versão do Amor Azul com o maestro Aldo Brizzi, apresentada em Lisboa, tem alguma característica diferente das outras apresentações?
2: Sim, por isso é o resultado de uma investida musical diferenciada do campo da canção popular, da música ligeira, que caracteriza a canção popular no Brasil e em outros lugares. E é isso que diferencia um pouco o Amor Azul de todos os trabalhos que tenho feito até agora.
1: Uhum. Gilberto, espero poder conversar consigo ainda este ano, ou ainda a propósito deste espetáculo. É sempre um privilégio revê-lo. Já não nos víamos há 2 anos e é sempre um gosto. Gostamos muito de si e esperemos que a música nunca deixe de ser a sua linguagem, porque também é nossa.
2: Muito obrigado pelo espaço, pela possibilidade de conversarmos e levarmos nossa conversa para o público português. Até a vista, até a próxima.
1: Aquele abraço, não resisto.
2: Aquele abraço.

0: Olha aí, seu Hildo!
1: Aquele abraço de Gilberto Gil no Conversa, na conversa que o Herberto Quaresma teve com Gilberto Gil. A propósito do espetáculo Amor Azul, que vai acontecer no próximo sábado, dia 10 de outubro, com o apoio da RTP Antena 1, no Coliseu dos Recreios, em Lisboa.

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1: Já a seguir atualizamos toda a informação.
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1: Boa noite, são 10 horas no continente da Madeira, 9 nos Açores.
3: A Presidente do Tribunal de Contas admite recorrer ao Constitucional por normas que considere contrárias à lei. Em entrevista à RTP Antena 1, Filipa Urbano Calvão afirma que a instituição não pode sair de cena. Na véspera das eleições no Brasil, Lula da Silva e Flávio Bolsonaro medem forças nas ruas nas últimas horas de campanha.
1: Agora estão 24 graus em Lisboa, 22 em Coimbra e em Faro, 21 no Porto. Quanto às ilhas, 22 graus é a temperatura atual no Funchal, estão agora 21 em Ponta Delgada. As notícias, edição de Susana Barros.
3: A Presidente do Tribunal de Contas mantém o braço de ferro com o Governo e ameaça recorrer ao Constitucional se António José Seguro não o fizer. Em entrevista ao programa Conversa Capital, da RTP Antena 1 e do Jornal de Negócios, Filipa Urbano Calvão afirma que há fundamento para levar a reforma do Tribunal de Contas ao Constitucional. Se Belém não pedir a fiscalização do diploma, que ainda está em discussão no Parlamento, a responsável pelo Tribunal de Contas admite não aplicar as normas que considera contrárias à lei e recorrer ela aos juízes do Palácio Raton.
4: Não é o Tribunal que anda a dizer ao Sr. Presidente da República se deve ou não enviar um diploma para o Tribunal de
5: assim.
4: Contas. Mas eu até recordo que o Tribunal de Contas tem poder para desaplicar normas que considera inconstitucionais.
5: É verdade, a Constituição permite.
4: Portanto, no limite, se não houver quem pretenda, digamos assim, acompanhar o pensamento do Tribunal e levar eventualmente a questão ao Tribunal Constitucional, o próprio Tribunal pode fazer chegar essa questão ao Tribunal Constitucional em sede de fiscalização concreta, ou seja, vai desaplicando normas que entenda que sejam inconstitucionais e com a devida fundamentação, e isso poderá acontecer.
3: Filipa Urbano Calvão insiste nas críticas ao fim do visto prévio e afirma que o Tribunal não pode sair de cena.
4: Um bom controle interno não dispensa o controle externo independente. O controle externo independente tem que acompanhar o próprio controle interno que é feito. O Tribunal não pode sair de cena. Aquele mecanismo de acreditação dos sistemas de controle interno das entidades administrativas que dispensa a fiscalização prévia, o visto prévio, não pode deixar de ser acompanhado diretamente pelo próprio Tribunal.
3: Sobre a conta geral do Estado, chumbada há dias mais uma vez pelo Tribunal de Contas, Filipa Urbano Calvão reconhece que nunca é agradável para um governo receber alertas, mas esse é o papel da instituição.
4: Então, portanto, estamos a caminhar no bom sentido, para não criar aqui alarmes. Não temos, não conseguimos ter uma fotografia exata das contas do Estado neste momento, porque falta cumprir um conjunto de regras. Se me pergunta, o Estado está a dar um bom exemplo ao país, estando atrasado no cumprimento deste próprio objetivo que se autovinculou? Eu digo-lhe, não é um excelente exemplo.
3: O Estado não está a dar um bom exemplo ao país ao não permitir uma fotografia exata das suas contas. As críticas da Presidente do Tribunal de Contas em entrevista ao programa Conversa Capital, da RTP Antena 1 e do Jornal de Negócios, que vai para o ar este domingo. Na véspera das eleições no Brasil, Lula da Silva e Flávio Bolsonaro medem forças nas ruas. Hoje ainda é dia de campanha e arruadas. Os dois candidatos estiveram em São Paulo. O correspondente da RTP Antena Daniel Catalão acompanha as últimas horas de apelo ao voto.
6: Para fechar, houve demonstrações de força e no mesmo estado, São Paulo. Lula da Silva optou pela cidade e encheu a Avenida Paulista. As autoridades locais ainda tentaram proibir o evento, alegando problemas no trânsito, mas recuaram. Lula respondeu com críticas à direita e apelou à vitória na primeira volta.
7: A Paulista não é da direita, é do povo brasileiro. Portanto, amanhã nós vamos ganhar as eleições no primeiro turno e vamos ocupar Paulista.
6: Flávio Bolsonaro também fez campanha no estado de São Paulo, mas no interior, em Campinas. Participou num desfile motar, uma prática que já vinha do pai Jair Bolsonaro, que invocou para pedir o fim do atual governo.
8: O Bolsonaro e o Brasil estão muito orgulhosos de cada um de vocês que está fazendo parte desse movimento de resgate do Brasil.
6: Domingo, 158 milhões de eleitores podem votar para eleger o Presidente da República. Lula tenta um inédito quarto mandato, Flávio, o primeiro.
3: Eleições amanhã no Brasil, hoje ainda houve campanha eleitoral. Lula da Silva e Flávio Bolsonaro tentam nas últimas horas uma vitória à primeira volta. Cristiano Ronaldo é um símbolo do país. Jorge Jesus não passou ao lado da polémica na conferência de imprensa de antevisão do jogo de amanhã. O foco é o encontro com a Noruega, afirmou o selecionador nacional, mas perante a insistência dos jornalistas, referiu-se a Cristiano Ronaldo assim.
2: Foco. Tem que ser a seleção, por tudo, a seleção, a Noruega, neste caso o jogo é com a Noruega, agora isso não deixa de que eu possa ignorar e vocês, o Cris é um símbolo da seleção portuguesa, é um símbolo de Portugal, isso fique bem claro.
3: Depois da conferência de imprensa, houve treino no Estádio do Dragão. Descontraído, Ricardo Pinheiro.
9: Treino marcado, sobretudo pela boa disposição ao final desta tarde. Na antevisão ao encontro e em exclusiva aos microfones da RTP Antena 1 em pleno relevado, o selecionador nacional preferiu desvalorizar o assunto Ronaldo e focar-se no duelo com a Noruega, perante um Estádio do Dragão lotado. JJ, ciente que há adeptos divididos após o abandono de CR7, pede aos portugueses que estejam com a seleção.
2: Não quero ser um fator de estabilização. Eu sou o treinador da seleção nacional do meu país, da minha bandeira, e portanto aquilo que eu mais quero, que era aquilo que eu fazia quando era adepto, é estar ligado à seleção, independentemente de que está de mais de um ou de outro jogador. E é isso que eu gostava e que vai acontecer, não tenho dúvidas. O Porto é uma cidade especial e vai nos acarinhar todos da mesma maneira.
9: Mais de 40 mil vão estar nas bancadas. E para Bruno Fernandes, capitão das esquinas no último jogo, o primeiro sem Ronaldo, não importa quem vai assumir a braçadeira amanhã. Quem envergar vai estar à altura.
10: Independentemente de quem está em campo e de quem leva a braçadeira, todos temos que representar a seleção da mesma maneira. E obviamente na seleção foi praticamente sempre ou sempre o Cristiano. Fazem com que tu estejas mais preparado para subir ao palco e estar ao nível que é exigido. Mas o nível que é exigido é sempre alto, independentemente de levar a braçadeira ou não, porque levo ao peito as esquinas de Portugal, que são bem mais importantes do que qualquer outra coisa.
9: Portugal-Noruega, amanhã domingo às 7h45 da noite, aqui na Rádio Pública, perante um Estádio do Dragão, a rebentar pelas costuras.
3: Antes do jogo, fica o pedido também de Bruno Fernandes, mais união e menos divisão no país.
11: Eu acho que o mais importante agora é deixarmos de dividir as águas, porque aqui não existem divisões na seleção, a seleção é uma só e continuará sempre a ser uma só. Independentemente dos ruídos, barulhos que possam vir de fora, eu acho que todas as casas devem resolver os seus assuntos de porta fechada e eu acho que é assim que a seleção tem que funcionar, eu acho que é assim que funcionará e tenho a certeza que o mais importante é que tudo acabe de bem, tanto para um lado como para o outro. Mas o que eu peço mais uma vez é que o país não se divida, que não faça escolhas, que viva isto tudo de um só, que respeite e aceite todos os lados, mas que ao mesmo tempo, como eu disse, o Cris será sempre o maior ícone da nossa seleção, do nosso futebol e também do futebol mundial e merece o respeito de todos os portugueses, independentemente de quem goste mais e goste menos.
3: Bruno Fernandes na conferência de imprensa esta tarde de antevisão do jogo de amanhã frente à Noruega. O PCP acusa o Partido Socialista de contribuir para a máscara do Chega. O secretário-geral comunista insistiu hoje nas críticas ao PS por ter anunciado a abstenção no próximo Orçamento do Estado. Paulo Raimundo afirma que assim os socialistas libertaram o Chega de viabilizar a proposta do governo, permitindo que o partido de André Ventura mantenha a hipocrisia e a máscara em relação ao Executivo.
12: Infelizmente não me surpreendeu. Só confirmou aquilo que temos dito este tempo todo. Não liberta só o Chega de viabilizar, que é o que ia fazer. Liberta o Chega de viabilizar e de manter toda a demagogia, a hipocrisia, a mentira. O PS, na prática, está a contribuir para que a máscara se mantenha na cara do Chega, quando aquilo que era preciso é desmascarar o Chega.
3: As críticas de Paulo Raimundo ao PS, feitas à agência Lusa, depois do secretário-geral do PCP ter visitado a feira de outubro em Vila Franca de Xira.
1: Edição de Susana Barros, simultâneo da RTP Antena 1 com a RTP Antena 1 Açores, Madeira, RTP África e também RTP Mundo. 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Passam 10 minutos das 10. Boa noite, bom fim de semana.
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1: Iniciou de hora com Harry Styles, As It Was.

É uma das canções novas de Sara Correia, faz parte de Tempestade, álbum lançado em fevereiro deste ano, 2026. Sara Correia, na noite deste sábado. Beija eu nos próximos minutos, fica a música de Marisa Monte.

É uma das mais conhecidas de Marisa Monte, Beija Eu, há 35 anos, 1991. É uma das mais conhecidas de Marisa Monte, Beija Eu, há 35 anos, 1991.

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3: Boa noite, bom fim de semana. E no regresso à música contamos com este registro acústico de Ela Queria, Virgem Suta, depois versão de Trevor Horn para Avalon e ainda as escolhas dos Capitão Fausto. São as próximas três propostas para este serão de sábado.

0: A terminar esta sequência de música, Capitão Fausto com Escolhas. Vamos saber da previsão do estado do tempo para amanhã, domingo, 4 de outubro, no continente. Vamos ter o céu apresentar-se muito nublado, alguns períodos de sol também, mas aguaceiros na previsão. Poderão até ser acompanhados de trovoada, em especial durante a tarde. E há também a previsão de uma pequena descida da temperatura, em especial da máxima. Na Madeira, espera-se o céu também apresentar períodos de muita nubosidade, com aguaceiros fracos, mais prováveis a partir do final da tarde de domingo. Açores com períodos de céu muito nublado, algumas abertas e aguaceiros previstos para os grupos central e oriental. As máximas para amanhã são de 30 graus para Santarém, 28 para Braga, Leiria, Lisboa, Évora, Setúbal e Beja, 27 para Coimbra, previstos 26 graus de máxima para o Porto, para Faro e também para o Funchal, 25 para Porto Alegre. Amanhã Bragança, Viana do Castelo, Vila Real, Viseu, Aveiro, Castelo Branco e Ponta Delgada com 24 graus de máxima prevista. Estão ainda previstos para Guarda 20 graus e 19 para as Penhas Douradas.
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0: Há para ouvir Beatles daqui a pouco, mas primeiro Edmundo Inácio.

0: Uma das boas memórias para este serão de sábado na RTP Antena, The Ballad of John and Yoko, os Beatles na primavera de 69.
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0: Continuação de uma boa noite e um bom serão. Um bom fim de semana com a RTP Antena 1. Boa viagem também se vai na estrada. Agora com Recursos Humanos de Benjamin. Para ouvir logo a seguir temos a dança do Tiago Nacarato e ainda Olivia Dean mais à frente com Man I Need.

Mananid de Olivia Dina, caminho das 11 da noite deste sábado e das notícias, para lá das 11, a hora das cigarras. E agora, na música, um regresso a 85, com o GNR em 7 naves, depois 10 e antes das 11 da noite.

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1: Boa noite, são 11 horas no continente e na Madeira, 10 nos Açores.
2: O Tribunal de Contas não pode sair de cena, diz a Presidente Filipa Urbano Calvão, que admite recorrer ao Constitucional por considerar que há normas na reforma do Governo contrárias à lei fundamental. No domingo, com Portugal e a Noruega em campo, o avião de Cristiano Ronaldo tem voo marcado para Riad.
1: Agora estão 19 graus no Porto, 21 em Coimbra, 23 em Lisboa e também em Faro, nas Ilhas, 22 graus no Funchal, estão 21 em Ponta Delgada. Notícias, edição de Susana Barros.
2: A Presidente do Tribunal de Contas mantém o braço de ferro com o Governo e ameaça recorrer ao Constitucional se António José Seguro, o Presidente da República, não o fizer. Em entrevista ao programa Conversa Capital, da RTP Antena 1 e do Jornal de Negócios, Filipa Urbano Calvão afirma que há fundamento para levar a reforma do Tribunal de Contas ao Constitucional. Se Belém não pedir a fiscalização do diploma, que ainda está em discussão no Parlamento, a responsável pelo Tribunal de Contas admite não aplicar as normas que considera inconstitucionais e recorrer ela aos juízes do Palácio Raton.
3: Não é o Tribunal que anda a dizer ao Sr. Presidente da República se deve ou não enviar um diploma para
4: ainda
3: o Tribunal
4: assim.
3: Mas eu até recordo que o Tribunal de Contas tem poder para desaplicar normas que considera inconstitucionais.
4: É verdade, a Constituição permite.
3: Portanto, no limite, se não houver quem pretenda, digamos assim, acompanhar o pensamento do Tribunal e levar eventualmente a questão ao Tribunal Constitucional, o próprio Tribunal pode fazer chegar essa questão ao Tribunal Constitucional em sede de fiscalização concreta, ou seja, vai desaplicando normas que entenda que sejam inconstitucionais e com a devida fundamentação, e isso poderá acontecer.
2: Filipa Urbano Calvão insiste nas críticas ao fim do visto prévio e diz que o Tribunal de Contas não pode sair de cena.
3: Um bom controle interno não dispensa o controle externo independente. O controle externo independente tem que acompanhar o próprio controle interno que é feito. O Tribunal não pode sair de cena. Aquele mecanismo de acreditação dos sistemas de controle interno das entidades administrativas que dispensa a fiscalização prévia, o visto prévio, não pode deixar de ser acompanhado diretamente pelo próprio Tribunal.
2: As críticas da Presidente do Tribunal de Contas em entrevista ao programa Conversa Capital da Antena 1 e do Jornal de Negócios, que vai para o ar este domingo. O jato privado de Cristiano Ronaldo tem voo marcado em Madrid para amanhã à hora de almoço com destino a Riad, informação conhecida depois da polémica com o jogador ter atravessado a conferência de imprensa de antevisão do encontro de amanhã com a Noruega, com Jorge Jesus a não passar ao lado da polémica e a descrever Cristiano Ronaldo como um símbolo do país. Mas o foco, disse o selecionador nacional, o foco é o jogo.
5: O foco tem que ser a seleção, por tudo. A seleção, a Noruega, neste caso o jogo é com a Noruega, agora isso não deixa de que eu possa ignorar vocês, Cris. O Cris é um símbolo da seleção portuguesa, é um símbolo de Portugal, isso fica bem claro.
2: As palavras de Jorge Jesus. Bruno Fernandes, também presente nesta conferência de imprensa, pediu mais união e menos divisão no país.
6: Eu acho que o mais importante agora é deixarmos de dividir as águas, porque aqui não existem divisões na seleção, a seleção é uma só e continuará sempre a ser uma só. Independentemente dos ruídos, barulhos que possam vir de fora, eu acho que todas as casas devem resolver os seus assuntos de porta fechada e eu acho que é assim que a seleção tem que funcionar, eu acho que é assim que funcionará e tenho a certeza que o mais importante é que tudo acabe de bem, tanto para um lado como para o outro. Mas o que eu peço mais uma vez é que o país não se divida, que não faça escolhas, que viva isto de um só, que respeite e aceite todos os lados, mas que ao mesmo tempo, como eu disse, o Cris será sempre o maior ícone da nossa seleção, do nosso futebol e também do futebol mundial e merece o respeito de todos os portugueses, independentemente de quem goste mais e goste menos.
2: Bruno Fernandes esta tarde na conferência de imprensa no estádio do Dragão. Uma concentração da extrema-direita em Madrid, junto aos protestos pelo direito à habitação, obrigaram esta noite à intervenção da polícia. Em Madrid, de acordo com o El País, foram disparadas balas de borracha para afastar grupos neonazis que tentavam entrar nas Portas do Sol, onde estão acampados manifestantes de esquerda. Três pessoas foram detidas depois de momentos de tensão. No Brasil, nas últimas horas da campanha eleitoral, há uma sondagem da Datafolha, dá 45% para Lula da Silva e 42% para Flávio Bolsonaro na primeira volta. Os dados indicam depois, para a segunda volta, uma vitória de Lula com 47%, mas com Flávio a atingir 46%. São os últimos dados desta sondagem avançada há pouco, nas últimas horas de uma campanha eleitoral para as eleições de amanhã. Os candidatos Lula e Flávio estiveram em ações de campanha ainda há pouco em São Paulo. Daniel Catalão.
0: Para fechar, houve demonstrações de força e no mesmo estado, São Paulo. Lula da Silva optou pela cidade e encheu a Avenida Paulista. As autoridades locais ainda tentaram proibir o evento, alegando problemas no trânsito, mas recuaram. Lula respondeu com críticas à direita e apelou à vitória na primeira volta.
7: A Paulista não é da direita, é do povo brasileiro. Portanto, amanhã nós vamos ganhar a eleição no primeiro turno e vamos ocupar a Paulista.
0: Flávio Bolsonaro também fez campanha no estado de São Paulo, mas no interior, em Campinas. Participou num desfile motar, uma prática que já vinha do pai Jair Bolsonaro, que invocou para pedir o fim do atual governo.
8: O Bolsonaro e o Brasil estão muito orgulhosos de cada um de vocês que está fazendo parte desse movimento de resgate do Brasil.
0: Domingo, 158 milhões de eleitores podem votar para eleger o Presidente da República. Lula tenta um inédito quarto mandato, Flávio, o primeiro.
2: Eleições amanhã no Brasil, Lula da Silva e Flávio Bolsonaro tentam nas últimas horas uma vitória à primeira volta.
1: Edição de Susana Barros, simultâneo da RTP Antena 1 com a RTP Antena 1 Madeira, também com a RTP África e RTP Mundo. 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
1: Passam agora 8 minutos das 11, já a seguir a Hora das Cigarras, um programa de José Eduardo Agualusa.
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Boa noite. A poesia do angolano Arlindo Barbeitos é profundamente marcada pelo cancioneiro tradicional africano, mas também pela poesia japonesa clássica. Hoje, iremos ler versos de Barbeitos, aos quais juntamos canções de Isabel Novelá, Glória Laninha Rivera, Os Dead Combo, Valdemar Bastos, Paulo Flores, Kizua Gurgel, Dérito, Aline Frazão e Susana Baca.

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Secas, as palavras despegam-se das coisas e da gente como pele de cobra em tempo de muda. Esvoaçando ao de leve, elas se amontoam nos escombros que a saudade arruma, gélida e atónita, e pairam pelos corredores do vazio e da solidão dos homens.

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0: O poeta Arlindo Barbeitos escreveu todos os seus versos no grande silêncio onde toda a tempestade começa. Nesta Hora das Cigarras, lemos alguns dos seus poemas, aos quais juntamos canções de Isabel Novelá, Glória Laninha Rivera, Os Dead Combo, Valdemar Bastos, Paulo Flores, Kizua Gurgel, Dérito e Aline Frazão. Despedimos-nos com Fogo e Água, na voz da grande cantora afro-peruana Susana Baca. Este programa foi realizado por José Eduardo Bagualusa, sonorizado por Isabel Leonor e dito por Paulo Rocha. Boa noite, África.
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0: É meia-noite no continente e na Madeira, são 11 horas nos Açores.
1: O Brasil vai hoje a votos. As últimas sondagens apontam para Lula da Silva à frente, mas a diferença em relação a Flávio Bolsonaro é mínima. Em Portugal há mais de 130 mil brasileiros prontos para escolher. No domingo, com Portugal e a Noruega em campo, o avião de Cristiano Ronaldo tem voo marcado para Riad. O Tribunal de Contas não pode sair de cena, diz a presidente Filipa Urbano Calvão, que admite a recorrer ao Constitucional por considerar que há normas na reforma do Executivo contrárias à lei fundamental.
0: Agora estão 20 graus no Porto, 21 em Coimbra, 23 em Lisboa e também em Faro, nas Ilhas, 22 graus no Funchal, estão agora 21 em Ponta Delgada. As notícias, edição de Susana Barros.
1: O Brasil é empate técnico. As últimas sondagens dão Lula da Silva à frente na primeira volta das eleições, mas é mínima a diferença em relação a Flávio Bolsonaro. Lula 46%, Flávio 45%. São os valores avançados esta noite pela empresa Quest de Estudos de Opinião, que dá a vitória bolsonarista numa segunda volta apenas com 2 pontos de diferença, 44%, 42%. Para a eleição deste domingo, outra sondagem de Datafolha, divulgada há pouco, aponta para Lula em primeiro lugar, com 45% e 42% para Flávio Bolsonaro, apontando depois para uma vitória de Lula da Silva, mas apenas com 1 ponto de diferença em relação a Flávio. Eleições renhidas que levaram ainda nas últimas horas os candidatos para as ruas do Estado de São Paulo. Daniel Catalão.
2: Para fechar, houve demonstrações de força e no mesmo Estado, São Paulo. Lula da Silva optou pela cidade e encheu a Avenida Paulista. As autoridades locais ainda tentaram proibir o evento, alegando problemas no trânsito, mas recuaram. Lula respondeu com críticas à direita e apelou à vitória na primeira volta.
3: A Paulista não é da direita, é do povo brasileiro. Portanto, amanhã nós vamos ganhar as eleições no primeiro turno e vamos ocupar a Paulista.
2: Flávio Bolsonaro também fez campanha no estado de São Paulo, mas no interior, em Campinas. Participou num desfile motar, uma prática que já vinha do pai Jair Bolsonaro, que invocou para pedir o fim do atual governo.
4: O Bolsonaro e o Brasil estão muito orgulhosos de cada um de vocês que está fazendo parte desse movimento de resgate do Brasil.
2: Domingo, 158 milhões de eleitores podem votar para eleger o Presidente da República. Lula tenta um inédito 4º mandato, Flávio, o 1º.
1: Eleições este domingo no Brasil. Em Portugal, votam cerca de 135 mil brasileiros que vivem no nosso país. O jato privado de Cristiano Ronaldo tem voo marcado para este domingo, à hora de almoço, com destino a Riad. Informação conhecida depois da polémica com o jogador ter atravessado a conferência de imprensa de antevisão do encontro desta tarde com a Noruega. Jorge Jesus não passou ao lado e falou de Cristiano Ronaldo como um símbolo do país.
5: Foco tem que ser a seleção, por tudo. A seleção, a Noruega, neste caso o jogo é com a Noruega, agora isso não deixa de que eu possa ignorar e vocês, o Cris é um símbolo da seleção portuguesa, é um símbolo de Portugal, isso fica bem claro.
1: Jorge Jesus, na conferência de imprensa da tarde de sábado, antes do treino no relevado do Dragão, ao lado do Bruno Fernandes, nessa conferência de antevisão do jogo deste domingo, a pedir mais união e menos divisão no país.
6: Eu acho que o mais importante agora é deixarmos de dividir as águas, porque aqui não existem divisões na seleção, a seleção é uma só e continuará sempre a ser uma só. Independentemente dos ruídos, barulhos que possam vir de fora, eu acho que todas as casas devem resolver os seus assuntos de porta fechada e eu acho que é assim que a seleção tem que funcionar, eu acho que é assim que funcionará e tenho a certeza que o mais importante é que tudo acabe de bem, tanto para um lado como para o outro. Mas o que eu peço mais uma vez é que o país não se divida, que não faça escolhas, que viva isto de um só, que respeite e aceite todos os lados, mas que ao mesmo tempo, como eu disse, o Cris será sempre o maior ícone da nossa seleção, do nosso futebol e também do futebol mundial e merece.

0: e merece o respeito de todos os portugueses, independentemente de quem goste mais e goste menos.
1: Bruno Fernandes, na conferência de imprensa de antevisão do jogo deste domingo frente à Noruega, quando forem 19h45. A presidente do Tribunal de Contas mantém o braço de ferro com o Governo e ameaça recorrer ao Constitucional se António José Seguro não o fizer. Em entrevista ao programa Conversa Capital, da RTP Antena 1 e do Jornal de Negócios, Filipa Urbano Calvão afirma que há fundamento para levar a reforma do Tribunal de Contas ao Constitucional se Belém não pedir a fiscalização do diploma, que ainda está em discussão no Parlamento. A responsável pelo Tribunal de Contas admite não aplicar as normas que considera inconstitucionais e recorrer ela aos juízes do Palácio Raton.
2: Não é o Tribunal que anda a dizer ao Sr. Presidente da República se deve ou não enviar um diploma para
3: ainda o Tribunal assim,
2: Constitucional. Mas eu até recordo que o Tribunal de Contas tem poder para desaplicar normas que considera inconstitucionais.
3: É verdade, a Constituição permite.
2: Portanto, no limite, se não houver quem pretenda, digamos assim, acompanhar o pensamento do Tribunal e levar eventualmente a questão ao Tribunal Constitucional, o próprio Tribunal pode fazer chegar essa questão ao Tribunal Constitucional em sede de fiscalização concreta, ou seja, vai desaplicando normas que entenda que sejam inconstitucionais e com a devida fundamentação, e isso poderá acontecer.
1: Filipa Urbano Calvão insiste nas críticas ao fim do visto prévio e afirma que o Tribunal de Contas não pode sair de cena.
2: Um bom controle interno não dispensa o controle externo independente. O controle externo independente tem que acompanhar o próprio controle interno que é feito. O Tribunal não pode sair de cena. Aquele mecanismo de acreditação dos sistemas de controle interno das entidades administrativas que dispensa a fiscalização prévia, o visto prévio, não pode deixar de ser acompanhado diretamente pelo próprio Tribunal.
1: As críticas da Presidente do Tribunal de Contas em entrevista ao programa Conversa Capital, da RTP Antena 1 e do Jornal de Negócios, que vai para o ar este domingo. Uma concentração da extrema-direita em Madrid, junto aos protestos pelo direito à habitação, obrigaram esta noite à intervenção da polícia. Em Madrid, capital espanhola, de acordo com o El País, foram disparadas balas de borracha para afastar grupos neonazis que tentavam entrar nas Portas do Sol, onde estão acampados manifestantes de esquerda. 3 pessoas foram detidas depois de momentos de tensão. O PCP acusa o Partido Socialista de contribuir para a máscara do Chega. O secretário-geral comunista insistiu hoje nas críticas ao PS por ter anunciado a abstenção no próximo Orçamento do Estado. Paulo Raimundo afirma que assim os socialistas libertaram o Chega de viabilizar a proposta do governo, permitindo que o partido de André Ventura mantenha a hipocrisia e a máscara em relação ao executivo.
4: Infelizmente não me surpreendeu. Só confirmou aquilo que temos dito este tempo todo. Não liberta só o Chega de ter de viabilizar, que é o que ia fazer. Liberta o Chega de viabilizar e de manter toda a demagogia, a hipocrisia, a mentira. O PS, na prática, está a contribuir para que a máscara se mantenha na cara do Chega, quando aquilo que era preciso é desmascarar o Chega.
1: Declarações de Paulo Raimundo à agência Lusa, depois do secretário-geral do PCP ter visitado ontem à noite a Feira de Outubro em Vila Franca de Xira.
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5: Boa noite e bom fim de semana. Já a seguir começa mais uma viagem de costa a costa com Pedro Costa.
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Costa a Costa, Antena 1, as Jukebox Sessions, coleção Outubro, com um dos mais reconhecíveis nomes da country music, Marty Robbins, em 1959, com aquele que foi o seu primeiro grande hit internacional. Nasceu em 1925 no Arizona, morreu no ano de 1982. Ele passa uma canção escrita em jeito de corrido mexicano. E na mesma época, em 58, Johnny Cash e os Tennessee Two, Luther Perkins e Marshall Grant. Bem-vindos.

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1: Antena 1, de sábado para domingo, entre a meia-noite e as duas, com o Pedro Costa, deste lado, inverno de 1958, 58-59, Johnny Cash e os Tennessee Tulu, Luther Perkins na guitarra e Marshall Grant no bar.

dos mais notáveis bluesmen das décadas de 50 e 60, aliás, em termos de vendas de discos, só se batia com B.B. King. Um hit de 1961, Jimmy Reed com Big Boss Man. Morreu em 1976, com apenas 50 anos de idade, originário do Mississippi. Agora um nova-iorquino que foi rei em Los Angeles. Johnny Rivers no Whiskey a Go-Go.

0: sequência é maior com Johnny Rivers em 66 por mais Secret Agent Man and I Know You Wanna Dance, ao vivo no Whiskey A Go-Go no ano anterior. Meanwhile, back at the Whiskey A Go-Go com o Seventh Son e mais tarde no 70s. LA Reggae, Rocking Pneumonia.
1: Madman Blues!
0: Agora Madman Blues, original de John Lee Hooker pelos Dr. Feelgood. Costa a costa, entre um.

Lendária Olé Brilla, cantando John Lee Hooker, um original de 1951, dava título ao álbum de covers dos Dr. Feelgood de 1985, Mad Man Blues. E já que estamos com os ouvidos nos Doctor, siga a música.

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1: André, de sábado para domingo, entre a meia-noite e as duas, voltámos ao vinil com a Jiggles Band Live Full House, álbum live captado em abril de 1972 em Detroit, edição em setembro desse mesmo ano. First Look at the Purse, primeiro, original de Smokey Robinson, e também Homework, uma canção escrita por Al Perkins e Otis Rush. Tivemos também dupla dos Dr. Feelgood, Drives Me Wild, álbum ao vivo On The Job de 81, e o de estúdio de 79, Let It Roll. Escutamos Java Blues. Fecha a primeira parte desta emissão de hoje com uma das assinaturas de guitarra mais famosas da história da música, esta de Dust My Broom, Elmer James, em 1951. Volto aqui a pouco a seguir às notícias. Até já.

0: 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Uma hora no continente e na Madeira. Meia-noite nos Açores. Edição da jornalista Susana Barros.
1: O Brasil vai a votos este domingo e as últimas sondagens para a presidência divulgadas na véspera indicam uma margem mínima entre Lula da Silva e Flávio Bolsonaro. O presidente lidera a corrida, mas tudo indica que terá de haver uma segunda volta. A empresa de estudos de opinião Quest dá 46% a Lula e 45% a Flávio. A Datafolha indica 45% dos votos a Lula e 42% a Flávio. Esta aponta ainda para a vitória de Lula da Silva numa segunda volta, apenas com um ponto de diferença em relação ao filho de Jair Bolsonaro. A Quest aponta o inverso, aponta para a vitória bolsonarista por uma vantagem de apenas 2 pontos. Com tudo em aberto, os candidatos mediram forças nas ruas este sábado. Daniel Catalão.
2: Para fechar, houve demonstrações de força e no mesmo estado, São Paulo. Lula da Silva optou pela cidade e encheu a Avenida Paulista. As autoridades locais ainda tentaram proibir o evento, alegando problemas no trânsito, mas recuaram. Lula respondeu com críticas à direita e apelou à vitória na primeira volta.
3: A Paulista não é da direita, é do povo brasileiro. Portanto, amanhã nós vamos ganhar a eleição no primeiro